0: de infraestrutura voltada à segurança alimentar e famílias em situação de vulnerabilidade. Reportagem Gabriela Noronha.
1: E o programa Gás do Povo tem data fixada e será pago sempre no dia 10 de cada mês.
2: Neste domingo, a Caixa Econômica Federal fará o pagamento do Vale Recarga para cerca de 2 milhões e 700 mil famílias.
1: Para ter acesso à recarga, o responsável familiar deve procurar uma das 25 mil revendedoras em todo o país, utilizando o cartão do Bolsa Família com chip ou o cartão de débito da Caixa.
2: Também pode utilizar o CPF e o código de validação que será enviado para o celular do responsável.
1: O programa Gás do Povo fornece a recarga de botijões de 13 quilos para 15 milhões de famílias inscritas no Cadastro Único.
2: Mas elas não recebem todas ao mesmo tempo. As recargas têm validade de 2 a 3 meses, a depender do tamanho da família.
1: O brasileiro está ganhando mais.
2: O valor médio mensal recebido já passa de R$3.367, o melhor da série histórica do IBGE desde 2012.
1: A melhoria nos rendimentos foi verificada no mercado de trabalho e também nos benefícios sociais.
0: É o maior rendimento da série histórica iniciada em 2012. O rendimento médio mensal do brasileiro foi de R$3.367 em 2025, um crescimento de mais de 5% em relação ao registrado em 2024. No universo de 212 milhões de brasileiros, 67% tiveram algum tipo de renda no ano passado. O aumento da oferta de trabalho foi o que mais puxou o incremento da renda. No ano passado, a população ocupada chegou a 101 milhões de pessoas e a massa de rendimento total dos trabalhadores atingiu quase R$362 bilhões. Também um recorde. Outras fontes contribuíram para o aumento da renda, como explica o pesquisador do IBGE, Gustavo Fontes.
3: Ao analisar por tipo de rendimento, né, se observa que 47,8% da população possui rendimento do trabalho, enquanto 27,1% tinham rendimentos de outras fontes. Entre esses outros rendimentos, né, o destaque vai para a aposentadoria e pensão, né, que abrange 13,8% da população residente, seguida por rendimentos de programas sociais do governo, 9,1%.
0: A região sul manteve a maior proporção de pessoas com rendimento, cerca de 71%, enquanto norte e nordeste apresentaram os menores percentuais, apesar dos avanços registrados nos últimos anos. Para o economista José Luiz Pagnussá, os números apontados pela PNAD mostram uma evolução no mercado de trabalho e nas políticas sociais.
4: Porque ao mesmo tempo em que o rendimento médio está subindo, temos recordes também no número de pessoas ocupadas. E além disso, né, dado o impacto das políticas sociais, esse recorde se dá também com os menores índices de desigualdade da história brasileira.
0: Na comparação com o período pré-pandemia, o aumento é mais expressivo. O rendimento médio de todas as fontes ficou 8,6% acima do registrado em 2019, o que mostra que a recuperação na renda se manteve de forma consistente até 2025. Reportagem Graziele Bezerra.
2: Crédito, cheque especial, crédito pessoal.
1: Brasileiros que não conseguem pagar dívidas nessas modalidades têm agora a oportunidade de sair do sufoco financeiro com o Desenrola Famílias.
2: Juros mais baixos, prazos mais longos e descontos estão entre as vantagens do programa.
5: Jácio Fiuza Júnior, de 73 anos, é jornalista aposentado e tem dificuldades para pagar as faturas do cartão de crédito.
6: Fiz a negociação, dividi em várias parcelas e do jeito que está, não baixa a dívida.
5: Assim como Jácio, 80% das famílias brasileiras têm algum tipo de dívida, principalmente com cartão de crédito, cheque especial e crédito pessoal, segundo a Confederação Nacional do Comércio. Agora, essas famílias têm a oportunidade de aliviar o orçamento com Desenrola Famílias. Podem participar pessoas com renda mensal de até R$ 8.105, com dívidas contraídas até janeiro de 2020. 2026, com atraso entre 90 dias e 2 anos. O programa prevê descontos de até 90%, linhas de crédito com juros limitados a 1,99% ao mês, prazos de até 48 meses. E ainda a possibilidade de usar até 20% do saldo do FGTS ou R$ 1.000 para abater dívidas. E pessoas com dívidas de até R$ 100 terão um nome limpo num prazo de 30 dias. O Desenrola também exige que as instituições financeiras invistam na educação financeira. Reinaldo Domingos, especialista em educação financeira, diz que é preciso consciência para que as famílias não voltem a se endividar.
7: Tudo que nós ganhamos e nós gastamos, é necessário que nós tenhamos uma organização. O Desenrola Brasil é uma opção, é uma oportunidade muito importante, só que ela precisa vir junto com a educação do comportamento financeiro.
5: A adesão ao Desenrola Famílias deve ser feita diretamente com os bancos e instituições financeiras. Só no Banco do Brasil, nos 2 primeiros dias do programa, foram feitos 12.600 pedidos de renegociação. Gilson Bittencourt, vice-presidente de Agricultura e Agricultura Familiar do Banco do Brasil, disse que espera uma procura intensa pelo Desenrola Famílias nos próximos dias.
8: Recuperar a sua adimplência, abrir novas possibilidades de acesso ao crédito. A nossa expectativa com esse segundo é que ele atinja ainda um grupo maior de famílias e traga mais tranquilidade para as famílias e, nesse caso aqui, para os clientes do Banco do Brasil.
5: E para o jornalista Jácio Fiuza, que nos contou sobre a dívida com cartão de crédito, o programa chegou em boa hora.
6: É um programa que vai beneficiar a mim e muitas famílias brasileiras, né?
5: O Desenrola Famílias também protege as famílias das dívidas com casas de apostas, as chamadas bets. Ele estabelece o bloqueio de CPF para apostas por um período de 12 meses. Colocução de Thaísa Vitória, reportagem Luciana Colares de Holanda.
1: Para estimular as mulheres a seguirem a carreira acadêmica, a CAPES, Coordenação de Aperfeiçoamento de Pessoal de Nível Superior, criou o programa Aurora.
2: A iniciativa é voltada a professoras vinculadas a programas de pós-graduação que sejam gestantes ou mães de crianças de até 2 anos.
1: Em outra frente, estudantes indígenas também estão sendo estimulados na pós-graduação, a seguirem na pós-graduação após concluírem o ensino superior.
2: Sobre esses programas, nós conversamos com a presidente da CAPES, Denise Pires de Carvalho. Acompanhe.
1: Oi, presidente, como vai? Vamos começar falando do estímulo que a CAPES vem oferecendo para que as cientistas que são mulheres consigam continuar suas pesquisas. Qual que é o problema que existe hoje em relação à maternidade e que estímulo é esse?
9: Olá, Mariana, um prazer estar contigo e com o Nazi na Voz do Brasil. As mulheres, elas são maioria entre as mestres e as doutoras do nosso país há mais de 20 anos. E nós temos no Brasil 49% de mulheres cientistas. No entanto, elas atuam menos no corpo docente da pós-graduação. Então há um gargalo, há um impedimento no ingresso e permanência das mulheres como professoras da pós-graduação.
1: Presidente, assim como as mulheres, a CAPES também tem investido em outras ações aí para promoção da diversidade, com um programa voltado para jovens indígenas, né? O que que é esse programa? Como que ele vai ajudar a ampliar a participação dessas diversas etnias no ambiente de produção científica?
9: É o novo programa de desenvolvimento acadêmico indígena, porque os nossos estudantes indígenas têm sido incluídos no ambiente da educação superior. Quando eles terminam os seus respectivos cursos, eles querem ingressar, muitos deles, nos cursos de mestrado e doutorado. No entanto, a seleção para esses cursos acontece muitas vezes longe da localidade onde eles moram. Então, esse novo programa, ele vem para que aconteça uma seleção dos estudantes indígenas de uma maneira nacional. Eles podem aplicar a seleção do local onde eles estão, muito semelhante ao que fazemos com os estudantes que vêm do exterior para para estudar no Brasil. Então, um estudante que está em São Gabriel da Cachoeira, que acabou a sua graduação, ele pode tentar a seleção para o mestrado ou doutorado na Unicamp, na UNB, na UFRJ, ou mesmo na Universidade Federal do Amazonas, sem precisar sair de São Gabriel da Cachoeira. Ele faz a seleção e ele só vai para a região para onde ele é selecionado, depois dele ser selecionado.
2: Agora, presidente, como é que a CAPES identificou a necessidade desse estímulo aos indígenas, né? E que benefícios a maior diversidade de culturas e origens dos cientistas pode trazer para as pesquisas brasileiras?
9: Foram os próprios estudantes indígenas que trouxeram essa demanda para a CAPES, junto com os professores que atuam na educação escolar indígena, que vieram nos propor que nós fizéssemos um programa específico para que esses estudantes provenientes de povos originários que estão em regiões mais isoladas do país possam continuar os seus estudos, fazendo a seleção das suas localidades. E eles vão migrar para seguir os seus estudos no mestrado, no doutorado, somente após serem selecionados.
1: Mas é como o Nazi disse, né? Tem um benefício para a própria produção científica brasileira, para o tipo de pesquisa que vai ser feita?
9: Com toda certeza, porque nós temos a educação dialógica, é aquela que leva melhores resultados. E esses estudantes, com certeza, terão muito a contribuir no ambiente da pós-graduação, porque eles trazem todos os saberes que existem nos povos originários, toda aquela troca de experiência entre a produção de conhecimento do ambiente da universidade, que é internacional, agora passa a contar também com o conhecimento que vem dos povos originários. E essa educação dialógica certamente aumentará a produção de conhecimento no nosso país e será uma produção de conhecimento que tem possibilidade de atender muito mais às demandas da nossa sociedade, nos diferentes territórios da nação.
1: Agora, presidente, para além desses grupos específicos que a gente mencionou aqui, as mulheres, os indígenas, o governo do Brasil tem também feito um movimento de valorização da produção científica como um todo, teve inclusive reajuste das bolsas, da CAPES, e a gente vê outros estímulos aí. Eu queria que a senhora falasse um pouco mais para a gente do que foi feito nesses últimos anos.
9: No ano de 2023, quando assumimos, houve um aumento de pelo menos 40% no valor das bolsas, mestrado e doutorado, e esse aumento no valor das bolsas foi acompanhado também de um aumento no número de bolsas. É importante que tenhamos cada vez mais pós-graduandos com acesso à bolsa, porque a bolsa garante permanência do pós-graduando nos cursos e a conclusão do mestrado e do doutorado. Mas, para além disso, a CAPES tem seguido no caminho de contratos com as editoras, através do portal de periódicos da CAPES, que completou 25 anos, nós estamos investindo não somente no acesso à leitura pelos programas de pós-graduação. Então, há 25 anos, a CAPES propicia o acesso à leitura dos periódicos internacionais. Agora, a CAPES financia também a publicação da ciência brasileira, a publicação dos artigos da produção de conhecimento nacional nessas revistas internacionais. Com isso, nós temos aumentado muito o número de artigos publicados pela pós-graduação brasileira nas revistas internacionais. Certamente o Brasil vai ficar melhor colocado no futuro próximo entre os países que mais produzem conhecimento no mundo. Para além de produzirmos mais, termos o nosso trabalho aceito para publicação, o que comprova a excelência da ciência brasileira, porque é muito difícil publicar nessas revistas, somente artigos de qualidade são aceitos. Agora, com o pagamento que é feito pelo Ministério da Educação através da CAPES, nós temos um aumento no número. E esse artigo, que é publicado internacionalmente em acesso aberto, ou seja, todo mundo vai poder ler a produção científica nacional, nós teremos um aumento da citação dos trabalhos que são originários da pós-graduação e da ciência brasileira. Portanto, uma ciência que produz mais, publica mais e tem maior visibilidade.
2: Certo, muito bom. Nós conversamos com Denise Pires de Carvalho, presidente da CAPES, que é a Coordenação de Aperfeiçoamento de Pessoal de Nível Superior. Presidente, muito obrigado pela participação na Voz do Brasil.
9: Prazer é todo meu.
1: Recorde de exportações do agronegócio brasileiro no primeiro trimestre desse ano eleva o setor à posição de destaque no comércio internacional.
2: As vendas no exterior somaram mais de 38 bilhões de reais, um aumento de 0,9% em relação ao mesmo período do ano passado.
1: De acordo com o Ministério da Agricultura e Pecuária, o principal destino das exportações do agro brasileiro é a China.
2: Os números, segundo o Ministério da Agricultura, refletem a competitividade dos produtos brasileiros no comércio internacional.
1: E também são fruto da ampliação do mercado. Já são 601 aberturas de mercado do agronegócio desde 2023.
2: Quem explica é o secretário de Comércio e Relações Internacionais, Lucas Rua.
10: Aproximadamente 30% de tudo que nós exportamos é do complexo soja, mas eu queria chamar a atenção aqui também para as proteínas animais. E nós tivemos um acréscimo de aproximadamente 22% nas exportações, um destaque para recordes em carne bovina, também na carne suína, e a gente vê efetivamente um trabalho de diversificação de mercado. Veja o caso do açaí, das castanhas, de alguns produtos básicos como feijão, a partir de uma série de ferramentas que nós temos, por exemplo, aqui no Ministério da Agricultura, como o Agro Insight, Passaporte Agro, a participação em feiras internacionais em conjunto com a Apex, a gente gera oportunidade, a gente gera renda e a gente gera emprego, especialmente onde mais precisa, que é no interior do nosso país.
1: Serviços públicos em um clique. Está cada vez mais fácil e simples resolver e acessar as políticas de governo sem sair de casa.
2: No início de maio, o gov.br registrou mais de 500 milhões de assinaturas eletrônicas.
1: E pela primeira vez, mais de 80 milhões de brasileiros acessaram o gov.br em um único mês.
2: O número de acessos únicos foi registrado em março e supera a população de países como a Alemanha e França.
1: Para garantir a segurança no acesso, o gov.br conta com níveis de proteção.
2: E dentro da ferramenta é possível encontrar serviços que ajudam a evitar golpes virtuais.
11: Acessar serviços do INSS, do SUS ou até assinar um documento sem sair de casa já é uma realidade no Brasil. Tudo isso é possível com a conta gov.br. Ela funciona com um login único que reúne mais de 4.600 serviços digitalizados do governo federal. Hoje, mais de 175 milhões de brasileiros já utilizam a plataforma, entre eles o vendedor Pedro Vieira.
12: Uso para carteira, uso para curso também, para acessar documentos, imposto de renda também, tudo, uso golpe para tudo.
11: E Pedro Vieira destacou a segurança ao usar a ferramenta.
12: E é muito seguro, bem confiável. Tem acesso biométrico, tem acesso digital também.
11: Para dar mais segurança ao cidadão, a conta gov.br funciona com diferentes níveis de proteção. O bronze concede o acesso básico, o prata é feito com avaliação bancária e o ouro com biometria. E quanto maior o nível da conta, mais seguro é o acesso. Além disso, o usuário pode ativar a verificação em duas etapas, que funciona como uma segunda barreira contra invasões, como explica Hudson Mesquita, diretor do Departamento de Identidade Digital do Ministério da Gestão e da Inovação em Serviços Públicos.
13: Após ele entrar com o CPF e a senha, é solicitado um código que ele mesmo gera ali no aplicativo gov.br. Então, imagina um cenário onde o fraudador consegue roubar a senha do cidadão, ele não teria acesso a esse código, não teria como acessar a conta, né? Então, é uma segunda camada ali de segurança.
11: Com a conta Gov protegida, você pode acessar na plataforma serviços digitais que vão ajudar a proteger seus dados contra golpistas. A proteção do CPF impede que empresas sejam abertas no seu nome sem autorização. O BC Protege Mais bloqueia a abertura de contas bancárias indevidas e o Registrato permite consultar contas, dívidas e chaves Pix vinculadas ao seu CPF. E tudo isso sem precisar enfrentar filas ou sair de casa. É o caso do educador físico Felipe Cavalcante.
14: Porque antigamente a gente tinha que ir lá na hora, né? E presencialmente, toda aquela burocracia. E hoje, na nossa mão, a gente consegue resolver esse problema.
11: Em caso de dúvidas, as pessoas podem acessar o gov.br/conta. Também é possível receber fazer atendimento presencial sobre a plataforma. Para encontrar uma unidade do balcão gov.br, vá em gov.br/presencial. Reportagem Cleide Lopes.

0: Fique agora com as notícias do Poder Judiciário e do Congresso Nacional. Uma boa noite.
1: A gente volta segunda-feira. Boa noite para você e até lá.
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4: STF fixa regras para o pagamento de verbas indenizatórias e reafirma o teto constitucional.
5: STJ define que oferta de imóvel em plataformas como o Airbnb exige aprovação do condomínio.
4: Justiça Eleitoral atinge 158 milhões de eleitores e 88% de biometria.
5: Boa noite, eu sou Carlos Eduardo Cunha.
4: E eu sou Walter Lima.
5: O STF publicou um conjunto de decisões sobre o regime remuneratório do Judiciário e do Ministério Público.
4: As decisões estabelecem medidas para unificar critérios nacionais de pagamento, restringir a criação de benefícios e ampliar a transparência na folha de pagamento do setor público. Arthur Filho.
6: Entre os principais pontos definidos pelo Supremo Tribunal Federal está o reforço de que o subsídio dos ministros da Corte continua sendo o teto remuneratório da administração pública. O tribunal também reafirmou a equiparação entre os regimes remuneratórios da magistratura e do Ministério Público, desde que observados os limites constitucionais. Outro ponto central é a regra de que verbas indenizatórias só podem ficar fora do teto quando houver previsão expressa em lei nacional, além de unificação de critérios pelo Conselho Nacional de Justiça, o CNJ, e pelo Conselho Nacional do Ministério Público.
5: O uso de imóveis residenciais para estadias de curta duração, como em contratos na plataforma Airbnb, depende da aprovação do condomínio.
4: Essa definição é do STJ. Fátima Ochoa.
7: A proprietária de um apartamento em Minas Gerais pretendia destiná-lo a estadias de curta duração sem necessidade de aprovação em assembleia, mas o condomínio alegava que isso, além de não estar previsto em convenção, afastava o caráter residencial do prédio. No STJ, o voto que prevaleceu no julgamento foi o da ministra Nancy Andrighi. A segunda sessão manteve acórdão do Tribunal Estadual e considerou que o uso dos imóveis para exploração econômica ou profissional descaracteriza a destinação residencial e, por isso, deve ser autorizado por, no mínimo, 2/3 dos condôminos. Essa definição uniformiza o entendimento do próprio STJ sobre o tema.
5: Justiça Eleitoral atinge 158 milhões de eleitores e 88% de biometria.
4: Dados foram consolidados após o fechamento do cadastro eleitoral. Fábio Ruas.
8: O fechamento do cadastro 150 dias antes das eleições é uma forma da Justiça Eleitoral organizar o pleito. E com isso, o Corregedor-Geral da Justiça Eleitoral, ministro Antônio Carlos Ferreira, divulgou as informações durante sessão plenária. São mais de 158 milhões de eleitoras e eleitores, sendo 140 milhões com a biometria registrada. A presidente do TSE, ministra Carmen Lúcia, lembrou que a biometria traz mais segurança para as eleições.
5: Nos próximos dias 13 e 14, o TST sedia um encontro sobre boas práticas de conciliação e mediação.
4: O evento é uma etapa preparatória para a Semana Nacional da Conciliação Trabalhista 2026. Ana Paula Souza.
9: O encontro antecede a Semana Nacional da Conciliação Trabalhista 2026, que acontece de 25 a 29 de maio, com um slogan inspirado na Copa do Mundo: um acordo muda o jogo, já que o trabalhador pode procurar o Centro Judiciário de Conciliação de Conflito antes mesmo de ajuizar uma ação e resolver o problema sem precisar seguir com o processo nos tribunais.
5: Justiça Federal condena a União e INSS a reduzir prazo de perícias médicas no norte do Piauí.
4: A ação foi proposta pelo MPF, Vanessa Pereira.
10: Segundo o MPF, o tempo médio de espera para perícia na região norte do Piauí, especificamente nos municípios de Parnaíba, Cocal e Piracuruca, chega a mais de 6 meses, tempo muito maior que a média nacional e o prazo fixado pelo STF. Agora, segundo a sentença, o INSS terá até 3 meses para realizar os agendamentos, perícias e avaliações sociais. Para isso, foi autorizado o atendimento de segurados em outras agências do INSS, perícias remotas, mutirões e convênios com entidades públicas ou privadas. Em caso de descumprimento injustificado, a multa estipulada é de 5 milhões de reais. Ainda cabe recurso da decisão.
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5: Boa noite.
4: Bom fim de semana e até segunda-feira.
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1: Eu sou Ricardo Nakaoka e estes são os destaques de hoje do Jornal do Senado, que começa agora. Congresso promulga lei que reduz penas dos condenados pelos atos de 8 de janeiro. Senado vai analisar redução do tempo de serviço para aposentadoria de policiais e bombeiros militares. Projeto torna inafiançável homicídio no trânsito cometido por motorista embriagado. Boa noite. O presidente do Congresso Nacional promulgou nesta sexta-feira a Lei da Dosimetria. A nova legislação, que reduz as penas dos condenados pelos atos de 8 de janeiro, passa a valer após a publicação no Diário Oficial da União. Repórter Maurício De Sante.
2: O projeto da dosimetria, com o objetivo de reduzir as penas para os condenados pelos atos do 8 de janeiro, foi aprovado pelo Senado e pela Câmara no ano passado, mas sofreu um veto integral do presidente Lula. Esse veto, no entanto, foi derrubado no dia 30 de abril por decisão da maioria dos deputados e dos senadores. Pela Constituição, o presidente do Senado pode promulgar uma lei quando o presidente da República deixa de sancioná-la em até 48 horas. E foi o que aconteceu. Para o senador Carlos Viana, do PSD de Minas Gerais, a lei da dosimetria é uma questão de justiça.
3: As pessoas que foram condenadas em 8 de janeiro, aquelas que depredaram, que cometeram crimes, elas têm que responder de acordo com a sua responsabilidade. Nossa obrigação fazer essa correção para que as pessoas respondam, mas dentro sim da responsabilidade, dentro do que cometeram.
2: Já o líder do governo no Congresso, o senador Randolfe Rodrigues, do PT do Amapá, tem um entendimento diferente e questiona a legalidade da redução de penas.
4: Se trata de crime contra o Estado Democrático de Direito. Então, claramente, são insuscetíveis de redução de pena, de anistia ou de indulto, conforme prevê a Constituição.
2: Com a publicação do ato de promulgação, a lei da dosimetria entra em vigor. Agora, cada um dos réus interessados precisa requerer a mudança no tempo de condenação junto ao Supremo Tribunal Federal.
1: E a Comissão de Segurança Pública aprovou convites para ouvir o diretor-geral da Polícia Federal, Andrei Rodrigues, e o delegado Marcelo Ivo de Carvalho. A ideia é esclarecer a expulsão de Marcelo Ivo da Fundação de Oficial de Ligação da PF em Miami e a atuação do órgão no episódio que envolveu o possível monitoramento do ex-deputado Alexandre Ramagem em solo americano. As informações com o repórter Bruno Lourenço.
5: Os pedidos de esclarecimento apresentados pelo senador licenciado Jorge Seife, do PL de Santa Catarina, foram motivados por divergências entre as versões da Polícia Federal Brasileira e das autoridades dos Estados Unidos. Segundo o senador, o diretor-geral da PF teria afirmado à imprensa que a detenção de Ramagem foi fruto de uma cooperação bilateral, versão que teria sido negada pelos americanos logo em seguida.
6: O delegado de uma instituição respeitada que nós amamos, respeitamos, que é a Polícia Federal do Brasil, dando declarações desastrosas e acima de tudo ele mentiu, ele inventou ou tem acordo, nós não sabemos. O Brasil precisa saber. O
5: delegado Marcelo Ivo de Carvalho, que atuava junto ao Serviço de Imigração e Alfândega dos Estados Unidos, foi desligado da função após o ocorrido.
1: O Senado vai discutir o projeto da Câmara dos Deputados que reduz o tempo mínimo de atividade militar exigido para aposentadoria integral de policiais e bombeiros. A proposta permite que os estados diminuam em até 5 anos as regras aplicáveis a esses profissionais. Repórter Douglas Castilho.
7: A regra atual prevê que os militares, para fazerem jus à aposentadoria com o valor integral de seus vencimentos, devem trabalhar por 35 anos, sendo ao menos 30 deles como militar. Com a proposta, os estados passariam a ter a liberdade de reduzir o tempo necessário na atividade militar de 30 para até 25 anos. A medida é uma forma de reconhecer as dificuldades inerentes a essas profissões. O senador Stevenson Valentim, do Podemos do Rio Grande do Norte, afirmou ser favorável à discussão do projeto no Senado e explicou suas razões.
8: Você sabe que é trabalhar na escala 24 por 24, 24 por 32, não, e lidando com situações de estresse, passando o dia todo lidando com coisas que ninguém quer lidar, que é a segurança pública, quer trocar tiro com bandido, quer subir morro, quer ir atrás de traficante, de bandido. Eu acho que é justo a gente discutir isso aqui.
7: O texto também afeta a regra de transição daqueles que ingressaram na carreira antes de 2020. Os estados terão a permissão para baixar o requisito mínimo de 25 para 20 anos de serviço.

0: Matias Cada. O parcelamento também vale para os residentes em outras áreas da saúde, com regras a serem definidas em regulamento. Quando a medida esteve em discussão no plenário do Senado, o senador Nelson Utrade, do PSD de Mato Grosso do Sul, que é médico, explicou que a proposta favorece a formação do profissional.
1: Você já com aquele pique, entrando numa cirurgia atrás da outra, dali a pouco você entra de férias, fica 30 dias sem pegar num bisturi, sem pegar nas pinças cirúrgicas. Você regride, é uma coisa natural. Ao passo que se você puder fracionar suas férias, você vai conseguir, de uma forma bem equilibrada, colocar o seu descanso para ser exercitado, sem perder o tempo do seu aprendizado.
0: Também médica, a senadora Zenaide Maia, do PSD do Rio Grande do Norte, defendeu a iniciativa.
2: A residência médica é uma força de trabalho em qualquer hospital e escola desse país. Então, querer fracionar suas férias é justo.
0: O fracionamento de férias começará a valer 180 dias depois da publicação da lei, ou seja, em meados de novembro. Até lá, o médico continua com direito a 30 dias consecutivos de férias, sem possibilidade de divisão. De acordo com a pesquisa Demografia Médica no Brasil, o país contava com 47,7 mil médicos residentes em 2024.
3: Estamos na campanha Maio Amarelo, que busca conscientizar a população da importância do trânsito seguro. Um dos projetos no Senado sobre esse assunto torna crime inafiançável o homicídio no trânsito quando o motorista está sob efeito de álcool. Repórter Márcio Maturana.
4: Começou a campanha Maio Amarelo para um trânsito mais seguro. O Senado analisa vários projetos sobre o assunto. Um deles, na Comissão de Constituição e Justiça, torna o bafômetro obrigatório para motorista envolvido em acidente. O texto é do senador Fabiano Contarato, do PT do Espírito Santo.
5: Se hoje um motorista, mesmo bêbado, mata alguém e fica no local, o delegado está impedido de lavrar o auto prisão em flagrante, porque não se imporá prisão em flagrante, nem se exigirá fianças ao condutor que prestar pronto e integral socorro à vítima ou que não fugir do local. Então, todos ficam, se recusam a submeter ao teste.
4: Outro projeto aprovado recentemente e já transformado em lei criou o Dia Nacional da Mobilização em Memória das Vítimas de Trânsito, a ser celebrado no terceiro domingo de novembro.
3: E a senadora Damares Alves, do Republicanos do Distrito Federal, destacou a importância da campanha Maio Laranja de enfrentamento à violência sexual contra crianças e adolescentes. A parlamentar defendeu a intensificação das ações de prevenção, denúncia e responsabilização diante da recorrência dos casos no país. Também afirmou que a subnotificação compromete a formulação de políticas públicas eficazes. Damares Alves também alertou que meninos estão entre as vítimas de abuso sexual e precisam de maior visibilidade nas ações de proteção.
6: E às vezes o menino não fala porque ele acha que foi uma brincadeira. E às vezes o menino não fala porque a vergonha para o menino é muito maior do que para a menina. Mas a gente precisa observar os comportamentos.
3: Com edição de Paula Groba e trabalhos técnicos de João Lira, o Jornal do Senado fica por aqui. Acompanhe agora as notícias do Tribunal de Contas da União e da Câmara dos Deputados. Boa noite e um bom fim de semana.
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9: Câmara aprova aumento da proteção legal para vítimas de crimes sexuais.
10: Presidente garante a votação da proposta que altera a jornada de trabalho.
9: Deputados defendem ações.

0: ações para a promoção do desenvolvimento regional. Boa noite. Gilson Daniel, do Podemos do Espírito Santo, rebate declarações de gestores que criticam o repasse de recursos a municípios. De acordo com o parlamentar, é nas cidades que os investimentos públicos se traduzem diretamente em serviços essenciais, como água e energia.
1: Segundo Gilson Daniel, administrações municipalistas promovem impactos concretos na infraestrutura e na qualidade de vida da população. Ele alerta os capixabas para a importância de políticas que garantam apoio financeiro contínuo aos municípios.
0: Daniel Almeida, do PCdoB, registra a realização de programa do governo da Bahia que busca ouvir moradores, lideranças e representantes da sociedade civil para reunir propostas voltadas ao planejamento público do estado. Ele ressalta que a abertura da ação ocorreu no início do mês em Irecê.
1: Daniel Almeida sublinha que o modelo funciona como espaço de prestação de contas sobre compromissos assumidos anteriormente pelo Executivo Estadual. Ele assinala que a mobilização deve percorrer outros territórios baianos, ampliando a participação na definição de prioridades para a Bahia.
2: Agricultura.
0: Preocupado com a crise financeira dos produtores rurais, Afonso Rando, PP do Rio Grande do Sul, cobra a votação do projeto que prevê o alongamento das dívidas agrícolas. Ele explica que a medida pode ser viabilizada com recursos do Fundo Social e dos royalties do petróleo.
1: Segundo Afonso Ram, os produtores precisam de condições mais favoráveis que as atuais, como prazo de até 10 anos para pagamento e carência de 3 anos. O deputado avalia que o setor precisa de 180 bilhões de reais para garantir a produção de alimentos e a sustentabilidade no campo.
2: Meio ambiente.
0: Marina Silva, da Rede de São Paulo, destaca encontro internacional sobre a redução da dependência dos combustíveis fósseis realizado na Colômbia no final de abril. A deputada afirma que os países precisam construir planos nacionais de transição para reorganizar as fontes de energia.
1: Marina Silva ressalta que o Brasil participa desse debate com ações de desenvolvimento sustentável. Ela avalia que a instabilidade geopolítica ligada ao petróleo reforça a urgência de alternativas tecnológicas capazes de proteger economias nacionais e ampliar a segurança climática.
2: Economia.
0: No entendimento de Sidney Leite, do PSD do Amazonas, a manutenção das altas taxas de juros pelo Banco Central prejudica o trabalhador. Ele argumenta que o custo do serviço da dívida e os juros do cartão de crédito rotativo pressionam a economia e favorecem apenas o setor financeiro.
1: Sidney Leite alega que programas econômicos como o Desenrola e o fim progressivo do cartão de crédito consignado são insuficientes sem uma redução na taxa básica de juros. Para ele, o Brasil apresenta índices econômicos que não justificam taxas superiores às de países em guerra.
0: Welter, do PT do Paraná, enaltece o programa Desenrola, que, segundo ele, vai ajudar milhões de brasileiros endividados. O deputado explica que a iniciativa do governo busca reduzir juros e facilitar a renegociação de dívidas, aliviando o orçamento das famílias.
1: O deputado afirma que o aumento do acesso ao crédito levou muitas pessoas ao endividamento e o programa surge como alternativa para reorganizar a vida financeira. Para ele, a medida deve ampliar o poder de compra e melhorar as condições de vida da população.
0: Patrus Ananias, do PT de Minas Gerais, defende que o Brasil reduza a dependência da exportação de matérias-primas. Segundo o deputado, o avanço da industrialização nacional, especialmente no setor de minérios, é fundamental para ampliar a autonomia econômica do país.
1: Patrus Ananias propõe a criação de uma empresa pública nos moldes da Petrobras para gerir a exploração de terras raras e outros recursos minerais. Na avaliação dele, o Estado deve assumir o papel principal na geração de tecnologia e riqueza no país.
2: Trabalho.
0: Presidente da Câmara garante a votação da proposta que altera a jornada de trabalho 6x1. Acompanhe na reportagem de Luiz Gustavo Xavier.
3: O presidente da Câmara dos Deputados, Hugo Mota, afirmou nesta quinta-feira que a proposta de mudança na escala de trabalho 6x1 será votada pela Casa e diz que não votar essa matéria não está em questão. Hugo Mota participou de entrevista coletiva na Paraíba após o evento Câmara pelo Brasil, na Assembleia Legislativa do Estado. Segundo ele, o tema já entrou na agenda prioritária do Congresso e deve avançar nas próximas semanas, com expectativa de análise ainda no mês de maio.
4: Queremos que todos compreendam que há uma decisão política de se caminhar nesse sentido. É muito melhor sentar à mesa e negociar o texto, que é quando a gente tem, na verdade, o horizonte já de data para que essa matéria seja votada.
3: Hugo Mota também declarou que há um ambiente favorável à aprovação da proposta e comparou o debate atual a outras mudanças trabalhistas ocorridas ao longo da história brasileira, como o fim da escravidão, a criação da carteira de trabalho e do 13º salário. Da Rádio Câmara de Brasília, Luiz Gustavo Xavier.
1: Lídice da Mata, do PSB da Bahia, é favorável à proposta que reduz a jornada de trabalho, destacando a importância do debate em curso na Câmara. Segundo a parlamentar, a medida pode melhorar a qualidade de vida dos trabalhadores e deve avançar ainda neste mês.
0: Lídice da Mata também rebate críticas sobre possíveis impactos na produtividade, afirmando que o desempenho econômico depende de fatores como tecnologia e políticas públicas. Para ela, a redução da jornada contribui para a dignidade e a saúde dos trabalhadores.
1: Luiz Carlos Mota, do PL de São Paulo, participou da quinta edição do 1º de Maio dos Comerciários, realizada em Avaré. O deputado informa que o evento reuniu mais de 4 mil trabalhadores que aprovaram 12 propostas em defesa da categoria.
0: Luiz Carlos Mota parabeniza a Federação dos Comerciários do Estado de São Paulo pela organização e reafirma apoio às pautas de valorização profissional e direitos trabalhistas.
2: Transportes.
1: Câmara aprova a renovação de carteira de motorista com mais facilidade para condutores sem multas. O repórter Antônio Vital tem detalhes sobre a medida.
5: A Câmara dos Deputados aprovou medida provisória que torna mais simples a renovação da Carteira Nacional de Habilitação, a CNH, se o motorista estiver inscrito no Cadastro Positivo de Condutores. O cadastro, criado em 2020, contempla os motoristas que não cometeram infrações de trânsito nos últimos 12 meses. A proposta original, editada pelo governo, dispensava os condutores sem multa de fazer os exames do DETRAN para renovar a CNH ou autorização para conduzir ciclomotor. O relator da medida provisória na comissão mista, composta por deputados e senadores, senador Renan Filho, do MDB do Alagoas, alterou o texto e manteve a exigência de exames de aptidão física e mental para a renovação da carteira, mesmo para aqueles sem multas. A mudança foi pedida pelo senador Dr. Irã, do PP de Roraima. Ele argumentou que, caso a pessoa não tivesse multas de trânsito, poderia ficar 30 anos sem fazer qualquer exame, o que seria um risco. A medida provisória determina ainda que os custos dos exames de aptidão física e mental e da avaliação psicológica têm que obedecer um teto máximo nacional a ser fixado pela Secretaria Nacional de Trânsito. O governo, ao editar a medida provisória, argumentou que 20 milhões de motoristas dirigem sem habilitação devido aos custos elevados da carteira. A medida provisória que torna mais simples a renovação da Carteira Nacional de Habilitação, a CNH, se o motorista não tiver multas em um período de 12 meses, seguiu para análise do Senado. Da Rádio Câmara de Brasília, Antônio Vital.
0: Pompeu de Matos, do PDT, celebra a decisão do governo de anular mais de 3 milhões de multas aplicadas pelo sistema de pedágio Free Flow. O deputado ressalta que apenas no Rio Grande do Sul foram registradas mais de 1 milhão e 200 mil autuações indevidas.
1: Pompeu de Matos sugere a aprovação de um projeto que permite a vinculação de débitos de pedágio ao IPVA, sem aplicação de penalidades. Ele afirma que a tecnologia, que deveria facilitar a vida do motorista, acabou gerando transtornos para cidadãos e caminhoneiros.
2: Política.
0: Tadeu Venere, do PT do Paraná, critica lideranças de direita e de extrema-direita que acusam a esquerda de incoerência, mas que migram de partidos para viabilizar candidaturas, mesmo quando essa mudança signifique estar ao lado de pessoas a quem combatiam antes.
1: Ao citar a derrubada do veto ao projeto da dosimetria, Tadeu Venere questiona a inconsistência entre discursos rigorosos contra crimes e votos que podem resultar na soltura de milhares de presos. Para ele, por não ter propostas reais para a vida dos brasileiros, a oposição se limita a atacar a esquerda.
2: Justiça.
0: Otone de Paula, do PSD, reafirma sua tese de que gestões fluminenses autodeclaradas de direita foram responsáveis por episódios de corrupção no Rio de Janeiro. Ele cita irregularidades na Fundação CEPERJ, contratações de funcionários fantasmas e desvio de recursos da privatização da SEDAI.
1: Otone de Paula critica o uso da pauta ideológica como forma de encobrir problemas administrativos. Ele afirma que operações policiais recentes em secretarias estaduais levantam questionamentos sobre a condução do poder público no estado.
0: Talíria Petroni, do PSOL do Rio de Janeiro, aponta uma relação entre a família Bolsonaro e o crime organizado. A deputada menciona a nomeação de familiares de milicianos como exemplos de uma trajetória questionável.
1: Talíria Petroni cita ainda aliados políticos ligados à família Bolsonaro, envolvidos em investigações como casos de funcionários fantasmas no CEPERJ. Para ela, o Brasil deve manter o foco no combate à corrupção.
2: Segurança Pública.
0: Anne Ortiz, do PP do Rio Grande do Sul, defende a urgência de a Câmara votar a redução da maioridade penal para crimes hediondos e de extrema violência. Ela cita a pesquisa feita pela Real Time Big Data, segundo a qual entre 80% e 90% dos brasileiros são favoráveis à proposta.
1: A congressista opina haver falhas no sistema socioeducativo, onde passa o infrator sem ser corrigido e sem que seja feita justiça às vítimas. Anne Ortiz cita países nos quais as punições a jovens criminosos são compatíveis com a gravidade dos atos e pede revisão da legislação nacional.
0: Vinícius Carvalho, do PL, defende a redução da maioridade penal em casos de crimes graves cometidos por adolescentes. O deputado cita um caso recente de violência sexual contra crianças em São Paulo para cobrar do Congresso Nacional uma resposta mais rigorosa na responsabilização dos envolvidos.
1: Vinícius Carvalho também defende a aprovação de proposta que impede a não persecução penal em crimes de pornografia infantil e pedofilia. Ele argumenta que esse tipo de acordo pode resultar em punições brandas para pessoas que divulgam imagens criminosas contra crianças e adolescentes.
0: Capitão Alden, do PL da Bahia, defende o projeto que aumenta as penas para crimes cometidos contra profissionais de segurança privada. A proposta aprovada pela Câmara, na visão do deputado, busca garantir mais proteção a vigilantes que atuam em situações de risco no cotidiano.
1: Capitão Alden anuncia que o texto também amplia a proteção aos familiares e estabelece tratamento mais rigoroso aos criminosos. De acordo com o parlamentar, a medida tem o potencial de inibir a violência e reforçar a valorização desses profissionais.
0: Helder Salomão, do PT do Espírito Santo, alerta sobre a possibilidade de anistia a quase 200 mil detentos, incluindo agressores de mulheres e pedófilos, após a derrubada do veto ao projeto da dosimetria. Para ele, a possibilidade é estarrecedora frente ao recorde de feminicídios no país.
1: Helder Salomão cita dados do Ministério da Justiça, segundo os quais, no primeiro trimestre do ano, a cada 5 horas e 25 minutos, uma mulher foi morta no país. Para ele, o machismo e o discurso de ódio são as principais causas dessa violência. E o Congresso não pode abrir brechas para a impunidade.
2: Votação.
0: O plenário da Câmara aprovou o aumento da proteção às vítimas de crimes sexuais. O repórter Marcelo Larcher traz as informações.
6: A Câmara dos Deputados aprovou o projeto que aumenta penas para crimes como estupro, assédio sexual e divulgação não autorizada de conteúdo íntimo. No caso do estupro, a pena passa de 8 para 12 anos de prisão, podendo chegar a 32 anos se resultar na morte da vítima. A proposta cria uma lei da dignidade sexual e altera regras do Código Penal, do Estatuto da Criança e do Adolescente e do Código Civil para ampliar a proteção às vítimas de crimes sexuais e endurecer as punições. A pena máxima para assédio sexual aumenta de 2 para 4 anos de prisão. O mesmo vale para o crime de registro não autorizado da intimidade sexual, que tem pena máxima de 1 ano e passa para 3. O texto prevê ainda aumento de até 2/3 das penas se os crimes forem cometidos contra pessoas idosas ou com deficiência, ou se ocorrem em escolas, hospitais ou estabelecimentos policiais ou prisionais. O texto também aumenta punições para crimes relacionados à pornografia infantil e exploração sexual de crianças e adolescentes previstos no Estatuto Estatuto da Criança e do Adolescente. Dependendo da conduta, as penas poderão chegar a 10 anos de prisão. Além do aumento das penas, o projeto também amplia situações em que a justiça poderá determinar a perda do poder familiar, incluindo casos de crimes graves e crimes sexuais praticados contra filhos e outros integrantes da família sob responsabilidade do agressor. O texto também prevê que condenados por crimes sexuais possam perder cargos públicos em alguns casos. O texto foi apresentado pela deputada delegada Catarina, do PSD de Sergipe, e sofreu alterações da relatora, deputada delegada Ione, do Avante de Minas Gerais, que justificou as medidas.
7: No presente projeto, a incidência mais gravosa do poder punitivo do Estado para esse tipo de delito odioso também repercute em sanções acessórias a serem impostas a criminosos sexuais, a exemplo da perda da tutela e curatela e da inabilitação para os cargos públicos. Ademais, procura-se garantir proteção às vítimas nas órbitas jurídicas e assistencial, além de investir esforços públicos na educação e conscientização coletiva para a mudança social, construção de espaço público de convívio saudável, respeitoso e seguro.
6: O projeto ainda garante às vítimas de crimes sexuais atendimento psicológico e jurídico prioritário, proteção de dados pessoais e acolhimento humanizado durante o atendimento. O projeto que cria a Lei da Dignidade Sexual e amplia punições para crimes sexuais seguiu para análise do Senado. Da Rádio Câmara de Brasília, com informações de Daniele Lessa, Marcelo Larcher.
2: Saúde.
1: Diego Garcia, do União do Paraná, defende a aceitação de exames solicitados por nutricionistas em laboratórios e hospitais. Relator da matéria na Comissão de Constituição e Justiça, ele afirma que a medida amplia o acesso dos pacientes e reduz a dependência de encaminhamento médico.
0: Segundo Diego Garcia, a iniciativa valoriza o papel do nutricionista e diminui a burocracia no atendimento. O deputado acrescenta que a proposta deve agilizar o acesso aos serviços, especialmente no SUS, além de fortalecer a prevenção e melhorar a qualidade do cuidado em saúde.
8: Então agora nós vamos desburocratizar esse sistema e facilitar, porque basta passar por esse profissional de nutrição, ele já vai ter acesso tanto à receita para os suplementos, como também à receita, o encaminhamento para a realização de exames. Então é mais facilidade, menos burocracia e melhorar a qualidade da saúde da população brasileira. Atuar na prevenção e valorizar os profissionais de nutrição.
1: Dr. Zacarias Calil, do MDB de Goiás, denuncia desperdício de quase 300 milhões de reais com o descarte de 10 milhões de doses de vacinas da Coronavac vencidas e que, por falha logística, não chegaram à população, segundo a auditoria do Tribunal de Contas da União, citada por ele.
0: Dr. Zacarias Calil lamenta o desperdício milionário enquanto a saúde pública passa por carências básicas, como a falta de exames e estrutura hospitalar. Ele defende que o parlamento cobre respostas sobre as compras e pela ineficácia da redistribuição.
2: Educação.
1: José Rocha, do União da Bahia, apresentou proposta de emenda à Constituição que integra o ensino médio à formação técnico-profissional. O deputado afirma que a medida pode ampliar a qualificação dos jovens, reduzir a evasão escolar e preparar estudantes para o mercado de trabalho.
0: José Rocha acredita que a educação técnica é necessária para aumentar a produtividade do trabalhador brasileiro. Ele ressalta que o modelo permite ao jovem ingressar mais cedo em uma profissão sem impedir o acesso posterior ao ensino superior.
1: Soraya Santos, do PL do Rio de Janeiro, fala sobre a importância da educação inclusiva aliada ao trabalho de escolas especializadas. Segundo ela, o sistema público deve garantir inclusão, mas precisa do apoio dessas instituições para atender alunos com necessidades específicas.
0: Soraya Santos também alerta para desafios enfrentados nas salas de aula, como a sobrecarga de professores e a falta de estrutura adequada. Ela destaca ainda a importância de assegurar às famílias o direito de escolher o modelo educacional mais adequado para seus filhos.
1: Termina agora o Jornal Câmara dos Deputados com trabalhos técnicos de Wellington Telles e a apresentação de Luciana Vieira e Tércia Guimarães. Boa noite para você.
0: A Voz do Brasil está de volta na segunda-feira. Uma boa noite e um bom fim de semana.
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3: Ontem já era, hoje é o dia e o amanhã poderá não mais chegar. Está começando mais um Love Times. Vamos juntos com você tocando o melhor da música, tocando músicas que tocam você, tocando o seu coração. O melhor da música você ouve aqui com a gente. Começamos muito bem o programa de hoje. 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
3: Hoje um playlist muito especial para você aqui no Love Times.

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1: Esse é o Love Times. Daqui a pouquinho tem uma belíssima tradução para você. Já já tem a música que marcou a sua vida e uma poesia muito especial. Você não pode perder.

antes. A questão era descobrir se a vida precisava de ter algum significado para ser vivida. Agora, ao contrário, ficou evidente que ela será vivida melhor se não

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1: 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E agora, uma do fundo do baú. Lembra dessa?
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1: E agora uma saudade no Love Times. Onde você estava quando estava tocando essa canção? Com quem você estava quando essa canção estava tocando no rádio?
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0: Como você está? Está bem? Que bom! Você vai ouvir aqui a melhor playlist da sua noite.
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1: Alberto Brizola, eu sou a Sheila e todo dia ouvindo o seu programa aqui, né? Sim. E é isso aí. Parabéns, sucesso, um abraço.

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0: Quem toma cuidado com o que diz, está protegendo a sua própria vida. Mas quem fala demais, destrói a si mesmo. E essa é para você pensar.

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3: Olá, meu amigo Alberto Brizola, aqui quem fala é Dila Gomes. Falo daqui do interior da Paraíba e eu quero ouvir Elvis Presley, Kiss Me Quick. E ofereço para todos os ouvintes do Love Times, para você, meu amigo Alberto Brizola, e também para o meu amor Franklin Jazz Viana. E lembrando que hoje é o dia, ontem já era e o amanhã poderá não mais chegar. Ótima noite a todos.

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0: Eu digo onde? É tudo o que eu tenho hoje. É tudo o que eu tenho a dizer. É tudo o que eu tenho a dizer. É tudo o que tenho a dizer. Muito bem, essa foi a tradução de Simply Red, Holding Back the Ears.
1: 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É a vida, é bonita e é bonita. No gogó.
0: Gonzaguinha.

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Alberto Brizola, Edmilson Duque de Caxias, Rio de Janeiro. Tudo bem? Queria ouvir a música Samurai com Djavan. Ofereço a Alane Moura. Dizem que o amor atrai. Amei ela ontem, amo hoje. Se Deus quiser, amarei eternamente.

0: Só existem dois dias no ano que nada pode ser feito. Um se chama ontem e o outro se chama amanhã. Portanto, hoje é o dia certo para amar, acreditar, fazer e principalmente viver. É por isso que eu sempre digo: ontem já era, hoje é o dia e o amanhã poderá não mais chegar.
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4: 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Se gostar, avise aos amigos. Se não gostar, avise aos inimigos.

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1: Você vai ouvir aqui a melhor playlist da sua noite. E agora no Love Times, uma regravação de um clássico com uma nova roupagem.

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1: Boa noite, meu amigo Alberto Brizola. Aqui é Patrícia Mendonça, do Rio de Janeiro. E meu pedido de hoje é Nana Caymmi, Resposta ao Tempo. Um grande abraço.
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1: só existem dois dias no ano que nada pode ser feito. Um se chama ontem e o outro se chama amanhã. Portanto, hoje é o dia certo para amar, acreditar, fazer e principalmente viver. É por isso que eu sempre digo:

0: Chegamos ao final do programa de hoje. Amanhã tem mais. Até amanhã, pessoal.
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1: E mais um Empoderação pra conta. E a gente vai falar sobre futuro, sobre carreira e o direito de sonhar. Mas principalmente o direito de realizar. Porque assim, não basta dizer que todo mundo pode chegar lá. Só que os caminhos não são iguais, né, gente? E esse é o nosso tema de hoje, sobre o mercado de trabalho. E nós vamos conhecer um projeto muito bacana, que é o Pactuar.
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1: Dá um olá aqui para as minhas convidadas. Sejam muito bem-vindas. Começo com a Danúbia. Tudo bem, Danúbia? Segunda vez, né?
2: Pois é, Gabi. Gratidão por estar aqui. Um olá para todas as pessoas que estão ouvindo. É um prazer voltar e trazer uma outra temática, um pouco, digamos aí, dos pratinhos que Danúbia equilibra no dia a dia, no mercado de trabalho.
1: Muitos pratinhos, né? Danúbia Silva é referência em liderança estratégica, governança e impacto social. Ela atua com diversidade, equidade, inclusão e pertencimento, sendo mentora de carreira e negócios. Ela é head de eventos do Instituto Pactuar, aqui do Rio, cofundadora da Ascensão Negra e idealizadora do podcast Poddan, Unidades, Processos e Propósito para impulsionar a presença de pessoas negras em espaços de decisão. E é sobre tudo isso que a gente vai falar hoje.
2: Muita coisa, né?
1: Muita coisa, né? Muita coisa boa, né? Thalita, seja muito bem-vinda.
3: Muito obrigada, agradeço muito o convite em nome do Instituto Pactuar. E também, né, para trazer um pouquinho da minha trajetória, da trajetória do Pactuar e falar sobre esse tema, que é um tema que muito me toca, que é mercado de trabalho, né, e principalmente a ascensão de nós, pessoas negras, mulheres negras.
1: Exatamente, a Thalita Peixoto tem muito a contribuir com a gente. Ela é mentora de carreira, negócios e projetos, com mais de 25 anos de experiência, com passagem por multinacionais e forte atuação na área da educação, doutoranda em administração, mestre pela PUC Rio e diretora regional do Instituto Pactuar Rio. A Thalita atua na construção de estratégias inovadoras para impacto social e transição justa. Estas são as minhas convidadas, aliás, as nossas convidadas de hoje, aqui pela visão mais formal, né, da mini bio delas. Agora, vamos saber como elas se veem, como elas contribuem para o mundo, quem é Danúbia Silva, para além de tudo isso que eu coloquei aqui, que é a sua mini bio.
2: Meu Deus, é difícil responder essa pergunta em pouco tempo, hein, Gabi?
1: Mas muda.
2: Sempre muda, né? Sempre muda. Bom, gosto de começar fazendo minha autodescrição. Eu sou uma mulher negra de pele clara. Hoje estou com meu cabelo black, estou aqui com os meus búzios, que eu adoro, um casaco amarelo e um vestido da cor Marsala. Quem é Danúbia, né? Danúbia é essa mulher de 45 anos, completados recentes, vinda de Campinas, interior do estado de São Paulo. Eu sempre gosto de trazer esse contexto histórico, né? A minha cidade é considerada a última cidade do mundo a abolir o processo das pessoas escravizadas. Então, eu sempre digo que aquele território sempre me trouxe que eu sou uma mulher negra, mesmo sendo uma mulher negra de pele clara. E aí, ao longo da minha jornada, transitando em alguns espaços, quando a gente começa a entrar no mercado de trabalho, a gente vai percebendo já algumas desigualdades ou algumas exclusões de oportunidades. E dentro desse pilar de trajetória, eu vou voltar um pouquinho em um post que eu fiz recentemente, que até comunica um pouco com o Pactuar, né, pensando nessa possibilidade de trazer a ascensão de pessoas negras, em especial no mercado de trabalho. Eu fui fazer uma reflexão, né, eu fiquei no corporativo até 2021, e especificamente os últimos 10 anos eu fui executiva no mercado segurador, na região de Campinas, né, Campinas e região metropolitana. E quando eu fui parar para fazer essa reflexão, eu, durante todo esse tempo, e olha que eu trabalhei na rua, hein, gente, conheci muita gente, eu me dei conta que eu fui a única mulher negra, pensando em todas as companhias seguradoras que eu tive acesso, dos meus concorrentes, enfim, que atendia corretores de seguros. Ou se tinham outras pessoas, dificilmente eu cruzava com elas, porque assim, né, gente, para ser head de eventos, eu tenho que gostar de pessoas. Então, eu conhecia muita gente, conhecia as pessoas das outras companhias, e isso me tocou quando eu fui escrever especialmente esse texto, que vem hoje num outro contexto quando, por exemplo, eu tenho a oportunidade de fazer a formação pelo Instituto Pactuar, somente com professores negros, né, e uma representatividade de uma sala. A minha turma tinha aproximadamente 30 pessoas negras. Então, essa minha constituição hoje vem desse olhar, enquanto mentora, de que, tipo, não é todo mundo que pode chegar, mas se eu tô lá, eu posso trazer mais gente comigo.
1: E é sobre trazer mais pessoas, exatamente. Thalita, quem é Thalita? Mãe do Thales, não é? Quem é Thalita? Como você se enxerga no mundo e o que você faz por ele? Pelo como você gostaria de ser lembrada?
3: Nossa, bem, bem profundo, né? vou traçar aqui a minha trajetória, né? Mas eu tô nesse espaço aqui hoje, né? Trazida pela Danúbia, né? Só pra fazer uma conexão, né, com que com a fala dela. Bom, eu sou a Thalita Peixoto, eu sou daqui do Rio, né? Sou, como diria o poeta, nascida no subúrbio nos melhores dias. Eu sou nascida e criada aqui em Benfica, né? Que fica bem próxima aqui da região central, na Zona Norte, né? Só para dar uma contextualizada, né, para quem estiver assistindo a gente, né, nos ouvindo, o Rio de Janeiro é uma cidade partida, mas ao mesmo tempo ela é uma cidade onde você lida com as diferenças muito de perto. Né? Então é uma cidade onde você, né, a área nobre da cidade, ela também ela é perpassada ali, né, pelas favelas, pelos morros, né, pelas comunidades. Então eu, o lugar da onde eu nasci, né, hoje em dia é um lugar que ele é cercado ali por várias favelas, né? Então Jacarezinho, Arará, e a minha infância, né, ela foi uma infância nessa região, né? Eu sou uma mulher negra de pele clara, né? Eu vou fazer aqui a minha autodescrição também, né, como a Danúbia fez, né? Eu tô com parte do meu cabelo trançado, eu tenho cabelos crespos até um pouco abaixo da altura do ombro, né, longos, cabelos longos, castanhos escuros, né? Tô vestindo um blazer preto, um vestido com algumas figuras geométricas, né, nas cores verde, musgo, preto, né? Tô com acessórios, né, inclusive também um anelzinho com búzios, né? Bom, a minha trajetória, né, eu sou a sexta filha, né, de sete irmãos, né? Nascida e criada aqui em Benfica, na Zona Norte do Rio de Janeiro, cria da escola pública. Entro na universidade pública, né, em 1999, antes do período, né, das ações afirmativas, né, e a partir desse momento eu começo a me ver, começo a ter uma percepção, né, de que eu era uma mulher negra nesses espaços, né? Antes das ações afirmativas, né, a universidade pública, né, principalmente nos cursos diurnos, né, já era um espaço, né, de uma maioria branca, né? Mesmo eu tendo me graduado na Universidade Federal Rural do Rio de Janeiro, né, que fica na Baixada Fluminense, na cidade seropédica, né, ainda assim, naquela época, a gente via uma pouca diversidade racial, né, nos cursos diurnos, né? E os cursos diurnos eram a sua maioria, só existiam dois cursos noturnos naquela época, né? De lá para cá, que bom, né, que as coisas mudaram, né? Então, o espaço acadêmico não era um espaço onde se pensava as desigualdades de raça e de gênero naquela época, né, principalmente no curso de administração em si. De lá para cá, né, depois da minha graduação, eu fiz pós-graduação, lato sensu, stricto sensu. Hoje eu também sou professora universitária, né, e atualmente eu voltei justamente para a graduação, né, onde eu fui aluna, né, hoje eu sou professora no curso de administração da Universidade Federal Rural, mas a minha passagem pelo mercado de trabalho, ela foi principalmente no corporativo, né, eu concentrei uma experiência muito grande na área de petróleo e gás, que era uma área muito pujante aqui no Rio de Janeiro, né, então eu trabalhei na área de desenvolvimento de negócio, na área comercial. Então, eu era a pessoa que fazia ali, né, as negociações B2B, né, em diferentes empresas da cadeia de petróleo e gás. E a cadeia de petróleo e gás, né, em si, ainda hoje é também um mercado extremamente masculino e branco. Né? Então, você vê pouquíssimas lideranças negras, né, e pouquíssimas mulheres também. Se a gente for falar de mulheres, mulheres brancas ou negras, ainda são poucas mulheres brancas e negras na liderança, né? Nessa área em específico, né? Mas isso também nos traz, né, não só um diagnóstico, né, da área de petróleo e gás, né, em específico, mas essa é uma caminhada, né, no mercado de trabalho de uma forma geral em diferentes setores, né? Depois, né, dessa minha trajetória na área de petróleo e gás, eu comecei já, ainda quando estava na área de petróleo e gás, eu já comecei a atuar como professora. Logo que eu terminei o meu mestrado em administração aqui na PUC-Rio, eu tive uma oportunidade, né, para lecionar para uma turma de pós-graduação, e essa foi a primeira oportunidade. Agora, né, em abril, eu estou completando aí 14 anos em sala de aula. Né,
1: Desde sempre, na Rural ou não?
3: Não, eu comecei no Instituto Infinet, que é uma faculdade de tecnologia, aqui no Rio de Janeiro. Então, lá foi a minha primeira oportunidade. Né, e aí, a área de tecnologia também uma área, né, masculina.
1: Gente, mas essa mulher é muito desbravadora, meu Deus!
3: Sim, então eu sou, né, professora, eu comecei numa faculdade de tecnologia e para os cursos de tecnologia, tanto de graduação quanto de pós-graduação, né, para as diversas áreas. E assim, em várias turmas eu dei aula somente para homens, e em várias turmas eu também dei aula somente para homens e brancos. Né? Essas diferenças, cada vez mais elas foram fazendo parte do meu cotidiano, né? Como eu mencionei, né, eu sou nascida e criada aqui na Zona Norte, né, e a cidade do Rio é uma cidade onde você lida com as diferenças. Você não tem, você não tem como estar totalmente apartada, né? Não tem como você fingir que você vive numa bolha onde aqueles problemas não existem, né? Onde você perpassa, onde você circula pela cidade, você lida com diferentes perfis, né? De uma forma ou de outra, né? Seja na praia, né, onde é um espaço democrático, onde está todo mundo lá, né? Mas essas diferenças, elas foram se tornando cada vez mais aparentes e visíveis a partir do momento, né, em que eu começo a acessar outros espaços. Né? Então, marcadamente, né, circulando pela cidade. Então, eu também fiz uma pós na FGV, aqui na Praia de Botafogo. Então, circular pela cidade, trabalhar nessas empresas multinacionais, né, trabalhar na Zona Sul, trabalhar na região da Barra da Tijuca, né, isso foi me mostrando que a realidade, né, de onde eu vim era completamente diferente, né, do meio corporativo, né, e dos lugares onde eu atuava, né? E isso começou a ser, principalmente, né, isso começou a me colocar num lugar de entender qual era a minha responsabilidade nesse processo, principalmente quando eu, pela primeira vez, comecei a dar aula numa instituição pública, né, que foi no campus Três Rios da Universidade Federal Rural. Então, até aquele momento, né, pelo que eu via, né, pelo que eu ouvia falar, né, eu achava que as ações afirmativas, elas já estavam bastante consolidadas. Então, no meu imaginário, eu achava que numa sala de aula no ensino superior, por exemplo, né, você ia ter um componente muito grande, né, de alunos e alunas negros e negras, né? E não foi exatamente isso que eu encontrei da primeira vez, né, que eu acessei como professora, já como professora universitária, ainda mais foi na mesma instituição, né, na mesma universidade pública, num campus diferente.
1: Ou seja, não tinha mudado tanto desde quando você foi aluna e agora voltando quanto professora.
3: Isso, a mudança de fato ela aconteceu, mas ela não aconteceu na velocidade que a gente imaginava ou que a gente, né, os supostos números que eram observados, né? E aí, a partir daquilo, né, só que quando você muda, né, quando você amplia e traz essa conversa, né, de raça e gênero também para o ensino superior, você torna o alunado mais consciente. Então, eu já cheguei num momento onde o alunado era um alunado que questionava: por que não tem professores negros aqui? Né? Então, foi nesse lugar que eu me vi, né, que eu entendi o meu papel, para além de uma professora de administração, das técnicas, das ferramentas, das teorias, né, de tudo que eu lecionava, eu entendi que eu tinha um outro lugar. Né? Quando eu via o olhar dos meus alunos, das minhas alunas, né, nas diferentes disciplinas que eu dava, eles sempre esperavam algo e eles traziam inquietações e questionamentos que eles não traziam para outros colegas. Né? Então, foi a partir daí que eu comecei a minha trajetória. Então,
1: foi
3: primeiro como
1: professora. Que também era vista de maneira diferenciada, digamos assim, né?
3: Sim, sim.
1: E em relação aos seus pares.
3: Isso. E esse olhar, ele não parte de você se colocar como numa posição de representatividade. No meu caso, não foi assim.
1: No início, né? você não tinha esse posicionamento ainda, né?
3: Não, porque como eu trabalhei muitos anos em ambientes, né, em turmas que não eram turmas diversas racialmente, né, e também muitas vezes sem a diversidade de gênero até, né, esse ainda não era um lugar. Né? Então, quando eu comecei a observar as diferentes reações dos meus alunos, as minhas alunas, por exemplo, você percebe no aluno e na aluna um olhar de admiração que até então você não tinha visto, né? Você percebe questionamentos, né, que até então nenhum outro aluno ou aluna tinha feito, né? Por exemplo, sei lá, numa aula de empreendedorismo, né? Alunos e alunas que questionam determinadas coisas que até então, gente, ninguém questionava isso, né? Até então era tentar pensar em alguma startup, em algum projeto, e algumas questões elas não eram trazidas, né? Então, a partir desse olhar, não fui eu que coloquei, olha, vocês são alunos negros e vocês precisam, eu sou uma professora negra, não. Eu comecei a perceber que aqui é como se fosse uma demanda reprimida. Né? É como se eles tivessem a necessidade de dar vazão a algumas coisas e que eles não encontravam espaço, eles não encontravam empatia, não encontravam entendimento.
1: E ali encontraram, né?
3: E ali começaram a encontrar. E eu comecei a construir esse caminho, percebendo que essa era também, essa também é uma responsabilidade minha. Se é uma oportunidade, se eu estou ali, né, mesmo que temporariamente, né, se eu estou ali, eu preciso assumir essa posição, porque é isso que se espera também de mim. E assim, não é, eu não posso me furtar, né, a essa responsabilidade. Então foi a partir desse olhar como professora, né, que a partir daí eu comecei também a ser mentora em 2018. Né? Mentora a negócios, né? Depois também mentora a carreira, né? Mais recentemente mentorando projetos. E aí passei por diferentes iniciativas, diferentes projetos também. Eu não sei se eu continuo, tô me alongando muito.
1: Não, mas tá ótimo, porque é isso. A gente, na verdade, era uma apresentação que já falou sobre educação, sobre representatividade, e a gente já tá circulando aqui, tá acontecendo. Mas vamos falar então, já que você falou que você é mentora de carreira, de negócios, né, Thalita? Eu vou pedir para vocês falarem sobre o Pactuar. E aí eu vou pedir para as duas falarem, porque cada uma também tem o seu olhar e uma área de atuação diferente. O que é, e aí eu vou começar com a Danúbia. Danúbia, o que é o Instituto Pactuar?
2: O Instituto Pactuar, ele nasceu aproximadamente 5 anos, né? Faz 5 anos agora, em 2026, na verdade. A partir da inquietação de lideranças negras, mais especificamente concentradas em São Paulo, que falavam assim, poxa, eu estou aqui já numa posição de liderança, mas será que não tem um outro igual a mim? Aí veio especificamente através do Kwame, que é um homem africano que já reside no Brasil há muitos anos, e ele começou a levantar esses questionamentos e buscar pares, né? E aí eles se juntaram, são 14, né, profissionais negros, alguns a gente tem mais próximos hoje, né, a Iris Barbosa, que está como presidente, o Jaime, que está como vice-presidente, e começaram a pensar em possibilidades de trazer mais pessoas negras, pensando na ascensão dessas pessoas em lugares de tomada de decisão. Porque é muito do que Thalita trouxe, né? Acho que para além de sermos essa representatividade, a gente também tem uma responsabilidade. Porque tecnicamente nós já furamos essa bolha. E por que não trazer outros dos nossos? Que às vezes eles só precisam, eu falo, do empurrãozinho, que é aquele olhar mais técnico, como se comportar ou como falar, porque geralmente, né, em espaços corporativos, eu falo que são os códigos invisíveis que não nos são ditos. Eu passei mais de 20 anos no corporativo, ninguém nunca pegou na minha mão e falou assim, Danúbia, aqui a gente precisa fazer isso. Eu falo que talvez eu tive algumas boas lideranças, mas nunca tive uma liderança negra, mas que me ajudaram nesse processo. E hoje, estando nesse lugar de posição de mentor, eu vejo o quanto de caminhos a gente também pode trazer para os nossos, para que eles de fato sonhem e se enxerguem nesses lugares. E aí eu vou deixar a Thalita contar, tem bastante história, né? Mas eu gosto muito de falar como que eu chego nos lugares. Em 2023, eu ouvi num evento de diversidade, um dos fundadores, o Edson Paixão, comentar sobre o Pactuar, né? O Edson é uma grande liderança dentro do ramo farmacêutico. E aí ele comentou sobre essa inquietação e ali falei, opa, preciso entender o que é isso, né? Tem uma galera negra ali se juntando, uma galera poderosa, preciso entender mais. E comecei a segui-los, especificamente mais no LinkedIn, que é a rede que eu mais uso. E em meados de 2024, abri uma formação, eu sou formanda do terceiro ciclo. E final de 24 e começo de 2025, eu fiz o processo de mentoria. Sou apaixonada pelo meu mentor, não largo ele nunca mais, Thiago Muniz, que está sempre me ajudando. E ele, de fato, fez muita diferença na minha jornada, né? Eu hoje sendo uma pessoa empreendedora, mas entendendo os caminhos que eu já acessei e o que eu posso trazer de acesso para os outros. E quando veio essa oportunidade de ter uma parte da formação na São Paulo, eu de fato jamais tinha me imaginado poder estar num espaço daquele.
1: Contextualiza São Paulo, por favor.
2: São Paulo é considerada uma das maiores escolas de negócios do mundo e fica a sua sede baseada no Rio de Janeiro, e tem uma parceria com a Exame.
3: São Paulo.
2: Eu falando Rio de Janeiro. Mas quem sabe São Paulo veio pro Rio, né? Já deixou a dica aqui. E quando veio essa possibilidade dentro dessa formação, eu já morava, né, aqui no Rio, moro em Maricá. Eu falei assim, gente, eu vou ter que dar um jeito de fazer esse rolê aí, né? A cada 15 dias ir para São Paulo, enfim, e ainda mais com um corpo de pessoas que foram nossos professores, que são pessoas negras e com uma baita representatividade no mercado. Algumas assim que a gente via mais de longe, que pôde abraçar, que para nós é também uma representatividade, uhum, né? Foi assim que eu conheci Thalita. Então eu acho que essas contextualizações, elas são importantes, porque a gente acaba, óbvio, a gente não fica amiga de todo mundo, mas a gente cria laços, a gente cria conexões, que também é um dos pilares do Pactuar. Foi assim que eu conheci Thalita, assim que eu conheci Júlio, né, que hoje os dois são responsáveis aqui por essa base Rio de Janeiro, e me convidaram para ser head de evento. Então eu digo que quando a gente entende esses outros espaços de aquilombamentos e que eles são possíveis e que para algumas pessoas parecem ser tão distantes, eu sempre que eu posso... Já tem uma galera daqui do Rio que eu conheço, a gente. Estou falando, já antecipando, tem inscrição aberta para o quinto ciclo. Olhem lá nas redes sociais, no Instituto Pactuar, tanto Instagram quanto LinkedIn, porque tem muita gente incrível ali doando o seu tempo. E não, a maioria das pessoas são pessoas voluntárias, são pessoas com representatividade, que tem ali, eu sempre falo, né, um olhar que pode te guiar. Até porque na minha idade, acho que até Thalita contando um pouco mais da história dela, ninguém nunca tinha falado para mim que eu poderia ter um mentor na minha vida, né? Eu falo que...
1: Isso é importante, vamos segurar isso, porque isso é interessante saber o que é um mentor e a importância, sim, dele, faz toda a diferença. E aí, Thalita, eu peço para que você fale o que é o Instituto Pactuar, pela sua visão, pela sua atuação.
3: Bom, o Instituto Pactuar foi fundado por executivos e executivas negras em São Paulo, que se viam, né, solitários, né, nas suas áreas de atuação, né, e durante a pandemia, né, isso é até interessante também resgatar isso, né, porque durante a pandemia acho que a gente se sentiu bem isolado mesmo, né, eles se uniram e eles pensaram em uma forma de acelerar carreiras de lideranças negras, né. Então eu cheguei no Pactuar, né, e o Pactuar para mim ele representa esse aquilombamento, essa união entre profissionais negros e negras, entre executivos, entre lideranças e agora também entre empresários, empresárias, empreendedores, empreendedoras negros e negras, né? Então a gente se junta, né, através, né, também da exclusão que o mercado de trabalho faz com a gente, dos obstáculos, mas principalmente também do que a gente pode potencializar entre nós, né? Então esse é o grande legado, né, que foi construído, que vem sendo construído pelos fundadores e que a gente vai dando continuidade. Eu conhecia, né, a atual presidente do Instituto Pactuar, que é a Iris Barbosa. Eu a conheci num outro programa anteriormente, que é o Conselheira 101, que é um programa que desenvolve mulheres negras e indígenas para posições em conselho de administração, né? E nesse momento em que eu a conheci, que foi também durante a pandemia, quando a gente fez a formação no Conselheira 101, ela já estava fundando o Instituto Pactuar. Então a gente se reencontra, né, agora nesse momento, quando eu faço a minha inscrição no programa de mentoria para ser mentorada, né? Eu fiz uma transição de carreira, né, para trabalhar com investimentos de impacto socioambiental, e eu precisava ampliar a minha rede, as minhas conexões nessa área. E aí, a partir desse momento, eu fiz a minha inscrição no programa de mentoria e fui mentorada também pela Vânia Bezerra, que também era minha colega de Conselheira 101, né, que é uma executiva negra de São Paulo. Então, a gente acaba se reconectando, né, com pessoas, né, conhecendo novas pessoas, e sempre nessa lógica de aquilombamento. O Instituto Pactuar, ele é formado por três pilares, né, são três pilares fundamentais, que são a conexão, a inspiração e a educação. Então, a conexão é da gente se encontrar, da gente se conectar, né, entre nós. Inspiração, as diferentes trajetórias, né, e são diversas, né, nem todos partiram do mesmo ponto de partida, né, e aqueles que tiveram pontos de partida, digamos assim, menos desafiadores, eles se colocam para apoiar os demais também, né? E o terceiro pilar, que é o pilar de educação. E aí é onde a gente se encontra, eu e Danúbia, né, na São Paulo Escola de Negócios em São Paulo. Então, esse programa foi um programa realizado, né, em parceria do Instituto Pactuar e São Paulo Escola de Negócios em São Paulo. E foi a primeira vez, né, que um curso para lideranças negras aconteceu e foi inteiramente realizada por professores e professoras negros e negras, executivos e executivas do mercado. Então, isso também marca, né, e acaba também trazendo da minha trajetória essa trajetória de solidão, né? Então, eu passo eu como aluna, né, e eu falo isso que, assim, eu tenho muito orgulho de ter sido aluna, né, de Grazi Mendes, né, que é professora também, né, da Jandara Si, que é uma das fundadoras do Conselheira 101, da Gisele Santos, né, que foi a nossa professora de Inteligência Artificial e Inovação, né, do Jaime Calado, que é um dos fundadores do Instituto Pactuar. Então, eu comecei como professora, me vi solitária nesses lugares, vi que existia uma demanda e uma conexão, né, e eu volto, né, para ser aluna, né, para sentar numa escola de negócios, numa das melhores escolas de negócios que nós temos, para sentar ao lado dos meus e das minhas, e para poder receber conhecimento, né, também de professores e professoras negros e negras, né? Então, é interessante, né, como o tempo, ele parece que ele é espiralar, né? As nossas trajetórias não são lineares. A minha
1: trajetória... Eu ia te perguntar isso, esse comparativo, né, que é o que é estar na cadeira enquanto aluna. Lá atrás, na UFRJ, né, uhum, onde você, antes das cotas, então, assim, sim, hoje, mesmo com cotas, a gente sabe os avanços, a importância das cotas, mas lá no iniciozinho, antes, né, não tinha tanta representatividade, então você, sim, já era solitário, mas você reconhece essa solitude mais pra frente, né, naquele momento você não trouxe, pelo seu relato, você não trouxe isso nesse momento, você trouxe mais pra frente, e agora você volta pro banco escolar, digamos assim, sim, né, mas ao lado dos seus. Como é isso?
3: Olha, assim, é muito simbólico, é muito impactante, e também é muito importante ver que a gente não está sozinho, sozinha, né? Eu, desde 2018, né, eu tenho um grupo, né, eu reuni um grupo de professores e professoras negros e negras, universitários de diferentes áreas de atuação, justamente porque para a gente poder pensar, né, em como é que a gente consegue fazer com que mais pessoas negras, né, também se tornem professores e professoras, né? Então essa já é, esse já é um anseio, já é uma caminhada que
1: deixa eu aproveitar e colocar meu currículo aqui, então, porque eu estou fazendo mestrado justamente para isso,
3: Isso. Então você vai se juntar a nós também.
1: Bora, é isso, um leva o outro.
3: Exatamente. É, então desde, né, desde lá, né, eu venho desde lá, desde enfim, dos diferentes lugares pelos quais eu passei, né, eu já venho percebendo, né, essa ausência de pessoas negras. E assim, chegou um momento da minha vida que eu comecei a pensar, a partir daquele questionamento, né, dos alunos e das alunas, né, onde estão os professores negros, né? Então, onde estão os professores e professoras negros nas escolas de negócios, né? No meu caso, né, que sou da administração. Então eu comecei a pensar sobre isso e comecei, e aí vem a urgência, né? É, você pensar em como é que você muda esse quadro. Só que para você mudar esse quadro, né, as pessoas precisam ter, hoje em dia, né, você precisa cada vez mais, o sarrafo vai aumentando, né? Então quando a gente consegue fazer um mestrado, aí o mestrado já não é suficiente. Exato. Aí a gente tem que fazer um doutorado, né? Então eu comecei a pensar
1: fácil pra gente chegar no mestrado, né?
3: Isso.
1: As pessoas pretas alcançarem o mestrado.
3: Chegar e concluir, né? Porque as políticas, né, para a evasão, contra a evasão, elas estão começando a ser aperfeiçoadas agora. E um ou outro está começando a ter um olhar para diversidade, tanto de gênero quanto de raça, né? Então, isso é muito recente, né? Mas são steps que estão sendo alcançados, né? E aí, perceber que essa experiência de você ter uma turma de executivos e executivas negros com professores e professoras negros e negras, para que essa experiência ela se repita, ela precisa de uma intencionalidade muito grande, né? Ela precisa de formação, ela precisa de motivar, de você motivar as pessoas, de você trazer as pessoas, de você indicar caminhos, né? Então, essa minha atuação, né, sentar, né, e ter aula, né, olhar para os lados, se ver representada, né, e olhar, né, para os meus professores e professoras, né? Alguns já eram professores antes de eu ser professora, outros são professores mais recentemente. Então é como se eu conseguisse resgatar uma coisa que lá atrás eu não tive, né? E eu tô tendo agora. Eu já estive nessa posição também, né, de ser professora e de ter uma turma, né, professora, tanto professora quanto mentora, de pessoas negras, né? Então a primeira experiência que eu tive foi através do movimento Black Money, foi um pouquinho antes da pandemia, aqui no Rio de Janeiro, através de um programa chamado Africa Tech, que foi realizado aqui no Rio de Janeiro. E assim, foi muito emocionante, foi muito emocionante. Era uma turma que a gente tinha desde... era uma turma majoritariamente composta por mulheres negras, e a gente tinha desde da empreendedora com o ensino médio até uma doutora em economia. Né? Então ali estávamos todas unidas, todas juntas, potencializando umas às outras, né? Daquela turma, depois várias daquelas alunas, né, daquelas mentoradas, participaram comigo, estiveram comigo em projetos, em iniciativas, trabalharam comigo de diferentes formas, foram minhas fornecedoras quando fui empreendedora, né? Então é uma conexão que ela começa na sala de aula, mas ela avança para o mercado de trabalho, para o ecossistema empreendedor, né? Então esses encontros e reencontros que eu citei aqui, né, tanto sendo, recebendo mentoria, fazendo parte do Instituto Pactuar, né, agora com a presidência da Iris Barbosa, que era uma mulher que eu conheci, né, através também desses aquilombamentos e desses movimentos, né, e ter esse convite para ampliar a atuação do Instituto Pactuar aqui no Rio, e estando lado a lado com um par, né, que é o Júlio César Rodrigues, que é um cara que a gente se conheceu também através de consultoria de diversidade, equidade e inclusão, e que ele me convida, né, para ampliar essa atuação aqui no Rio de Janeiro, né? E ele também, né, é graduado na Rural, né? Não na mesma época que eu, né? Então, assim, é como se eu estivesse me reencontrando, me reconectando com quem eu não consegui me conectar ou me reencontrar ao longo da minha trajetória, né? E aí a gente faz esse aquilombamento e a gente traz um pouquinho dessa experiência que o Pactuar já consolidou em São Paulo ao longo desses 5 anos de atuação, a gente traz essa, né, tenta trazer essa experiência aqui para o Rio e aí liderado pela Danúbia, né? Trazer essa experiência de eventos de conexão, de inspiração.
1: Eventos é com a gente.
2: Muita coisa.
3: Isso aí. Contar com ela, né, nesse lugar é muito importante, é muito rico para a gente.
1: O Instituto Pactuá chega ao Rio de Janeiro. E a expectativa de vocês? O que vocês trazem na bagagem? Danúbia?
2: Mulher, eu gosto de falar uma das frases, inclusive, das professoras que Thalita citou, que é a Grazi Mendes, assim, gente, sigam essa mulher maravilhosa.
1: Tá anotado, né?
2: Mendes. Todas elas. Mas a aula da Grazi me traz lembranças de que ela traz um termo que muito tempo na minha cabeça ficava assim, cara, eu sou essa pessoa, né, que já transitei no corporativo, sempre fui aquela mulher que eu sempre gostei da roda de samba, mas ali eu também falo com os jovens, eu falo com a galera da comunidade, e a gente precisa nomear as coisas, né? Então ela trouxe esse termo de ser o ser de fronteira, que na maioria das vezes todos nós somos, por conta das nossas trajetórias. Então, ora nós estamos falando com a nossa comunidade, seja pessoal, seja profissional. Ora, você está ali no corporativo e a gente brinca, né, que o mentor ele traz aqueles códigos que a gente falou, que é aqueles códigos invisíveis que você é obrigado a aprender para você continuar naqueles espaços, mas que você precisa, que a gente fala, ter esse jogo de cintura para poder transitar em todos esses espaços. Então, quando o Júlio e Thalita me convidaram para fazer parte especificamente da parte de eventos, que é algo que eu gosto muito, eu falo que eu trago a minha experiência de ser a pessoa paulista, mas que já me considero carioca. A gente brinca que lá em São Paulo, a gente sempre... Eu sou essa pessoa que gosta de trazer tudo nos mínimos detalhes, pensando mesmo na experiência das pessoas, né? E não desmerecendo pessoas cariocas, mas eu tenho pessoas que falam assim, Danúbia, realmente, a gente vai para lá para aprender e aplica melhor aqui. Mas é essa pessoa que transita, né, em vários espaços, e também eu falo que a gente vai somando os nossos networks, né, vão somando as nossas conexões para que os eventos aconteçam. Então agora em março nós já fizemos um, que foi o Happy Hour lá no restaurante da Dida, que agora fica ali na Lapa. Conseguimos reunir ali aproximadamente umas 40 pessoas que passaram, algumas que já conheciam o Pactuá, outras que despertou a curiosidade, mas que vieram através dos nossos networks, que é justamente para a gente criar esse aquilombamento. E a gente brinca que a expectativa já subiu para os próximos eventos, né, Thalita? A gente tinha ideia ali de que fossem mais ou menos 25, 30 pessoas. E quando a gente entendeu, eu falei assim, caramba, o espaço vai ficar pequeno, mas é legal, porque daí todo mundo consegue conversar com todo mundo. E foi uma experiência muito gostosa, que é essa experiência da gente se reconhecer no outro. Então, a ideia para os demais eventos, óbvio que a expectativa já subiu bastante, mas eu não vou dar spoiler, mas é porque vem muita coisa boa mesmo.
1: Sim, como o próximo evento. Você pode falar. Esse era o spoiler?
2: Poxa, Gabi.
1: Tá bom, a gente tem um próximo evento que ela não vai falar agora, tudo bem, porque a gente tem vários veículos de comunicação parceiros, mas assim que vocês divulgarem, manda pra gente, pra
2: com
1: gente
2: certeza.
1: Poder compartilhar.
2: Com certeza.
1: E aí, gente, eu tô conversando com a Danúbia Silva, ela é referência em liderança estratégica, governança e impacto social, atua com diversidade, equidade, inclusão e pertencimento, sendo mentora de carreira e negócios, head de eventos do Instituto Pactuá Rio, cofundadora da Ascensão Negra e idealizadora do podcast PodDan, Unidados, Processos e Propósito para impulsionar a presença de pessoas negras em espaços de decisão. E a Thalita Peixoto aqui, mentora de carreira, negócios e projetos com mais de 25 anos de experiência, com passagem por multinacionais e forte atuação na educação. Doutoranda em administração, mestre pela PUC Rio e diretora regional do Instituto Pactuá Rio de Janeiro. Atua na construção de estratégias inovadoras para impacto social e transição justa. É com essas duas que nós estamos conversando aqui, principalmente sobre mercado de trabalho, sobre networking, sobre pertencimento, inspiração. E o Instituto Pactuá chega ao Rio e é o que elas estão trazendo aqui pra gente. E eu queria ouvir da Thalita

0: própria carreira, certamente foi muito solitário todo esse caminho, suponho, né? Que você já contou como foi quando você chegou no mercado. Mas você não contou antes, porque também é difícil quando você se destaca diante dos seus, né? Porque você é instigado ali a permanecer naquele ambiente onde você é colocado, sem acesso, sem oportunidades, né? Para você ficar naquela caixinha ali da vida difícil. E você conseguiu sair dessa caixinha, dessa bolha e avançar. E agora está no Pactuar. Sob essa perspectiva de uma mulher que é de Benfica, de uma região... que precisa de atenção, assim como várias outras do Rio. O que é trazer um instituto para cá? Qual a mudança que vocês querem implementar no Rio de Janeiro a partir dessa proposta de vocês?
1: Perfeito. Quando a gente alcança alguns patamares na nossa jornada, seja acadêmica, né, quando você acessa determinados programas, por exemplo, de pós-graduação, né, hoje com as ações afirmativas, você acessa um ambiente universitário, uma graduação, onde você vai encontrar alguma diversidade racial. Né? Mas a partir do momento em que você vai para uma pós-graduação, isso ainda não está refletido. Então, nesse momento da carreira, né, quando você se forma e quando você encara o mercado de trabalho e se você consegue alcançar as boas oportunidades, né, que vão te recompensar financeiramente melhor, né? Quando você chega nessas empresas, né, empresas multinacionais, empresas de grande porte, né, você percebe a diferença. Quando você entra num ambiente, né? Por exemplo, eu sou uma mulher negra de pele clara. Quando eu entro num ambiente, eu percebo que eu sou a pessoa mais preta daquele ambiente, isso já me dá um recado. Né? Então, ao longo da minha carreira, isso se tornou bastante visível nesse lugar. Né? Então, o Pactuar, né? O que ele proporciona pra gente é esse entendimento de que você pode ser que você esteja sozinho no seu lugar de trabalho, no seu ambiente de trabalho ou nessa posição de liderança, mas você não é a única pessoa, você não está sozinho. Existem outras pessoas, outros executivos, executivas negros, outras pessoas que estão se preparando para posições de liderança, que estão assumindo uma primeira liderança agora e existem pessoas que já passaram por esse lugar e que podem te apoiar e te auxiliar nesse lugar. Então, a Viola Davis é que trouxe, né, de que você não pode sonhar com o que você não vê, você não enxerga. Né? Como é que você projeta aquilo? Né? Então, nós somos... eu vou fazer 47 anos esse ano e eu tive pouca representatividade para os lugares e para as posições em que eu almejei. Né? Então, trazer essa referência de representatividade, isso é importantíssimo. E aí, falando um pouco mais aqui, né, contextualizando aqui na cidade do Rio de Janeiro, né, a gente tem tanto pessoas negras, né, que estão em diferentes áreas da cidade, mas a gente sabe que a concentração maior de pessoas negras está nas periferias, está nas favelas, está nos morros. Né? O Pactuar, como agora também, desde o ano passado para cá, também se propõe a apoiar empreendedores, empreendedoras, empresários e empresárias negros e negras. Então, a gente tem a possibilidade de mostrar, né, tanto para pessoas que estão aí na sua carreira, né, buscando uma primeira posição de liderança, mas que não enxergam aonde estão, nas empresas em que passaram, não enxergam, não identificam uma liderança negra na qual ela possa ter um espelho, né? Ter uma inspiração. E para aquelas pessoas também que são empreendedores e empreendedoras, negros e negras, que estão lá na periferia, né, que ainda não conseguiram acessar esses espaços, que ainda não conseguiram acessar um ensino para além de uma graduação, que eles consigam perceber e entender que, assim, existem caminhos, existem pessoas negras que já chegaram nesses lugares e que elas podem te apoiar e te indicar quais são os caminhos, quais são os cuidados que você deve ter e quais são as estratégias que você precisa ter para você alcançar, né? Ou seja, vai desde você começar a sonhar com o que você nem sabia que existia, de você ver a materialização daquele sonho na tua frente, né? Porque você pode achar que não existe um empresário ou uma empresária numa determinada área que seja negro ou negra, por exemplo, na área de tecnologia, e você vê materializado ali na sua frente

0: pessoa que de repente veio de uma origem parecida com a sua ou não, né? Mas que é aquela pessoa negra que é como se, como eu falei, né, ano passado para os calouros que estavam entrando, né, lá na rural, né? Eu vim do futuro para dizer para vocês como é que vai ser. Né? Eu passei por dificuldades muito grandes, né? Quando eu acessei o ensino superior, não tinha ações afirmativas nem para o acesso, muito menos para a permanência, né? Então, eu passei grande parte da minha graduação preocupada, muito preocupada e trabalhando muito, muito duro para eu poder ter acesso no sentido de eu ter dinheiro da passagem para assistir a aula. Dinheiro da passagem, isso. Dinheiro da passagem para fazer a avaliação, para fazer uma prova, para, né? Então, quando você hoje olha para um jovem e fala para ele, olha, talvez você não saiba exatamente de onde vai surgir esse dinheiro para você poder estudar aqui. Mas assim, eu vim do futuro para dizer para você que vai acontecer. Você vai encontrar caminhos e você vai encontrar oportunidades que vão para além até de hoje, né? As políticas que existem, né? Que ainda são insuficientes, mas existem, né? Você vai encontrar uma forma de permanecer e de conseguir concluir o ensino superior. E aí, para as próximas fases, que também são desafiadoras, né? Porém não são impossíveis, vocês conseguem ver agora a representatividade. Você consegue perceber que existem pessoas negras que fazem uma pós-graduação, um mestrado, um doutorado no exterior, né? Pessoas negras que abrem seus negócios, pessoas negras que são bem-sucedidas, tanto fazendo carreira dentro de uma empresa quanto empreendendo. Então, trazer essa representatividade e mostrar aqui no Rio de Janeiro, né, que existem sim pessoas negras que alcançaram sucesso em áreas distintas, isso acaba sendo aquele farol que muita gente às vezes não enxerga ou que nem sonha que isso é uma possibilidade.
1: Mas aí agora eu faço uma provocação para vocês. Calma, gente, calma! Porque você falou a palavra sucesso, né? Mas o sucesso, ele também é medido de maneira diferente. Porque as pessoas não saem dos mesmos locais. Então, sim, o que é sucesso para um é chegar no lugar A, para o outro é o B. E cada um tem as suas dificuldades, seus desafios, suas limitações. Então, sucesso, quando você fala, especialmente, Thalita, você, tá, né, você que usou o termo, é alcançar o sucesso. O que é esse sucesso? Tem como definir?
0: Eu acho que cada pessoa tem a sua definição de sucesso e a gente precisa respeitar e entender o que é essa definição de sucesso. Tá? Para mim, sucesso hoje é eu ter um tempo de qualidade com meu filho. É o meu filho ver, ele ver na própria mãe dele a representatividade que ele precisa. É ele entender que eu sou uma mulher, para além de mãe, eu sou uma profissional e eu sou bem-sucedida nas áreas em que eu me propus a atuar. Né? E conseguir minimamente, né, fazer esse equilíbrio, porque essa conta não fecha, né? Essa conta ela não fecha, mas minimamente conseguir equilibrar isso sem abrir mão de participar ativamente, né, de estar presente, né, de ser presença na vida do meu filho, é isso que me move. Então, para mim, isso é sucesso. Né? E eu entendo que para muitas mulheres isso é sucesso e entendo que para outras mulheres sucesso é uma outra coisa e está tudo certo, né? Cada uma de nós, a gente precisa entender o que faz sentido para a gente na nossa jornada, a gente precisa traçar os nossos objetivos e os nossos sonhos e o mais importante, a gente precisa se apoiar nesse lugar, né? Então, por isso que no Pactuar nós temos, né, homens e mulheres em diferentes áreas que são bem-sucedidos nas suas áreas de atuação e nos seus objetivos. E eles voltam para dizer que, olha, o meu objetivo a princípio era esse, né? Eu me propus a isso, eu tive que eu replanejar, fazer um recálculo de rota, mas eu cheguei aqui exatamente nesse lugar. Esse lugar é o lugar onde eu gostaria de estar. E ainda voltando a falar desse tempo espiralado e dessas trajetórias que não são lineares como a minha, né? Eu gosto muito de trazer isso também, né? Que eu me formei em 2004, né? O mundo era outro, né? E hoje em dia, um calouro, uma caloura que entra agora no ensino superior, ele está se preparando também para um mercado de trabalho daqui a 4 e 5 anos, que na real ninguém sabe como vai ser. novas profissões estão surgindo, né? E nós, pessoas negras, a gente acaba na nossa trajetória tendo essa reimaginação e os nossos sonhos atualizados, né? O que a gente está projetando para o futuro agora, o que a gente está construindo agora, é o futuro que a gente almeja. Como esse futuro vai ser exatamente, a gente pode não ter ainda uma noção de como ele vai ser. Mas esse ajuste de rota para olhar o que, que é sucesso, quais são os valores que eu carrego e para onde eu quero me mover, ele é fundamental que ele seja feito agora. Então, assim, respeitar, né, o que cada um ou cada uma entende que é sucesso é o primeiro passo para uma mentoria, né, bem realizada, para as atuações que o Instituto Pactuar também se propõe a fazer, né? E pensar que cada um de nós, cada uma de nós, a gente tem como contribuir para o alcance desses objetivos e para a chegada nesse sucesso, nesse like. Esse like chegar lá seja cada vez mais menos solitário.
1: Vocês ouviram a Thalita Peixoto, mentora de carreira, negócios e projetos, com mais de 25 anos de experiência, com passagens por multinacionais e forte atuação na educação, doutoranda em administração, mestre pela PUC-Rio e diretora regional do Instituto Pactuar. E também aqui acompanhando da Núbia Silva, referência em liderança estratégica, governança e impacto social, atua com diversidade, equidade, inclusão e pertencimento, sendo mentora de carreira em negócios e head de eventos do Instituto Pactuar Rio, cofundadora da Ascensão Negra e idealizadora do podcast Poddão. Da Núbia, a gente já falou aqui sobre a mentoria, da importância dela. Quem trouxe isso no iniciozinho da nossa entrevista, né? Foi você. Eu falei, vamos segurar essa fala sobre a importância da mentoria, sobre o que é ser um mentor. E eu volto para esse tema agora, que é um dos focos, né, do Pactuar. Sim. Né? E é muito o que a Thalita está trazendo para a gente aqui, através muito da experiência dela. Mas o que mudou para você? O que era a Danúbia antes e depois de ter um mentor? O que muda? O que acontece?
2: Muita coisa.
1: Por que é importante?
2: Eu vou só, né, voltar um pouquinho antes desse momento de eu ser uma pessoa mentorada, né? Eu falo que a primeira vez que eu pensei na minha transição de carreira, eu fiz sozinha. Fui pesquisar algumas coisas na internet. Primeiro, quando eu estava no mercado segurador, eu saí de uma companhia e ia para outra. Eu fui entender assim, o que o mercado está pedindo agora? Eu sempre trabalhei na rua. Então, a gente ainda não tinha o EAD, estava começando. Falei, será que eu preciso fazer uma outra graduação? Mas, digo que foi muito na intuição. E qual foi o primeiro passo que eu fiz, que eu utilizei como estratégia? Foi a minha rede de relacionamentos. Porque eu atendia, né, sempre atendi grandes contas em Campinas, região metropolitana, e eu já tinha alguns parceiros que falavam assim, ai, Dan, você não quer mudar? Posso te indicar, e não sei o que, eu nunca tinha pensado em usar aquilo a meu favor. Mas quando eu decidi sair, né, que eu vi que a minha jornada estava impactada, e que eu entendi que eu tinha que ser dona da minha jornada, eu falei, não, agora vou mudar. E aí eu fiz uma estratégia, reformulei meu LinkedIn, reformulei currículo. Eu brinco, na época LinkedIn era tudo mato, né? Eu nunca mais larguei o LinkedIn. Cheguei para os meus melhores parceiros e falei, agora estou pronta. Todo mundo assim, pronta para quê? Falei, pronta para ser indicada para a próxima oportunidade. E que aconteceu muito rápido. E lá na pandemia, quando eu estava na minha terceira companhia, eu entendi que aquele espaço não era mais para mim. Primeiro, porque eu não tinha representatividade. E segundo, que trabalhei numa organização que de fato não pensava em diversidade. Ali eu passei por um processo de racismo, né? Não foi mais o velado, foi o falado. Mas na pandemia eu desenhei uma outra estratégia para a área de diversidade. Então mapeei melhores cursos, né? Na época o assunto estava borbulhando, né? Mudei todo o meu networking e ali eu fui embrenhando e fui entendendo. Falei, cara, se eu parar para planejar, dá certo. Porque isso também não é ensinado para gente. E aí eu volto lá quando a Danúbia, né, pude fazer um segundo grau técnico lá em 98, olha só. E eu lembro, né, eu vim de uma escola bem clássica de administração também. E eu tinha um professor que em 98 ele falou assim: gente, vocês precisam fazer um planejamento. Mas ninguém explicava para que era o planejamento, né? Como que eu me enxergaria dali 10 anos e muita coisa, enfim, aconteceu na minha vida pessoal, que eu tive que recalcular rotas. E eu falei assim: caraca, se eu tivesse ouvido meu professor lá atrás, em 98, talvez algumas coisas tivessem mudado, mas enfim, eu acredito que sempre tem um momento certo. E fui transitando nessa jornada, enfim. E quando esse olhar de mentorias, especialmente quando você tem uma outra pessoa negra do outro lado te dizendo, sem o papo de meritocracia, não, vamos lá que todo mundo chega, que a gente sabe que não é bem assim que funciona, foi quando eu já participava de algumas outras iniciativas, mas eu falei: não, eu preciso de um olhar de alguém mais experiente, porque até que funcionou, mas não está funcionando mais, né? E aí foi assim que eu conheci o Pactuar e eu pude entender essa força, mesmo já atuando como mentora, que eu brinco que é um dos pratinhos que eu equilibro, que, né, a gente falou aqui do sucesso e tal, mas a gente também tem que falar de dinheiro, né? Porque só o sucesso... não tem como, né, gente? A gente vive no mundo capitalista. E aí eu fui entendendo que, assim, cara, de fato, esse processo... enquanto mentora, ok, óbvio, reformulei algumas coisas, mas eu precisei de alguém que me direcionasse. Até porque a gente perpassa muito pelo nosso autoconhecimento, que é importante. Então, eu já sei exatamente qual é o meu perfil. Eu falo que, cara, faz uns 3 anos que pouquíssima coisa varia. Então, eu sou o perfil da pessoa que gosta de estar aqui, mas eu sou daquela pessoa que faz. Gente, eu não gosto de falar que eu tenho que fazer uma planilha, que eu tenho que planejar, mas eu sei que é necessário. Então, às vezes, a gente precisa de um mentor para dar Uber. Tá legal, mas assim, cara, vamos voltar lá atrás um pouquinho? Porque isso é necessário para que você consiga depois projetar lá na frente, né? Então, quando você tem essa pessoa que consegue te trazer, talvez, para esse eixo, ou um outro olhar, que às vezes você está muito dentro de um espaço e você não está enxergando outras possibilidades ou outras oportunidades, eu falo que é o papel dessa pessoa mentora. E hoje também, estando do outro lado, eu gosto muito de dizer, eu mentoro uma maioria de mulheres negras, né? Mas eu falo que hoje eu mentoro pessoas, mas pela representatividade acaba vindo uma maioria de mulheres negras. Chamo ela, viram todas minhas filhinhas, né? A gente não se larga nunca mais. Mas quando uma me liga e fala assim: pô, Dan, passei no processo seletivo, ou a outra conseguiu entender qual é o seu papel enquanto, né, uma liderança negra, me dá até arrepio, gente, eu gosto muito desse caso, que é sensacional, né, da garota me ligar chorando e falar assim: eu consegui promover uma outra pessoa negra, a partir do olhar, né, que o racismo estrutural, também as pessoas que não entendem o conceito ou estão ali no dia a dia não conseguem enxergar. E é isso que eu trago para todo mundo, gente.
1: Thalita, da Núbia, estamos chegando ao final. Ok?
2: Ok!
1: Eu ficaria tranquilamente aqui conversando com vocês, ó, muito mais tempo. Mas eu quero agradecer muito a participação de vocês, a disponibilidade e principalmente a disponibilidade em compartilhar, em contribuir com o outro e com a sociedade, né? Com o coletivo. Então, Thalita, muito, muito obrigada pela sua presença.
0: Obrigada, eu que agradeço o convite mais uma vez.
1: Danúbia, querida, muito obrigada por ter vindo, me apresentado, Thalita, e sucesso para vocês no Pactuar aqui no Rio de Janeiro. A gente tem muito a ganhar com isso.
2: Muita coisa. Eu que agradeço, Gabi, a oportunidade de voltar aqui, dessa vez trazendo o Pactuar. E que quando eu propus a pauta, você também, nossa, preciso de fato conhecer, as pessoas precisam conhecer. A gente agradece muito poder estar aqui falando.
1: Tá joia. E assim encerramos mais um Empoderação. E para hoje, fica com essa reflexão, porque quando uma pessoa preta sobe, é sobre o que a gente falou aqui, ela não sobe sozinha, ela leva outras. E é o que eles estão fazendo. Então vem com a gente! Vambora! Abraços!
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Um ótimo dia pra você, tudo bem? Agora tá começando esse dia maravilhoso, começando a Estação Manchete. Agora 8h05 da manhã, você fica comigo na apresentação, Carlos Júnior e também Priscila Leal até às 11 da manhã. A gente já começou, hein? Já estamos no Estações Sucesso. Vamos ouvir um pouquinho, Thiaguinho? Daqui a pouquinho eu volto.

0: detalhe, hoje não é com a Daisy Ridley. Eu tô, que tô, né? É... Cláudia Jones, que aí ficou Priscila Jones. E hoje, excepcionalmente, não é com a Daisy. Eu que tô aqui marcando presença, seguirei junto com o nosso querido Cacaju. Semana inteira passando aqui com você, né, Carlinhos?
1: É isso! Tudo bem, Priscila Leal? Um ótimo dia
0: tudo
1: pra você,
0: ótimo.
1: Pros nossos ouvintes. Abrir um pouquinho mais cedo, dando bom dia pro pessoal.
0: Sim!
1: Um bom dia especial.
0: Rapaz, totalmente especial, porque é sábado, gente. Sábado no Rio de Janeiro, o que que acontece? É dia de caos.
1: Tudo, sempre.
0: O caos do Rio instaurado, por isso que o Cacaju... fez aqui, olha.
1: Nem sei se eu fiz bem.
0: Fez
1: mas...
0: bem, fez certo. Tá vendo? Ele hoje, ele inaugurou a estreia dele na locução.
1: Eu tenho, ó, agora eu sei apertar dois botões.
0: Tá vendo? Pelo operando menos a mesa. Errado. Locução até que... Na locução você já domina.
1: Pelo
0: só falta operar a mesa.
1: Pelo menos eu não apertei errado. Que bom, não tirei a rádio do ar, né, galera? Vocês estão ouvindo a gente, né?
0: Isso, tá vendo? Tá todo mundo aí sintonizado, conectado aí na Manchete Rio. Né, a gente... transmite aí em 96.1 no FM e pelas nossas ondas amigas aí através da internet.
1: Yes, yes. Os aplicativos.
0: Os aplicativos no site. Já aproveita, fala pra galera qual é o nosso site aí, Carlinhos.
1: Ah, nosso site é www.radiomanchete.com.br. Pra você ficar ligadinho também, tem um player lá no site pra você ouvir, se você não é daqui do Rio de Janeiro. Lembrando que o AM não está mais funcionando, nós estamos somente no 96.1. Pra nos ouvir, você que não é do Rio de Janeiro, baixa o aplicativo ou também pelo nosso site pra ouvir a gente o dia inteiro, que a gente quer ouvir você também.
0: Isso aí, e a gente quer você participando também. Como é que nós ouvinte faz pra participar aí, Carlinhos?
1: Só mandar um áudio pra gente. Hoje é sábado, a gente tá mais que animado. Tá o triplo de animação.
0: Com
1: pra
0: certeza.
1: Ouvir
0: e
1: vocês.
0: O Carlinhos, ele está estilo carioca.
1: Tô no estilo carioca. Ou no estilo turista.
0: Tá totalmente turista.
1: É, no estilo turista, né?
0: Eu gostei.
1: É. Engraçado que eu pego a barca lá de Niterói pra cá, o que mais tem é turista, sim, de camisa floral. É porque eu, pro ouvinte que somente está nos ouvindo...
0: Que não está nos acompanhando.
1: Não está nos acompanhando por vídeo, é aquela camisa floral e um bonezinho.
0: É, mas
1: hoje
0: tá
1: é sábado,
0: lindo.
1: Né, gente? Hoje pode. Obrigado.
0: Hoje é dia, gente. Eu também, eu tô meio que combinando. Você tá com a camisa floral e eu estou de rosa e branco.
1: Rosa e branco, que é uma combinação boa, né? Tudo combina
0: também.
1: Com a cor branca.
0: Eu não sei se isso aqui é bem rosa, não. Acho que isso aqui é um fúcsia, né?
1: Olha,
0: ai, gente, eles dão vários nomes
1: para
0: as cores.
1: Não
0: sei bem como é que é. Mas vamos com Estação Mais Manchete, porque aqui o que tem aqui é muita música, não falta. Chegando por aqui, Paulo Miklos, Evidências.

0: essa versão de Evidências na voz de Paulo Miklos. 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E você tá curtindo, tá aproveitando aqui o Estação Manchete. E aí, tá gostando, Carlinhos?
1: Tô adorando. Ai, gente, eu fico esperando o sábado pra poder ouvir essas músicas especiais.
0: Ai, são muitas músicas boas,
1: sim,
0: hein?
1: Sim, essas estações totalmente personalizadas pro nosso ouvinte, com essas músicas maravilhosas que você não vai ouvir em outras rádios e durante a semana.
0: E não ouve mesmo.
1: Não ouve
0: mesmo. Não ouve mesmo. É uma rádio diferente.
1: É.
0: O que é que aconteceu? Ai, gente, eu adoro. Virou manchete.
1: Nossa.
0: Ó, isso daí é da minha infância, tá? Aí eu agora comecei a lembrar dos animes que eu ficava assistindo. E pra mim foi uma honra, né? Quando eu tive a oportunidade de trabalhar com o Eloy De Carlo a primeira vez. Eu trabalhei com o Eloy na Rádio Difusora em Petrópolis. E toda vez que eu ouvia a voz do Eloy, né? Porque eu sou daquele tempo um pouquinho mais antigo, né? Outro dia eu tava falando isso aqui, aí a Fernanda, no café da manhã, eu tô falando
1: assim: você não é assim, nada, você é jovem.
0: Que isso? Para com isso. Eu falei, gente, mas eu sou quarentona. Eu sou da época de Jaspion, Changeman, Flashman.
1: E passava tudo
0: na manchete. Então, manchete fez parte da minha infância. Como que fez? Então, quando eu ouço... Aconteceu, virou manchete. Gente, isso me toca demais. E me remete lá aos anos 80.
1: Eu amo. E eu que amo o carnaval. Adoro ver as reprises dos desfiles quando eram transmitidos pela TV Manchete.
0: Sim, sim.
1: Incríveis, incríveis, incríveis.
0: Ai, gente, era bom demais.
1: A melhor cobertura, você pensa, como há 20 anos atrás eles conseguiam fazer uma transmissão tão assim complexa. Que hoje em dia não é feita, né?
0: Com toda certeza.
1: É, então é... Pô,
0: e hoje a gente
1: maravilha.
0: Tem aí a tecnologia, né? Que, poxa, passa pra gente tanta... assim, porque a advento da tecnologia, ela veio assim... trazendo muita facilidade, né? Hoje
1: sim.
0: Você tem tudo ali na palma da mão. Mas naquela época, a gente... Eu lembro que quando eu estudava, saía da escola correndo pra ir pra casa... Pra assistir lá as séries gente, era muito
1: porque
0: demais.
1: Não tinha streaming também, né? Você não tinha. Ah, eu vou ver depois. Não, é naquele horário e acabou.
0: Gente,
1: ou botava uma fita cassete e você gravava lá.
0: Exatamente. Eu sou da época do CDZ também, né? Talvez
1: Olha, você não seja, né?
0: Do CDZ, Cavaleiros do Zodíaco.
1: Ah, tá. Não.
0: TV Manchete que
1: eu
0: trouxe.
1: Eu era fã. É porque você falou, eu tava falando de fita cassete, você falou CDZ.
0: CDZ.
1: É porque assim, é uma espécie de CD, ela tava.
0: Não, é que os fãs conhecem.
1: Não, eu era extremamente fã do Cavaleiros Zodíacos. Na verdade, eu peguei um pouquinho do final, porque meu tio é 3 anos mais velho que eu e ele assistia. Aí eu herdei dele isso.
0: Mas mas era bom demais.
1: Mas era mais fã do Power Rangers.
0: Power Rangers. Eu já vim como vim um pouquinho antes. Aí eu já era o Flashman e Changeman, que era praticamente uma cópia do outro.
1: É, uma coisa mais parecida.
0: É,
1: né?
0: Aí o Power Rangers veio um pouco depois, né? Usando ali praticamente...
1: A mesma narrativa do...
0: Exatamente. Era um roteiro meio parecido. Claro que totalmente diferente, porque...
1: Sim, com aquela cultura japonesa.
0: Era uma coisa bem diferente. Ai, gente, é bom demais, né?
1: Ai, momento nostálgico aqui na Estação Manchete.
0: Totalmente nostálgico. Agora, Carlinhos, você tem aí como que vai ficar a previsão do tempo pra hoje? Se vai dar praia? Eu acho que vai, porque, ó, tá um dia lindo aí, hein?
1: Tenho sim. Eu... Gosto de separar por estações. Já que
0: sim.
1: A gente tá. Já que a gente tá aqui falando.
0: De estação.
1: De estação.
0: E a nossa estação que a gente tava falando aqui agora há pouco foi a Estação Nostalgia.
1: A estação Nostalgia. Eu acho muito bom quando a gente traz esses momentos importantes, né?
0: Sim.
1: Tudo isso é maravilhoso pra gente. Mas vamos então de previsão do tempo. Esse sábado será de tempo e temperaturas elevadas na cidade do Rio, esse dia 9 de maio, que já começou da melhor forma possível, assim. Fiquei muito
0: verdade.
1: Feliz porque eu olhei pela minha janela, estava nascendo
0: lindo.
1: Um sol lindo, um sol laranja. Não sei se isso é bom, né? Porque dizem, quanto mais colorido ele fica, provavelmente a poluição.
0: Poxa, mas é tão bonito, né?
1: Pois é, eu acho lindo. Inclusive, até tirei uma foto. Depois eu te mostro quando estiver tocando a música aqui.
0: Gente, mas lá em Petrópolis, quando tá nascendo ou ele está se pondo, acontece mesmo. E lá não tem essa questão da...
1: É. Né, não, mas deve ser da poluição do geral, assim, da atmosfera.
0: Ai, meu Deus,
1: de tudo.
0: Nem fala, é. Nem fala.
1: Não, vamos acreditar, gente. É lindo, é lindo.
0: É lindo.
1: De acordo com o sistema Alerta Rio, nesse sábado, o tempo na capital fluminense ficará estável. Ao longo do dia, o céu estará com nebulosidade variada. E aí não há previsão de chuva. Os ventos estarão moderados e pontualmente fortes e as temperaturas seguirão elevadas, com mínima aí prevista de 21 graus e máxima prevista de 35 graus. Gente, com essa mínima de 21, 21 já não faz calor aqui no Rio de Janeiro,
0: verdade,
1: né?
0: Verdade.
1: E máxima,
0: gente,
1: de 35?
0: Eu vou te falar, o verão parece que ele invadiu o outono. Rapaz,
1: pois
0: eu tô
1: é.
0: Achando muito abafado, tô achando muito calor.
1: Aqui a gente só tem verão, maçarico e verão e maçarico. Não tem, gente. O inverno faz calor, no verão chove e faz calor.
0: É tudo o contrário, tudo o inverso, gente. Eu acho que tá... Eu costumo falar que tem um verão no nosso outono, mas no nosso inverno também costuma ter, né? Tanto é que inverno aqui dá praia, gente.
1: E no outono as folhas nem caem, elas derretem, né?
0: Derretem, verdade. Ai, nem fala.
1: Mas dá pra ir à praia, tá dando pra ir à praia agora no início. Tá um... E quando eu vim pra cá, tava abafado. Inclusive, cheguei até suado aqui.
0: É, eu tomei um banho gelado. Acredite.
1: É, eu senti frio quando eu acordei, então eu tomei banho de água quente mesmo.
0: É.
1: E eu gosto de tomar banho de água gelada.
0: É, mas eu não tomei banho
1: mas
0: de
1: tava,
0: água quente, gente. Eu já achei quente.
1: De
0: aqui
1: manhã
0: na Tijuca
1: cedo,
0: tava quente.
1: Lá em Niterói, um beijo pro pessoal de Niterói, inclusive, pessoal da Tijuca
0: beijo,
1: também.
0: Beijo, cidade sorriso, é, Nikiri cidade... City.
1: Beijão, é. Nikit. Lá
0: a minha,
1: tava frio.
0: A minha amiga fala que eu tenho uma amiga que trabalha comigo também, que ela mora lá em Niterói. Beijo, Dani!
1: Beijo,
0: sabe
1: Dani.
0: Que ela fala?
1: Ah, o que ela fala?
0: Eu sou de Nikit City. Aí eu pra ela é Nikiri City. Ah, não, Nikit.
1: Nikit, é Nikit, Niterói.
0: Nikit, é Nikit. Terrinha boa, morei em Niterói também. Por meses, assim, que eu vim morar aqui no Rio. E fiquei apaixonada pela cidade.
1: Ah,
0: não queria sair de lá, não, mas...
1: Beijo pra galera do outro lado da ponte.
0: Aí,
1: Niterói, São Gonçalo, Itaboraí, do outro lado da poça. Pessoal de Maricá, região dos Lagos. E só gente boa.
0: Só gente boa mesmo.
1: E desse lado de cá também, tá?
0: Também, gente.
1: Beijo pra todo mundo, pra Baixada.
0: Gente boa, terra de gente bonita. O Carioca é fora de série, né?
1: Carioca é sensacional, né, Pri?
0: Que cidade maravilhosa.
1: Carioca tem um molho.
0: Tem, e que molho. E por favor, em molho, quem também tem molho são elas. Tá chegando por aqui? Sim, sim, sim, sim, sim, senhor. Pode aumentar o volume, que é a hora da Estação Belas.
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0: Próxima parada, Estação Belas.

0: gente, é porque a gente gosta muito de carimbar, que a gente tá aqui na manchete. Então agora eu vou falar com ela. Joyce Santos, ela vai chegar por aqui.
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0: Sim, sim, sim, Joyce, vem comigo, me conta aí tudo. Bom dia.
2: Bom dia, Priscila Leal e Carlos Júnior, para vocês e para os nossos ouvintes da Rádio Manchete. Olha, moradores e turistas que estejam no Rio de Janeiro precisam ter atenção, pois a prefeitura emitiu um aviso meteorológico por causa da chegada de uma frente fria que deve provocar ventos fortes na cidade entre hoje e segunda-feira. Hoje, o sistema Alerta Rio informa que o céu ficará nublado com mudanças para céu claro. A máxima prevista para hoje é de 30 graus e a mínima de 20. As rajadas podem variar de moderadas a fortes, principalmente durante esta manhã e a parte da tarde. Já amanhã, a partir do fim da manhã, os ventos voltam a ganhar intensidade com a aproximação da frente fria. Na segunda-feira, a previsão é de ventos moderados a fortes até o fim da tarde. As rajadas podem atingir velocidades entre 40 e 75 km por hora. O nível de severidade é considerado médio. A orientação é que a população redobre a atenção, evitando áreas com risco de quedas de árvores, placas e estruturas. Volto com vocês, Priscila Leal e Carlos Júnior.
0: Valeu, Joyce. Obrigada aí pelas atualizações. Agora confirmando a hora certa, 8h43.
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0: De você curtindo aqui comigo, aproveitando o Estação Manchete. Hoje, no comando, eu vou até carimbar, porque eu gostei dessa vinheta.
1: Eu gostei também, hein?
0: Amei essa vinheta na voz dela, né? Claudia.
1: Beijo, John.
0: Beijo.
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0: Pois bem, vamos explicar o porquê que cá estou.
1: Ah, expliquemos.
0: Porque nossa querida Daisy Ridgeway.
1: Oh my God.
0: Oh, gente, gostou? Gostou de como eu pronunciei o nome da Daisy? Adoro! Primeiro, vou até mandar aquele abraço pra ela. Super especial.
1: Fui tomar o café, tava gelado. Desculpa, Daisy, tiramos o foco aqui. O café gelou.
0: A Daisy, ela tá muito metida.
1: Tá
0: Daisy
1: mesmo.
0: Está pernambucando. Ela tá lá vigorando.
1: Está praiando.
0: Está praiando, está em Porto de Galinhas.
1: Ai, gente, é muito abuso, muito.
0: Abusada. Ai, por falar em Porto de Galinhas, gente, que saudade que eu tenho daquele lugar. Esse lugar é incrível. Aproveita muito, mana. Então, o que que acontece? Nossa amada, ela está de lua de mel.
1: Merecida
0: e merecida demais. Por isso, cá estou eu, pra cobrir aí este fim de a lua de mel, tá?
1: Você trouxe o cobertor só pra eu saber? Você vai cobrir?
0: Vai, eu vou... Ah, garota!
1: E olha, aqui tá frio
0: ainda
1: também.
0: Ainda caio nessa.
1: E aqui tá frio nesse estúdio. É bom ter um cobertor. Inclusive, eu deveria ter trazido o meu. Porque tá frio aqui.
0: Tá friozinho aqui mesmo.
1: É, lá fora no Rio de Janeiro tá quente, mas aqui está muito frio.
0: É, gente, aqui dentro do estúdio tá meio friozinho. Eu pensei que você tava me perguntando se eu tinha trago cobertor, porque eu vou pra Serra.
1: Ah, refaça essa pergunta. Você trouxe o cobertor?
0: Trouxe. E lá também eu tenho. E tenho aqueles bem grossos. É até engraçado que quando fica aquele inverno, quando realmente o inverno chega aqui no Rio de Janeiro, aí eu fico usando aqueles casacos gordos que eu tenho de lá de Petrópolis. Aí todo mundo fala assim, gente, olha, mas esse casaco é bom, hein? Porque o carioca não tem casaco, gente. É difícil o carioca ter casaco.
1: É verdade. E eu acho muito, muito interessante, muito curioso, como a questão de uma hora de carro, uma hora e meia, você tá num lugar com um clima totalmente diferente.
0: Verdade.
1: E você ainda está dentro do estado do Rio.
0: Oh.
1: Isso é muito engraçado. Você vai pra Petrópolis, Teresópolis, você vai até pro outro lado, lá pra Friburgo.
0: Sim.
1: É inacreditável como o clima muda, né?
0: É impressionante. E esses dias a minha mãe tava falando comigo. Ai, aqui tá um frio. Ela me mandou foto, minha mãe tava de calça. Gente, toda agasalhada. Calça de moletom. Aí eu olhei. Eu falei assim, mãe, aqui eu tô com o ar-condicionado ligado. Gente, como é que pode, né? É assim, né? Rio de Janeiro com várias estações dentro do estado. E você, quer participar aqui com a gente do Estação Manchete? Vem porque a gente quer ouvir a sua voz. A gente gosta de hablar, a gente gosta de falar e muito. Interagir com você é bom demais. Então participa aqui no 21...
1: É no 21 995 07 0525. Mais uma vez, eu sei que você já... No sábado o pessoal deixa pra acordar um pouquinho mais tarde.
0: Sim.
1: E aí, às vezes, a pessoa não tá assimilando as coisas.
0: Não tá.
1: Eu também acordo assim, eu confesso. Então eu vou repetir.
0: Eu também, dia de sábado, eu fico meio perdida, confesso.
1: Aí é bom repetir. 9. Que é aquele 9 que todo mundo fala isso. 9.
0: Isso, tem que frisar bastante.
1: 9507.
0: Tá com delay?
1: 0. 0525. 99507-0525, gente.
0: Isso aí, gente. Por aqui a gente vai de música. Tá chegando por aqui. Eu já até toquei uma pra vocês, gente, que foi a cor do som.
1: É porque a gente é ansioso aqui.
0: É,
1: tá?
0: A gente é meio ansioso.
1: A Daisy não é, mas a gente é.
0: É, e aí, assim, como eu tô fazendo o programa hoje, gente, se tiver alguma coisinha aí que esteja meio que fora do rumo. É por conta disso, tá, gente? Pode aumentar o volume que tá na hora do Estação Brasil. O Baby do Brasil chegando por aqui com Lá Vem o Brasil Descendo.

0: Rede Cult Maia, gostava tanto de você. Aqui na Manchete 96.1 no Estação Brasil. O que teve mais por aqui? Foi Lá Vem o Brasil Descendo. Ah, com o Baby do Brasil. Ah, é, mas não é pra entrar isso agora não, né? O que é pra entrar agora é coisa boa. Claro, aquela vinhetinha da Manchete pra você saber que você tá aqui, tá muito bem parado. É ou não é, Carlinhos?
1: Isso acontece. Com toda certeza, Pri, pra gente trazer informação, pra gente trazer notícia, música boa, entretenimento. Ih, gente.
0: Ih, porque aqui
1: Estação Manchete
0: é
1: de manhã. Assim. Ah, com toda certeza, de manhã aqui é sempre a melhor qualidade.
0: Com toda certeza. É, aconteceu, virou Manchete.
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0: Vem comigo, Adriana França, bom dia.
3: Priscila Leal, Carlos Júnior, bom dia ouvintes bom dia. Da Rádio Manchete. O Maio Amarelo, campanha de conscientização para a segurança no trânsito, acendeu um alerta no Rio de Janeiro sobre o crescimento do transporte de passageiros por motos de aplicativo. A CEMOV, entidade que representa empresas de ônibus do estado, afirma que a expansão do serviço sem regulamentação adequada tem aumentado os riscos nas ruas. Segundo dados do Corpo de Bombeiros, 77% das ocorrências de trânsito na capital envolvem motocicletas. Na prática, é registrado um acidente com moto a cada 25 minutos. Na linha amarela, os acidentes com motos mais que dobraram nos últimos 5 anos. Dados da Lanza mostram que as motocicletas já representam mais de 75% das ocorrências na via. Entre janeiro de 2025 e este mês, dos 15 acidentes fatais registrados na linha amarela, 11 envolveram motocicletas. A CEMOV defende mais fiscalização, campanhas educativas e investimentos no transporte coletivo para reduzir acidentes. Segue com vocês aí no estúdio.
0: Valeu, Adriana. Brigadão aí pela participação. E você tá aqui na Manchete, tá bem parado demais. Agora, 9:01. Anota a hora aí pra você não chegar atrasado, né? Porque hoje é sábado, gente. Mas muita gente trabalha, muita
1: inclusive
0: gente tem compromisso.
1: Gente.
0: Inclusive a gente.
1: Faz parte, faz parte.
0: A gente tá aqui te acompanhando aqui nesta manhã. Que tá linda demais, tá ensolarada.
1: Olha, queria uma praiazinha, vou te confesso. Se bem que saindo daqui
0: você
1: dá pra ir à praia, né, Pri?
0: Dá
1: você,
0: pra
1: você
0: pegar uma
1: vai pra Petrópolis, eu vou ficar aqui no Rio mesmo.
0: Eu vou pegar aquele climazinho de serra, mas pra você que vai ficar aqui pelo Rio, Carlinhos, aproveita,
1: dá pra
0: tá?
1: Dá tomar um pouquinho, dá.
0: Dá, com toda certeza.
1: Com toda certeza.
0: Aproveite.

E se liga aqui nessa reflexão, hein? Reflexão que é de Clarice Lispector. Ela acreditava em anjo. E porque acreditava, eles existiam. Que a gente nunca perca a capacidade de acreditar nos recomeços, nos encontros, na força da nossa própria história e naquela luz que aparece mesmo nos dias mais difíceis. Porque quem carrega esperança no coração transforma o caminho por onde passa. Forte, hein? Lindo demais!

Chico Buarque com Bye Bye Brasil aqui na Estação Manchete. Não é essa Manchete Rio? E você tá curtindo aqui o Estação Manchete, Estação Cinema. E agora quem chega por aqui é More Than a Woman com Bee Gees.

0: horas aqui pra Rádio Manchete 96.1, Irene Cara com Fame. Ai, é bom demais recordar. Gente, adoro, eu amo, amo, amo, amo e amo muito. Quem ainda passou por aqui foi More Than a Woman com Bee Gees, a gente recordando. E antes teve Bye Bye Brasil com Chico Buarque. Ó, você tá aí no trânsito, tá dando aquela carona aqui pra Manchete Rio, pra Estação Manchete? Vamos pra próxima parada agora, hein?
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0: Sim, sim, sim, sim, mas a próxima parada agora é o trânsito.
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0: Vem comigo, Sérgio Leão, bom dia.
3: Muito bom dia, Priscila Leal, Carlos Júnior, ouvintes ligados aqui na Manchete FM. Vamos juntos nesse sabadão com as informações do trânsito pela cidade do Rio de Janeiro. Destaca na situação ali pela linha vermelha, o motorista que está ali indo em direção ao centro da cidade encontra uma ligeira lentidão, porém sem grandes dificuldades ali entre o Galeão e a altura da Avenida Brasil. Quem está indo em direção à Baixada Fluminense não encontra dificuldades, trânsito fluindo bem. Destaca também a situação tranquila pela ponte Rio-Niterói. Para o motorista que está indo em direção ao Rio ou em direção a Niterói, não encontra dificuldades, 13 minutos é o tempo de travessia na manhã deste sábado. 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
0: Valeu, até já!

0: sabe o que, que eu gosto? Eu gosto de papear. Eu gosto de jogar a conversa fora, gosto de interagir. E como é que o nosso ouvinte faz pra participar aqui do Estação Manchete, Carlinhos?
1: Gosta mesmo, eu também gosto. Manda uma mensagem pra gente aqui no nosso WhatsApp, 995070525. Se você não é do Rio de Janeiro, coloca o 21 na frente. 21995070525 pra mandar a mensagem. A gente brinca a semana toda, sua voz é linda, maravilhosa, mas a gente quer ouvir.
0: Queremos ouvir.
1: Pois é.
0: Tem um amigo meu que costuma falar, me dê um tostão da sua voz. Só um tostão.
1: É como que é agora, hoje em dia o pessoal fala...
0: Só um pouquinho.
1: 50 centavos. Me dá 50 centavos da sua, 50, da sua.
0: Ué, essa daí é 50 cents?
1: 50 cents. É, 50 cents. É, o pessoal brinca hoje em dia, né? Quando é muito pouco.
0: Uh-huh.
1: Ah, você foi amorosa. Nada amorosa. E fala, ah, você me deu 50 centavos de amor.
0: É, só que essa daí é só 50 centavos, né, gente? 50 cents já é mais.
1: 50 cents de 50 e 50 centavos. Olha o 50 cents aí, 50 ó.
0: 50 cents chegou. Aí você chega ao 50 cents.
1: É. Ai, meu Deus.
0: É porque acabou. Vem lembrando. Tem desculpa.
1: É.
0: Negócio tem nada a ver com nada.
1: Não tem nada.
0: Mas isso é Carlinhos Júnior e Priscila Leal lá.
1: Num sábado de manhã. Sem sono, hein? Sem sono.
0: Sem sono,
1: porque
0: total,
1: tomamos também,
0: gente.
1: 30 litros de café.
0: Verdade. E café é forte, porque o meu é sem açúcar. O do Carlinhos ainda não,
1: não,
0: né, Carlinhos?
1: Tem que botar um pouquinho de açúcar, né, gente?
0: É. Eu fui ali, aí ele. Mas o seu é sem açúcar? Jura? Eu falei, juro.
1: Mas eu acho que o nosso ouvinte, ele vai, no mínimo, dizer que ou coloca um pouquinho de adoçante no café ou um pouquinho de açúcar. Eu não acredito que o nosso ouvinte, que vai mandar mensagem pra gente no 995070525, eu duvido que ele vai falar que toma café sem açúcar. Você toma café com açúcar, sem açúcar ou com adoçante? Manda aí o WhatsApp pra gente pra ver se você é do time da Pri ou se você é do meu time.
0: Do time do Carlinhos. Carlinhos famoso Cacaju.
1: Cacaju.
0: É, o Cacaju é do café da manhã, tá, gente?
1: É, pois é. Ficou, né?
0: Ficou, acabou ficando. Né? E a Deise também, né? Ela costuma te chamar de
1: na
0: Caju
1: verdade,
0: também.
1: O Caju começou com a Deise.
0: É, começou com ela e
1: a
0: já
1: Deise
0: na,
1: que colocou esse
0: na semana sequente. Na semana seguinte, né?
1: É, na semana seguinte.
0: Veio
1: já
0: a gente
1: a
0: com a nossa novelinha das frutas, porque tem novelinha das frutas aqui,
1: das frutas, gente.
0: Sim.
1: Vai no nosso Instagram, no @RadioManchetteRio, que você vai ver, vai entender por que a gente fica chamando esses
0: exato.
1: Nomes aí.
0: Exato, tem Morangonanda, Priquiwi, Laranjones.
1: Meu Deus, muito
0: gente,
1: bom.
0: A gente gosta de uma bagunça, né? Tremelancia. Não, do Tremelancia, gente, como que combina?
1: Luboticaba,
0: Lu também. Beijo pra vocês. Hoje eles estão de chinelinho?
1: Não, a Lu tá de plantão.
0: Ah, a Lu tá de plantão.
1: A Lu tá de plantão. A Joyce Santos tá de plantão. A
0: gente,
1: nossa querida Adriana França tá de plantão. É, todo o nosso jornalismo tá de plantão.
0: Tá vendo?
1: Mas faz parte, gente. É a nossa vida de jornalista. Estamos de plantão,
0: gente,
1: pra trazer o melhor pra você.
0: Na área da comunicação é isso. É plantão o tempo todo.
1: É,
0: então,
1: faz parte.
0: Não tem jeito, faz parte, mas a gente gosta.
1: Faz. O nosso Gabriel Machado também, daqui a pouquinho tá aí com a gente.
0: Opa! E ó, sabe o que mais a gente gosta? A gente tava até falando disso aqui ainda há pouco, né? Trouxemos até você pro nosso mundo nostálgico. A gente gosta de quê? Saudades.
1: Ama.
0: E sabe qual é a saudade que eu vou trazer pra você aqui na Estação Saudades? Is Lover com Phil Collins. Ai, gente, isso é tão bom recordar. Então, bora aumentar o volume?

0: Bom demais recordar, Estação Saudade, aqui na Manchete, Rio, em 96.1. Você tá curtindo aqui o Estação Manchete? E eu toquei aqui pra você, The Commodores, com o Easy, teve Esquadros, Adriana Calcanhoto, Easy Lover, abrindo bem demais com Phil Collins, o Estação Saudade. Você gosta, Carlinhos?
1: Eu adoro. Ai, gente, essas músicas são muito sucesso, né? Estação Saudade, eu lembro quando a minha avó ouvia essas músicas, e aí quando tinha churrasco de família, evento, né? E juntava ela e minha avó e falava assim, ah, coloca aquela música tal, né? Aquele CD ou aquele DVD. É, e aí a gente botava o som no máximo e ficava, tipo assim. Quando passava já do final da tarde pro início da noite,
0: teu
1: assim.
0: Era CD e DVD?
1: Era CD e DVD.
0: O meu era vinil.
1: Não, tinha vinil lá em casa também, ó, pra me defender. Tinha vinil lá e eles tocavam, mas eu era muito pequeno, não é?
0: Eu sou do tempo do vinil e da fita cassete. Quem tá me ouvindo aí sabe da fita cassete que a gente tinha que... Quando ela... A gente tinha que rebobinar.
1: Ah, eu peguei a fita cassete.
0: É, o negócio também do videocassete, né? Pra assistir filmes e tal. Então a gente tinha que rebobinar a fita. Gente, olha.
1: E às vezes dava ruim, né? Você via uma parte só. Às vezes você perdia toda a fita, né?
0: E nas locadoras, que se você não devolvesse a fita rebobinada, você tinha que pagar uma multa,
1: né?
0: Tinha que pagar uma multa. Gente, e hoje é tudo assim, né? Tudo na internet. Ah, quero ouvir uma música, quero assistir um filme hoje. E é tudo assim, tem streaming, tem uma facilidade muito grande, né?
1: Foi muito
0: bom,
1: né? Mas
0: se for falar de DVD e CD... Ai, gente. Olha, eu venho de uma geração que eu vivi tudo isso aí. Eu vivi todas as estações, né? As estações que eu digo assim, a evolução, né? Vim acompanhando tudo isso. Muito, muito interessante.
1: Sim.
0: Sou da época do telefone celular que... Eu acompanhei, né, a evolução. E eu trabalhei numa revenda de uma operadora. E era muito engraçado, porque eu peguei a mudança de tecnologia também, do CDMA pro GSM. Meu Deus. Gente, nossa, tô ficando velha. Acho melhor eu mudar de assunto. A gente tá falando aqui de saudade. A gente vai agora falar de uma coisa que vai acabar também trazendo um pouquinho de saudade aqui pra você. Mas eu tava falando aqui de locadora, de filme, de rebobinar fita. E isso lembra o quê? Isso aqui, ó.
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0: Sim, aquela hora da gente falar de filme. E o Super Mario Galaxy, o filme... Não conquistou aí apenas as crianças. A nova animação virou também um verdadeiro presente para a geração que cresceu jogando Mario nos anos 80, 90 e começo dos anos 2000. Na verdade, Mario é atemporal.
1: Com certeza.
0: Tenho certeza.
1: Nossa senhora,
0: que Carlinhos Júnior jogou.
1: Joguei muito Mario com a minha família.
0: Eu joguei, gente, adorava. Como que eu joguei, Mário? E o longa mergulha no universo clássico da franquia, mas traz uma estética moderna, cenas grandiosas e uma carga forte de nostalgia que conversa diretamente com os fãs mais antigos da Nintendo. O filme resgata elementos icônicos dos games, trilha sonora, clássica, personagens históricos, referências escondidas e fases inspiradas nos jogos mais queridos da saga, criando aquela sensação de reencontro afetivo com a infância. E para quem passou horas tentando salvar a princesa Peach, coletando estrelas ou jogando Mario Kart com os amigos, a experiência vai muito além da animação. Ela é memória afetiva pura e como que é. Outro ponto que vem chamando a atenção é justamente o cuidado da produção e respeitar a essência do personagem. E o humor leve, a aventura acelerada e o visual vibrante conseguem agradar novas gerações, sem deixar de lado quem acompanha o encanador mais famoso do mundo há décadas. E talvez seja justamente aí que esteja a força do filme. Ele entende que Mario não é apenas um personagem de videogame. Para muita gente, ele representa uma época inteira. Representa tardes em locadoras... tava falando sobre isso agora. Controles divididos entre irmãos. Gente, isso aí dava briga, hein? Eu não tenho irmãos, não, mas entre os amigos acontecia E muito isso, essa questão. Você costumava brigar com os irmãos, disputando aí os controles, ou Carlinhos?
1: Brigava, porque a gente tinha, né, aquele cartucho, né?
0: Uhum.
1: E aí sempre entregavam o cartucho com poeira, aí às vezes tinha que assoprar o cartucho, aí o cartucho saía com saliva, aí o jogo travava. Aí era uma pancadaria. Aí me entregavam o controle todo embolado, tem que ficar bonitinho o fio, porque você não quebrava o fio, tinha que comprar outro, era caro. Então,
0: verdade.
1: Eu nem queria emprestar, às vezes dava um ódio.
0: Rapaz, e a gente acabava virando madrugadas aí, né? Jogando.
1: Sim, muitas
0: madrugadas. Gente, era muito bacana. Ué. E assim, ele trouxe aquela magia simples, né? Que foram um dos primeiros videogames dentro de casa. Agora a produção também apostou aí forte no fanservice, mas de forma inteligente. Ao invés de exagerar nas referências gratuitas, o filme constrói pequenos detalhes que os fãs antigos reconhecem quase imediatamente. São os clássicos, movimentos tradicionais dos personagens, cenários familiares e até expressões visuais que remetem diretamente aos consoles antigos da Nintendo. Tudo isso cria uma experiência emocional muito forte para quem acompanhou a evolução da franquia ao longo das décadas. Super Mario Galaxy, o filme, virou um sucesso exatamente por isso. Ele consegue unir pais, filhos e diferentes gerações em frente à tela, mostrando aí que o universo do Mario continua vivo, atual e emocionalmente conectado com milhões de fãs ao redor do mundo. Mais do que uma animação divertida, o longa funciona como uma homenagem carinhosa a uma das franquias mais importantes da história dos videogames. É bom demais. Você tá aqui, ó, Estação Manchete. Então já aumenta o volume, chama todo mundo pra ouvir, porque você tá bem parado demais. É 96.1, aconteceu, virou manchete, é uma rádio diferente, tocando pra você muita música, trazendo aquela energia vibrante de sábado.

0: 9h42.
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0: Que coisa horrível.
1: O importante é a gente cantar. Tá tudo bem.
0: Tentar, né?
1: Não, a vida é uma só.
0: Só se vive uma vez, não.
1: Hoje é
0: isso
1: sábado.
0: É forte demais. Só
1: hoje
0: se vive
1: é...
0: uma vez, não. A gente não se negócio de só vive uma vez, não.
1: Não é, não?
0: A gente não.
1: É, eu a tô gente falando tem isso que... em 10 séculos já, né?
0: Não. Eu ouço muitas pessoas falarem isso. Só se vive uma vez. Não, gente, a gente tem que aproveitar ao máximo a vida da gente, né? Só se vive uma vez.
1: Mas também tem que ter limites, né?
0: Aqui, né? Eu acho muito pesado isso. Será? Será?
1: Nossa, lançou o... esse papo agora de manhã, esse papo cabeça.
0: Papo cabeça. Porque
1: cedo,
0: assim,
1: cedo.
0: É, porque assim, tem que ter limites, Carlinhos.
1: Não, a vida tem que ter limites, de fato.
0: Por isso que eu tô falando, só se vive uma vez é meio pesado. Porque assim, a gente acaba usando esse termo justamente pra... Aí, eu vou enfiar o pé na jaca. Eu vou fazer tudo que eu quero, tudo que eu posso. Gente, vamos devagar, vamos com calma.
1: Aí no dia seguinte bate a consciência e você...
0: Bate.
1: Então.
0: Por que eu quis? Isso eu lembro muito de carnaval, né? O pessoal fala muito, usa muito essa
1: Nossa,
0: expressão
1: é
0: carnaval, né?
1: Só se vive uma vez, todo ano de. Só se
0: Exato,
1: vive uma vez.
0: Só assim, né? Bem, agora, como tem essa. A gente tá usando essa expressão, o que a gente quer trazer pra você aqui são as atualizações das pistas. Sim, com ele, porque ele tá chegando.
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0: Vem comigo, Sérgio Leão. Quais são as atualizações aí que você traz pra gente?
3: Na escuta, tô por aqui, tô de volta. Priscila Leal e Carlos Júnior. Embora destacar a situação com o motorista que tá ali pela zona sul da cidade, pela Vinícius de Laubrais, indo em direção ao acesso à Avenida Pasteur, no sentido Botafogo, não encontra dificuldades. Trânsito fluindo bem ali nas proximidades do Shopping Rio Sul. Chegando em Botafogo, o motorista encontra o mesmo cenário, tranquilo pelas principais vias do bairro, que é o caso da Mena Barreto, Voluntários da Pátria e a Rua São Clemente. Ainda pela zona sul da cidade, destaca a situação por Copacabana. O motorista encontra boas condições ali pela Princesa Isabel e também pela Nossa Senhora. Só uma ligeira lentidão pela Atlântica indo em direção ao Leme, na altura do posto 5, para o motorista que passa por lá na manhã deste sábado. 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E eu volto já já com mais do trânsito aqui na Manchete.
0: Valeu, até já, Sérgio. E agora, gente... É aquela hora para você aumentar o volume, porque eu tenho certeza que muita gente gosta e curte. Sim, tá chegando aqui aquela estação. E agora a gente lembra de quê? Do coração. Estação do amor, Carlinhos.
1: É, aquela estação que se você não tá com o coração muito bem, muito bom... É...
0: Melhor não ouvir.
1: É.
0: Não, é melhor não ouvir sim.
1: Que é bom que você fica mal, mas você fica bem. Tô brincando, mentira.
0: Eu ia falar melhor não ouvir. Não, pode parar. É pra você ouvir sim. É pra recordar. Aí você vai lembrar, sabe de quê? Love Times.
1: Love Times.
0: Chegando pra você, Estação do Amor, aqui na Manchete Rio. Então, aumenta o volume pra ouvir.
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0: Próxima parada, Estação do Amor.

aqui na Manchete Rio, você ouviu o CC Music Factory, TikTok. Teve também por aqui retratos e canções, Sandra Jussai, The Twilights, com All Girl. 10 e 9.

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1: E você tá aqui, tá bem parado demais em 96.1. Essa é a Manchete Rio em 90. Oh, vai eu falar de novo. Eu gosto tanto de falar o dial.
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3: Meu Deus do céu, que bagunça essa hora da manhã, né?
1: É, mas assim. Ai, que gente. É bom, Carlinhos.
3: Pois é, eu fico pensando, você tá aí na sua casa, você não quer ouvir algo... Bom dia, hoje é sexta-feira, hoje é sábado,
1: tudo assim muito combinado. Aquela coisa assim muito combinado, sabe?
3: É, tem que ouvir gente gritando. Não, gritando também.
1: Mas é bagunça, gente. É alegria do rádio.
3: Sai daqui que a gente falou que é a estação.
1: É, isso aí.
3: A estação, o que é a estação? Amor? Se você não tivesse um amor, que era melhor você... Não sai não.
1: Se você não tem
3: um amor, você pode achar.
1: É verdade. Aqui. Gente, com toda certeza, ouvindo a Rádio Manchete.
3: E hoje é sábado, e é dia de conquistas.
1: É. Todo mundo espera alguma coisa de um sábado,
3: De um sábado de manhã.
1: É, aqui é um sábado de manhã. Mas aqui você já tá se preparando pra curtir o seu sábado. E aí, tem um sábado à noite. Então, todo mundo pode esperar alguma coisa de um sábado, no geral. Não vamos botar
3: com
1: só aí da noite, não. Carlinhos, quero aproveitar e mandar um abração pra minha mamãe. Ah. A minha mamãe tá ouvindo a gente lá em Petrópolis. Beijo, mami! Ela tá na Alexa.
3: Qual é o nome da sua mãe?
1: Renilda.
3: Beijo, dona Renilda!
1: Aquele beijo, mamãe! Ó, daqui a pouco tô chegando aí, hein? Prepara aquele almoço aí pra mim.
3: Ai, que delícia. Ela é do meu time. Ela também ouve pela Alexa, né?
1: Eu também ouço pela Alexa.
3: É bom demais.
1: É bom porque a Alexa é a coisa... Gente, é muito bom. Você só fala com ela. Alexa, toca. Aí ela vai lá e toca o que você quer ouvir. É isso, é claro. É lógico que eu peço pra ela tocar a Rádio Manchete. É? Tem que ser. Carlinhos já acorda ouvindo a rádio aqui também, né?
3: Eu boto umas 4h20, 4h30 da manhã, que é a hora que eu acordo, né?
1: A gente acorda cedo, gente.
3: Já vou ouvindo,
1: banho,
3: ouvindo a manchete. E venho no ônibus ouvindo a manchete.
1: Pra estar aqui no café da manhã, a gente tem que se antecipar. Tem que estar aqui cedo, gente.
3: Com toda certeza do mundo. Ó, quero aproveitar pra mandar um beijo também pros nossos ouvintes.
1: Sim.
3: O Vanderlânio de Barueri, em São Paulo, dando um bom dia pra gente.
1: Bom dia, Vanderlânio!
3: Dando um feliz dia das mãe já adiantado, né?
1: Sim, é amanhã.
3: É, pois é. Shirley de Cuiabá, um bom dia pra você também, tá mandando mensagem.
1: Bom dia, Shirley, aquele beijo, aquele abraço.
3: Isso aí, o Jonathan Ribeiro, do Complexo da Maré, mandou bom dia, querida Priscila e Carlos Júnior. Excelente programa pra vocês.
1: Obrigadão.
3: Bom dia.
1: Ele, de vez em quando, ele aparece aqui no café da manhã
3: aparece. Ele também é fã da manhã, igual a gente.
1: Sim, ele gosta.
3: Gosta de tomar o café bem cedo.
1: Ah, e agora conta pra gente. A gente tava aqui falando, né? Se você gosta de café com açúcar, sem açúcar, com adoçante.
3: Pois é, tem que mandar um áudio pra gente. 995070525, que a gente quer saber.
1: Queremos hablar.
3: E como você toma café?
1: Gostei desse negócio do hablar.
3: Café com leite, tem a galera do café com leite também,
1: sim,
3: do cappuccino.
1: Sim, do cappuccino.
3: A gente quer saber a sua
1: famoso
3: rotina.
1: Famoso pingadinho.
3: Pingadinho, é.
1: É?
3: O meu café pingado, ele tem mais leite do que café.
1: Ah, o meu café.
3: É, eu gosto mais de café com leite. É quase leite com café.
1: Quero café. Quero café. Então pega o café e vem com a gente. É, agora, essa daqui é uma estação que eu tenho certeza que você gosta muito. Porque, além de tudo, essa estação que tá chegando por aqui, que é a próxima parada aqui no Estação Manchete, ela traz, assim, recordação, nostalgia. Mas é uma estação que a galera ama. Sabe de qual estação eu estou falando? Estação das novelas.

0: Luiz Caldas, aqui na Manchete Rio, mandando bem demais, hein? Essa daí foi a estação das novelas, Tieta do Agreste. Eu me empolgo, gente, porque eu quero cantar, mas a pessoa canta mal demais, socorro. Ninguém merece me ouvir cantando.
1: Mas com esses sucessos não tem como ficar parado.
0: Não tem como, gente. Okay. A gente fica aqui, a gente fica empolgado, fica dançando. Ah, fora do ar a gente canta, a gente faz aquela bagunça.
1: Faz mesmo.
0: Teve também essa daqui, eu tenho certeza, que quem ouviu recordou, porque... Essa daqui marcou demais. Agora aguenta, coração. José Augusto. E teve Alegre Menina com Djavan. Agora ele tá chegando por aqui pra te deixar bem informado de como que está a situação das pistas.
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0: Vem comigo, Sérgio Leão.
3: Tô por aqui, tô de volta, assim, bora destacar a situação agora ali pela Borges de Medeiros. O motorista encontra boas condições, tem uma ligeira lentidão para essa grande dificuldade pro motorista que deixa a Zona Sul em direção ao centro ali pela Mário Ribeiro. Boas condições também pela Epitácio Pessoa, pro motorista que tá pela Orla, encontra o trânsito fluindo bem também ali pela Delfim Moreira e Vieira Souto. 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E eu volto já já com mais do trânsito nesse sabadão aqui na Manchete.
0: Valeu, Sérgio!

0: Carlinhos, o negócio aqui tá bom demais. E a gente tem mais participações aí dos nossos ouvintes. Se alguém aqui não tá participando, o que a gente quer é você mandando aquele WhatsApp aqui pra gente, porque a gente gosta muito de falar, já deu pra perceber. A gente gosta de querer cantar também, apesar de cantar mal. Carlinhos não, porque o Carlinhos...
1: Não para.
0: Ele canta bem.
1: Não, canto bem.
0: Gasparetti chegou aquele dia aqui e falou... Gente, ele canta. É um escândalo.
1: É, o Gaspa, ele pegou isso da cabeça dele. Ele não para de falar isso agora.
0: É, e você vai ter que dar uma palhinha pra gente aqui
1: não,
0: com cara dessa,
1: não vou dar palhinha,
0: hein?
1: Não. O Gaspa, inclusive, que tá daqui a pouco, né? Com Black Scândalo, de 1 da tarde às 3 da tarde, tocando os melhores do Black Music.
0: Opa, isso é bom, hein?
1: É, nossa, maravilhoso.
0: Sucesso.
1: Demais.
0: Sucesso demais.
1: Eu amo.
0: Então, como que o nosso ouvinte faz pra participar?
1: Manda um áudio pra gente no 995070525. Tem uma mensagem aqui que chegou do Bruno de Lima.
0: Uhum.
1: Mandou pra gente. O estado do Rio vira manchete. O estado de São Paulo vira manchete.
0: Opa!
1: O estado do Distrito Federal vira manchete. Minas Gerais vira manchete. Pernambuco vira manchete. Mandou várias mensagens aqui. Um beijo que ele mandou um bom dia pra gente.
0: Opa, bom dia! Ou seja... Em todos os estados, de canto a canto do Brasil, aconteceu,
1: virou manchete.
0: E o que tá virando manchete por aqui é que tá chegando uma estação boa demais.
1: Boa, hein?
0: Essa daqui tem... rola de tudo nessa estação aqui. Tem sofrência, tem animação, tem de tudo. É a estação do sertanejo. Então já joga o volume lá em cima pra você aproveitar e ouvir. Curtir de montão aqui na Manchete em 96.1.
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0: Nossa, como que é bom, gente? Marília Mendonça! Todo mundo vai sofrer! Ah, não! Acho justo isso, não!
1: A rainha da sofrência, dizendo totalmente, que todo mundo vai sofrer.
0: Poxa!
1: Ah, mas às vezes a gente acaba sofrendo sem perceber.
0: É. A gente sofre, né, gente?
1: Por pouco que seja. Seja pelo ônibus atrasado.
0: O carioca, então.
1: Eu espero que seja nesse sentido, entendeu? Amorosamente, ninguém merece sofrer assim,
0: ah,
1: né?
0: Ah, não, gente. Amorosamente, a gente merece ser feliz. É. Vamos, né? É o que eu sempre falo. Eu sou a favor do amor. Vamos amar mais.
1: Amar é bom.
0: Amar é tão bom.
1: Amar é bom.
0: Amar mais, reclamar de menos. Porque reclamar é como eu sempre costumo dizer, gente. A palavra já é ré. Ré. Reclamar. Ela já tem o ré. No início dela.
1: Gostei disso, hein?
0: É.
1: Gostei dessa.
0: Ué?
1: Do ré.
0: É o ré. E olha só, a junção. Ré, clamar. Quando você clama por algo...
1: Tá clamando ao contrário. Olha.
0: Reflexão. Você tá pensando o quê?
1: Essa hora, ela tá com essa reflexão. Você só com papo de cabeça, eu tô gostando disso.
0: Tô gostando, né?
1: É música, é entretenimento, é informação, é papo cabeça.
0: É papo cabeça.
1: É dica, é cultural.
0: É tudo.
1: Muito
0: aconteceu,
1: bom.
0: Virou manchete.
1: Yes.
0: 10h38.
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0: passar por lá. 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Aproveite no Ponto Frio e eu volto na segunda com outras do trânsito aqui na Manchete. Um excelente final de semana para vocês. Um beijo, tamo junto.
1: Tamo junto, valeu, Sérgio.
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1: Bom dia, Luciana Paiva, vem comigo, o que é que você conta?
3: Olá, muito bom dia, Priscila Leal, bom dia, Carlos Júnior.
4: Bom dia.
3: Bom dia para todo mundo que acompanha a programação da Rádio Manchete na manhã deste sábado, quem tá ligado aí nos estações. Um sábado que tem futebol, viu? E a Sete Rio montou um esquema especial de trânsito para a partida entre Fluminense e Vitória. Logo mais no Maracanã, o jogo começa às 6 da tarde, mas as mudanças no trânsito começam bem antes. Daqui a pouco, às 10 da manhã, já está proibido estacionar no entorno do estádio. Às 3 da tarde, começam as principais interdições. E às 4, bloqueio da Avenida Maracanã, junto com a abertura dos portões para os torcedores. A orientação para quem não vai ao jogo é evitar a região do Maracanã e buscar rotas alternativas. Motoristas que seguem para o centro podem usar as ruas Conde de Bonfim, Adoc Lobo e São Francisco Xavier. Já quem vai em direção ao Grajaú, Vila Isabel, Meier, o melhor é evitar a Radial Oeste. Para os torcedores, a recomendação é usar o transporte público. O metrô é a principal opção, com desembarque nas estações Maracanã e São Cristóvão. A Supervia também terá trens extras após a partida para o Jamais, Japeri, Santa Cruz e Saracuruna. E a gente chama atenção para o seguinte, viu, Priscila e Carlos Júnior? O acesso ao estádio será totalmente por biometria facial. Por isso, é importante chegar cedo para evitar filas ali na entrada. A expectativa é de casa cheia no Maracanã para o confronto que pode manter o Fluminense do meu amigo Carlos Júnior no G4 do Campeonato Brasileiro. Eu volto com vocês aí no estúdio, Priscila Leal e Carlos Júnior.
1: Valeu!
4: Eu
1: também amo!
4: Pode manter, não tem que manter
1: tem
4: o Fluminense
1: manter.
4: No G4. Inclusive, a gente quer chegar na segunda colocação.
1: Com toda certeza. A Lu até esqueceu do detalhe.
4: Qual detalhe?
1: É dos nossos amigos.
4: É verdade.
1: Sim, porque eu também sou tricolor.
4: Graças a Deus. Amém.
1: Estamos juntos aqui, firmes e fortes, caminhando.
4: Hoje 18h30, hein? Hoje 18h30 contra o Vitória lá no Maraca.
1: Isso aí, a gente tá de mãos dadas aqui no Carlinhos. Estamos aqui na torcida.
4: Não, vai dar certo.
1: Ai, vai com toda certeza,
4: gente. Eu sinto que a energia do Hulk, dos Vingadores é ótimo. É dos Vingadores.
1: Ah, dos Vingadores.
4: Faz
1: Desmaga.
4: Parte. Faz parte. Oh. Vai, e mesmo ele só jogando depois da Copa, ele vai trazer essa energia e vai dar bom.
1: Vai, com toda certeza, vai.
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1: Carlinhos, o que que você conta pra gente?
4: Vamos lá, vou trazer aqui, gente, uma agenda cultural muito legal pra gente, pra esse fim de semana, que você sabe, né? Fim de semana também é momento da gente, enfim, ser feliz, curtir bastante.
1: Todo mundo espera alguma coisa de um fim de semana.
4: Gostei.
1: Tá gostando,
4: né? Boa.
1: Cabeça.
4: Vamos pra programação desse sábado, Samba da Providência no Mucabe, o Museu da História e da Cultura Afro-Brasileira na Gamboa, recebe nesse sábado o Samba da Providência, o encontro que mistura música, memória e ancestralidade. A programação conta com palestras sobre as raízes do samba, roda de samba, DJs, feira de artesanato e gastronomia, celebrando a cultura negra carioca em um ambiente de muita troca cultural. Mucabe fica na rua Pedro Ernesto, número 80, na Gamboa, aqui no centro do Rio. Começa às 2 da tarde, a entrada é gratuita e as informações e os ingressos você acha e encontra no Instagram do Mucabe e também na bilheteria do espaço. É só chegar lá na rua Pedro Ernesto, número 80, na Gamboa, para comprar o seu ingresso e participar. Daqui a pouquinho, 2 da tarde.
1: Hein? É, o Carlinhos ele já veio vestido para ir pro
4: samba. Quem sabe eu passe lá,
1: maior,
4: não sei,
1: né?
4: Pode ser.
1: Tá vendo? Já preparou a agenda, já veio preparado para ir.
4: Com toda certeza.
1: pro evento.
4: Hoje também tem o espetáculo As Centenárias, o teatro

0: Teatro Carlos Gomes recebe, também aqui no centro do Rio, o musical As Centenárias, estrelado por Laila Garran e Juliana Linhares. A peça conta a história de duas carpideiras centenárias do sertão nordestino que transformaram o luto em celebração da vida, em um espetáculo emocionante com músicas de Chico César e muito humor sensível. O Teatro Municipal Carlos Gomes fica na Praça Tiradentes, no centro do Rio, como eu falei, às 5 da tarde. É, começa essa peça às 5 da tarde, os ingressos estão entre R$40 e R$80. Também na bilheteria do local você pode achar e também no site da programação Cultura Rio. Vamos agora pro domingo?
1: Bora!
0: É, esse domingão 10 de maio tem bastante atração. A gente começa falando do concerto Série Música em Cena, Sopros OSB. A Cidade das Artes, lá na Barra, recebe um concerto especial de Dia das Mães com a Orquestra Sinfônica Brasileira. Sob regência do maestro André Cardoso, a apresentação destaca os instrumentos de sopro da orquestra em um repertório com músicas de Vilas Boas, Gustav Holst e Antoni Dvořák.
1: Gostei de ouvir você falar.
0: Não pergunta de novo, não.
1: Sabe por que eu ia perguntar?
0: Não sei. Eu achei isso aí. Vamos lá, gente. A Cidade das Artes fica na Barra da Tijuca. Começa às 11 da manhã, amanhã. Os ingressos estão entre R$20 e R$50. Os ingressos mais acessíveis, né? Ingressos mais acessíveis. E você pode comprar na bilheteria da Cidade das Artes e também no site. Espetáculo Uma Viagem até a Lua. Isso amanhã, no domingo, em Santa Teresa. Teatro Ruth de Souza apresenta a peça infantil Uma Viagem até a Lua. A peça mistura teatro musical e sombras para contar a aventura de Miguel, um menino que embarca em uma missão espacial cheia de fantasia para levar alegria à Lua. Uma ótima opção para toda a família no domingo e para curtir com a mamãe também, as crianças curtirem com as mamães vendo uma boa peça infantil. Teatro Ruth de Souza, como eu falei, fica em Santa Teresa. Às 11 da noite essa peça. Às 11 da noite não, gente, às 11 da manhã. Tem como você ter uma peça infantil às 11 da noite, que a pessoa tá dormindo.
1: A criança já tá no 18º sono já.
0: Ingressos entre R$25 e R$50, vendas também na bilheteria e no, nas redes, né, oficiais do Teatro Ruth de Souza no Instagram.
1: Então, anotou tudo aí, né?
0: Tem bastante coisa aí. Tem pra
1: tem
0: criança,
1: muita tem pra todo mundo.
0: Tem quem gosta de orquestra.
1: Tem pra todos os gostos. É, agenda cultural, Carlinhos chegou aqui e deu o um recado aí pra você.
0: Com pé na porta, com pé na janela.
1: É, com tudo.
0: É, hoje
1: com
0: é
1: tudo
0: sábado.
1: Que tem direito. É sábado.
0: É sobre.
1: E por ser sábado,
0: diga.
1: A gente tá aqui no Estação Manchete. Tá chegando essa estação aqui. Que eu particularmente, gente, eu tô vibrando com essas estações aqui.
0: Eu também tô amando essas estações incríveis.
1: Essa próxima estação, eu tenho certeza que você vai gostar muito. Ha, já joga um volume lá em cima. Os vizinhos que ainda não acordaram, porque tem muita gente que essa hora da manhã ainda não acordou, né?
0: Ai, vizinhos, pelo amor de Deus, né? 10h50
1: da manhã. Mas tem, gente, tem. Pior que tem.
0: Seria eu, no caso. Eu sempre criticando.
1: Carlinhos, é o Carlinhos.
0: Obviamente, eu estaria acordando agora.
1: Então, é pra você acordar o vizinho. É Estação Rock Brasil.
0: Ui, eu quero. Bora.
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0: bom demais. Igual o Carlinhos falou, eu quero.
1: Eu quero. Eu quero ventos e ventanias.
0: Muito, totalmente. Vento, ventania. Encerrando bem demais. Estação Manchete de hoje, com essa saudade, foi o pop rock nacional que tocou pra você aqui no nosso Estação Manchete. E é muito bom a gente recordar. Oh, coisa boa! Gente, foi um prazer fazer companhia pra vocês aqui nessa manhã de sábado aqui na Rádio Manchete. Reforçando, estou aqui hoje cobrindo a nossa querida Daisy Ritchie. Porque Daisy está de chinelinho.
1: E com frio.
0: Ela não tá com frio, não. Quem tá com frio, gente?
1: Estou cobrindo.
0: Ah, para com isso. Eu já trouxe o cobertão pra levar pra Petrópolis, entendeu?
1: É. Eu vou querer coberta, não, porque tá muito quente no Rio de Janeiro.
0: Verdade, não. A coberta aqui no Rio de Janeiro a gente tá botando pra correr. Pessoal, tô indo nessa porque o horário está cobrando. Antes de partir, quero desejar aquele feliz Dia das Mães super especial pra todas as mamães. Mandar um abração pro meu namorado que está nos acompanhando
1: aí
0: aqui.
1: Sim, hein?
0: Já tinha falado dele.
1: A Estação Romance fez bem.
0: Fez bem, Estação do Amor. Querido, meu amor, beijo pra você, tá? Que ele tá lá me acompanhando. O meu, eu falei, né? Bombeiro, né, gente?
1: Uhum.
0: Tá lá, ele tá de plantão hoje. Tá lá no plantão ouvindo, acompanhando aqui
1: um
0: a Manchete.
1: Abraço, beijão.
0: Abraço, beijão pra você. Tá vindo aí o programa do Andrei.
1: Andrei Lara tá chegando.
0: Tá chegando. Na verdade, gente, ele não tá chegando, não. Ele já chegou e já tá por aqui. Senão daqui a pouco eu vou levar puxão de orelha.
1: É
0: beijo!
1: Nossa.
0: Ó, tô de volta aqui, ó. Segunda-feira no café da manhã.
1: 6 horas da manhã, gente.
0: 6 horas. 6 horas da matina.
1: Pra ouvir a gente.
0: Acordando o Rio. Beijo, turma! Valeu, Carlinhos! Até segunda!
1: Bom sábado!
0: Valeu! Tchau, tchau!
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0: Ainda tava tocando o Biquíni Cavadão? Olha só, gente. Vamos lá, que agora vai!
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5: Acredite. Que você pode e você já está no caminho, você já está no meio do caminho. Frase de Roosevelt para a gente começar esse sábado, dia 9 de maio de 2026. Começa agora até 1 da tarde, aqui na Rádio Manchete, o programa Andrei Lara. Bom dia a todos e bora para frente, gente!

0: programa cheio de alegria, muito sucesso e informação para você. Hoje, dia 9 de maio de 2026, há 129 dias, começava o ano de 2026. E olha, faltam 236 dias para acabar o ano, viu? Nós já estamos em maio. A lua minguante com 52% de visibilidade. Hoje, dia 9 de maio, é aniversário do estado de Mato Grosso. Também hoje é dia do empregado sindical. Hoje é dia da Europa. Dia do fantoche. Também hoje é dia das aves migratórias. Também hoje é dia da pílula anticoncepcional. E para finalizar, hoje é dia do primeiro voo sobre o Polo Norte. Fazendo aniversário hoje, a escola de samba Águia de Ouro de São Paulo, tão famosa em São Paulo. Também o aeroporto 9 de maio em Teixeira de Freitas, na Bahia. E o Rio Claro Futebol Clube de Rio Claro, São Paulo. Na Igreja Católica, hoje é dia de Santa Luísa de Marilac, São Diniz Bispo, e também hoje é dia de São José Preca. E eu vou te fazer um convite, você que é ouvinte da Rádio Manchete. A partir de agora, o nosso WhatsApp está liberado para você mandar mensagens de áudio. Eu amo receber mensagens de áudio. Você pode mandar mensagem escrita também pra gente. Pega o teu celular, manda agora uma mensagem pra gente, parabenizando alguém que esteja fazendo aniversário, porque aqui no nosso programa, finalizando, faltando aí uns 10 minutinhos, nós vamos fazer o seguinte, libera geral, deixa todo mundo mandar parabéns a hora que quiser. Olha, se tem alguém da sua casa, alguém da sua vida que esteja fazendo aniversário no dia de hoje, eu quero muito abraçar essa pessoa junto contigo. Então mande um áudio pra gente ou faça uma declaração de amor pra quem você quiser. Ah, tem um quadro aqui que é muito importante e os nossos ouvintes adoram. É o nosso quadro Tô de Olho. O nosso quadro Tô de Olho, a gente aproxima você que é ouvinte da Rádio Manchete dos poderes públicos. Pois é. Sabe aquele problema que tá na sua rua, mó tempão? E aí fingem que ninguém tá vendo nada, sabe? Ah, porque tem político, querido, ainda mais agora, faltando alguns meses para as eleições, eles só querem fazer buchicho para ganhar voto. Mas o problema tá lá, ainda continua na tua rua, no teu bairro, aquele entulho que ninguém vê. Finge que não vê, né? Aquele matagal, aquilo, olha, aquele exame que você não consegue marcar nem com a vaca tossindo, você tá conseguindo marcar aquele exame. Então faça o seguinte, manda pra cá. A Rádio Manchete, mais de 50 anos no ar, essa rádio Manchete! Querida, essa rádio tão famosa, prestigiada. Agora no Novo Dial, 96,1. É, nós estamos metidos, viu? Mas continuamos humildes. A gente está metido porque a gente está num Dial poderoso. Entre uma e a outra tá Manchete, 96.1, 96,1. Então, pra gente comemorar... Ah, tá aqui, gente. Amanhã é dia das mães. Então faz o seguinte, faça uma declaração pra sua mãe. Coloca o rádio próximo dela ou teu celular, porque pode escutar também a Rádio Manchete pelo nosso aplicativo, viu? Manchete! E aí você vai botar o teu celular perto dela... Você vai mandar o áudio pra cá e de repente ela vai escutar aquela surpresa. Ela vai tomar um susto. É, vai ser um susto bacana. Só não vai matar a coroa, hein? É, não vai matar a coroa. Mas eu conheço, eu tenho amigos que a mãe é mais jovem do que o próprio amigo. Tem, como tem. Eu às vezes, não, boa parte das vezes, eu sou mais velho do que minha mãe. Minha mãe tem muito mais energia do que eu. Impressionante. Acho que ela comeu muita farinha, com feijão, com aqueles tutu de enrolar na mão. Adorava, como minha mãe gosta daquilo. Mãe, um beijo, viu? Daqui a pouco a gente vai brindar todas as mães aqui na Rádio Manchete. 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Não é óculos qualquer coisa, não. Então, se você quer dar um óculos de presente para sua mãe, mande agora um áudio. Vai ter 30 segundos, por favor. Não ultrapasse 30 segundos, tá? Aqui ainda, até uma hora da tarde, tem muita notícia, tem informações sobre política. Eu adoro política, então vamos falar muito de política aqui. Vamos ter muitas fofocas dos famosos. E tem fofoca pra caramba. Temos reclamações dos nossos ouvintes, problemas que vêm de diversas partes do estado do Rio de Janeiro, porque o povo tá escutando a gente, tá sabendo que a gente tá batendo na mesa. Eu tô de olho. Então você vai trazer pra cá a sua reclamação ou seu elogio, porque nem tudo são lamentos. Pode ser que esteja algo funcionando assim, por que não? Também não tá de todo ruim, gente, por favor. Tem coisas boas acontecendo, claro que tem.
1: Será?
0: Que tem. Ah, tem sim. Com certeza tem. Então você pode elogiar. Olha, sabe aquele carteiro que te entrega uma carta com um sorriso? Pois é, sorriso na boca, aquele sorrisão feliz. Aquela moça que vai à sua rua, o atendente da padaria. Tem tantas coisas boas pra gente elogiar que muitas das vezes passam batido por nós. A gente não consegue enxergar. Mas eu, de um tempo pra cá, eu tenho feito um propósito. Eu comigo mesmo. Eu quero pelo menos aí 10 vezes por dia, eu contando. Eu deixar pessoas felizes. Nem que seja, nossa, como você está bonita. Oi, tudo bem? Boa tarde. Isso dá um retorno fantástico para nossas vidas, viu? Faça isso. Depois você vai me falar como isso vai te fazer bem. Mas não é bem assim só por você se sentir bem, não. O universo vai te responder de uma tal forma. Pois é. Isso eu acho muito bacana. Então, olha, manda mensagem pra cá. No nosso WhatsApp, deixa eu perguntar ao meu amigo Thiago Clark. Você tá mais magro, Thiago, ó. Já é um elogio. Contei aqui na... menos um. Mas você tá mesmo, você tá mais magro. Você tá tomando aquela injeçãozinha mágica? Ou não? Essa blusa ficava apertada em você. Essa blusa do Flamengo. Ou é a blusa nova? É nova, né? Então comprou já G1, G2, GG. Mas brincadeira... Não, deixa eu botar de novo o meu elogio, deixa eu reiterar o meu elogio, porque eu tô aqui na contabilidade das coisas boas que eu estou fazendo. Thiago Clark, meu amigo, qual

0: WhatsApp é o 21 95 07 0525. Eu quero receber o teu áudio agora, a sua mensagem agora. Você pode ligar para mim também, não nesse WhatsApp. No nosso telefone da Rádio Manchete, 3923-5467. Vou repetir o telefone para você ligar. 3923-5467. E o nosso WhatsApp, mais uma vez, eu quero receber essa mensagem agora. Ouvinte da Rádio Manchete, você de Campo Grande, você de Olaria, você aqui do centro do Rio de Janeiro, você de onde mais? Lá da Freguesia, você de Duque de Caxias, você da Baixada Fluminense. Vamos lá, Santa Cruz, fala mais bairros aí, Clark. São Cristóvão, Rio Comprido, Tijuca, Barra da Tijuca e por aí vai. Recreio, Copacabana, Alto Boa Vista, do Rio de Janeiro inteiro. Eu quero receber mensagem agora no nosso WhatsApp. 995070525. Você pode também acessar as notícias no nosso portal. O portal da Rádio Manchete é atualizado a todo momento. A nossa equipe de jornalistas aqui da Rádio Manchete, uma equipe formidável. Então, olha, radiomanchete.com.br. Essa nossa equipe que ela é gerenciada pela Adriana França. Um beijo para Adriana e toda a equipe de jornalismo aqui da Rádio Manchete. Tem o nosso Instagram, que é Rádio Manchete Rio. Rádio Manchete Rio. E o nosso YouTube, Manchete 96,1 FM. Ok? E o Instagram deste que vos fala é Andrei Lara. Andrei com I. Andrei. Andei. Pois é. Andrei Lara. Me siga, por favor, também nas minhas redes sociais.
1: Menino linda!
0: 1h15, vamos juntos até 1h da tarde na melhor rádio do Rio de Janeiro, na melhor programação do final de semana. Daqui a pouco tem o nosso querido André Gasparetti, junto com o Black DJ, que vai fazer aqui um charme maravilhoso. E por aí vai, olha, cadê a nossa programação que tá extensa, tem muita coisa para acontecer. Amanhã tem o Pedro mais uma vez. Ah, não tem não? Domingo não tem mais? O Pedro não tá, é aos domingos? Tá muito cansado, tá velhinho, Pedro. É de segunda também, 3 horas por dia, quem é que suporta? Todos os dias de 11... De meio-dia às 3, gente. Então um sucesso, viu? Eu escuto direto. Aliás, eu escuto todos quando eu posso. Desde a Cláudia Jones, aí passa pro André Gasparetti, pelo Rafael França, aí vai depois pro Pedro, aí vai depois pro meu amigo Rodrigo. Não, tem o Brizola no meio. Tem o Brizola, vai pro Rodrigo, aí depois vem o Brizola de novo. Agita esportiva. Esporte eu não sou muito ligado, porque eu estou geralmente fazendo outras coisas, mas eu sei que é uma marca registrada aqui da Rádio Manchete. É um sucesso. É uma marca registrada da Manchete, a cobertura dos jogos. Então eu sei que também é um sucesso. E aí finaliza com o Brizola de novo. Não é isso? Love Times. O povo está trabalhando, viu? Pois é. E você está trabalhando aos domingos, né, Clark? De 6 às 8 da manhã. Coisa de crente. E tem crente aberta aqui no Rio de Janeiro, no nosso Brasilzão, graças a Deus. Então, vamos escutar. Daqui a pouco vai ter coisa de macumba, vai ter coisa cá, vai ter tudo. A Rádio Manchete é uma rádio democrática para todo mundo. Pessoal, vamos juntos então até 1h da tarde. Vamos de música? Vamos aquecer aqui a nossa programação, o Rapa. ABBA, o ABBA, melhor ainda, o ABBA. ABBA.

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1: Dois sucessos, ABBA e Usher, 11 e 25.
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1: Eu tô de olho porque hoje eu começo reclamando junto aos alunos da Escola Estadual Carmela Dutra, que fica em Madureira. Andrei, nós queremos mostrar a nossa indignação com a situação da falta de luz na escola. É revoltante saber que a energia só deve voltar daqui a alguns meses. Como assim, gente? É revoltante. Enquanto continuamos sendo prejudicados todos os dias, sem luz, muitas aulas ficam difíceis. O calor nas salas aumenta e o ambiente se torna cansativo para alunos e professores. Ainda diz a mensagem: a educação é um direito de todos e estudar nessas condições demonstra a falta de respeito com a comunidade escolar. Queremos uma solução mais rápida e a atenção das autoridades responsáveis. Não podemos aceitar que tantos estudantes sejam prejudicados por tanto tempo. Pedimos providências urgentes para que a escola volte a funcionar de forma digna e adequada. Assina a mensagem Paola Oliveira, da Escola Estadual Carmela Dutra. E eu fui averiguar o que estava acontecendo, porque ela não explicou na mensagem, mas eu fui buscar informação. Sabe o que está acontecendo? Os cracudos roubaram os fios. Passaram a limpo em todos os fios daquela região ali da escola, e a escola está sem luz. Atenção, né? Atenção, Polícia Militar. Atenção, a SEDUC, que é a Secretaria de Educação do Estado do Rio de Janeiro. Atenção, governador interino. Olha, nós estamos em maio, mas está fazendo calor. Embora daqui a pouco vai chegar aí uma frente fria, vai fazer frio, mas ainda assim, uma luz que precisa ligar, um bebedouro para poder deixar água gelada. Tantas coisas precisam da luz. Escola Estadual Carmela Dutra. Atenção, governo do estado do Rio de Janeiro. Reclamação dos alunos da Escola Estadual Carmela Dutra, em Madureira. Olha, você que é ouvinte da Rádio Manchete, se você quiser trazer para cá a sua reclamação, fica à vontade. O nosso quadro Tô de Olho, ele pode voltar ainda hoje, daqui a pouco, enfim. O importante é que nós estejamos próximos na sua demanda, que é uma demanda do bem comum, claro, não é uma coisa particular. A gente tem recebido muitas mensagens, a gente apura, a gente tenta resolver, e boa parte a gente traz para cá. Então, mande mensagem para a Rádio Manchete do nosso WhatsApp, que é o 99507-0525. E aí, quando você mandar reclamação, mande uma foto, mande um vídeo dessa sua reclamação para a gente ficar mais a par da situação. E tem fotos e tem vídeo que parece que eu estou naquele instante junto com você e eu fico tão revoltado quanto você. Então vamos juntos para o nosso quadro Tô de Olho. Repetindo o nosso WhatsApp, 99507-0525.

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1: Vamos agora, essa querida, tô com saudade dela, ela que sabe tudo das notícias do Rio de Janeiro, do Brasil, do mundo. Olha, botei sua pipa lá no alto, hein, Joyce Santos? Bom dia pra você, Joyce Santos.
2: Bom dia, Andrei Lara, para você e para os nossos ouvintes da Rádio Manchete. A Polícia Militar iniciou uma ocupação por tempo indeterminado na comunidade da Gardênia Azul, em Jacarepaguá, na zona oeste do Rio. A operação conta com blindados, embarcações, centro móvel de comando e agentes de pelo menos 7 batalhões e unidades especializadas. Segundo a PM, traficantes do Comando Vermelho usam a região como base para ataques contra grupos rivais em áreas de Jacarepaguá e do Recreio dos Bandeirantes. A ação também foi motivada pelo aumento de roubos de carros e motos nos bairros próximos. Dados do Instituto de Segurança Pública mostram um crescimento de 30% nesses crimes em março deste ano, na comparação com o mesmo período de 2025. Por causa dessa operação, 5 escolas municipais precisaram suspender as aulas ontem e unidades de saúde interromperam atividades externas. Essa ocupação deve continuar por tempo indeterminado, segundo a Polícia Militar. Volto com você, Andrei Lara.
1: Obrigado, Joyce Santos. Bom final de semana para você. Não sei se você tá de plantão, mas se tiver, bom trabalho. Se não tiver, aproveite seu final de semana. Olha, falando ainda em polícia, o caso da designer de sobrancelhas, Tamires Rodrigues de Souza Peixoto, está causando enorme revolta nas redes sociais. Pudera, né, gente? A Justiça do Rio decretou a prisão temporária do policial civil acusado de efetuar o disparo que atingiu a passageira durante uma discussão no trânsito na zona oeste do Rio de Janeiro. Segundo as investigações, o agente teria discutido com o motorista de aplicativo após uma manobra durante a confusão. Ele sacou a arma e atirou contra o veículo. Tamires, que estava no banco de trás, acabou sendo atingida e morreu após dar entrada na UPA da Cidade de Deus. Casada, mãe de duas meninas e prestes a participar de uma comemoração do Dia das Mães na Escola das Filhas, Tamires teve a sua vida interrompida de forma trágica. O policial foi afastado das funções e olha o que o cara teve a coragem de dizer. Ouvinte da Rádio Manchete. Ele alegou ter confundido a situação como uma tentativa de assalto. O cara primeiro briga com outro motorista por causa de uma manobra que esse motorista, supostamente que esse motorista por aplicativo fez para entrar em algum determinado local. Ele não gostou, botou uma arma para fora e deu tiro. Resultado disso, desse achismo dele, que ele confundiu a situação. Pera lá, né? Agora tem uma família chorando, duas crianças sem mãe, porque o cara alega que confundiu com assalto. Não é brincadeira, não. Falando ainda em polícia, Ed Mota, babado, foi convocado para depor após a confusão em um restaurante do Rio. O cantor Ed Mota, como é que ele canta? Gabriel foi pro céu, não é isso? Pois é, Ed Mota, será ouvido pela Polícia Civil na próxima terça-feira, às 11 horas da manhã, na 15ª DP da Gávea, sobre uma briga ocorrida em um restaurante no Jardim Botânico, no Rio de Janeiro. A confusão aconteceu no último final de semana e também envolveu o empresário Diego Coutinho de Couto, dono do estabelecimento. Não, ele é dono de um estabelecimento na região que vai prestar depoimento nos próximos dias. Segundo a vítima, de 28 anos, a discussão começou após o restaurante a se recusar a retirar a taxa de rolha do vinho que ele bebeu. Cobrada quando o cliente levou o próprio vinho. Levou o vinho de casa e não queria pagar a taxa. O restaurante cobra a taxa. Durante o desentendimento, Edmota teria derrubado uma cadeira onde estavam os pertences do cliente. Aí começou a briga. E sabe que ele alegou depois que estava bêbado. Essa foi a alegação do Edmota. Estava bêbado, estava chapadão. E agora, na terça-feira, vai depor na 15ª Delegacia de Polícia, na Gávea. E ainda continuamos com os casos de polícia. O influencer Luan Lennon é preso após suposto furto forjado no centro do Rio de Janeiro. Ele foi preso pela Polícia Civil após ser acusado de participar de um esquema para forjar um furto no centro da Rio de Janeiro, aqui no centro do Rio de Janeiro. Segundo as investigações da 4ª DP, Praça da República, o criador de conteúdo teria deixado o vidro do carro aberto e combinado com flanelinha para que um pedestre pegasse um celular deixado dentro do veículo. Em troca disso, ele daria R$30 pro flanelinha, gente. De acordo com os agentes, toda a ação era gravada por Luan do outro lado da rua, de outro carro. Após o suposto furto, ele teria abordado o homem tentando dar voz de prisão. O pedestre então afirmou à polícia que não sabia do esquema. Luan e outros dois integrantes da sua equipe foram presos em flagrante pelo crime de denunciação caluniosa. Não há possibilidade de fiança. E os envolvidos estão passando nesse momento, por uma audiência de custódia. Nas redes sociais, Luan acumula mais de 1 milhão de seguidores e se apresenta como empresário, acadêmico de direito. Gente, o cara ainda faz direito, quer ser advogado. E ativista contra a desordem urbana. Ativista contra a desordem. Ele também foi candidato a vereador pelo PL nas eleições de 2024. Só para poder refrisar aqui, não tem fiança para esse caso. O cara vai ficar... vai dormir na cadeia. Exatamente isso. E a nossa última notícia desse bloco de notícias policiais: uma passagem secreta criada por criminosos no presídio Benjamin de Moraes Filho, na zona oeste do Rio de Janeiro, é descoberta.

da Bandeirantes, a passagem era usada para que os presos que não tinham direito à visita íntimas mantivessem relações sexuais. Olha isso! E normalmente eram garotas de programa que se passavam por amigas dos presos para encontrar os detidos no local. Epa! Entre os envolvidos está o chefe do tráfico da favela da Kelson. Olha, esse Rio de Janeiro, meus queridos ouvintes, minha cara amiga, meu caro amigo, não tá de bobeira. 11h44.

0: nosso WhatsApp sempre aberto para você, que é ouvinte da Rádio Manchete, no 99507-0525. É bom dia para quem aí, Thiago Clark?
1: Alô, galera da Manchete, a melhor rádio do Rio de Janeiro.
0: É, essa é a melhor, essa é.
1: Força total, levado Pedro Augusto e os outros grandes comunicadores. O Rio de Janeiro estava
0: precisando Pedrão.
1: Do resgate das grandes rádios. É, quem fala aqui é o Romarinho de Guaratiba. Manda um beijo pra minha filha, Maria Paula, que fez aniversário na quinta-feira, dia 7. Completou 17 primaveras. Obrigado, gente. Parabéns pela programação.
0: Um beijo
1: pra... É muita coincidência. O tema da festa da minha filha foi o tema do ABBA. Caramba, vou até mandar foto pra vocês. A primeira música desse programa aí tá sendo exatamente essa
0: foi
1: música.
0: Foi o ABBA, exatamente.
1: Caramba, que coincidência. Pô, valeu, valeu.
0: Maria Paula, 17 anos. Que maravilha. Ai, os meus 17 anos. 17 again. Ah, como faz tempo. Nem, olha, eu já fiz 17 anos. Não tem nem 17 anos, colega. Já se passaram tanto tempo. Mas que maravilha. Só, olha só, eu ainda sou um jovem, rapaz. Mas lembre-se o seguinte, antes de você apontar o dedo pra alguém que tá ficando velho, lembre-se de uma coisa. Só fica velho quem tá vivo, viu?
2: Olha, Nino!
0: Só fica velho quem tá vivo. Quem não tá velho é porque morreu novo, querido. Pois é. Seguimos, vamos de música, Thiago Clark. Vamos lá. Qual música boa que é aí? Que vai rolar agora? Hit é um sucesso.

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1: Isso é um clássico, isso é um clássico dos anos 80, a mulherada ficava louca, os shows do Vando eram um sucesso. Vando é um sucesso. Tu gosta do Vando, o Chocolate? Vando era um grande sucesso. Minha mãe amava, era final dos anos 80, anos 90. Quebrou, iludiu muita gente. 11h53.
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1: Vamos lá, você continua mandando mensagem pra gente no nosso WhatsApp 995070525. Eu quero conversar com você, ouvinte da Rádio Manchete. Domingo é dia das mães, amanhã é dia das mães. Então mande um áudio aqui carinhoso pra sua mãe, manda um beijo pra sua mãe. Pega o teu celular, bota próximo dela, liga o rádio pra ela tomar essa surpresa, tomar esse susto, uma surpresa bacana. Faça uma declaração pra sua mãe aqui na Rádio Manchete. Eu vou falar pausadamente o nosso WhatsApp para você mandar agora uma mensagem para a gente. 21 99507-0525. Vamos lá.
3: Fala, meu amigo Andrei Lara. Aqui é o Paulo Sérgio de Vasconcelos. Tô ligadinho no programa, hein? Valeu, meu amigo. Tamo junto.
1: Paulo Sérgio de Lins de Vasconcelos. Esse é nosso querido amigo, ouvinte fiel aqui da Rádio Manchete. Amigo, ouvinte fiel do programa Andrei Lara. Tem mais, Chaco Clark? Vamos lá, de texto, fala aí pra mim, por favor.
4: Bom dia, Andrei Lara, bom dia, ouvinte da Manchete. Tem aqui o Vanderlânio de Barueri, São Paulo, mandando Andrei Lara, um abraço pra você. É o melhor do fim de semana do Brasil, Andrei Lara.
1: Oh, que bacana, fico muito feliz por isso.
4: Tem a Tânia, tem mandando mensagem assim também. Quero ganhar esse presente pra mim, porque minha mãezinha já se foi, infelizmente. Mas eu estou aqui, mãe do Pedro, amo vocês.
1: Onde você mora, Tânia? Quero saber onde você mora.
4: É, a Tânia não disse, né?
1: Quero saber onde você mora, fala aí pra mim.
4: E tem mais mensagem aqui, Andrei. Andrei Lara, bom dia, aqui em Sepetiba, na rua Alameda Santo Antônio. Ah. Estamos sem água, quando a água chega é fraca.
1: Pera aí que eu vou tomar nota disso, pera aí, vamos lá.
4: Anota aí.
1: Vamos lá, rua...
4: É, rua Alameda Santo Antônio, em Sepetiba.
1: Boa, tô tomando nota, hein? Alameda, Santo Antônio,
4: Sepetiba. Uhum. Ele diz, estamos sem água e quando a água chega é fraca. Dá uma bronca na águas do... Águas Mais Zona Oeste.
1: Atenção, Águas do Rio, não é Águas do Rio, é Águas do Rio. Claro que Águas do Rio, rua Alameda, Santo Antônio, em Sepetiba. Nossos ouvintes estão reclamando da falta d'água.
4: É, o Rafael que mandou uma mensagem aqui pra gente. Disse que tá na escuta e tá adorando esse programa.
1: Que Rafael?
4: Não, o Rafael de Sepetiba.
1: Ah, Rafael, ok.
4: Mas um abraço também pro nosso e um beijo pro nosso querido diretor Rafael de França.
1: Rafael França, um beijo pro Rafa. Então, Rafael Alameda Santo Antônio, Sepetiba. Vou mandar diretamente pra assessoria de imprensa da Águas do Rio. Vou pedir uma resposta. Ok, Rafael?
4: E aqui a nossa amiga que mandou aqui a Tânia, né? Ela disse que ela é de Barro Vermelho, São Gonçalo.
1: Barro Vermelho, São Gonçalo. Um beijo pra você. Tânia, quer saber? Já tô te dando óculos de presente. Você acabou de ganhar um óculos da Fence. A gente vai fazer contato com você pelo seu WhatsApp. Você acabou de ganhar um óculos bonito da Fence. E aí a gente vai combinar contigo como é que você vai vir quando você vier ao centro do Rio de Janeiro. Vem aqui, passe e busque teu óculos. Tá bom? 11h56.

0: 7h57, olha só, gente, uma notícia não bacana. Pois é, um motorista atropelou ontem à noite 6 jovens em Niterói e fugiu sem prestar socorro. 6 adolescentes entre 13 e 18 anos foram atropelados na noite de ontem no bairro Pendotiba, em Niterói, na região metropolitana do Rio de Janeiro. Segundo informações de testemunhas, o grupo estava andando de bicicleta quando um carro os atropelou e fugiu sem prestar socorro. O corpo de bombeiros foi acionado por volta das 10 da noite para a estrada Caetano Monteiro, em frente ao Fórum de Pendotiba. De acordo com as informações repassadas ao 12º Batalhão de Polícia Militar de Niterói, as vítimas foram surpreendidas por um carro de cor preta que invadiu o trecho da pista. 2 jovens de 13 e 14 anos foram encaminhados para o Hospital Estadual Alberto Torres, em São Gonçalo, ambos em estado intermediário. Para o Hospital Estadual Azevedo Lima, foram encaminhados 4 jovens, um de 17 anos, que está em estado grave, um de 15 anos, que está em estado intermediário, um outro de 15 e um de 18, que sofreram apenas ferimentos leves. A polícia trabalha para tentar identificar o motorista, esse bandido, esse criminoso que atropelou esses adolescentes e fugiu sem prestar qualquer tipo de ajuda. Um de 17 anos está internado em estado grave no Hospital Azevedo Lima. Que Deus, o Criador, possa intervir na sua vida e você tenha sua saúde restabelecida. Não sei o jovem do rapaz, mas a gente fica comovido, né? Nós precisamos ter muita sensibilidade nesses casos e a gente pede aí oração para a vida desse rapaz de 17 anos. Falando ainda em atropelamento, antes de nós irmos para o nosso comercial, olha só. O prefeito do Rio de Janeiro, Eduardo Cavalieri, ele fez um vídeo há pouco dizendo que são inaceitáveis a criança, o fato de uma criança ter sido ontem atropelada em cima de uma faixa de pedestre na Gávea. E o cara também fugiu. Foi uma moto. A Prefeitura do Rio já sabe, e segundo o prefeito do Rio de Janeiro, Eduardo Cavalieri, a Prefeitura já sabe, já identificou esse motociclista, sabe como? Usando as câmeras da Civitas. São esses radares e o cerco inteligente da cidade. O caso foi levado à delegacia. Também ele acaba de determinar a instalação de um radar naquele ponto onde a criança foi atropelada atravessando, passando em cima da faixa de pedestre. Mas é importante dizer, segundo o prefeito Eduardo Cavalieri, a fiscalização sozinha não resolve tudo. Nenhuma cidade funciona sem respeito às leis, às regras de trânsito também, às pessoas. Civilidade é responsabilidade de todos nós. Quem coloca vidas em risco precisa responder pelos seus atos, segundo o prefeito do Rio de Janeiro, Eduardo Cavalieri. Meio-dia 2.
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meio-dia e três. Olha, eu tava escutando atenciosamente essa trilha nossa, essa vinheta, que coisa linda. Gente, a Rádio Manchete está muito bacana, né? 96,1, no meio da rádio, no meio da sintonia de tudo e todos. E você que nos escuta, manda uma mensagem para cá, fala de onde você está escutando a gente. Eu quero saber onde está chegando as ondas da Rádio Manchete. A rádio que tem mais de 50 anos no Rio de Janeiro. O nosso WhatsApp é o 99507-0525. Você pode mandar um áudio de até 30 segundos ou mensagem escrita. E para comemorar o sucesso da Rádio Manchete, vamos de revelação.

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1: Gente, hoje só tem clássico aqui. Só tem clássico aqui no nosso programa Andrei Lara. A GP deixa eu te amar. Eu tinha uma tia querida, Nizinha, que era o apelido dela. Tia Nizinha, como amava a GP. Eu cresci escutando a GP. Isso é música boa demais. Thiago, parabéns pela escolha. 12:30.

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1: Girando com a notícia, com a nossa equipe de jornalistas da Rádio Manchete. Boa tarde para você, Adriana França.
2: Meu amigo Andrei Lara, boa tarde ouvintes da Rádio Manchete. A FIFA confirmou nesta sexta-feira que Anitta será uma das atrações da cerimônia de abertura da Copa do Mundo de 2026. O anúncio oficial veio após o jornal The New York Times divulgar o nome da artista brasileira entre as estrelas do evento. A cantora vai se apresentar em Los Angeles durante a primeira cerimônia de abertura dos Jogos. Essa edição de 2026 tem três cerimônias distintas, acompanhando os países sede da competição: México, Canadá e Estados Unidos. Nos Estados Unidos, a apresentação principal será comandada por Katy Perry, com participação de Future, Lisa, Rema, Tyla e Anitta. A abertura no México vai acontecer dia 11 de junho, dia da estreia da seleção mexicana contra a África do Sul. Já no Canadá, a cerimônia será realizada em Toronto no dia 12 de junho, antes da partida entre Canadá e Bósnia. Na vibe internacional, recentemente, Anitta também participou do evento Todo Mundo no Rio, onde dividiu o palco com Shakira em Copacabana, e foi um sucesso. É com você, Andrei.
1: Obrigado, Adriana. Obrigado. Olha, gente, gosta ou não gosta? Gosta ou não gosta? A Anitta tá com a pipa lá em cima e acabou de ser convidada. Olha que coisa, olha que prestígio. Vai fazer a abertura da Copa do Mundo nos Estados Unidos. Tá com tudo e tá próxima, meio de 15.
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1: O sucesso nasce do querer, da persistência e da coragem de você continuar. É fruto de quem acredita, mesmo quando tudo parece estar difícil. Cada passo dado, por menor que seja, aproxima você do seu sonho. A determinação é a força que sustenta os dias de luta. A persistência é o combustível que mantém um caminho vivo. Haverá obstáculos, dúvidas e também, obviamente, momentos de incerteza. Mas são eles que fortalecem quem decide não desistir. Quem vence não é o mais forte. Quem vence é o mais constante. A vitória pertence a quem insiste, aprende e recomeça. Nunca permita que o medo seja maior que a sua vontade. Seus sonhos são valiosos para serem abandonados. Acredite no seu potencial, mesmo que ninguém mais acredite. Cada tentativa é um aprendizado, nunca é um fracasso. Levante-se quantas vezes forem necessárias. O importante é não parar no meio do caminho. O tempo recompensa quem não desiste. Eu vou repetir essa frase. O tempo recompensa quem não desiste. A conquista pode demorar, mas sempre chega. Tenha fé no processo e confiança em si mesmo. Seu esforço de hoje será o orgulho de amanhã. Nunca desista, pois o seu sucesso começa dentro de você.

reunião com o presidente Donald Trump, o presidente do Brasil, Luiz Inácio Lula da Silva, deixou claro para o Trump: não quero guerra com você. Claro que não, ele é bobo, né? Mas ele deixou bem claro: não quero guerra com você. O brasileiro afirmou ter declarado, Lula afirmou ter declarado ao presidente republicano que não quer guerra. E que a disputa vai ser na narrativa. Eles se encontraram ontem na Casa Branca, em Washington. Eu acho muito importante esse encontro, eu acho que esse aqui, essa parceria, essa diplomacia entre duas repúblicas, isso faz bem para todos nós, independente do nosso posicionamento político. É importante que haja sempre diálogo. Os grandes líderes sabem dialogar. Então, parabéns aí ao presidente Luiz Inácio Lula da Silva e também a Donald Trump. E o líder do governo, Lula, quer proibir o jogo do tigrinho em todo o Brasil. Paulo Pimenta, do PT do Rio Grande do Sul, que é líder do governo Lula na Câmara dos Deputados, apresentou um projeto de lei para proibir jogos de azar baseados em resultados gerados pelo sistema eletrônico ou algoritmo. Como, por exemplo, o jogo do tigrinho. O algo normativo do presente projeto é a modalidade popularmente conhecida como cassino online, que engloba caça-níqueis digitais, jogos de crush e similares. Diz o trecho da justificação do projeto de lei 2258 de 2026, protocolado na última quinta-feira. Apostas esportivas de cota fixa, em que o resultado depende do evento real externo, e loterias tradicionais operadas pela Caixa Econômica Federal não são abrangidas pela proposta. Ou seja, seguem valendo se o projeto de lei for aprovado e sancionado. Pimenta disse que jogos de azar do tipo tigrinho são crime contra a economia nacional. Diz o deputado, líder do presidente Lula: eu vou trabalhar para que a gente proíba isso no país, declarou. Olha, eu já falei isso aqui na semana passada, o Thiago Clark, nosso querido operador aqui do nosso programa, Andrei Lara. O que tem de gente hoje que é viciada, que está fazendo tratamento psiquiátrico, tratamento terapêutico por conta dos vícios online. Tem família. Porque antigamente, esses jovens, o primeiro vício era literalmente as drogas. Hoje, segundo estudos, estão usando menos drogas comparado com os jovens do passado, mas em comparação, o vício em jogos online, onde tem dinheiro envolvido, cresceu de uma forma assustadora. Os pais não sabem mais o que fazer. Então, eu acho um projeto de lei que deve ser aberto à comunidade, à população. Tem que ter muitas audiências públicas, tem que ter a participação popular para a comunidade opinar. Também não dá para fazer uma lei baseada no achismo. Tem dados, tem números, tem a participação popular. Se tiver, taca brasa, mas se não tiver também. Agora, a gente sabe que uma coisa dessa como tigrinho não faz bem para ninguém. Aliás, não faz bem para a população, porque os donos desses tigrinhos estão cada vez mais ricos, estão milionários, jogando dinheiro literalmente pela janela. Meio-dia 22.

Pedro Augusto, esse cara que... Olha, eu não sei quantos anos, tem 37 anos, 30, quase, é, quase 40 anos de rádio. É, não, de idade não, Thiago Clark. Ele fez aniversário anteontem, foi ontem? Ontem. Pois é, parabéns pro meu amigo Pedro Augusto, que tá fazendo um sucesso tremendo. São 3 horas por dia, de meio-dia às 3, aqui na Rádio Manchete. Programação maravilhosa, redondinha na Rádio Manchete. Escuta a gente nesse momento. Pedro, parabéns pelo seu aniversário ontem. Que Deus abençoe a sua vida, abençoe as suas escolhas. Que você tenha discernimento nas suas escolhas, que Deus possa abençoar cada vez mais o teu caminho. Parabéns pelo seu trabalho. Você é inspiração para mim, viu, querido? Um abraço para você.

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1: Gente, olha, vamos falar agora de política, porque tá pegando fogo, tá? A eterna disputa entre os ex-aliados Vaguinho, do Partido Republicanos, e Márcio Canella, do União, União Brasil, promete continuar como uma das grandes, mais grandes, uma das maiores já acirradas da política do Rio de Janeiro, agora para o pleito de 2026. Agora o embate saiu novamente do campo político e chegou à Justiça Eleitoral. Pasmem, após Vaguinho acionar judicialmente Canella por publicações nas redes sociais consideradas ofensivas e antecipação da campanha eleitoral negativa. O juiz Leonardo Ferreira Chaves, da Zona Eleitoral 238 do Rio de Janeiro, não analisou o conteúdo das acusações feitas pelas partes, mas decidiu que o processo foi protocolado no órgão errado. Epa! E determinou o envio ao caso ao Tribunal Regional Eleitoral do Rio de Janeiro, que vai analisar a representação. Nação, Vaguinho acusa Canella como pré-candidato ao Senado em 2026 de publicar vídeos e postagens no Instagram com conteúdo ofensivo, difamatório e supostamente caracterizado como propaganda eleitoral antecipada negativa. Segundo a representação, as publicações ultrapassariam os limites da crítica política e teriam como objetivo desgastar a imagem de Vaguinho perante os eleitores lá de Belford Roxo, de onde eles são, né? São dois ex-prefeitos, porque o Canella renunciou agora na janela partidária, porque ele é pré-candidato ao Senado pelo Rio de Janeiro. A defesa de Vaguinho sustenta ainda que as postagens divulgariam acusações sem provas concretas e pediu que o caso também fosse encaminhado ao Ministério Público Ministério Público Eleitoral, para eventual investigação criminal. Além disso, a ação solicitava uma decisão urgente para retirada imediata dos conteúdos das redes sociais e proibição de novas publicações semelhantes sob pena de multa. Os dois estão brigando, estão se galfinhando, estão uma coisa de maluco. Tudo pelo poder, né, gente? Pois é, Vaguinho e Canella, os ex-prefeitos de Belford Roxo. Ainda sobre política, em mais um movimento para fortalecer sua pré-campanha ao governo do estado do Rio de Janeiro, Eduardo Paes reuniu ontem prefeitos da Baixada Fluminense e consolidou o apoio de importantes lideranças políticas da região. Ao lado da pré-candidata à vice-governadora Jane Reis, do MDB, o ex-prefeito do Rio reforçou compromissos voltados ao desenvolvimento Baixada e da região metropolitana. A articulação política ganhou destaque após uma publicação feita por Eduardo Paes nas redes sociais, na qual agradeceu o apoio de prefeitos de diferentes partidos e grupos políticos. Entre os prefeitos citados por Paes estão Jamile Cozolino, do MDB de Magé, Netinho Reis, do MDB de Duque de Caxias, Léo Vieira, do Republicanos de São João do Meriti, doutora Fernanda Ontiveros, do PT de Japeri, Andrezinho Ceciliano, do PT de Paracambi, Glauco Kaiser, do União Brasil de Queimados, Haroldinho, do PDT de Itaguaí, além de Eduardo Cavalieri, do PSD do Rio de Janeiro. Olha, essa notícia é quase um radar do Andrei, quase uma fofoca, mas eu vou colocar um áudio, você ouvinte da Rádio Manchete, fica atento. A Antônia Fantinelli esteve aqui ontem. Ela teve no seu programa, Gaspa? O Gaspa já tá aqui. Ela esteve aqui, Antônio Fontenelle?
2: Oi, gente, boa tarde.
1: Tudo
2: amigo.
1: Bem, querido?
2: Tá tudo escândalo.
1: Tudo um espetáculo.
2: Ela fez um papo escândalo rápido comigo, bacana, muito maneiro, foi maravilhoso. Tá no YouTube, se o pessoal quiser ver da manchete. Foi assim, um papo muito bacana, falou dela, da família, do jeito que ela é, tá espontânea, legal, mulher guerreira. Foi maravilhoso.
1: E ela falou ontem à noite que ela tá de volta ao Brasil para disputar as eleições. E ela rebateu as críticas dos internautas. Escute só.
3: Falou, Antônia, você corre um certo risco de não ser eleita de novo. Vai fazer o quê, né, Vanusa? O que, que eu posso fazer? O que você quer que eu te diga? Eu só lamento por quem precisa de mim. Porque eu mesmo não preciso da política pra caralha nenhuma. Mas caralha nenhuma mesmo. Mas ainda assim me coloquei à disposição de novo, tá? A Vanusa falou, Antônia, você corre uns...
1: Pois é, então... Antônia Fontenelle... Minha querida, se você não precisa da política pra caralho nenhuma, como você falou, pra que você vai se candidatar e se estressar? É por estresse, Antônia Fontenelle, é muito estressante. Vai ficar estressada, mas você ultimamente você tá mais calma. Pra que se estressar, gente? E olha, terminando as nossas notícias de política, uma pesquisa do Instituto Futura Apex, divulgada na última quarta-feira, mostra que o governador interino do estado do Rio de Janeiro, Ricardo Couto, tem aprovação de 52,9% entre os eleitores do Rio de Janeiro, do estado do Rio de Janeiro. Pesquisa também aponta avaliação positiva em 31% da gestão estadual. Tá com a pipa também no alto. Meio dia 31.

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0: 8h35, esse é o nosso último bloco, mas nós estamos juntos até 1 da tarde aqui na Rádio Manchete, no 96,1, essa rádio que tá um sucesso absoluto. Entre as melhores rádios está claramente a melhor, a Rádio Manchete 96,1. O nosso WhatsApp continua liberado para você mandar mensagens, o WhatsApp da Rádio Manchete. Aliás, se você não salvou esse número no seu celular, salva. Porque quando você quiser falar com o Pedro Augusto, com o Gaspa, com a Cláudia Jones, com o Rodrigo Machado, com Coisa de Crente, com a Daisy Ritzfer, com o Brizola, com o Rodrigo Machado, já falei, com todo mundo, com o pessoal do esporte. Aliás, salve aí agora, 99507-0525. 99507-0525. Vamos agora falar de esporte com esse cara que sabe tudo de esporte, repórter, jornalista aqui da Rádio Manchete, Gabriel Machado. 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
1: futebol. Andrei, vamos dar um giro então pelo futebol carioca, porque esse final de semana vai ser agitado. Hoje, às 6 horas da tarde, daqui a pouquinho, o Fluminense entra em campo no Maracanã contra o Vitória. O Fluminense não vem bem na temporada, começou muito bem o ano com o Luiz Ubeldia, mas caiu após a data FIFA, vem de empate no meio de semana e se complicou muito no grupo da Libertadores, mas agora é hora de virar a chavinha e buscar mais uma vitória no Campeonato Brasileiro. A expectativa é de time titular. Lúcio Acosta voltou já na última partida e deve estar à disposição de Zubeldia, do time tricolor, que busca a segunda colocação do Campeonato Brasileiro. No domingo, às 4 horas da tarde, o Botafogo enfrenta o Atlético Mineiro fora de casa. O Botafogo vem de uma vitória importante no meio de semana, ganhou do Racing na Copa Sul-Americana e vive uma indecisão aí no zagueiro Barbosa. Ele negocia uma ida para o Palmeiras, mas ainda não tem nada certo. Ficou de fora do jogo do final de semana passado contra o Remo, mas atuou no meio de semana. A expectativa fica para ver se ele vai a campo ou não. Também no domingo, às 7h30 da noite, tem Flamengo e Grêmio. Flamengo que não jogou aí nesse meio de semana, a partida foi suspensa por invasão dos torcedores do Independente Medellín, o time colombiano. Então descansou no meio de semana e agora enfrenta o Grêmio fora de casa. Uma partida complicada, mas o Flamengo deve ter quase todo mundo aí à disposição. Fora o meio campo, De Arrascaeta, que se recupera de fratura na clavícula, e o também meio campista Lucas Paquetá, que segue fora, se recuperando de lesão. Para fechar esse final de semana, ainda tem o Vasco, também no domingo, às 8h30 da noite, em São Januário, contra o Atlético Paranaense. O Gigante da Colina vem de uma vitória importante no meio de semana, ganhou fora de casa do Audax Italiano com o time reserva, e nesse domingo deve ter o time titular. Renato Gaúcho volta a comandar a equipe, já que cumpriu suspensão, e a expectativa é de um Vasco 100% titular pro jogo desse domingo. Volto com você, Andrei.
0: Sabe tudo, Gabriel Machado, um abraço para você. Gente, eu tô vendo aqui a capa da revista Manchete, tá bacana demais, hein? Todos os nossos locutores dessa nova fase da Rádio Manchete, da 96.1. Você pode também, inclusive, acessar a nossa página radiomanchete.com.br. Tá lá a revista, tá no Instagram da Rádio Manchete. Eu tenho também, aliás, olha, eu quero você me seguindo também no meu Instagram, hein? Andrei Lara, Andrei Cui no final. Vamos todos aqui curtir as nossas publicações da Rádio Manchete, do Andrei. Vamos ser felizes nesse sábado maravilhoso. Por falar em sábado maravilhoso, você sabe que amanhã, Dia das Mães, tem uma frente fria chegando no Rio de Janeiro, né, pessoal? Pois é. Frente fria chegando, com a temperatura caindo. A previsão de chuva, inclusive, viu? Para a região sul do Rio de Janeiro, Costa Verde, lá para Angra, Volta Redonda, aquela região lá. Tem previsão de chuva para amanhã. A previsão é que segunda-feira vai fazer aquele friozinho gostoso. Eu gosto muito de frio. Eu gosto. Eu acho o seguinte: verão é tempo de verão, outono é tempo de outono. Agora a gente tá no nosso tempo de fazer um friozinho no fim de tarde, à noite. Não é verdade? O frio vai ficar entre os dias 8 e 13. Né, que 13 até segunda-feira, então é isso? segunda até quarta-feira. Começou dia 8, mas não aqui, começou lá no sul. Aí tá vindo pra cá, em direção ao sudeste, ao centro-oeste. Vai fazer frio nessa região toda. Deixa eu mandar um abraço aqui pro meu amigo, o Sherlon, que faz parceria com o Thiago Clark, que está escutando a gente nesse momento. E amanhã, de 6 às 8, aqui na Rádio Manchete, tem É Coisa de Crente. Como é que vai ser amanhã, hein, Thiago?
2: Bom dia, Andrei. Amanhã é um... Boa tarde, na verdade. Boa, né? Tarde. Amanhã é um especial Dia das Mães, não é Coisa de Crente.
0: Que bacana.
2: A gente vai ter uma playlist voltada para as mamães. Só música para mãe amanhã, hein? E a gente também vai ter uma recordação boa da Pamela, que passou aqui com a gente enquanto a gente estava em 76,9. Para quem já acompanha, já sabe, né? A gente vai ter música, vai ter oração. A gente sempre tem aquela pesquisa de todo domingo, né? Para ajudar o nosso ouvinte que manda aqui um caso, um relato, que tá com uma dúvida, com alguma coisa que tem que resolver. A gente ajuda ele através da nossa pesquisa. Tem a gente também a nossa reflexão na segunda hora. A gente tem uma dica literária que o Sherlon sempre prepara todo domingo para gente, com livros que ajudam o nosso ouvinte. Tem recordação, tem eu e Sherlon Cherene, muita coisa boa, hein?
0: É Coisa de Crente, amanhã das 6 às 8, aqui na Rádio Manchete. Você que... 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Fala, Gaspa, fala comigo.
3: Eu ouço.
0: Você
3: Coisa
0: ouve?
3: De Crente.
0: É mesmo?
3: Sou crente.
0: Graças a Deus.
3: Amém.
0: É
3: muito bom o programa.
0: É muito bom. Inclusive,
2: qualificada essa,
0: e é
2: hein?
0: Bom porque é o seguinte, é um horário que muita gente está indo para o culto.
3: Exatamente.
0: Né? É um culto matinal para escola bíblica.
2: É verdade.
3: Não, eu vou pro culto das 7 da manhã, todo
2: Mas
3: domingo.
2: Um recadinho aí, Andrei. Não é só pra crente, não. É pra quem quiser ouvir.
3: É pra quem quiser, muito bom.
2: É pra quem quiser ouvir, tá convidado. Você muito que bom. Não tem religião, você que tem religião, você que é crente, você que não
0: todo
2: é crente.
0: Mundo.
2: Tá todo mundo convidado.
0: Muito bom, amigo. Antes de nós irmos pro nosso radar do Andrei, gente, olha só. O Rio de Janeiro é uma coisa de doido. A droga zumbi chegou ao Rio após ser apreendida na Lapa. Sabe aquela droga fentanil? A pessoa fica igual um zumbi. Lá fora, vários vídeos já estão circulando, as pessoas esquecem que estão vivas. As pessoas esquecem estão vivas. Fentanil foi apreendida ontem. Foi ontem? Dias atrás, na Lapa, aqui no Rio de Janeiro, da região central. Considerado um opioide extremamente potente, associado a milhares de mortes por overdose nos Estados Unidos. E foi pego em um ponto de venda ligado ao Comando Vermelho. Segundo a Polícia Civil, 3 suspeitos foram presos em flagrante. Eles foram autuados por tráfico de drogas, associação com tráfico, resistência e corrupção ativa. A droga letal estava fracionada. De acordo com os agentes, o fentanil apreendido estava dividido em 5 tubos, totalizando cerca de um grama da substância. A droga seria embalada como MDMA.

O fentanil é utilizado legalmente em hospitais para tratamentos de dores intensas, principalmente em pacientes graves. No entanto, o uso ilegal da substância se tornou um problema de saúde pública em diversos países, especialmente nos Estados Unidos, onde a droga está ligada a uma epidemia de mortes. Gente, então fique atento. Vamos ficar atentos, pessoal. A droga zumbi acaba de chegar ao Rio de Janeiro após uma apreensão inédita. Nunca tinha sido apreendida, foi apreendida na Lapa, aqui no Rio de Janeiro.

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1: A prefeitura chegou agora nosso momento das fofocas. Radar do Andrei. A prefeitura do Rio cobra na justiça e pede o bloqueio da mansão do Renato Aragão, o Didi. Sabe por quê? Didi não pagou IPTU, vários IPTUs, totalizando um valor de 676 mil reais em IPTU, no Recreio dos Bandeirantes. A execução fiscal que tramita na 12ª Vara da Fazenda Pública soma 676 mil e equivale aos anos de 2021, 2022 e 2023. É, filho, tá ruim, tá? As coisas tão fáceis, não. Uma mansão, a mansão do Renato Aragão, saudoso, que... Saudoso, não. Saudoso porque ele tá vivo, mas digo assim, saudoso, os trapalhões, o Didi, Didi Mocó. 676 mil devendo IPTU. É dinheiro duro, pra caramba. Olha, pessoal, em apenas 8 dias, o Diabo Veste Prada 2 já ultrapassou a bilheteria total do primeiro filme. Total. Em 8 dias. Sabe quanto que já foi alcançado de grana? 326 milhões de dólares. É, em apenas 8 dias. Que sucesso. E a Viviane Araújo foi ao mesmo evento que a namorada do Belo, no Rio, mas não se bicaram, não quiseram falar.
2: Ai,
1: a Rayane, né? Não se falaram. A Viviane Araújo virou, foi para outro lado e não quis encontro com a atual mulher do seu ex. Milena do Big Brother 26 está sendo detonada. Pois é. E ela disse: eu não tenho culpa de nascer assim, ninguém escolhe como nascer. Tenho muito orgulho de quanto eu sou, quanto estou conseguindo me superar cada dia. Mesmo com problemas psicológicos. O mundo está uma merda pela falta de empatia e amor ao próximo. Escreveu ela em um comentário no Instagram. Ela respondeu à crítica de um internauta que dizia que ela tinha sérios problemas psicológicos. Mas eu não gosto muito dela, não. Acho ela assim, não é muito... Tem gente que ama, parabéns para quem gosta, mas como a gente pode opinar, eu sou do time e não sou muito fã. Mas também não tem nada contra. Digamos que eu seja blasé com relação a ela, não acho bacana. E Luciana Gimenez disse que não recebe pensão de Mick Jagger. E nem de Marcelo de Carvalho. Mick Jagger, seu primeiro marido, com quem ela casou, teve um filho. E Marcelo de Carvalho, que foi dono da Rede TV durante muito tempo, ela disse que não recebe nenhum real deles.
3: Ai, gente!
1: E que o Mick Jagger também não ajuda o filho, viu? O Lucas Jagger. Não ajuda, não ajuda. Mas o Marcelo ajuda, colabora, não é, né? Colabora com o filho Lorenzo, de 15 anos. Até porque o garoto ainda está na idade, né? Apesar da lei brasileira de pensão alimentícia, Luciano Gimenez diz um acordo diferente com Marcelo Carvalho. Meu filho pequeno, eu arco com metade das despesas. Então, não só tem uma pensão, como as despesas divididas. Explicou a Luciana Gimenez. Olha, a

0: Duda Salabert, eu acho que ela foi direto a uma ferida. Ela que é uma deputada trans, lá de Minas Gerais, ela fez um vídeo diretamente da Câmara dos Deputados, onde ela falava sobre a área VIP dos shows aqui no Rio de Janeiro. Foi preciso uma deputada de fora do Rio de Janeiro para falar sobre isso. Eu tenho um áudio da Duda Salabert.
1: Cabana, a gente não pode tratar como normal uma criação de uma área VIP do tamanho do campo de futebol num espaço público. Para quem não acompanhou, foi exatamente isso que foi feito, presidenta. Criar uma área VIP gigantesca numa praia pública envolvendo dinheiro público. É a camarotização do espaço público. É o entretenimento reproduzindo a lógica de segregação social. E aí na área VIP tinha lá vários globais, ex-Big Brother, com um buffet de quase R$1 milhão. E o povo, que é quem sustenta o show, sustenta o evento, estava a quilômetros do palco vendo o show numa pequena tela. Quer dizer, dinheiro público envolvido no espaço público reproduzindo uma lógica de segregação social. Então fica aqui minha nota de repúdio. Nós defendemos grandes eventos, são fundamentais para a economia. Mas esses grandes eventos têm que ser de fato democrático e não reproduzir uma lógica de segregação social, ainda mais envolvendo dinheiro público em espaço público.
0: Essa foi a fala da deputada Duda Salabert, uma deputada federal por Minas Gerais, criticando o tamanho da área VIP, que realmente, convenhamos, é um absurdo o tamanho daquela área VIP. E olha, gente, temos mais notícias dos famosos. Nosso radar hoje está redondo. Neymar voltou a chamar atenção fora dos gramados. Desta vez, ao promover uma sessão exclusiva de circo para amigos e familiares em Santos. O atacante fechou o espaço de forma reservada para aproveitar a noite ao lado de pessoas próximas, mas a presença dele rapidamente atraiu fãs para o local. Assim que Neymar apareceu, dezenas de pessoas passaram a se concentrar na entrada, tentando conseguir fotos, vídeos e também autógrafos do craque. Apesar da confusão, o clima dentro do evento foi de descontração. Neymar aproveitou muito, acompanhado de amigos e também de familiares. Gente, a Malévola, hein? Só dá essa trans maluca, retardada, só dá ela no momento. Sabe, eu não gosto olha, gente, pra ser sincero, eu não gosto de gente agressiva. Sabe, eu acho que tudo você tem que ser comedido. Você tem momentos de agressividade, você tem momentos que você fica irritado, mas manter um tom agressivo, xingando, sabe? E ela é uma travesti, sabe? E ela fica xingando de uma forma, falando que a Jojo é isso, que a Jojo é aquilo. A Jojo falou que ela não gera filhos. Aí ficou nesse embate entre as duas, sabe? E aí ela pegou um helicóptero e foi atrás da casa da Jojo lá na Taquara. Foi uma loucura. E agora, dessa vez, a Malévola voltou ao centro das polêmicas. Porque a Jojo Todinho botou ela na justiça, botou ela na delegacia, foi lá e ela... Mas a própria Malévola falou que tinha 5 advogados. E tá chorando por quê? Ela tá lá em Dubai. E sabe como que ela tá lá? Segundo ela disse nos vídeos que ela posta, que ela tá lá com o dinheiro do Tigrinho. Que ela ganhou tanta fama que ela tá ganhando dinheiro horrores com o Tigrinho. Vamos aguardar as cenas dos próximos capítulos. Eu não acho bacana essas confusões. Mas a Jojo, ela tem a mão pesada para esse tipo de coisa. É a famosa mão abençoada para coisa ruim. Tudo que ela bota a mão nas pessoas, ela faz virar ouro. Ao contrário, porque as pessoas se viram contra ela. Mas gera fama, gera engajamento. Não vou citar nomes aqui, mas quantos famosos já brigaram com a Jojo? Não. Desculpa, quantas pessoas ficaram conhecidas e famosas por conta da Jojo e por conta dessas brigas? Gente, e o Rico, hein? O Rico Melquiades, que foi vencedor da Fazenda, ele disse que a Patixa não tem um real para comprar água. Mas que ela tá fazendo vários trabalhos e ganhando dinheiro. Aí perguntou pra irmã da Patixa, cadê o dinheiro? A irmã da Patixa é quem tem a curatela da Patixa. E aí colocaram um advogado meio sem pé, sem cabeça, assim, para fazer um vídeo também meio sem pé, sem cabeça. Vamos escutar o vídeo desse advogado que apareceu para defender a Patixa.
2: Que possa ainda mais fluir a nossa dívida do Amazonas, certo? A família não quer briga com ninguém, a família só quer solução. Tudo conosco, gente. Vamos ajudar, vamos parar de estar na pedra. Vamos dar sim a situação do plano de saúde, solucionar o bem-estar. Gente,
0: quem é? Vamos lá, vamos voltar ao vídeo.
2: Recebimento da Netflix, da Amazon Prime. A família não recebeu ainda. Da Netflix, recebeu o valor. Tanto que esse valor foi repassado. Gente.
0: Olha, um vídeo sem pé nem cabeça, não falou nada. A Patixa ganhou 15 mil reais para fazer Netflix, para fazer propaganda, tá fazendo vários dinheiros. E, tá, e o Rico Melquiades, que venceu a Fazenda, falou que quando sai com a Patixa, ela tem um real para comprar uma garrafa d'água. Aí ele questionou publicamente o que que a família da Patixa, que é a irmã que tem a curatela dela, que ela é PCD e tem síndrome de Down, tá fazendo com o dinheiro. Aí a família contratou um advogado para o advogado se pronunciar pela família. Porque o advogado disse que a família não tem condições, não tem estudo para se pronunciar. Eu achei tudo muito confuso, muito complicado. Agora, a Patixa tá famosa. Tá ganhando dinheiro. Tá fazendo comercial, tá fazendo propaganda. Não tem dinheiro para comprar uma garrafa d'água? E o Rico falou que isso tinha acontecido várias e várias vezes. Não é só uma vez, não. Aí ele perguntou, cadê o dinheiro? Gente, e o judiciário enquadrou o Rafael Souza de Oliveira, dono da página Choquei, que tem mais de 27 milhões de seguidores. Ele foi enquadrado na lei antifacção, que é inafiançável e pode pegar até 40 anos de prisão.
3: Ai, mamãe!
0: É, ele foi preso naquela operação com vários MCs, com várias pessoas. E ele pode pegar 40 anos de prisão. E aí vale a pena ficar ostentando? Vale a pena ficar ostentando com dinheiro errado, gente? Gente, deixa eu te perguntar uma coisa aqui, Gaspa. Tem coisa melhor da vida do que ter paz?
4: Olha, quando você levanta, você deita tranquilo, com paz. Quando você levanta, você sabe que você está livre para fazer o melhor, o certo. Porque não adianta você ter fama e muito dinheiro, mas está todo errado. Porque quando você faz uma coisa errada, a conta chega.
0: Nunca foi tão rápido, viu?
4: É, né?
0: Ultimamente, nossa senhora.
4: Tá assim, ó.
0: Muito rápido.
4: Velocidade da luz.
0: Tá assim. Então o cara aí que tava ostentando dinheiro, inclusive a página Choquei é acusada de ter sido a protagonista por um suicídio de uma menina após ter sido revelado um caso dela com o Whindersson Nunes, e ela se matou por conta dessa página.
4: Agora sim, eu vou falar que isso é um babado forte.
0: Tem muita coisa envolvida. E agora, nessa operação antifacção, ele pode pegar até 40 anos de cadeia. Tá milionário, mas agora o dinheiro serve pra quê?
4: Mas, meu amor, o dinheiro não traz felicidade.
0: É isso aí, ó. Gente, e a IP, pra finalizar, a IP afirma que os laudos dos produtos são seguros e quer que a Anvisa reveja a decisão.
4: Eu tô vendo que tem coisa política nesse babado.
0: Vou falar sobre isso. Tem vários influenciadores dizendo, não sou eu que estou afirmando, são vídeos que estão circulando na internet de influenciadores afirmando que tem coisa política, porque a IP teria apoiado a eleição de Bolsonaro em 2022.
4: É o que mais está se falando hoje nas redes sociais, que é um babado político.
0: A IP teria dado R$1 milhão para a campanha de Bolsonaro. Aí dizem, não sou eu que estou afirmando.
4: É o que está na rede.
0: Que seria a retaliação. Vamos aguardar as cenas.
4: Vamos aguardar.
0: Dos próximos capítulos.
4: É o que, olha, é o que mais está chovendo na nas
0: redes sociais. Eu sei que até ontem eu estava lavando a louça com meu IP lote 1. E minha mão está aqui boa. Graças a Deus, não tem nada acontecendo. Gente, meio-dia 58. A gente está chegando ao fim do nosso programa. Graças a Deus, desse sábado maravilhoso.
4: Bom programa.
0: Vem aí muito charme, né?
4: Muito charme com Black J, o
0: Black
4: grandão.
0: Black J, o grandão. É, aqui só tem gente grande. Gente avantajada.
4: Você também?
0: Pois é.
4: Você jogou vôlei?
0: Eu joguei muito tempo vôlei. Ah, no Fluminense ainda.
4: É mesmo?
0: É.
4: Coisa linda, hein?
0: Tive essa oportunidade quando era
4: jovem. Eu joguei, foi na Farm de Amoedo, muito gameado.
0: Era um sucesso a gameada? Ainda existe a gameada?
4: Não, acabou. Mas eu fui um cara que ajudei muito ali. Falecido Lacraia.
0: Isso.
4: Uma galera ia pra lá.
0: Olha, pessoal, vem aí então.
4: O Black Scandal.
0: Black Scandal com o meu querido André Asparetti.
4: E Black J.
0: E Black J. Obrigado, Thiago Clark. Amanhã, Dia das Mães. Faça uma homenagem pra sua mãezinha.
4: Mãe, você resume tudo na minha vida. Sem você não seria nada.
0: Mãezinha Wanda, beijo pra você. Que Deus te abençoe. Obrigado por tudo. Ótimo Dia das Mães pra todas as mães. Tem pai que é mãe também.
4: É, verdade. A minha mãe é pai. É pai e mãe. E sua mãe?
3: Pai também. Minha mãe também. Diga-se passagem, era pai, mãe, vó, tudo junto.
0: Tudo junto, né? Pessoal, fica com Deus.
4: Valeu, Scandal.
0: Com paz, saúde e prosperidade. Sábado que vem estou de volta.
4: Vamos almoçar dançando com
0: Vamos
4: Black
0: embora, Scandal. Vamos almoçar. Um beijo. Beijo. Tchau, fui.
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1: Oi, gente! Vamos começar. Na vida, nada, mas nada, se tem vitória, se não tiver a luta. Porque quando tem luta, há vitória. Ela tarda, mas não falha. O segredo é a fé. Com a fé, você consegue tudo. Escândalo meu está no ar. 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

0: semana, praticamente é muito tempo pra ficar longe disso aqui.
1: Coisa linda! Você que tá aí, ó, no carro, em casa, já preparando o seu churrasco, tá na piscina. Presta atenção, escândalo meu. É o seguinte. Hoje é 9 de maio, sábado. Certo, escândalo? Hoje é dia de alguma coisa, mas daqui a pouco eu lembro.
0: Mas é dia.
1: Vou fazer dia. Esse é o dia. Se você tá fazendo aniversário, aí manda um beijo, abraço aí, Gasparete, Black Jay, já manda suas mensagens, tá no churrasco, tá em casa, já começa a fazer uma bagunça gostosa, certo, escândalo meu? Então, pra gente ficar bonito, pra gente ficar bem, você vai mandar sua mensagem pelo 99507-0525, ao WhatsApp da nossa Manchete FM e te dizendo o seguinte: seja bem-vindo. Tá tudo certo, Jay?
0: Vambora, tá tudo certo.
1: Vambora tranquilo. Com tudo?
0: Vambora.
1: Muita gente hoje já.
0: Rapaz, já tá.
1: Cobrando os beijos e abraços semana passada,
0: é. É, pois é.
1: Vambora. Escândalo! Tá no ar o meu, o nosso maravilhoso e vitaminado. Que eu não botei. Abre, Gasparete.

0: fazer algo outra que vez. Não tinha que fazer outra vez, né? Black Jay, que sequência maravilhosa. A gente começou super bem o Black Scandal,
1: né? Rapaz, essa é aquela dívida do primeiro programa.
0: Programa, muita gente tava pedindo pra trazer uns clássicos, a gente hoje abriu.
1: E tinha um rapaz aí que está esse dono dele, ele falou, cara, toca, toca. Então já começamos com ele, já com Make Last Forever, toquei Monica Before Out My Life, toquei também o Kurt Harrison, Single Star, e terminando com o Tevin Campbell. Tá bom pra você?
0: Pô, coisa linda, né? Tá seguinte, bom. Gente, continua mandando suas mensagens. As mensagens estão chegando. Daqui a pouco a gente vai botar as primeiras mensagens aí, tá? Se você tá fazendo aniversário hoje, se você tá curtindo, tá gostando do programa, fala. Quer mandar beijo e abraço pra alguém, aniversário da galera? Não tem nenhum problema, tá bom? Certo, escândalo? É o seguinte, muito importante. 995070525, da onde você estiver, no Brasil todo, fica à vontade e liga pra gente. Porque... E manda... A sua mensagem, porque pra gente é importante. Tem muita gente ouvindo. Daqui a pouco tem beijo e abraço. Mandar um beijo especial aqui pra dois DJs maravilhosos que nós amamos muito. Del DJ!
1: Esse é brabo demais.
0: Brabo demais.
1: Máximo respeito.
0: Te amo, irmão. Daqui a pouco a gente dessa vai aí, hein? E pra ele também, né? Você falou com ele hoje, é uma coincidência. Eu também falei, falando do programa. Beijo, meu irmão. Iones DJ, beijo, lindo.
1: Parceiro, você é irmão
0: esse
1: demais.
0: Esse aí eu sou, é ídolo.
1: Pois é.
0: Tamo junto, escândalo. Ó, é bom lembrar que daqui a pouco, um tempo, a gente tá no terceiro programa, né? A gente vai estar trazendo várias atrações. Aqui a gente não para, não. E agora a gente vai levantar um pouquinho o clima, tá certo? Daqui a pouco os beijos e abraços, tá? Black J, vamos começar como?
1: A melhor boy band do mundo.
0: Então...
2: Keep it on.
0: Que isso, hein? Aí você quer matar com a minha, quer acabar com a minha vida. Seja bem-vindo ao nosso...
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0: maravilhoso, né, cara?
1: Tony Days, cara.
0: Porra, mano, eu vou te falar, meu irmão. É só música gostosa aqui no Black Escândalo. Primeira meia hora maravilhosa. Black Jay, você tocou o que aí?
1: Tá aí, Tony Davis, Forevermore. Toquei também Only Face, um gospel, diga essa passagem, né? Vambora. É, mudou minha vida. É, toquei também New Kids on the Block, né, cara?
0: É melhor. A melhor, the best by band do mundo, né?
1: A melhor by band do planeta, do universo.
0: Vamos lá, Escândalo, ó. Vamos mandar beijo aqui, abraço aqui rapidinho. Mandar um beijo aqui, oi Gasparetti, tudo bom? Te ouvi de novo na FM. Sou muito seu fã desde a época de RPC FM. É, parabéns, pessoal. Tá um escândalo. A rádio, o programa e o Black Escândalo. Manda um beijo pro Black Jay aí, tá tudo certo. Tilcinho, DJ de Caxias. Oi, Gaspar! Vamos ver, tem mais gente aqui. Oi, boa tarde. Como é que é? Tá grandinho. Parabéns à Manchete, programação geral, bombando. Sucesso mil, mais de hoje sempre. Sou o Márcio de Belfor Roxo, da Machada. E um forte abraço pra todos aí, paz e saúde. É, valeu, tá bom demais o programa. Beijo pro Pedro Augusto, que fez aniversário. É coisa linda, tal. Amém, gentileza, obrigado. Tamo junto, Escândalo. É, aqui tu não para. Beijo pra Joyce, que mandou uma mensagem. Joyce vai mandar mensagem daqui a pouco no ar, cara. É, sobre informações, notícias. Aqui é o Bruno Lisboa, morador de Miguel Pereira, aqui na terra dos dinossauros. Mundo é gay, Gaspa. Boa tarde, tudo de bom pra você e deixa arder. O programa tá maravilhoso, coisa linda, meu parceiro. Tem mais. Oi, aqui é o Léo, na conexão com vocês, mandando um abraço aí pra todos da sintonia. Tamo junto, Léo. Daqui a pouco tem mais vezes abraço, tem gente mandando mensagem aqui. Fala aí, Escândalo.
2: Gasparetti, meu amigo. É Paulo Sérgio Lins. Tô ligadinho nesse charme aí. Adoro charme.
0: Ô, valeu, Paulo César.
1: Obrigadaço.
0: Pessoal que tá no Lins aí também, todo mundo ligado. Escândalo 995070525. Pessoal da Lerge aí, daqui a pouco eu mando, Andréia. Beijo pra todo mundo, é na outra sequência de beijos. Tá certo? Ó, acessa aí, 995070525. É o WhatsApp da nossa Manchete. Você pode mandar mensagem aí, desejando feliz dia das mães também, né? Mandando beijo pra gente, pra sua mãe. Fica à vontade, daqui a pouco a gente volta. Tá com mais escândalo, quer dizer, Black Escândalo. A gente vai ali e volta rapidinho. Tá bem, Escândalo? Não sai daí, não. Vai nesse clima. Deixa eu ter.
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7: 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Aqui a gente não tem informação também, tá?
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5: Boa tarde, Gasparetti. Boa tarde. Para os nossos ouvintes da Rádio Manchete. O corpo da designer de sobrancelha Tamires Rodrigues de Souza Peixoto, de 28 anos, está sendo velado neste sábado no cemitério de Irajá, na zona norte do Rio. O enterro está marcado para as 14h30. Tamires foi baleada na última quinta-feira durante uma discussão entre motoristas no Pechincha, na zona oeste do Rio. Ela estava no banco de trás de um carro de aplicativo quando um dos envolvidos atirou contra o veículo. A jovem foi atingida nas costas, chegou a ser socorrida, mas não resistiu. O autor dos disparos é o policial civil Fred Wilson Souza de Jesus, preso temporariamente na noite de ontem. A Polícia Civil informou que ele foi afastado das funções e que será investigado pela Corregedoria. Tamires deixa o marido e duas filhas. Volto com você, Gasparetti.
7: Valeu, Joyce. Beijo. Daqui a pouco, Joyce, ou mais alguém, está de volta aqui. Porque nós estamos aqui, Espezinha. Sabe com quem? Com ela. Ele, o nosso programa. Um escândalo. Fala aí. Eu adoro essa vinheta aqui, ó.
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7: É assim. O corpo pediu. A mente pede, a gente dança. Black Day, a gente...
11: Vamos embora.
7: Nessa praça é o quê?
11: Hã?
7: Essa é a qual?
11: Essa aqui

0: Módulo sequência.
1: O Xadê
0: terminando é tudo, né?
1: Xadê Kings of Life, cara.
0: É, meu amigo, isso é um clássico, Xadê. Saudade dessa mulher, devia. Tem que ver coisa nova, né?
1: É, mas aí, sabe como é que é? Vai entender por quê, né?
0: Todo mundo curte Xadê. Gente, ó, depois do comercial, né? Agora não, daqui a pouco, nós vamos mandar beijo e abraço pra galera que tá aí, do Jay, nossa, sim, aqui, claro, os ouvintes. Tem até muita gente pedindo música também. Mas, ó, você tocou o quê, Jay?
1: Tá aí, Xadê Kings of Life, DJ Sou BR. Lembrando pra você que o cara que não envelhece, Babyface, é o cara de bebê, né?
0: Verdade.
1: Babyface, é Ting, é Summer Ting. Toquei também Anthony Hamilton, Bet of Me, é a minha letra, nem eu mesmo entendo, mas tudo bem. Antônio Wilson, Hold Me. E comecei com Nesmith. New Jack, né?
0: Ó, deixa eu falar uma coisa aqui. Minha agenda do Gasparetti, eu vou falar também depois, daqui a pouco, depois do programa. Depois do programa, não. Logo depois do comerciais, tá? Então, dia 9 de maio. Hoje tem show do Olimar Santos. Especial Dia das Mães, no Espaço Hall. Eu estarei apresentando lá esse maravilhoso artista, cantor.
1: Do ladinho da minha casa,
0: hein? É, vai ter hoje Olimar Santos, a partir das 10 da noite em ponto, no Espaço Hall. Estarei lá apresentando, tá bom? Depois eu vou falar dos aniversários de Taboraí aí que tá chegando. Tem junho, Black Jay Gasparetti, lá no clube em Taboraí. O clube. Gente, esqueci o nome do clube. É mole.
1: Tá certo isso.
0: Tá certo. Não, mas daqui a pouco eu explico. Ó, hoje, daqui a pouco, 3 da tarde, tem programa de Cara com a Fera, às 15 horas. É, meu amor, logo depois do meu programa, vai ser todos os sábados. É, estreia hoje, na sequência da sequência, o programa de Cara com a Fera, na apresentação de Rafael Luna. É, até às 6, até às 4 da tarde, né? Ele, antes de começar o programa, vai dar uma passada aqui pra dar um oi. E amanhã tem o Sacode, Futebol, Samba e Pagode, de meio-dia às 3, todos os domingos. E amanhã também tem estreia desse programa maravilhoso, com a apresentação do Gustavo Henrique e o Dando um Choque. É, vai ser maravilhoso. Muita coisa boa tá chegando na manchete. Daqui a pouco a gente fala mais. Mais uma sequência, meu DJ, coisa linda. Como é isso? Deixa eu botar uma vinhetinha aqui, bonita, né? Eu gosto dessa vinheta. Eu, hein?
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0: Verdade.
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0: Black Jay.
1: Atendendo a pedidos do rapaz que pediu aí, Lina Santiago.
0: É? Ai, você não pediu?
1: Tá aí, ó. Let's Because I Love You, Lina Santiago, cara. Vambora.
0: Vambora, tamo junto. Quem pediu foi o Márcio Dias, Eloy.
1: Valeu, Márcio.
0: Valeu, Márcio.
1: Vambora.

0: Nations, coisa linda, esse é clássico, né?
1: Tá aí, rapaz, os afilhados da Queen Latifah, né?
0: É verdade, a nossa rainha.
1: Pois é.
0: O negócio é o seguinte, Jay, você além disso tocou?
1: Toquei, calma aí, deixa eu pegar aqui a colinha. Toquei Sinomans com All Night, né, que é uma música em cima do After Seven.
0: Maravilhosa. All Night.
1: E toquei Lina Santiago, Let's Because I Love Locas.
0: Pedido, né?
1: Em espanhol e inglês, vambora.
0: Coisa linda. Escândalo, não esquece, ó. 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
0: 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Boa, certo, aí. Coisinha? Ó, daqui a pouco, depois do comercial, a gente volta com beijos, abraços, tá bem? É, manda sua mensagem pelo 995-07-0525. Não esquece não que daqui a pouco, depois do programa Escândalo Show, tem a estreia do programa De Cara com a Fera, falando de lutas, é, apresentado pelo nosso Rafael Luna, uma voz maravilhosa. É, deixa eu ver. Sai daí não que a gente volta já já com muito mais aqui no Escândalo Show. Deixa de...
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0: escândalo. A 96 FM,1 agora não tem mais AM, tá? Porque tem gente que ainda pergunta, gacho, AM caiu. KM caiu. Acabou. Chorou.
1: Chorou, Bebel.
0: Deixa, chorou, Bebel. Então, 99507-0525, manda a sua mensagem, ok, escândalo? Manda mensagem pro Dia das Mães, né? Comemorando amanhã é Dia das Mães, né? Então você tem que, claro, mandar mensagem pra mamãe, escândalo. Claro. Mas aqui a gente também não para, porque antes de mostrar as músicas e os beijos e abraços, a gente tem informações aqui psicológicas. Então, tá na hora da gente saber tudo com o nosso Gabriel... Machado. Vamos lá então, peraí. Música e informação.
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0: Fala, Gabriel Machado, escândalo. Fala comigo, gostoso.
3: Boa tarde, Gasparetti. Vamos falar de Copa do Mundo, vamos. Mas dessa vez fora das quatro linhas. Uma decisão que atinge diretamente os torcedores. A FIFA anunciou o encerramento da parceria com a editora Panini na produção do tradicional álbum de figurinhas da Copa do Mundo. Com a decisão, as coleções lançadas para o torneio desse ano serão as penúltimas no formato que marcou gerações durante quase 6 décadas. Em comunicado oficial, o presidente da FIFA, Gianni Infantino, afirmou que a intenção é transformar os colecionáveis em um produto mais exclusivo, voltado principalmente ao mercado de colecionadores.
0: Boa!
3: Com a mudança, o modelo tradicional de figurinhas e álbuns será descontinuado e dará lugar a um novo formato baseado em cards colecionáveis. Volto com você, Gasparetti.
0: Valeu, Gabriel Machado, sempre trazendo todas as informações aqui, porque a gente fica ligado em tudo. Jay.
1: Oi.
0: A gente também usa essa música na chamada, né?
1: Sim, claro.
0: E também muita gente fala assim, pô, Gasparetti, você bota de fundo, mas não bota a música. Pô, a gente ama essa música aí. Bota aí, maneiro, Show It Better. Gente, te manda beijos, escândalos. Tem muita gente ouvindo em tudo que é lugar no Rio de Janeiro, a gente fica feliz. Gente, manda um beijo aqui pro Alex Luiz, forte abraço. Um beijo pro Edson Rosa e a família Isabel e Luiz Moreno. Tá lá no... em Laranjeiras. Vai na onde, Pink Laranjeiras? Aonde? Serra Corá. Manda beijo pra todo mundo da Serra Corá, Edson. Grande Edson Rosa. Meu designer é Edson Pink. Tamo junto. Um beijo pro Issa, Carlos. Issa, esse aí sabe tudo de gato, cara. Beijo, irmão. Ele tá pedindo pra mandar um beijo aqui pro filho dele de 3 aninhos, o Matheus Filgueiras Araújo. Beijo, Matheusinho, do titio Gaspa, escândalo. Tá? É taca, taca, taca, taca. Manda um beijo aqui pro Duli Negão. Alô, Duli. Aumenta o som desse cara aí. Um beijo pro Netuno, o DJ Presuntinho. Alô, Presuntinho, todo mundo ligado. Manda um beijo pro meu irmão Lula. Alô, Lula! Beijo pra você, irmão. Até agora o Lula não acertou o nome da música e eu não sei.
1: Vamos tentar decifrar esse negócio.
0: Manda um beijo pro meu sobrinho e pra minha comadre aí, Lula, te amo. Lula foi campeão mundial, bicampeão mundial, seleção brasileira de futsal. Hoje tá no Fluminense, na categoria de base. Lula, te amo, meu irmão. Foi o charme que deu o irmão da minha vida. Tem outros também, né? Play, alô, Play! Play é monstro, né? Clássico. Beijo pra você, irmão. Te amo. Tem muita gente aqui, ó. Beijo também pro Demetrio. Se mandar um beijo pro Demetrio, ele me mata. Demetrio, beijo, irmão. Manda um beijo pro Nilcinho, diretor da JBFM, pra todos loucos. É, taxista JBFM, não. JB Táxi, e que fazem? Mas um beijo também pro pessoal da JB, coisa linda. Um beijo pro pessoal da JB Táxi. Vamos fazer negócio aí futuro. Valeu, Nilcinho. Pra todos os taxistas. Um beijo aqui maravilhoso pro pessoal da Portaria da Alerge. Alô, Selma, Júnior, Andréia Gostosa, a Cátia, o Adalberto, Gilberto, o Wagner, Eduardo, Heitor, Larusso, Heleno, Learte e Luzaninha. Todo mundo ligadinho. Vamos de chave, ligão.
1: Vambora.
0: A gente vai de quê?
1: Vamos de... Caramba. Ah, tá aqui. Como se diz por aí, como é que o nego fala aqui? É D23.
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0: Oh, coisa gostosa.
1: DL3, né, cara? Vambora, Hold Me, tá aí pra você. O que foi, rapaz?
0: Tem muita gente fazendo churrasco, eu vi no Black Scandal.
1: É melhor só guardar um pedaço e mandar um endereço pro Black.
0: É, eu gosto de shoulder.
1: Vambora.
0: É uma carne.
1: Vambora.
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0: Só musicão, pô. Fala sério, pô. Meu Deus do céu. Oh, meu Deus. É, fala comigo, Jay. Tá aí.
1: Black Eyed Peas, participação do mestre do mago, James Brown, a última música que ele regravou, né? Radio Music.
0: É verdade.
1: Ele, rapaziada, Verge ainda tava por lá, então tá aí. Toquei também, cadê, rapaz? É, Dani, Mr. Daryl, Ortega e toquei, comecei lá com o 3DLD com Hold Me.
0: Coisa linda, escândalo. Jay, é o seguinte, gente, hoje você não pode perder, 9 de maio, tem Elimar Santos, especial de Dia das Mães, no Espaço Hall, eu estarei apresentando hoje lá, tá? Vai começar 10 em ponto, hein? Tá certo? Especial Dia das Mães, leva sua mãe. Tá certo, escândalo? Ó, tá chegando o aniversário de Itaboraí, dia 17 de junho, de maio agora, corrida e caminhada, dia 21 tem Aline Barros, eu estarei lá, aí dia 22 vai ter desfile, dia 22 também tem Cavalgada e Natanzinho Lima, é meu amor, vou estar apresentando Natanzinho Lima também, no dia 23 tem Ludmilla e Vou Zoar, grupo Vou Zoar, também estarei apresentando também dia 24, Denis DJ e João Gabriel, é meu amigo, aniversário Itaboraí tá bombando, dia 29 e 31 tem os motociclistas e dia 31 pedal, em junho no clube Aiperge, dia 20 de junho eu e Black Jay estaremos lá no show do Elimar Santos, vai ser a noite do escândalo show com o show do Elimar Santos e na sequência Black Jay tocando tudo que é das antigas, né?
1: Embora.
0: Que fez sucesso. Certo, escândalo? Manda beijo, abraço aí, Jay!
1: E rapaz, falou aqui pro John Chocolate, tá ali na live ali, já zoou pro
0: Chocolate!
1: Então. Valeu, Ayala DJ, meu irmão, também FJ. Deixando aqui pro meu amigo Mike DJ Alberto, cara, aquela rapaziada demais. Minhas filhas, né, todas, ele falou pra Evelyn que semana passada ela falou, mandou a música, vivo, pediu Love Set Free, toquei pra ela, vambora, Maria Clara, todas as mães de minhas filhas, vambora. Daqui a pouco tem mais alô, que senão fica aquela coisa correria pra lá e pra cá. Vambora.
0: Coisa linda, escândalo. Ah, não, eu vou mandar um beijo aqui pro parabéns, Gaspa, felicidades, humano, beijo. Ela só não mudou o nome. Eu sei que é o prefixo é 24, deve ser de algum lugar aí da região dos lagos. Um beijo. 24 não, São Paulo, né? É, por aí. Um beijo também pra Andreazinha, agradeceu aqui o beijo de abraço. Tem mais, quem é esse aqui? Ligado no Black Scan, direto de Porto Velho. Se der, coloca a sequência aí do Kate Sweet, Nobody. Ele mandou, ele só quer isso.
1: Eu acho que foi ele que pediu semana passada.
0: Foi ele que pediu semana passada. Tá certo, escândalo? Mandar um beijo pra Maria, que chegou agora, né, Maria? Beijo aí, tá com seu papai, Edson Rosa, acabou de chegar. Gente, daqui a pouco tem mais que a gente não para, porque aqui, meu amor, é o seguinte, a gente fala essa aqui pra você.
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0: Black J.
1: É, rapaz, vou tocar aqui um pedido também. O Eric Bennett, Spanish Fly, diga-se passagem. Indo nos bares até hoje.

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0: maravilhoso, meu parceiro, meu irmão, meu amigo. Hoje mora em São Paulo, o menino de Niterói. Cláudio Zoli. Black Jay, tocou o quê? Cláudio Zoli?
1: Atendendo a pedido da dona Regina. Dona Regina, fez aniversário ontem, 92 anos. Pediu.
0: Beijo, vô.
1: Coisa linda.
0: Feliz dia das mães pra senhora.
1: Tá aí pra você, muito um prazer, ele, Cláudio Zoli. Um Extended do Black Jay. Toquei Anthony Brown, Fanny, a versão gospel, tá? Cedida aí pelo meu amigo Ayala DJ. E Eric Bennett, Spinach Fly. Vambora.
0: Ó, domingo, gente, rola aqui um programa maravilhoso. É pra você que é evangélico, pra você que não é evangélico. É um programa assim espetacular com o nosso Clark. Fala aí, Clark, tudo bem? Boa tarde.
2: Muito boa tarde, André Gasparetti, Black Jay.
1: Vambora.
2: O programa é Coisa de Crente, é de 6 às 8 da manhã. Eu e Shalom Cherene aqui. Ah,
0: então, vamos mandar um beijo pra ele agora, que ele tá vendo lá a casa nova dele em Big Field.
2: Ih, casa nova?
0: É, tá indo pra Big Field. Né? E vai sair de Bangu pra ir pra Big Field. Vou continuar morando mal do mesmo jeito. Valeu, Shalom. Então, amanhã você e Shalom aqui tem Coisa de Crente.
2: Coisa de Crente, todo domingo, de 6 às 8. É um programa de família, é um programa pra você se divertir também. A gente tem oração, tem reflexão, a gente tem boa notícia, a gente relembra alguns convidados que já vieram aqui quando a gente estava em 76,9. Uhum. Dica literária, muita música boa, e amanhã vai ser o nosso especial de Natal. Amanhã.
0: Maravilha.
2: Pra todas as mamães, amanhã é só música pra mãe. Só música de mãe.
0: Amém.
2: Falando de mãe, a reflexão na segunda hora, também falando da mãe mais importante que já teve no mundo.
0: Verdade, mãe de Jesus.
2: Dona Maria.
0: Então, deixa eu te falar, que horas?
2: De 6 às 8 da manhã.
0: Então, 6 às 8 da manhã, você que tá indo pro culto, já vai ouvindo. Um espetáculo.
2: Se prepara.
0: Tamo junto, irmão.
2: Tamo.
0: Valeu, e daqui a pouquinho tem às 3 da tarde de Cara com a Fera. É um programa pra falar de lutas, tá? Com Rafael Luna, daqui a pouco, depois do Escândalo Show. Não sai daí não, que a gente volta já com muito mais música, certo, Black Jay?
1: Bora.
0: Daqui a pouco tem mais beijos e abraços, hein?
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2: Estamos de volta. Essa também, quando toca no baile, vou te falar, sou o pai.
3: É, Kiana, meu tio, isso é muito maneiro.
2: É. Tem esse vinil
3: na minha parede.
2: Não esquece não que hoje eu vou estar apresentando no Espaço Hall o show do Elimar Santos, especial de Dia das Mães, tá bom? Estarei lá mais tarde, é 10 em ponto show, tá bom? Daqui a pouco no final do programa eu falo do aniversário de Itaboraí Agenda. Vou dar um beijo aqui pro Delano, ex-jogador de futebol lá da meu irmão, do grupo da rapaziada, Miquelito. Marcelinho, alô, tá na Lagoa, negão? Segunda-feira, vamos pegar esse dinheiro, hein? Tamo junto, Marcelinho. Bruna Galante, um beijo pro Ellen Moratelli. Rodrigo Salo, Rodrigo, um beijo pro Babu. Beijo pra tia, que tá aí no Lins. Beijo, tia, feliz dia das mães. Toda flácida, né? Mel Vivi, Marcelo Taxista, Romário Baixó, tá lá em... Eu esqueci o nome da favela, pô, mole.
3: É certo.
2: Aquela ali do lado da linha vermelha, pô.
3: Maré,
2: é Maré.

0: Tá lá em Rondônia. Jorge Vinícius tá na ilha. Beijo, negão. Beijo do nosso dos irmãos de Luiz César. Ginho do CDD, Alexandre Ramos. Muita gente aqui ligada. Blank J. Vamos começar essa sequência como? Porque daqui até o final do programa, né? Falta pouco. Ah, deixa eu avisar. Acho que a partir de semana que vem você já começa a ver a gente aí no YouTube.
1: Ah, é verdade. Tá, eu tinha que lembrar, até esqueci.
0: Exatamente. Aguarde, semana que vem. E que isso, pô? Aí se você estiver agora no motel, dentro de casa, no clima, no quarto, aí é você em cima dessa música fazer a diferença. Quem é, Jay?
1: Tá aí uma dupla chamada Jack Papa, que sampleou Don't Leave Me do Black Street. Vambora.
0: Deixa

0: Você tocava essa música no baile? Eu ficava pensando, se eu danço ou não danço?
1: Era dúvida?
0: Pô, coisa linda, meu irmão.
1: Kelly Varney, cara, isso é muito maneiro.
0: Tocou o que, Jay?
1: Kelly Varney, também toquei o que? Frank Fade, diga-se passando, é pedido, os garotinhos de 0 a 100.
0: Muito bom.
1: E comecei
0: hein?
1: Com Jack Papa Don Livre.
0: Essa do garotinho de 0 a 100 é sua versão, né? Você que montou.
1: Justamente.
0: Espetacular, eu não botando tenho, não. Quando sair daqui, já manda direto.
1: Tudo depois na senhora, esse assunto.
0: Valeu. Gente, mandar um beijo aqui para o Alan Aldo e a mãe, então um beijo para a mãe dele, a mãe Lucimar Silva, e para as filhas Ayla, a Tatiele, tá todo mundo ligadinho aí na Praça da Bandeira aqui no Rio. Um beijo, escândalo. Olha isso. Você não tá entendendo o que o povo tá pedindo. Escuta isso aqui para você poder entender. Fala aí, coisinha.
2: Alô, Gasparetti.
0: Oba.
2: Aqui, Igor Nascimento.
0: Fala
2: na
0: aí,
2: voz.
0: Igor.
2: Tudo bem?
0: Tudo bem.
2: Tudo legal? Na paz? Cara, dá uma ideia pro De França aí. Vamos colocar aí um... Vamos repetir esse programa aí no domingo à noite?
1: Boa. É.
2: Porra, vai ficar bacana. Domingo
0: vai.
2: À noite, 10 da noite.
0: Eu também acho.
2: De 10 à meia-noite aí.
1: Apoiar.
2: Porra, fazer a reprise.
0: Boa ideia.
2: Reprise esse programa bacana de sábado.
0: Valeu, meu parceiro.
2: Vamos pensar na ideia.
0: Vambora. Vai,
2: tá bom?
1: Endurecer,
2: grande abraço.
0: Grande abraço.
1: Valeu.
0: Rafael, você tá vindo, né?
1: Tudo na conta dele.
0: Tudo na conta do chefe. Tem mais gente aqui mandando os últimos abraços. Gente, cadê?

0: chegou aqui. Pá, pá, pá. Manda um beijo aqui. O que, que ele tá dizendo? Fala aí, fala, filho.
1: Socorro, Pedro Augusto.
0: Manda um beijo. Era pra mandar um feliz aniversário do Pedro Augusto. Ele mandou socorro, Pedro Augusto. Pô, que fazem, meu irmão? Vou te falar. Escândalo. Tem mais beijos aqui. Beijos, escândalos para Alexandre Ramos, Doca, né? Alô, Doquinha. Jorge, dono do Galo Doce. Valeu, Galo Doce. João, beijo pro Marcelo Bernardo. O André, que trabalhou lá na Xuxa, tá lá em Niterói. Amendoim, meu parceiro, beijo pra Ana Paula, minha irmã lá de Caxias. A diva Sandra de Sá.
2: Pô.
0: Ligadinho de vez em quando a gente toca ela aqui também,
2: toca,
0: né?
2: Toca,
0: ela toca na rádio a semana toda. Marcos Souza, Luciano, irmão, Vitor, Corso, que teve ontem aqui, tá certo? Haroldo do Sertanejo, Bruno aí da drogaria, o Paulo da Ilha, é, tamo de Douglas Motorista, Eduardo da Lá de Região dos Lagos, o André Ribeiro, meu irmão, o próprio Pedro Augusto, tá ligado?
2: Ah, isso é uma honra.
0: O Pedro Augusto da Manchete é meu amigo.
2: Isso é uma honra.
0: Ia falar marido. A Juliana, minha sobrinha, filha do meu irmão César. Ju, te amo, tá? Black Jay, vamos à última sequência.
2: Bora.
0: Vambora, pera. E. The remix. Tá dançando, hein?

0: também Black Sweet Fix e comecei criando Yod Shield aí, vambora.
1: Coisa linda, amanhã, quer dizer, amanhã não, pô, amanhã é domingo.
0: Domingo, mas é dia das mães.
1: Ele é dia das mães pra todas as mães, pra sua mãe, Jay.
0: Vambora.
1: Muita paz. Vem, gente, pode entrar, gente, fica à vontade.
0: Invade.
1: Aqui é invadindo, vem invadindo e já falando. Coisa linda. Gente, volto segunda-feira com o Escândalo Show às 8 da manhã. Sábado que vem a gente volta com mais Black Escândalo,
0: vambora. Né? Até sábado que vem, se Deus quiser, vambora.
1: Tamo junto, Jay.
0: Vambora.
1: Pode se seguir aí aonde? Arroba.
0: Arroba BlackJay underline. Black
1: não,
0: underline,
1: peraí,
0: calma aí.
1: É arroba Black underline BR. Pô, vou te falar. E underline de novo.
0: Underline de novo, BR.
1: Que fazem. O meu André Gasparetti segue lá. Escândalo! Tô indo embora. Semana que vem, segunda-feira, eu tô de volta aí, às 8 da noite. Amanhã não esquece. Amanhã tem sacode, futebol, samba e pagode, das 12 às 15 horas, todos os domingos, com meu amigo Gustavo Henrique, vai arrebentar, dando um choque de meio-dia às 15 horas. Tá chegando o programa com a cara com a fera. É, essa cara com a fera seria eu. Fala comigo, meu parceiro Rafael Luna. Tá tudo bem?
2: Salve, Gasparetti, a você do outro lado. Daqui a pouquinho tem o quê, hein?
1: É.
2: De cara com a fera. Muito bom estar aqui, hein, com vocês.
1: Eu nesse momento, tô me sentindo uma gata. Né? Valeu, rua.
2: Fera brabíssima, nosso Gasparetti.
1: Tem uma galera aí, né? Você tá contigo,
2: Tio Maço.
1: Fala o nome aí, né?
2: É o nosso querido Felipe Frois, ex-campeão mundial do ACA.
1: Então, eu tô vendo ele aqui. A minha vontade é já cair pra cima dele, ele me dá um armlock.
2: Faz isso, né? Não, cara. É a tua vida vai. Vale ouro, hein?
1: É verdade.
2: Vale.
1: Tem mais gente aí com ele, né?
2: Tem, daqui a pouquinho, tá, pra galera?
1: Tá bom, isso aí. Gente, vai começar o programa, eu tô indo embora, beijo, até a segunda no Black Scandal, não, no Escândalo Show. Valeu, Black Jay.
0: Partiu, vambora.
1: Falou. É, você me abandonou, né?
3: Cadê?
1: Não sei. Ah, tá aqui, sou eu.
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0: 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Muito boa tarde pra você, ligado aqui na Rádio Manchete FM 96,1. Agora são 4 horas e, ou melhor, 3 horas e 4 minutos no Rio de Janeiro. Hoje é dia de estreia aqui nos estúdios da Manchete, de cara com a fera, o programa feito pra você. Agora não vale se esquivar, é ficar ligado de cara com a fera. Prepare-se, até as 4 da tarde tem muita informação, adrenalina, as principais notícias do MMA, boxe, kickboxing, jiu-jitsu, wrestling, luta livre e muito mais. Está no ar o programa feito para você, fã, praticante, lutador, amador ou profissional. Aqui não vale amarelar, não. Tem colé, colé. E a sua participação é fundamental.
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0: Manda pra gente o seu nome, de onde está falando. 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

0: seja super bem-vindo. Programa mais casca grossa do seu rádio. E para começar essa missão quase que impossível, eu tenho ao meu lado o casca grossa da pesada. Ele tem muita história, professor de educação física, faixa preta, terceiro na de kickboxing, campeão mundial de taekwondo, mais de 25 anos de experiência, presidente da FX Kickboxing, ex-técnico da seleção brasileira, um dos nomes mais respeitados do esporte, meu parceiro André Fernandes. Seja super bem-vindo no De Cara com a Fera.
1: Fala, Luna, muito obrigado pelo convite, muito feliz em participar. A gente retomando esse projeto vitorioso De Cara com a Fera, que tem tudo para virar uma referência para os grandes atletas do Brasil, tanto no MMA, no kickboxing, no boxe. Histórias fantásticas vão vir por aí e a gente conta com vocês participando conosco durante a transmissão.
0: Maravilha, esse é o André Fernandes, a você.

0: primeiro giro do mundo da luta nos estúdios da Rádio Manchete. It's time! Tudo que está acontecendo no cenário nacional e internacional, você fica sabendo agora. UFC 328 disputa de cinturão em Newark, New Jersey. Ferve hoje com a disputa do cinturão mundial dos médios. O campeão Hasan Chimaev e o desafiante Sean Strickland decidem o título sob segurança máxima. Após agressões físicas durante a semana, o bicho vai pegar mais tarde. Quem ganha? É o Lobo contra o Tarzan. É o Chimaev versus Trican. Mais de MMA no Co-Main Event. O invicto japonês Tatsuro Taira enfrenta Joshua Van em duelo decisivo pelo top 5 da categoria. O vencedor garante posição de elite na corrida pelo título mundial dos moscas. Título mundial em Manchester. Recebe hoje o duelo de nocauteadores, né? A Inglaterra recebe Fábio Ward Lee e Daniel Dubois. O título mundial dos pesos pesados da WBO está em jogo. Ainda mais dos bastidores do peso pesado, amigo. Ontem, a coletiva do UFC terminou em confusão com a expulsão de Jacques Hocker. Esse cara, meu amigo, é um fanfarrão casca grossa, tá? O peso pesado foi retirado por seguranças após tentar agredir o campeão Ilian Topuria e o provocar o brasileiro Alex Poatan. Daqui a pouquinho, vamos resenhar e conversar sobre isso. Agora, 3:08 no Rio de Janeiro, e você do outro lado pode participar e deixar o seu recado, porque o programa já começou bombando. Vamos ouvir a participação de gente que marcou época no UFC.
1: Fala, meu parceiro Rafael Luna, como é que tá? Tudo bem? Que tá falando José Aldas, campeão peso pleno do UFC. Eu tô ligado aqui na Rádio Manchete, de cara com a fera que hoje tem exclusivamente Felipe Toz, nosso parceiro. Grande abraço a todo mundo aí, ótima audiência, valeu!
0: Valeu, José Aldo, nosso casca grossa da pesada. Já passou spoiler, agora 3:09. E a gente tem um grande prazer de receber. Agora, ô Bruce Buff, me ajuda aí! Arrepiei aqui, cara, pra marcar essa estreia em grande estilo. De cara com a fera, recebe o nome de peso do MMA Internacional, ex-campeão mundial do ACA, nosso querido irmão, parceiro, Saiyajin casca grossa da pesada, ex-campeão mundial, ele é da Nova União, nosso Felipe Froes. Seja super bem-vindo. Não é a primeira vez do Filipão aqui no De Cara com a Fera. Esse aqui já é convidado pra lá de especial. É de casa, né, Felipe? Seja super bem-vindo. Uma ótima tarde pra você. Tá fortão, hein, cara?
2: É, tô subindo de categoria, né? Tô maior. A última vez que estive aqui, eu acho que foi uns 6 anos atrás. A gente já tem uma amizade aí há muito tempo. E é sempre um prazer estar aqui com vocês, pra resenhar, falar um pouco sobre o mundo das lutas, um pouco sobre a minha carreira. E é isso, vamos lá.
0: Maravilha, esse é o Felipe Froes, fera brabíssima, e daqui a pouquinho tem mais casca grossa na linha. Mas antes, vamos conversar com o nosso Felipe Froes, que vem de vitória importante, né, no ACA. Ele vinha de 3 derrotas, e isso para um atleta profissional é complicadíssimo. É vencer ou vencer. E aí, conta pra gente aqui nos estúdios da Rádio Alerj, como é que... Oh, Rádio Manchete, perdão. Como... Eu também trabalho lá, tá? Então, perdoa aqui o Luna. Então, é o seguinte. Como que ficou depois dessa vitória? Já dá pra pensar com título, no título? Como é que tá a cabeça do campeão?
2: Então, eu precisava muito dessa vitória, né? Tava, como você disse, tava vindo de 3 derrotas. Eu tava meio em dúvida ali. Quando o atleta perde 3 seguidas, né? Então ele fica em dúvida se o que está acontecendo, o que está fazendo de errado. Uma coisa é certa, alguma coisa eu estava errando. Então, para essa luta, eu fiz algo diferente. Eu fui para Tailândia, me isolei de todo mundo ali, só pra me treinar. E até porque é insano a gente fazer as mesmas coisas e esperar resultados diferentes, né? Então fui pra lá, consegui vencer, voltei a vencer. Tô muito feliz, né, por estar voltando. E é claro, eu sou um cara que eu sempre estive no topo ali da categoria, né? Fui campeão no peso pena, agora estou no peso leve. E a minha próxima luta, eu quero lutar com alguém que esteja no ranking para me vencer e poder entrar no ranking e começar uma nova caminhada rumo ao título novamente.
0: 3:12, nosso Felipe Frois, fera brabíssima, que venceu, né, por decisão unânime no dia 27 de março, o Vladislav Michervik. É isso aí mesmo?
2: É isso aí mesmo.
0: Entra no circuito aí, André.
3: Então, Felipe, assim, a gente já te conhece há bastante tempo, né? Sim. Tem um histórico de acompanhar a sua carreira. Você vem de uma equipe que tem como referência o José Aldo, que participou até aqui com a gente, mandou o recado para a galera que está acompanhando o programa. A minha pergunta para você é assim: naquele momento que a gente se conheceu, a gente tinha uma hierarquia dentro da equipe e isso fez com que você ficasse fora do UFC, mas ao mesmo tempo te abriu portas num local extremamente hostil, onde poucos brasileiros conseguiram ter vitórias e conseguir principalmente conquistar um cinturão, um título, né? Então a dúvida que eu tenho agora é: você pretende continuar construindo a sua carreira dentro da Rússia? Porque a gente sabe que uma vez você consolidado, você naturalmente recebe muito mais para estar lutando na Rússia, tem um reconhecimento muito maior. Ou você ainda tem o sonho de ouvir o Bruce Buffer pessoalmente dentro do octógono?
2: Cara, então, quando eu tinha 25, 23, 24 anos por ali, quando eu fui campeão do Shotou, o fato de não ter entrado no UFC foi porque tinha muita gente da minha academia no UFC. Então, naquele momento ali, o UFC não pôde me contratar. Se eu não me engano, eu tinha 4 da minha categoria. E nesse tempo, eu fiquei defendendo no Shotou, 1, 2, até que tomou uma luta na Rússia. E eu fui pra lá, cara, pra fazer essa luta, pegar o dinheiro pra me dar uma estabilizada e depois tentar o UFC de novo. Só que, cara, eu comecei a ganhar uma, eu ganhei duas. Eu quebrei esse estigma de brasileiro não consegue ganhar lá. Então, eu fui o primeiro cara que fui pra lá e foi abrindo caminho pra outros também. E a partir do momento que eu comecei a ganhar, que eu vi que era possível prosperar lá, eu falei, cara, então eu vou focar no ser campeão. E depois disso, aí eu vejo o que acontece. Aí, com 27 anos, eu fui campeão. A minha bolsa, meu cachê aumentou, né? Então, hoje, eu tenho uma bolsa boa lá no ACA. E, assim, eu tenho que colocar muito na balança, conversar com a minha esposa, ver se vale a pena agora, com 34 anos, eu tentar ir pro UFC pra ganhar 3-4 vezes menos, fazer uma aposta, né? Tipo, se eu entro lá também e saio nocauteando 3-4 lutas, cara, rapidinho também eu começo a ganhar bem. Entendeu? Até mais que no ACA. Mas é uma aposta que você tem que sentar, analisar, porque se eu fizer isso, eu não volto mais pro ACA. Isso até é uma política deles também. Muita gente do ACA tava saindo de lá pra tentar outra coisa e tava querendo voltar pra lá com as mesmas condições. Aí eles falaram assim, ó, a gente não quer que o ACA seja uma segunda opção pra ninguém. A gente tá trabalhando, a gente tá crescendo, a gente tá pagando bem. Então, quem tá aqui, a gente quer que valorize a organização. Então, pra mim fazer isso, eu teria que estar muito certo, tipo assim, olha, eu vou pra lá, não volto mais, e eu vou crescer lá dentro, tentar ser campeão e ganhar reconhecimento. É claro que o UFC tem uma abre portas indiretamente também, não só da luta, né? Você pode trabalhar o teu nome pra futuramente abrir uma academia, você ficar mais conhecido. Mas, cara, tu dizer não também pra uma coisa certa, que tu tá ali. Ainda mais que eu tenho 2 filhos também, tenho a família, né? Eu sou o provedor da minha casa, então é complicado.
0: Esse é o paizão casca grossa Felipe Frois, que tá com a patroa aqui, faixa preta, black belt, ela decide também. Ô Felipe, você tem 39 lutas de MMA, cara. É um cara, sim, extremamente casca grossa da pesada, venceu, convenceu. O que passa hoje na cabeça do Felipe Frois com relação ao que o André acabou de dizer, né? Você trocar uma organização por outra, às vezes é bem complicado, né? Porque é um risco muito grande. Mas quem sabe aí, duas ou três vitórias no ACA para já tentar reconquistar o título.
2: Sim, o meu plano é esse, com certeza. É tentar ser campeão novamente. O ACA também agora tem o Hall da Fama, também tá uma coisa que é outra coisa que eu tenho no objetivo também, esse Hall da Fama do ACA, porque esse ano agora eu vou fazer 10 anos lá na organização. Então, cara, como eu disse antes, eu fui o primeiro, fiz uma história lá, tem documentário meu na Rússia, então eu sou bem conhecido lá, tipo, eu sou muito grato a isso, sou muito grato às portas que eles abriram pra mim. E, cara, ser campeão agora no peso leve vai ser um marco muito, muito...
3: Pode te interromper, Felipe. Tem algum duplo campeão já brasileiro nessa brincadeira?
2: Não.
3: Então é teu, meu amigo.
2: Não, exatamente. Então eu seria o único, né? Eu fui o primeiro não russo a ser campeão lá. O primeiro estrangeiro, né? A ser campeão lá. E, pô, ser bicampeão no ACA, cara, eu ia zerar o game, assim. Eu falar, cara, eu tô satisfeito. O que viesse depois era lucro.
0: Esse é o Felipe Frois, nosso brasileiro, que sempre representa muito bem as nossas cores do Brasil. Bom, agora 3 horas e 18 minutos, vamos ouvir mais um grande nome do esporte.
4: Fala, Rafael Luna. Aqui é Capitulino Gomes, presidente da Federação de Kickbox. Também vou estar ligado na Manchete FM, hein? Parabéns pelo retorno, hein? Sucesso absoluto. Os.
0: Ô, André, conhece o Capitulino Gomes?
3: Papai Capitulino Gomes, grande diretor do kickboxing do estado do Rio de Janeiro e faz um grande trabalho. É por ele que a gente está aqui, né?
0: Maravilha. 3 horas e 18 minutos, lembrando que teremos mais tarde o UFC. Mas antes disso aí, deixa eu colocar aqui na roda uma das pessoas mais incríveis que eu conheço. Ela tá vivendo um momento de superação. Ela é médica, atleta, campeã, é exemplo de força e recentemente, mesmo passando por tudo, conquistou mais um título de kickboxing, cara. Fera máxima, nossa doutora cardiologista Renata Castro. Seja super bem-vindo. Deixa eu estender o tapete vermelho pra você. Posso? It's time! E já tá dançando a Renatinha. E aí, doutora, tudo bem? Seja bem-vindo ao De Cara com a Fera.
5: Tudo bem, obrigada pelo convite. Sempre um prazer estar aqui com vocês. Também já tinha estado em edições passadas e é sempre bom estar entre amigos. Obrigada pelo convite.
3: Vamos receber a doutora Renata. Eu tenho o prazer, né, de ser técnico dela, de ser treinador, de ter formado ela faixa preta e de estar acompanhando ela. Acredito que talvez nem nosso grande campeão aqui do lado tenha enfrentado uma luta tão difícil quanto a que ela está enfrentando agora, de pé, super guerreira, enfim. Para quem não está entendendo do que a gente está falando, recentemente a doutora Renata...
0: André, deixa ela explicar, pode ser, André? Tá bom, é mais bonito, né? Mais cavalheiro. Doutora Renata Castro, pode explicar aí.
5: Bom, vamos lá. Desde o início do ano eu tô enfrentando um câncer de mama, tô fazendo tratamento, tá tudo indo bem. E sigo lutando, não só contra o câncer, mas também o kickboxing, que é o meu esporte de paixão. Sou faixa preta, André já me treina há décadas. E, enfim, é isso. Recentemente participei do Campeonato Carioca de Kickboxing, fui campeã. Então, mostrando que dá pra gente juntar tudo e a importância também da atividade física no tratamento do câncer.
0: Agora 3 horas e 20 minutos. Ô, Felipe Frois, é o seguinte, ganhar de russo é difícil pra Dedéu. E ser campeão passando por esse problemão. E aí, o que você analisa, cara?
2: Cara, eu sempre digo, né, que às vezes tem problemas, mas saúde é um problema que a gente tem que ser muito forte, ser muito resiliente, né, pra seguir, porque a gente mora no nosso corpo, né, então se a gente não manter nosso corpo ali bem saudável, é difícil até para objetivar algumas coisas na vida, né? Daqui a 5 anos eu quero isso, daqui a 10 anos eu vou querer aquilo. A gente não consegue nem olhar para frente, né? Se a gente não tiver bem. Então eu acho que é um desafio muito grande, mas como você falou, a gente tem que ser forte, tem que ter a mentalidade de não se vitimizar, de, irmão, buscar soluções e seguir em frente. Não tem o que fazer, né?
5: É isso.
0: Ô, doutora Renata, é o seguinte, a gente tava conversando aqui off, em relação a um caso que aconteceu em Seul. Coloca o nosso próximo buffet, o Clark. A gente começa hoje o quadro Não Tem Colé, é o papo reto. Falhou, passou do ponto, a gente vai trazer aqui pra você. O brasileiro Felipe Redpill viralizou só de forma negativa, tá? Na semana passada, ele é conhecido como Pereira, como Redpill. Ele provocou, ele xingou, prometeu que ia matar, né? Esfolar o adversário. E que aconteceu, cara? A história foi outra, tá? O Ryu Min-jin, que é o coreano, sul-coreano, amigo, atropelou o brasileiro no primeiro round. Uma vitória espetacular. E o brasileiro, que com muita marca, tava invicto, tá, o Felipe Frois, acabou passando por maus lençóis. E aí, qual é a tua visão? O trash talk é legal, mas e aí? Se você perder, acontece isso. Você viraliza de forma negativa, né?
2: Pois é, a pessoa tem que bancar, né? Tem que fazer, mas se perder, aconteceu. Com certeza as pessoas já vão lembrar disso agora. E pode ter 10 vitórias, tá invicto, aí só vai ser lembrado com essa situação que ele fez aí. Foi na casa do adversário, quis dar uma de mozão ali, mas, meu irmão, se você bancar, beleza, fica show de bola, você tira a onda ali, mas esse é o preço de não conseguir, né?
0: 3 horas e 23 minutos, só você do outro lado pode participar.

0: falando e participe com a gente. E você vai estar no ar com o nosso Felipe Froes, o nosso André Fernandes, doutora Renata Castro. Ô, doutora, deixa eu te fazer uma pergunta. Com relação a esse, posso dizer, papelão do brasileiro, o Red Pill, como que a gente encara isso, né? Porque a gente é atleta, é jornalista. Aqui só tem faixa preta, só pra você estar aí do outro lado. O André é faixa preta, eu sou faixa preta. O Felipe Froes acima do é coral. E a nossa Renata Castro também. Então o bicho pega, cara. Aí quando já aconteceu isso, eu vou perguntar isso pro Froes daqui a pouquinho, ele vai responder. Já aconteceu com você lutando, alguém te provocando ali no Campeonato Carioca, te encarando, aí botando aquela pilha e daqui a pouquinho você vai lá e pum.
1: Não, comigo não, né? Mas eu sou peixe pequeno, né? Mas eu acho assim, esse tipo de postura fala muito contra o esporte. Porque pra gente chegar aqui onde a gente chegou, né, com o respeito às lutas, aos esportes de combate, tem um caminho muito longo. E aí vem um cara que, por mais que tenha várias vitórias e tal, leva a coisa para um nível muito baixo. Então isso é horrível, isso fala muito mal. Porque ainda tem muito preconceito contra a luta, parece que é tudo briga, que não é um esporte, que não tem ciência ali por trás, e eu trabalho muito essa coisa da ciência no esporte. Então, eu acho lamentável, sabe? É voltar muitas e muitas décadas atrás e virar tudo aqueles pit boys de briga que tinha aqui no Rio de Janeiro. Então, acho uma vergonha, acho que não tem a menor necessidade disso. O respeito na luta é essencial. E eu prezo por esse respeito nas minhas lutas também.
0: Essa é a nossa Renata Castro, doutora cardiologista, que tratou do nosso Felipe Froes, né? Em alguns combates, é isso?
2: 2019, 2020, se eu não me engano, a gente fez um trabalho, né?
0: Isso. Deu certo, né?
2: Deu,
0: com certeza. Que maravilha. Imagina se eu falasse assim, deu certo, ele olhava pra mim. Olha, Luna, não, e aí, bicho? Ia pegar aqui, né? André Fernandes, e aí, já viu um Red Pill de frente, assim, de cara?
3: Cara, eu vou até trazer uma situação. A gente tava em off conversando sobre o Varley Alves, né? Pô, Varley, fantástico, cara, campeão do TUF, brabíssimo.
0: Duríssimo,
3: sinceramente,
0: né?
3: Cara, você tava junto comigo, foi minha primeira luta de kickboxing. Sim, sim. Muito melhor do que eu, vamos dizer, de coração, assim, não tem a menor prepotência em querer ser melhor do que ele. Ele é melhor do que eu. Mas ele começou a ganhar a luta e fazer firula. E aí eu entrei na mente dele e virei o combate. Então, assim, eu particularmente, eu sou professor de base. Eu não me considero um técnico profissional. Eu trabalho na base do esporte. Então eu desenvolvo as pessoas, atleta, respeito, honra, integridade, todos os valores que a prática marcial traz pra gente, e coloco isso dentro do tatame. Então eu não consigo fazer esse tipo de jogo. E funciona muito bem comigo quando o cara faz isso, porque eu tenho um equilíbrio emocional grande, então eu consigo lidar com essa situação. Tem gente que cai na pilha. Eu não caio, não gosto e também não faço.
0: Esse é o nosso André Fernandes. Agora 3:27, muita gente participando e a família do Froes. Falando o seguinte, Luna, família Froes na escuta. Manda um abraço pro papai, pra mamãe, pra família Froes.
2: Ô, show de bola. Eu fico muito feliz quando a minha família me acompanha. Eles, porra, me dão uma força, né, tremenda. Sempre que eu sei que eles estão me acompanhando, que estão curtindo, estão comentando. Então, muito obrigado a todos, minha família, meu pai, minha mãe, meus irmãos, e vamos todos vocês.
0: É isso. E daqui a pouquinho o Clark vai trazer. A gente vai pra um break? Vamos pra um break, não um Blake, né? Igual o Cebolinha. Vamos para um break e já voltamos com De Cara com a Fera.

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5: 3h33 aqui não tem colé e tem muita gente participando. 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
6: Fala, Luna, beleza? Aqui quem fala é Guilherme Oliveira, atleta de kickboxing, instrutor também da FX Kickbox. Queria mandar aí um abraço especial pro mestre André, doutora Renata aí. Tamo junto, hein? Muita inspiração, muito sucesso aí pra vocês. E também pro Felipe Froes, hein? Ouvi a história aí. Pô, inspiração total, irmão. Muito sucesso, hein? Deus abençoe.
5: 3h34, você ligado nos 105,9, ou melhor, 105,9 não, né? 96,1. Perdoa, Luna, hoje é programa de estreia, tá ficando bonitinho. DDD é 21 995070525, com musiquinha, Clark, é muito melhor. 995070525.
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5: E hoje vai acontecer um grande duelo em Newark, New Jersey. Teremos em Hassan Chimaev enfrentando Sean Strickland. Quem vencerá, hein, Felipe Frois? Na quinta-feira, o Hassan Chimaev deu aquele famoso chute no... Foi o fofó, no fiofó, no bumbum do Sean Strickland. E aí começou a passar algumas coisas na minha cabeça. Será que a lei do retorno vai pegar ele na curva? E aí, Frois, será que o Sean Strickland vai superar o Chimaev, que tá invicto?
8: Cara, esportivamente, eu acho que o Chimaev é grande favorito. Ele tem uma luta agarrada ali, um wrestling muito, muito forte, muito, muito pra frente. Ele já derruba, já controlando, já buscando a finalização. A luta que ele fez com o Rob Whitaker, cara, ele mostrou ali que ele tá em outro nível. Assim, eu torço pra luta seja um pouco mais empolgante, a luta em pé. Pra não ter só aquele agarrado o tempo todo, que nem ele fez a última com o Duplessis. Mas, cara, sincero, se eu fosse apostar, apostaria no Chimaev, porque se a luta ficar perigosa na luta em pé, eu acho que ele consegue botar pra baixo fácil e controlar ali o streak.
5: Esse é o Felipe Frois, fera brabíssima, ex-campeão mundial, que vai buscar novamente o título, só que é o título agora da categoria peso leve, exato. E aí, André Fernandes, será que Chimaev hoje vai sentir o gostinho da mão do Sean Strickland?
9: Olha, é bem difícil, né? Eles têm um jogo de clinch, de já controlar o combate, evitar realmente se expor. A gente torce, porque a gente prefere que o Strickland ganhe, mas particularmente a gente fica meio que só torcendo, né? Porque é uma luta muito, mas muito complicada pro Sean Strickland.
5: Agora eu vou trazer, tenho certeza, um comentário que vai contra o seu, quer ver? Doutora Renata Castro, é o seguinte, a gente já estava falando, nós estávamos falando sobre a lei do retorno, né? Que pega na curva. Será que o Chimaev hoje vai ver o Sean Strickland vencendo, cara?
10: Eu torço pra isso.
5: Eu também.
10: Porque, por conta disso tudo que a gente já falou, né? Eu acho que é o respeito do esporte. Não dá pra... Toda vez que uma coisa dessa acontece, o esporte vira briga. E é isso que a gente tem que lutar contra. Então, torço pra que a lei do retorno venha com tudo. Sem contar que eu adoro uma luta em pé, né? Então, vamos...
5: Ah, não sabia, não. É campeã de kickboxing, então, casca grossa.
10: Vamos torcer pra luta ser muito em pé, porque é sempre muito mais emocionante.
5: Sempre em pé, né?
10: Sempre
5: Essa
10: em pé.
5: É a nossa doutora Renata Castro. Ô, Clark, o Clark tá me olhando assim, Luna, olha pra mim, olha pra... Tô olhando pra você. Tem mais gente boa, né? Tem gente boa? Vamos nessa.
11: Salve, salve, galera. Aqui quem fala é Flávio Almendra, árbitro internacional de MMA, coordenador de eventos como Jungle Fight, SFT, Coliseu Extreme Fight, MAC, Federação Fight, Arena Global, entre outros. O motivo de eu vir aqui hoje, Rafael, é desejar toda a sorte, todo o sucesso pro meu irmão Rafael Luna, que tá estreando esse programa maravilhoso, que eu tenho certeza que vai ser um grande sucesso. Rafael foi meu companheiro em inúmeros eventos de MMA e eu tive o privilégio de ver o Rafael atuando em loco. Então, galera, fiquem de olho, porque esse programa vai ser imperdível. E todos aqueles que fizerem de cara com a fera, toda sorte, tudo de melhor, e eu espero o meu convite. Rafael, muito obrigado por tudo que você já fez e por tudo que você tem feito. Você é indispensável pro nosso MMA. Força e honra.
5: Força e honra, nosso mestrão Flávio Almendra já está mais que convidado, né, André Fernandes?
9: Pô, eu tenho uma admiração absurda pelo mestre Flávio Almendra. Foi um dos caras que abriu as portas das academias do Rio de Janeiro para mim. Eu vim de Florianópolis, né, quando eu cheguei aqui no Rio. Foi a primeira pessoa que eu tive a oportunidade de conhecer dentro da luta. E, pô, só gratidão ao mestre Flávio Almendra, figura importantíssima no cenário nacional do MMA.
5: Agora 3 horas e 39 minutos. Eu vou falar igual o Amaralzinho. Ai, ai, ai, ui, ui, ui, André, porque tá passando muito rápido. Ô, Felipe Frois, vamos falar também do Comen Event. O invicto Tatsuro Taira vai enfrentar o Joshovan. Quem vence? Quem vence vai pra top 5, hein?
8: Não é a disputa do cinturão?
5: Esse é o Comen Event, não. Não vale o cinturão, não.
8: Eu acho que vale. O Joshovan, né, o campeão?
5: É o Tatsuro Taira enfrentando o Joshovan, que em jogo decisivo pelo top 5, né, na categoria.
8: Sim. É, então, eu vi uma luta só do japonês contra o Pantoja. É, cara, ele foi contratado pelo UFC a preço de ouro, assim, todo mundo foi uma aposta muito grande. Até porque eu acho que o UFC também tá de olho nesse mercado japonês também. Então trouxe ele, mas eu não achei o nível dele muito alto, não. Acho que o Joshovan vai vencer.
5: E aí, André Ferrante? O Joshovan ou o Tatsuro Taira?
9: Olha, eu particularmente eu concordo com o Felipe Frois nesse aspecto, assim. Eu também não vi muita coisa para ele chegar com esse preço todo no evento e já com o pé na porta.
5: Doutora Renata Castro, olha pra mim assim, Luna, não me chama não, claro que vou te chamar.
10: Não, eu concordo, mas eu acho que é importante chamar a atenção para essa questão do mercado que o UFC tá buscando. O UFC tá já há bastante tempo, né? Eu mesma tive a oportunidade de acompanhar a Jéssica Andrade numa luta lá em 2019, lá na China. E o UFC tá buscando de qualquer jeito esse mercado, enfim, oriental, porque é muito grande. A população chinesa, japonesa não é tão grande, óbvio que não, é pequenininho. Mas assim, pensando em oriental, o UFC quer esse mercado. Então eles estão, esses atletas estão vindo com peso de ouro por conta do mercado que eles representam. Muito mais do que pela luta que eles trazem. Acho que esse é o ponto principal.
5: 3 horas e 41 minutos, muita gente participando, Clark.
7: Fala pessoal da Rádio Manchete, muito boa tarde, Renan Oliveira falando aqui. Tô acompanhando esse programa que tá sensacional, de cara com a fera. Virei já fã de carteirinha, ainda mais com essa bancada maravilhosa que tem meu mestre André Fernandes, Rafael Luna. Tô conhecendo a história aí do nosso atleta Felipe Frois, que história linda. Doutora Renata Castro, um abração, um beijão no seu coração, doutora. Pô, essa bancada tá demais.
5: Os 3 horas e 40 minutos, espalhe pra geral e fale o seguinte aí, ó. Conhece o De Cara com a Fera? Todos os sábados a partir das 3 da tarde, ao vivo via YouTube e também pela Rádio Manchete, também pelo portal www.radiomanchete.com.br. E amanhã é o seguinte, amanhã a gente vai ter Dia das Mães. E além de companheira, dama, casca grossa, a nossa Carol Frois é mamãe. Então, a gente estende o tapete vermelho pra ela. Ela veio acompanhar o maridão, fera bravíssima. Carol, seja bem-vinda.
12: Pela primeira vez, né?
5: Que bacana. Tá feliz, tá gostando aí dos estúdios?
12: Tô feliz, tô gostando. Uma experiência diferente, né? Eu falei até pra ele. Dessa vez, vamos mudar um pouco o assunto, porque a gente sempre conta a mesma história e já tem coisas novas, né?
5: É assessora também, que bacana, viu, doutora Renata Castro?
12: Eu sou tudo, né? Por trás aqui, sou eu que tô.
5: Exatamente. Matchmaker não, né? Ela casa a luta também?
12: Não, isso aí não precisa, que ele já passa o dia inteiro fazendo.
5: 3 horas e 42 minutos. Ô, André, e aí? É importante isso, né? Você ter uma companheira que não só pressiona, né? No caso, ela pressiona e orientando, ela administra, né?
9: Com certeza. Eu fiquei muitos anos afastado da luta, né? Eu fui campeão mundial muito novo no taekwondo, com 15 para 16 anos. E aos 19, aos 20 anos eu tive uma perda grande, que foi a minha mãe, que eu perdi, que era minha maior incentivadora. Eu passei quase 10 anos afastado da luta, quando em 2007 para 2008 voltei a participar de campeonatos, muito por conta do incentivo da minha esposa, que naquela época não era esposa ainda, a gente estava começando o namoro, mas ainda assim ela sempre me incentivou, sempre me motivou, sempre me colocou para cima. E eu acho que todo grande atleta tem sempre alguém do lado, dando suporte, dando todo o apoio, porque é uma profissão difícil, né? O esporte individual, ele não mente, né? Então, Se você tá bem, você treinou bem, você desenvolveu bem, você vai render, você vai... Quanto mais a gente treina, mais sorte a gente tem na luta, né? Então, ter alguém que faz você sair da cama nos dias difíceis, que faz você levantar quando tá chovendo, que te dá um empurrão ali e fala, cara, você tem um objetivo maior, temos nossos filhos, enfim... com certeza faz toda a diferença na vida de um grande atleta.
5: Bacana, você do outro lado sabe que aqui é programa de luta, né? De artes marciais, mas amanhã é dia das mães. Então a gente tem o nosso Felipe Froes com a esposa. A gente deseja aqui um dia das mães incrível pra você, pra todas as mamães, né? Pra minha esposa que tá ligada, ela já mandou uma mensagem aqui com uma faixa preta, cadê o meu alô? Então, Ludmila, Luana, beijos, já. Beijocas, ó. Que isso, Clark? Esse beijão foi maior que o meu aí.
12: Acho que ele fez de propósito hoje, hein? Me trazer aqui.
5: Ai, nossa, Carol, tá feliz. Tá soltinha a Carol, hein, cara? Comandou aqui. Vem, Floyd. Tá se afastando do microfone. Vai apanhar aqui, né, Floyd?
8: Tô pensando aqui que vou sair daqui do estúdio e comprar um presente que eu não comprei ainda. Senão amanhã eu apanho.
5: Vamos ouvir mais um áudio aí, Clark.
13: Fala, Rafão, meu irmão. E aí, tranquilão? Pô, aqui na audiência aqui, no de Cara com a Fera. Excelente programa aí pra ti, pra todos aí que estão participando. E a pergunta é sobre Trash Talk. Se gostaria de saber se o evento... A organização incentiva esse tipo de comportamento ou se parte diretamente do...

0: é, as pessoas querem ver histórias também. Ela não quer saber só da luta. Tipo, ah, conheço o lutador, um bom lutador. Mas ele quer saber da história, quer saber...
1: Tem uma narrativa atrás, né?
0: Exatamente, quer ter uma narrativa, entendeu? Então, eu sou um cara que eu tento mostrar mais meu lado de família, meu lado de trabalhador, de estar ali buscando o ser da minha família, que esse é meu trabalho e tal.
1: Você é o mocinho.
0: É, sim, eu sou o mocinho, exatamente. Mas toda história sempre tem que ter um
1: vilão.
0: Cara, um vilão, um cara que vai ali fazer o...
1: É
0: a bagunça. O McGregor foi um dos caras, eu acho que foi o principal que conseguiu fazer. Só que, cara, ele fazia de um jeito que as pessoas gostavam de assistir. Quando queria lutar, as pessoas, tanto pra ele vencer quanto pra ele perder, as pessoas estavam querendo assistir. E teve agora essa última coletiva. Tinha um americano lá, não esqueci o nome dele.
1: Jacques Hockham.
0: Isso, cara, ele tava forçando a barra ali de um jeito que foi preciso tirar ele da coletiva.
1: Porque... foi o nosso destaque, né? Foi ontem o Elian Topurian e o nosso Poitin. Pereira, o Poitin, que acabou arremessando algo ali no norte-americano. É casca grossa, mas aí calma que é o Alex Poitin, cara. Sim, se liga sim. Aí.
0: E então ele respeitou caras que nem iam lutar com ele, entendeu? Então até o Topurian ele...
1: a famosa pilha errada, né?
0: É, exatamente. O adversário dele nem falou nada e falou com o Poitin, com o Topuri. Então eles viram que estava desconfortável. A promoção, acho que do UFC viu que ele estava desconfortável ali e até tiraram ele. Então, quer dizer, é uma coisa que a pessoa tem que saber fazer, o lutador tem que saber fazer. Eu nem me atrevo porque eu acho que eu não vou saber fazer. Então, tem que saber.
1: Não vai fazer legal e vai apanhar em casa, porque a Carol Froes é que comanda.
0: Exatamente.
1: Agora 3 horas e 48 minutos. Renata Castro, essa situação toda, né? O Django é um dos maiores eventos do planeta, deixando um beijo aí no coração do Valide, do Flávio Mendra, do Douglas Alves, todo o time, né? Da cúpula ali, o Eugênio Veronese, é um baita de um evento e é a selva, né? O Django é uma selva e é o pedigree do Valide. Então isso é normal e é bacana, mas tem que ter um equilíbrio, né? André e Renata Castro.
2: Eu acho que até pra ser vilão, o cara tem que ser estrela. Tem que ter estrela pra ser vilão. Então, não é eu resolvo ser vilão aqui, você é o brabão. Vai dar errado. Não é assim. Então, tem que saber fazer direito. Eu acho que esse que é o problema. O cara simplesmente sair desrespeitando todo mundo não conquista o público. E a narrativa fica ruim.
3: Exato. Ontem eu confesso que eu fiquei surpreso com a atitude do americano. Tem que ter muita coragem realmente pra desrespeitar o Poitin da maneira
1: tamanho que tá o Alex Poitin, cara, incrível.
3: Cara, assim, eu tenho um carinho muito grande, vi o Poitin surgindo no circuito amador da Confederação Brasileira de Kickboxing, fez luta com um atleta da minha equipe no amador, jogos abertos do interior, enfim, é um cara que a gente conhece a história dele, sabe que ele é um cara extremamente respeitoso. Ele se quiser briga, ele vai pra cima mesmo, não tá nem aí. Só que ele falou, cara, ele tava ali atrás no backdoor ali, não falou nada, ficou olhando, tá de boa, agora chega aqui quer aparecer, pô. Sabe, então assim, eu acho que o personagem ele pode até vender, mas desde que você efetivamente seja aquele cara, né? Senão fica uma coisa falsa, um negócio que não vinga, né?
0: Sim.
1: 3 horas e 50 minutos, reta final do De Cara com a Fera. Lembrando que hoje é estreia e tem muita gente ainda participando. Vamos ouvir.
4: Opa, meu nome é Gustavo Farai, conhecido como Careca. Gostaria de parabenizar meu grande amigo e irmão Rafael Luna pelo excelente projeto De Cara com a Fera. Luna, sucesso total, meu irmão. Tamo junto. Russa!
1: Você, esse é o Gustavo Careca, que faz um belíssimo trabalho, tem um projeto social no VC Lapa, ele é primo do Besouro, e a gente tem um Besouro daqui a pouquinho também, né? O Besouro tá na agulha? Vamos ouvir o Besouro.
5: Fala, galera, quem fala é Luiz Besouro, passando pra avisar que eu estarei ligadinho no De Cara com a Fera, com meu querido amigo Rafael Luna. Luna, voa, irmão, o mundo é teu, tamo junto, forte abraço.
1: De Cara com a Fera, o programa marcial semanal feito pra você, fã praticante casca grossa da pesada. Ô Renata Castro, hoje a gente tem o Dubois, né? O Daniel Dubois enfrentando o peso pesado em Manchester. E

0: o Strickland versus Chima Evil. O que fazer nesse sábado, Renatinha?
1: Eu vou em UFC.
0: Aí apelou.
1: Direto ao ponto.
0: Não vou nem perguntar pro Frois. E aí, Felipe Frois?
2: Com certeza, chamar uns amigos pra sentar, pedir uma pizza e assistir a luta.
0: Mas calma aí. Carol Frois, pode ou não pode? Vem aqui, Carol.
3: A gente não faz nada no sábado à noite. Já é.
0: Ah, é?
3: Ponto certo ali, programação. Quem que vem dessa vez?
1: Compromisso assim. de trabalho.
3: Eu falo que não aguento mais, gente.
0: Não?
3: É muita coisa, assim.
0: Não derreque, não, ainda.
3: É todo dia. São vários vídeos e é gente que fala de tudo. Eu falo, cara, não aguento a voz de tal pessoa. Ele já sabe quem é do que eu tô falando.
2: Sexto round, né? Assisto bastante. Gente. E aí ela já não gosta, mas nem na voz do cara.
0: Ah, é? Nossa, Felipe Frois é a Carol Frois, esposa, assessora, jornalista, comunicadora, toda do nosso Felipe Frois. E lá na sua casa, hein, André?
4: Lá em casa quem manda é minha esposa também.
0: Ah, lógico, né? Na minha também, né?
4: Porque a gente aprendeu.
0: Do Clark não, né, Clark?
5: Você
4: vê que
5: é minha esposa.
4: Eu pensei que ele ia falar o contrário, né?
0: Não.
4: Eu já ia falar, coitado deles quando chegar em casa. Porra. Mas basicamente é UFC, né? Hoje vamos de UFC. E assim, hoje com a possibilidade de assistir as lutas em replay, a gente vai ver várias vezes, né? Então, e aí um ponto importante que assim, o cara quando é obstinado, é assim mesmo, ele vai procurar informação, ele vai estudar, ele vai ver podcast, ele vai ouvir o De Cara com a Fera, ele vai estar trocando ideia, ele vai estar vendo o vídeo dos possíveis adversários, da categoria de cima, da de baixo, porque a gente não... Exato, porque a gente não cresce somente dentro do octógono, dentro do tatame, dentro do ringue. A gente cresce absorvendo todo esse conhecimento e por isso que você é um grande campeão. Parabéns.
0: 3 horas e 53 minutos. Tô com saudades aí do Bruce Buff. Bota aí o Bruce Buff aí. Concentração total do Felipe Frois. Não vai entrar no ringue, não, Frois.
4: Brilhou os olhos, hein?
0: Brilhou. De novo. Bota aí o Felipe Frois. Ele gosta do Bruce Buff. Vamos nessa. Quem não gosta do Bruce Buff, cara? É sensacional, né?
2: Não é possível, né? Um lutador não se imaginar esse momento, né? Ele chamando seu nome e tal. É impossível não pensar nisso.
0: Agora, 3 horas e 54 minutos, a gente vai pra reta final do programa. Deixa eu mandar um abraço especial pra muita gente, né? O nosso Rafael de França, nosso diretor, nosso Alberto Brizola, o Thiago Clark, todo o timaço, toda a cúpula da Rádio Manchete. Obrigado pela força, pelo carinho. Hoje é o primeiro programa, muita coisa boa vai acontecer. Vamos ajustar o material. Nossa doutora Renata Castro vai estar com a gente, o André Fernandes. E na próxima edição, mais um Casca Grossa da Pesada. Mas antes, deixa eu mandar um abraço especial ao Thiago da Mata também participando, assistindo, acompanhando. Muita gente boa participando, né? O Flávio Almendra, o Rafael Carino. A gente colocou o Carino? Vamos ouvir o Carino. Tem um Carino. Spoiler aqui.
6: Galera, quem tá falando aqui é Rafael Carino. Venho convocar a todos das artes marciais pro grande programa na Manchete FM agora, com o Rafael Luna, De Cara com a Fera. Meu irmão, vai ser o bicho. Eu vou estar sempre ouvindo. Sucesso total, irmão. Osse,
0: esse é o Urso Polar, o nosso gigante Rafael Carino. Considerações finais, doutora Renata Castro.
1: Bom, agradecer o convite de estar aqui, convidar todo mundo para assistir os próximos episódios. Quem quiser me fazer algum contato e tal, Instagram, @DRARenataCastro. Doutora Renata Castro, estou por lá. E só parabenizar, foi muito legal.
0: Gostou, né? Mas antes de a gente encerrar o programa, cara, tem um monstro aqui, um monstrão samurai do fogo. Vamos ouvir.
7: Fala, Luna, beleza? Aqui é o Samurai do Fogo, Joio de Oliveira, campeão mundial de Vale Tudo. Também tô ligado no De Cara com a Fera, na Rádio Manchete 96.1. Sucesso, meu amigo.
0: Tamo junto sempre. Você sabia, você do outro lado sabia, você, Frois, Renata, Carol, Thiago, André, ele já quebrou minha costela treinando?
2: Sério?
0: Ele é mau.
2: É bravo, né?
0: É bravo. E deixa eu falar uma coisa importante. O Joil de Oliveira aceitou o convite do Pelé Land e vão duelar, vão fazer a trilogia. Quem ganha? Renata Castro, Pelé Land ou Joil de Oliveira?
1: Pelé Land.
2: Pela última luta do Pelé, que eu assisti com o Popó, não foi? Eu acho que vai dar o Joil.
0: André?
4: Pô, cara, que pergunta difícil que você me fez aí, cara. Eu vou acompanhar a minha faixa preta. Vou junto com ela de Pelé.
0: E eu de Joil, 2-2. Carol Franks, olha pra minha cara, Carol. Desempata. Olha pra minha cara. Vai votar em quem, Carol?
3: Infelizmente, dessa vez eu não vou poder opinar.
0: Ah, então vou colocar o nosso Clark pra decidir. Joil?
3: Eu tô com meu marido, né?
0: Vai.
8: Joil?
0: Joil, casca grossa. Joil, então, aí, Joil, já tá com moral com o time todo de cara com a fera. Só que aí, tô olhando pra cara da Renatinha, do André. Tô brincando,
1: mas
0: lógico.
1: Mas tem que ter uma contraposição, né?
2: Exatamente.
1: Tem
2: que ter. É interessante, né?
1: É claro, gente. Uhum.
0: Felipe Froy, suas considerações finais.
2: Quero agradecer por mais uma oportunidade de estar aqui conversando, passando por minha experiência. Hoje em dia, eu sou um cara que, no começo da carreira, eu sempre buscar, eu tenho que ser campeão, e hoje eu já tenho uma outra visão de eu tenho que servir de exemplo para passar para a nova geração. Então, sempre que eu tenho a oportunidade de estar em algum lugar falando um pouco das minhas experiências, eu fico muito agradecido por conseguir fazer isso.
0: Carol Froes se despedindo, ela que é esposa e assessora do nosso querido Felipe Froes.
3: Queria agradecer a oportunidade ao meu marido de estar trazendo a história dele mais uma vez. E queria desejar um feliz Dia das Mães para nós, mamães guerreiras, batalhadoras, que só nós sabemos, né, a nossa luta diária. E desejar sucesso, que todo mundo continue aqui assistindo, porque é um programa muito legal e divertido.
0: É, e a nossa querida Carol Froes, obrigado pelo divertido. A galera tá gostando, né? Imagina falar assim, ó, que coisa chata, passa aí, não pode ser assim. E aí, André Fernandes, suas considerações finais?
4: Pô, cara, uma honra, muito feliz de estar aqui junto com você nesse projeto maravilhoso. Tenho certeza que vai trazer muita informação, muito conteúdo bacana pra galera que curte combate, seja a luta amadora, seja a luta profissional, enfim. Acho que aqui o conteúdo é rico e você vai sair daqui sempre muito bem informado.
0: 3:58. A você do outro lado, obrigado demais pelo carinho. Você que não me segue, vai começar a seguir agora, tá? Rafael.luna.142. Sim, André Fernandes.
4: Eu esqueci de passar o meu arroba, né?
0: Então vamos nessa.
4: Fernandes Kickboxing, pra não confundir, tá?
0: Felipe Froes.
2: Felipe Froes, MMA.
1: Renata? Arroba DRA Renata Castro. E doutora Renata Castro.
0: Deixa eu reforçar o meu. Ah, a Renata tem quase 50 mil. Ô, Renatinha, passa um pouquinho pra mim.
1: Aproveitar rapidinho só pra desejar um feliz Dia das Mães. Minha mãe tá assistindo, então.
0: Mamãe? Mamãe Castro, né?
1: É, Maria Ana.
0: Maria Ana,
1: tá
0: sucesso.
1: Assistindo em todos os canais ao mesmo tempo. Ela já mandou aqui.
0: Sensacional.
1: Então, feliz Dia das Mães. Amanhã tô lá com
0: ela. Não tem colher.
1: Não tem.
0: Maravilha. A você do outro lado, beijos e abraços. Eu agradeço demais pelo carinho. Lembre-se, aqui é o programa marcial feito pra você, fã, praticante, casca grossa da pesada. Próxima semana a gente tem muito mais. Valeu!
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1: Também no somzão da Manchete, no 6,1 para todo o Rio de Janeiro, abrindo os trabalhos aqui no Maracanã, porque hoje o Fluminense entra em campo, o Fusão vai jogar, é claro, toda a galera tricolor vai ficar louca da cabeça e na esperança que o time volte a embalar um bom momento no Campeonato Brasileiro. Eu sou Marcelo Marinho, estou aqui nessa ao lado do Gabriel Pieroni, abrindo o seu final de semana. Esportivo Fluminense pode dormir na segunda colocação do campeonato, ir a 20 pontos e ficar a 4 da equipe do Palmeiras. O Palmeiras encara o Remo amanhã jogando no estádio do Mangueirão em Belém do Pará, e o Flamengo visita o Grêmio em Porto Alegre, na Arena do Grêmio. Vitória, para o por sua vez, está ali numa faixa da 9ª colocação da tabela de classificação. Aliás, a gente precisa destacar que o Vitória foi uma das poucas equipes, né, da parte alta da tabela que venceu na última rodada. Foi uma rodada de muitos tropeços dos times da parte alta. Palmeiras empatou, Flamengo empatou, Fluminense perdeu, São Paulo empatou com Bahia, o Atlético Paranaense empatou com a equipe do Grêmio. Então o Vitória foi um dos times que conseguiu um bom resultado naquela última rodada do Campeonato Brasileiro, inclusive sobre o Coritiba, também está na parte alta da tabela de classificação. A equipe do Bragantino até conseguiu um bom resultado contra a Chapecoense, mas foram os dois únicos times que escolheram 3 pontos na última rodada do Campeonato Brasileiro. Então é um bom momento do Vitória, né? 3 jogos de invencibilidade, vai tentar inclusive virar a parada da Copa do Brasil contra a equipe do Flamengo nesse meio de semana. Tem muita coisa pra gente conversar, tem muita informação pra gente trazer pro torcedor aqui na expectativa no Maracanã pra esse grande duelo entre Vitória e Fluminense. Tarde agradável, quente, tá calor aqui no Rio de Janeiro, e é claro que a gente vai levar todas as emoções pro torcedor. Se liga com a

0: esse que anda meio patinando, anda meio que flertando com a crise, mas pode aproveitar. Eu diria que vai ser 8-80. O Fluminense usa essas duas semanas, até a parada para a Copa do Mundo, três semanas, né? Até a parada para a Copa do Mundo e campeonato até o dia 31 de maio, para embalar na competição, para embalar, para se classificar na Libertadores, para se classificar na Copa do Brasil, ou então pode acabar, caso as coisas não deem certo, sendo um caminho aí para um fim de rota sobre o trabalho do técnico Luiz Ubeldia. Mas quero a sua expectativa, tem muita informação, tem muito assunto para a gente trazer para a galera aqui nesse nosso pré-jogo. Boa tarde, Peroni.
1: Boa tarde, Marcelo. Boa tarde, todo mundo ligado aqui com a gente no Litoral. Na líder de audiência é impressionante, né, Marcelo? Porque quando a gente analisa o trabalho do Ubeldia, até um pouco tempo atrás ele estava invicto aqui no Maracanã. E agora a gente vê essa mudança de cenário, essa mudança de perspectiva sobre o trabalho do argentino. O Fluminense vive uma situação complicada na Libertadores, a equipe tem apenas 2 pontos no seu grupo, lembrando que o Flu é um dos cabeças de chave da competição, e nesse momento tem a quarta pior campanha da competição, e no Campeonato Brasileiro a equipe está em terceiro lugar, faz uma boa campanha, mas se você for ver o rendimento da equipe nos últimos jogos, Marcelo, teve uma queda. O Fluminense nos últimos 10 jogos não venceu 8, né? Conseguiu apenas 2 vitórias contra a Chapecoense e contra a Santos, são 2 equipes que estão na parte de baixo do Campeonato Brasileiro. Então já começa essa pressão sobre o trabalho do Ubeldia. A equipe do Fluminense teve essa queda, a gente pode associar também a ausência do Lúcio Acosta, que se machucou no clássico contra o Flamengo. Inclusive o argentino conseguiu voltar num tempo muito rápido da sua lesão e já voltou a ficar à disposição técnica do Ubeldia. Outro jogador também que faz muita falta pro Fluminense é o volante Martinelli, um jogador muito regular que desde o profissional vem tendo uma sequência muito importante no time de Guerreiros, campeão de Libertadores, o jogador da base que mais vezes vestiu a armadura tricolor, mas nesse momento também está baleado e a expectativa é que ele volte a ficar à disposição do treinador após a Copa do Mundo. Então é um Fluminense que precisa reencontrar as vitórias, precisa voltar a jogar bem para o seu torcedor ficar feliz aqui no Maracanã hoje, Marcelo. Um fator curioso é que quando a gente analisa as partidas do Fluminense, é uma equipe que muito poucas vezes nos últimos meses ganhou por mais de 2 gols. Então, por isso que o Fluminense acaba sofrendo. A equipe do Flu não consegue matar seus jogos. Se a gente for analisar essa temporada, o Fluminense ganhou de mais gols, né? Mais de um gol do Bangu no Campeonato Carioca e depois da equipe ganhou do Bangu, ganhou da equipe do Corinthians e recentemente também tá voltando um jogo que tô procurando aqui, enfim, o Fluminense tem essa dificuldade, foram 3 jogos que eu tava vendo aqui, ganhou do Atlético Mineiro por 1-0, perdeu pro Vasco, ganhou do Atlético Paranaense por 2-0 e do Remo, foram os 3 últimos jogos que o Fluminense ganhou por mais de um gol. Então o Fluminense acaba se complicando por causa disso, Marcelo. Contra a equipe da Chapecoense, o Flu teve muita volume de jogo, teve muita chance de poder matar o placar, não conseguiu fazer os gols e na reta final teve aquele sofrimento desnecessário, mesmo com a Chapecoense com o jogador a menos, enfim. Então o Fluminense que hoje precisa reencontrar o caminho das vitórias, precisa fazer um desempenho minimamente satisfatório, porque a gente sabe como é que a torcida tricolor, Marcelo. A torcida do Fluminense, ela é exigente, ela cobra bastante. Então se o Flu não conseguir fazer e se impor aqui no Maracanã, que é um lugar que o Fluminense é muito forte com o Ubeldia e também é muito forte nos últimos anos jogando em casa, a tendência é que a gente tenha um clima um pouco mais pesado aqui para a equipe do Fluminense.
0: Essa chave, ela precisa virar até de uma maneira rápida, né? A expectativa é que o gol do John Kennedy no final contra o Rivadavia, é bom que se fale, gente. O Rivadavia é um time que não tem nome, mas tá jogando bem. É um time que tem pouquíssimas derrotas nessa temporada. Então você pensa que no nome, o torcedor quando viu o grupo do Fluminense, pensa, não, vai ser moleza. Mas, cara, tem a altitude do Bolívar, tem o Rivadavia, que tá assombrando, né, os poderosos do futebol argentino. Talvez o La Guaira tenha sido o ponto fora da curva da equipe do Fluminense, né? É o Fluminense que não conseguiu vencer ainda nessa Copa Libertadores contra o La Guaira, a expectativa era que pelo menos o time vencesse. Se tivesse vencido o La Guaira, talvez a situação fosse até mais tranquila para o jogo contra o Rivadavia, para a sequência de momento. E a sensação que eu tenho, Peroni, é que até agora o torcedor ele ainda não digeriu aquela coisa do Fla-Flu. Porque a sensação que passa é que até o Fla-Flu estava tudo bem, tanto é que quando chega para o Fla-Flu, o Fluminense tinha pouquíssimas derrotas, né? Sobretudo no retrospecto recente, linha de empate, é claro, contra o La Guaira. Você nunca imagina que vai acontecer, mas, poxa, era uma derrota desde a final do Campeonato Carioca, e que, na verdade, foi um empate no tempo normal, naquela estreia aqui do Leonardo Jardim, no comando da equipe do Flamengo. Então, eu acho que aquilo trouxe muitos resquícios, né? O elenco evitou falar disso, mas a torcida ficou uma fera. E se você sai daquilo e engata uma sequência positiva, beleza. O problema é que depois daquilo, o Fluminense ele venceu a Chapecoense sofrido, o que você não gostaria que aconteça, vence o Santos sofrido também. E é aquilo que você destacou, o Fluminense tem colhido bons resultados desde o Fla-Flu, só sofrido. Venceu a Chapecoense no finalzinho, venceu o Santos no finalzinho. Times estão brigando no Z4 ali numa faixa de tabela baixa do campeonato, apesar do Santos estar fora do Z4 nesse momento. E empatou contra o Rebatada no finalzinho. Então, como você bem destacou, desde aquele Fla-Flu,

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0: todo, um custo de operação. Enfim, é um Fluminense que vai tomar esse prejuízo, mas sabe que nesse momento é melhor tomar esse prejuízo na bilheteria do que ter uma eliminação. E um fator interessante, Marcelo, é a gente ver como é que esse torcedor vai agir. Porque o torcedor do Fluminense, a gente sabe, como eu falei, ele é exigente, mas ele também apoia quando precisa. Então acredito que, mesmo com essa chateação, mesmo com esse momento delicado do Fluminense, o Fluminense deve lotar o Maracanã nas duas partidas de Libertadores, lembrando que faz parte da campanha o Fluminense é a sua gente. Então é importante frisar isso, Marcelo, porque agora é que precisa da sua gente, né, Marcelo? Mas quando a diretoria aceitou aquele pedido do Flamengo, parece que o Montenegro e o Mário não pensaram na sua gente.
1: É, o futebol é uma coisa sensacional, né? E as coisas elas vão acontecendo e você precisa estar muito ciente daquilo que você vai, da maneira como você vai agir, até para ter o torcedor junto. Na verdade que hoje, o Gabriel Peroni, torcida tá com o pé atrás com o treinador, com o jogador, com a diretoria. O torcedor tá na bronca com todo mundo, hein, Gabriel Peroni?
0: É, a equipe do Fluminense criou essa crise, digamos assim. Enfim, Marcelo, não vou dizer que isso é certo ou errado que o Fluminense fez em relação ao Flamengo, mas o certo, Marcelo, é que o torcedor do Fluminense queria pelo menos ver a equipe lutando pela sua torcida, porque teve torcedor que foi prejudicado por essa mudança, não pôde vir no jogo domingo, enfim. Então, é, mesmo que acontecesse da CBF autorizar a mudança, do BEP autorizar a mudança, enfim, da detentora do direito de transmissão autorizar a mudança, eu acho que o torcedor do Fluminense queria ver, principalmente, Marcelo, a sua diretoria brigar pelo direito de não mudar. Mesmo que fosse mudado a força, digamos assim, eu acho que isso deixaria o torcedor mais satisfeito, pelo menos ver que teve uma iniciativa do Fluminense, o Fluminense foi contra, mas o que vem nos bastidores é que o Fluminense aceitou a mudança com muita facilidade. Então, criou essa pequena crise, digamos assim, criou essa desconfiança, e que o Fluminense depois teve resultados que não foram muito interessantes, como a gente já falou aqui, perdeu o Clássico, depois perdeu para a equipe do Rivadavia, perdeu para o Bolívar fora de casa, vendo uma sequência muito delicada, digamos assim, né, nos últimos 10 jogos, apenas 2 vitórias, e agora tem que lidar com isso, Marcelo, tem que lidar com isso, com o carro em movimento, com a temporada rolando, e isso acaba sendo perigoso. Lembrando que hoje, Marcelo, a gente pode estar vendo, talvez, uma reta final de trajetória do PH Ganso, né, Marcelo? Porque ele é um ídolo do Fluminense, um jogador que chegou aqui em 2019, 2018, e conseguiu ajudar o Fluminense, inclusive, em brigas contra o rebaixamento, e hoje, Marcelo, foi o que a gente estava falando aqui no off. O Fluminense fez o certo, tá? Caso ele esteja ficando fora hoje pensando numa possível transferência, porque lembrando que esse ano mudou o regulamento, o jogador pode fazer 12 jogos, o Fluminense, mesmo que tenha deixado ele de fora pensando nisso, porque o jogador pediu algo do tipo, o Fluminense anunciou que é virose, Marcelo. Mas se a gente for analisar até nas redes sociais, quando saiu a rede relacionada, o torcedor tricolor já tá com aquele sentimento que talvez a relação com o PH Ganso esteja acabando, Marcelo.
1: É até um ponto, Gabriel Peroni, ainda há pouco a gente debatia sobre a chegada do Hulk. O Hulk tá chegando para ganhar um bom salário na equipe do Fluminense, são 2 milhões, né, de reais mensais.
0: A especulação é essa, inclusive, Marcelo, tem torcedores dizendo, né, alguns torcedores não, jornalistas dizendo que cobre o dia do Flu, que é uma troca planejada. Chega o Hulk veterano para ganhar 2 milhões e o Fluminense espera, quando acabar a temporada, não renovar o contrato de dois jogadores assim, digamos assim, são ídolos do Fluminense, que é o Germancano e o Paulo Henrique Ganso, e com essa economia que o Fluminense vai fazer na folha salarial, continuar pagando o contrato do Hulk até a temporada.
1: O Cano tá caminhando até para, quem sabe, se aposentar, né? Não sei se ele teria espaço no outro time, ele é ídolo da equipe do Fluminense. Talvez o ideal para o Germancano seja preparar a despedida. Quem sabe fazer como fez com o Fred, renova o contrato para o Campeonato Carioca do ano que vem. E nem foi esse o caso exatamente do Fred, mas renova o contrato para o Carioca, faz uma despedida, eu não sei, seria legal.
0: Tem torcedores falando, Marcelo, que seria interessante o Fluminense fazer um amistoso em homenagem ao Cano. Seja com o Lanús, que é o clube que revelou o jogador e é o clube do coração dele, ele nunca escondeu isso, ou seja, o Independiente Medellín, né, que nessa semana ficou muito famoso pelo que aconteceu com o Flamengo, mas é um clube que o Germancano passou também boa parte da sua carreira e é muito ídolo da equipe colombiana. Então tem muitos torcedores, Marcelo, falando para fazer esse jogo de despedida para ele quando acabar a temporada, para poder acabar o ciclo da máquina de gols no Fluminense, mas a verdade é que ainda não saiu nenhuma informação, Marcelo. A verdade é que o Cano tem sofrido com muitas lesões, mas ainda não tem nenhuma informação concreta, pelo menos, tanto do futebol brasileiro como de outro lugar, né, dizendo que o Germancano espera se aposentar. Mas o que tem de informação, inclusive, que veio muito nessa semana, nos últimos dias, é isso, que o Fluminense está pagando um contrato de 2 milhões pro Hulk, vai pagar por esse ano, digamos assim, completo, né, até o final do ano, 2 milhões, e na temporada que vem, que o contrato do Hulk se encerra em 2027, seria isso, o Fluminense está trocando o contrato de 2 medalhões, que é o Germancano e o Paulo Henrique Ganso, para a partir do ano que vem assumir esse contrato do Hulk, digamos assim, com a abertura na folha que vai dar a saída desses dois jogadores que, ao meu ver, são ídolos ou muito críticos pela torcida.
1: É, naquele pós-Copa, muitos cobravam uma renovação da idade do elenco, né? E hoje o elenco do Fluminense tem muitos jogadores abaixo dos 30 anos. Jogadores mais experientes, o Gerson Cano, com 38 anos, o Paulo Henrique Ganso, que vai completar em outubro 37 anos, tem o Alisson 32, o Otávio 32, ainda uma boa idade, mas a maioria dos jogadores do Fluminense ali ou abaixo dos 30 ou com 31, 32.
0: E tem a aberração no gol, né? Tem a aberração no gol, né? Que é um rapaz de 46 anos que tá jogando muito ainda.
1: Esse é o ponto, né? Porque eu tô vendo aqui a idade, fazendo esse apanhado, todo mundo tem uma boa idade, mas cara, eu não consigo citar o Fábio assim, 45 anos, que ele parece que é um garoto, é muito fora de série, que é um caso diferente. O Cano já não tá conseguindo jogar. O Ganso já não tá rendendo bem, mas não, o Fábio, ele segue justificando a extensão da carreira dele, Gabriel Peroni.
0: Até o Samuel Xavier, Marcelo, que era outra certeza do clube, esse ano tem dado uma fraquejada. Não é que o Samuel Xavier tá mal, digamos assim, mas é a primeira vez, que, pelo menos desde que eu me lembro, Marcelo, não sei se você lembra em outro momento, mas é a primeira vez que a gente pode dizer que o Guga e o Samuel Xavier estão brigando pela posição, porque o Guga tá tão bem, ou até mesmo melhor que o Samuel Xavier. Eu confesso que desde que o Guga chegou no Fluminense, se eu não me engano, já tem 3 anos, ele inclusive renovou o contrato por mais 3 anos recentemente, Marcelo. Eu acho que é a primeira vez que a gente está tendo essa briga mais, digamos assim, de forma mais intensa. Inclusive nos últimos jogos, o Guga, assim, de Libertadores, algo assim, o Guga tem sido titular nessas escalações principais do Fluminense. Tinha até uma expectativa do Guga jogar hoje, Marcelo, porque contra o Internacional no Beira-Rio, o Guga não jogou, mas ele jogou a partida da Libertadores. Enfim, o Guga hoje acaba ficando no banco de reservas. Mas também pode ser um indício, porque o Samuel Xavier, que sempre foi um pilar dessa equipe, titular absoluto, esse ano, Marcelo, não sei se é por causa da idade, mas o Samuel Xavier também é muito veterano já, tem seus 35, 36 anos, numa posição tão difícil como é lateral, né? Tem que ficar indo e voltando, enfim. O Samuel Xavier, não sei se por causa da idade ou se porque o Guga tá muito bem, o Samuel Xavier esse ano deu espaço pra uma coisa que a gente pouco viu, como eu falei, Marcelo, que é uma disputa muito intensa entre ele e o Guga, lateral direita.
1: Essas disputas, elas são importantes internamente, e a renovação do elenco, de alguma maneira, ela também é importante, e há de tomar o cuidado também, Gabriel Pereira, está trazendo um jogador de 2 milhões para não ficar com o elenco chato. Foi um problema do Fluminense durante muito tempo. Qual o grande problema? Você tem um elenco muito inchado. É que alguém vai ficar de nariz torcido pro treinador, né? Como você tá vendo esse elenco do Fluminense hoje, até projetando a estratégia que a equipe pode adotar no meio do ano, pro segundo semestre. Imaginando que passe na Libertadores, passe na Copa do Brasil. E, gente, por mais que haja um clima de crise, o Fluminense é o terceiro colocado do Campeonato Brasileiro e pode hoje chegar na segunda colocação e ficar a 4 pontos da equipe do Palmeiras. E pro Fluminense, o Peroni, é até melhor que o Flamengo ganhe o Palmeiras aqui no Maracanã. Porque aí o Flamengo subiria para 3, a gente está num cenário que o Fluminense pode ultrapassar a equipe do Flamengo, ficar 1, 2 pontos ali do Flamengo, e você grudaria no líder Palmeiras. O Fluminense, ele está numa situação no Campeonato Brasileiro que eu acho que não dá para considerar como o favorito para o Brasileirão, porque são Flamengo e Palmeiras, mas eu vejo que tem capacidade esse time de fazer um Brasileirão de 71, 72 pontos, se alguém der mole, o Fluminense vai lá e abocanha. O ideal é não deixar de distanciar, porque se distanciar fica complicado de pegar. Mas como é que você vê essa composição de elenco para a sequência dessa temporada? Tem gente que está partindo aí para o final de ciclo mesmo. Tem setores que o Fluminense precisa ter atenção para buscar no mercado no meio do ano, Gabriel Peroni?
0: Eu acho que a zaga continua sendo um calcanhar de Aquiles dessa equipe, Marcelo. O Freitas e o Ignacio continuam no elenco e continuam sendo oportunizados. O James, como a gente falou aqui, ele veio com uma missão muito dura de substituir o Thiago Silva. Ele fez um baita brasileirão pela equipe do Mirassol. Começou muito bem no Fluminense, mas começou a também dar uma rateada, digamos assim. Um jogador que vem mostrando um déficit muito grande na bola parada, na bola aérea. O Fluminense tem essa característica também. Outro ponto que merece ser corrigido: o Fluminense é uma equipe que acaba tomando muitos gols de bola parada, muitos gols de bola jogada na sua área desde a temporada passada. Foi assim contra o Vasco da Gama, foi assim em momentos importantes. Então é um Fluminense que precisa ficar de olho nisso. Inclusive foi assim contra a equipe do Rivadavia aqui no Maracanã. A equipe conseguiu fazer 2 gols, digamos assim, com bolas longas, bolas levantadas dentro da área. Então é um Fluminense que tem que entender também o que quer, Marcelo, porque segundo informações também que chegam no dia a dia do clube, inclusive até do nosso amigo, o Rafael Marques, né, que faz um trabalho muito interessante na SPN e na Sérgio, ele trouxe a informação que pessoas dentro do Fluminense, Marcelo, querem a demissão do Zubeldia. E que inclusive quem mantém o Zubeldia no cargo é quem o contratou. É o presidente, o ex-presidente, né, que agora tem uma outra função na equipe, o Mário Bittencourt. Ele que está tentando manter o Zubeldia, porque ele fez o contrato, né? É um contrato que tem uma multa salgada em caso de demissão. E ele que defende, falando que a equipe teve problemas, o calendário apertou, o Fluminense perdeu o Lúcio Acosta, o Fluminense perdeu o Martinelli. Então, ele defende a permanência do Zubeldia. Mas outros pares da diretoria, como o atual presidente, Matheus Montenegro, o atual dirigente, o Angione, eles defendem talvez uma mudança de treinador, Marcelo, caso os resultados não apareçam. Então, vamos ver como é que vai ser essa queda de braço. A gente sabe que o presidente é o Matheus Montenegro, ele parece que toma as decisões, mas a gente sabe que o Mário Bittencourt não pode ser descartado dentro do Fluminense. Também é uma voz muito ativa, muito, muito política. Então vamos ver como é que vai ser essa dobra, digamos assim, caso o Fluminense não consiga o resultado hoje. Mas é isso, Marcelo. A gente analisando a equipe do Fluminense, eu, na minha opinião, se o Fluminense continuar vivo na Copa do Brasil, que é a tendência, e se o Fluminense classificar na Libertadores, que eu sei que apesar de hoje ser uma possibilidade um pouco complicada para o torcedor, eu também acho que é a tendência. Eu acho que o Fluminense, mesmo fazendo uma primeira fase ruim, o Fluminense vai se classificar para a próxima fase, porque eu acredito que o Tricolor vai ganhar do Bolívar aqui por um resultado interessante, que é uma equipe que desce muito nível quando sai da altitude, e acredito que o Fluminense também ganhará do Laguaire. Então acredito que o Fluminense estará na próxima fase da Libertadores. E quando você olha esse elenco, Marcelo, é um elenco, na minha opinião, ele é muito mais voltado para Copas do que para uma competição de tiro longo como brasileiro. E quando você compete com equipes do poder financeiro do Flamengo e do Palmeiras, isso fica ainda muito mais difícil. E o Fluminense, se a gente for analisar, deixou alguns pontos interessantes pelo caminho, Marcelo. Teve aquele jogo que chateou muito o torcedor tricolor contra o Vasco da Gama, teve a partida também contra o Internacional, que está lá na parte de baixo da tabela, o Curitiba, enfim. O Fluminense, para tentar fazer uma corrida de título, o Fluminense deixou alguns pontos interessantes pelo caminho, digamos assim. Então acredito que em algum momento o Fluminense oportunizará as Copas. Mas um fator que me chama a atenção, Marcelo, até também saber a sua opinião, é em relação ao Hulk, porque o Hulk, ele ficou muito, digamos assim, exposto na temporada passada no Atlético Mineiro, com o técnico Jorge Sampaoli, porque o Sampaoli escalava ele para jogar de centroavante, Marcelo, de costas pro gol. E o Hulk já falou que não gosta de jogar assim. Só que o Hulk, jogando de ponta, Marcelo, também não sei se é o ideal.
1: O Hulk gosta de jogar como segundo atacante, dá pra chamar assim?
0: Pode ser,
1: como foi com o Paulinho?
0: Pode ser assim, ou caindo pela ponta também. É um jogador que gosta de cair pela ponta direita. Só que se você for analisar hoje, segundo atacante, talvez seja difícil, porque talvez ele bateria com o melhor jogador do Fluminense, que é o Lúcio Acosta na temporada. E de ponta, será que o Hulk tem vigor físico ainda pra aguentar uma maratona jogando de ponta? Será que ele vai fazer a recomposição que nem o Canobi faz? É uma dúvida que eu tenho. Porque o Hulk, Marcelo, apesar dele ter 39 anos e estar batendo 40, fisicamente o Hulk ainda impressiona, é um jogador muito forte. Mas ele tá tendo uma queda. O Hulk claramente tá tendo uma queda na temporada. Ele fez poucos gols, não faz gol no Brasileiro há muito tempo. Ele tem 4 gols na temporada, se não me engano, 3 foram contra o Itabirito do Campeonato Mineiro. Então é um atacante que não tá tendo esse desempenho tão formidável como a gente esperava dele. Ele tá entrando em campo, não tá tendo problema físico, mas o desempenho não tá sendo aquilo que a gente espera do Hulk. E eu tenho essa dúvida pra ver, Marcelo.
1: Já estão até colocando o Hulk no telão. Curioso isso, que amanhã vai ter despedida do Hulk, né, lá no Galo. Acho que o torcedor do Atlético ficou muito feliz com essa coisa de despedir depois que anunciou. Mas pô, já tá o Hulk com a camisa do Fluminense, o super-herói. É que você tem que deixar o super-herói nas entrelinhas, né? Que senão você toma direitos autorais. Então tá lá, a figura do Hulk já sendo utilizada pelo Fluminense, Gabriel Peloni.
0: Eu também vi uma zoação da galera nas redes sociais, mas até torcedores do Fluminense, falando que a equipe das Laranjeiras desperdiçou muita água, né, pra poder fazer o anúncio do Hulk, porque todos os vídeos que o Fluminense postou, basicamente, eram de inteligência artificial. Inclusive, eu acho que o Hulk nem veio pro Rio de Janeiro ainda. Então a maioria dos vídeos que o Fluminense postou em relação a ele foram de inteligência artificial. A gente sabe que hoje tem toda essa polêmica em relação à inteligência artificial, enfim, de gastar muita água. Então a galera estava dizendo que o Fluminense ajudou, digamos assim, nessa crise, né? Porque utilizou bastante IA para poder fazer um anúncio. Mas é isso, Marcelo. Mas eu tenho essa dúvida, porque o Hulk é um jogador hoje que, como eu falei, ele não gosta de jogar de costas. Então, se a gente for analisar uma carência que o Fluminense tinha quando começou a negociar com o Hulk, era essa posição. Só que depois disso, quando deu aquela esfriada na negociação, o Fluminense teve o JK dando uma resposta interessante, contratou o Castillo, na minha opinião, por um valor que, obviamente, ele não vale. É um jogador que eu acho interessante, que tem boas valências, que é um jogador alto, mas sabe jogar fora da área. Mas, na minha opinião, tá longe de valer 13 milhões de dólares, que foi o preço que o Fluminense pagou nele. Então, como é que vai utilizar o Hulk, Marcelo? Vai utilizar de centroavante, mesmo sendo uma posição que ele não gosta, enfim, vai ter essa insatisfação dele, porque ele deixou muito claro, é óbvio, no Atlético Mineiro ele era ídolo, ele era querido, ele tinha, digamos assim, esse poder, digamos assim, de questionar mais, mas ele deixou claro diversas vezes que ele não gostava de jogar com o Sampaoli de centroavante, que ele não gostava de jogar de costas. Então, vai fazer o quê? Vai botar ele de ponta? Vai botar ele de segundo atacante, como você falou, que é a posição que ele gosta mais? Mas aí você vai fazer o quê? Você vai botar o Lúcio de ponta? Enfim, é óbvio que o Fluminense, na minha opinião, vai passar na Copa Libertadores, vai passar na Copa do Brasil, vai, deve ter um calendário longo no segundo semestre. Então a tendência é que até mesmo em partidas como essa, né, tenha esse revezamento. Mas lembrando, o Hulk chega para ganhar um salário de 2 milhões e ele chega também, Marcelo, para ocupar um espaço que o Fluminense tem tido isso nos últimos anos. Aquele jogador veterano e campeão, digamos assim, vencedor na sua carreira. Foi assim no ano que ganhou a Glória Eterna, tendo o Felipe Melo no elenco. Foi assim na temporada passada, tendo o Thiago Silva. Então eu acho que o Hulk, além de ser uma contratação que chega para ajudar em campo, Marcelo, ele chega, digamos assim, para ser esse líder, do vencedor do elenco, um jogador experiente, para chamar a responsabilidade nos momentos que a temporada foi afunilando, Marcelo.
1: 17 horas e 37 minutos, o público está melhorando aqui no estádio do Maracanã. Certamente a gente deve chegar à casa dos 20 mil torcedores aqui no Jornalista Mário Filho nessa noite. Hoje as equipes estão finalizando o trabalho de aquecimento aqui no estádio do Maracanã. Gramado ok, vai passar aí por um período de 50 dias sem jogos no período para a Copa do Mundo, certamente vai ser importante. Teremos jogo da seleção brasileira contra o Panamá, dia 31 de março, aqui no estádio do Maracanã. A tabela que não ficou muito boa, né, o Gabriel Peron? Você vai, poderia desmembrar essa tabela mais para sexta e para o sábado, porque a gente vai ter, pelo menos até agora, jogo do Flamengo no sábado, a tendência que vá para sexta, e tem um jogo do Vasco em São Januário, 4 da tarde. E o Fluminense joga também 8:30 da noite, que o jogo não é aqui no Rio, né? É fora de casa. Mas eu não gosto dessa coisa de você colocar jogo da seleção brasileira no meio de um monte de jogo do Campeonato Brasileiro. Jogo do Fluminense contra o Cruzeiro, 8:30 da noite, lá no Mineirão, no dia 31 de maio. Não sei se a CBF vai mexer, mas teremos o Brasil e Panamá aqui no estádio do Maracanã, já a seleção que vai para a Copa. No meio disso, vários jogos, inclusive até aqui, um jogo do Vasco da Gama, ali em São Januário, que é aqui do lado, Gabriel Peroni.
0: Eu acho que a CBF, Marcelo, deu um mole em questão a isso, como você falou. É óbvio que o ideal era ter uma data FIFA completa, né, com os equipes se preparando para a Copa do Mundo. Então, na minha visão, Marcelo, o Campeonato Brasileiro vai até a 18ª rodada, mas na minha opinião, poderia até a 17ª, né? E deixar essa última semana para os jogadores se apresentarem às suas seleções, se apresentarem para jogar a Copa do Mundo, porque, por exemplo, a gente pode citar o exemplo do Vasco da Gama. O Vasco da Gama provavelmente vai para essa partida na última rodada, Marcelo, antes da pausa, sem o Andrés Gomes, que é o nome que deve estar na seleção da Colômbia, provavelmente, sem o Puma Rodrigues, que vem sendo titular da equipe, que deve estar na seleção do Uruguai, o Flamengo também com alguns desfalques, o Fluminense pode estar sem o Canobbio. Enfim, eu acho que essa reta final já poderia ser focada nas seleções e fazer isso. Quando voltar da Copa do Mundo, um jogo a mais, um jogo a menos, né? Já vai ser um calendário muito difícil e começar, digamos assim, voltar para essa 17ª rodada, para essa 18ª rodada, perdão, quando voltasse da Copa do Mundo. Então, vamos ver o que vai acontecer, se vai ter alguma modificação na partida, mas é isso. A gente deve ter um jogo do Vasco no domingo, um jogo do Fluminense também jogando fora de casa e o Flamengo jogando aqui no Maracanã. E lembrando também, Marcelo, que esse ano vai ter NFL aqui no Rio de Janeiro. Então, essa pausa, digamos assim, para a Copa do Mundo vai ser muito importante para o Maracanã, porque até eu já vi torcedores do Corinthians falando, Marcelo, que a NFL é bacana, é um evento legal, um evento que os torcedores do Rio de Janeiro e de todo o Brasil com certeza vão vir aqui para o Rio de Janeiro para poder ver, né? Porque é uma base de fãs sólida, digamos assim, que curte o futebol dos Estados Unidos, futebol norte-americano, futebol americano. Só que castiga o gramado. A Neoquímica Arena, para muitos, Marcelo, está entre os melhores tapetes do futebol brasileiro, assim, no quesito gramado. E a Neoquímica também teve uma dificuldade logo após o jogo do futebol americano, porque é um esporte que castiga muito a grama. Então essa pausa que vai ter para a Copa do Mundo vai ser muito importante para que o Maracanã aguente depois a maratona que vai ser o segundo semestre.
1: De fato, né? Vai ser uma maratona aí grande no segundo semestre.
0: E segue
1: semestre.
0: O Hulk lá no telão.
1: O Hulk tá no telão.
0: O Hulk, a gente tá falando aqui do Maracanã. A gente acabou de ver um desenho aqui, Marcelo, que o Hulk destrói o Maracanã. Ele dá um soco no chão, o Maracanã fica, digamos assim, destruído, enfim. É o Fluminense apresentando o seu novo reforço, que não está no estádio, lembrando. E amanhã o Atlético Mineiro se despede do seu ídolo também, né, Marcelo?
1: Ele vai estar aqui no jogo contra o São Paulo, né? Vamos ver como é que vai ser essa apresentação do Hulk. Mas ele vai ter esse primeiro contato com a galera tricolor e depois já passa a treinar, né? A expectativa é essa. Com a equipe do Fluminense, Gabriel Peroni.
0: Temos essa expectativa, né, que o Givanildo, o Hulk, venha para o Tricolor. Esse final de semana ele vai ter a sua despedida do clube, que ele é, para muitos torcedores, o maior ídolo, ou se não é o maior ídolo, tá no top 3 ali junto com o Reinaldo, o Ronaldinho Gaúcho, enfim. É um jogador que chega com essa bandeira do Atlético Mineiro e agora já mais veterano, com seus 39 anos, quase 40, ele vem para a equipe do Fluminense para tentar buscar títulos. O Hulk, ele vem com essa vontade, ele sabe que hoje o projeto do Fluminense é mais sólido e é mais interessante que o Atlético Mineiro, tá na Libertadores, e como eu falei, ele chega para ocupar essa vaga no elenco, Marcelo, jogador vitorioso, jogador grande. É óbvio que o Fluminense tem o Germancano, é óbvio que o Fluminense tem o Paulo Henrique Ganso, tem o Samuel Xavier, mas eu acho que, além do Paulo Henrique Ganso e o Germancano não estarem jogando, eu acho que o Hulk tem esse papel de liderança mais influente. E lembrando que isso tem sido uma característica da equipe do Mário Bittencourt na gestão do Fluminense, né? É, ele teve o Felipe Melo por muito tempo como essa bandeira vitoriosa do elenco mais veterano. Na temporada passada teve o Thiago Silva e agora vai ter essa figura do Hulk, Marcelo, que eu acho que pode ser interessante também isso. E nesse momento chega aqui no telão, mais uma vez a gente está lembrando, Marcelo, que Laguaira, Bolívar e Laguaira, o torcedor do Fluminense vai ter uma promoção muito interessante de ingresso, né? O Fluminense é da sua agente a promoção. Então fica essa convocação do Fluminense para que o torcedor venha apoiar nesses dois jogos de Libertadores, para que o Flu consiga a sua vaga na próxima fase, porque seria um desastre, né, Marcelo? Tanto financeiramente quanto esportivamente, o Fluminense cair na primeira fase da Libertadores.
1: Já a gente vai confirmar as escalações da equipe do Fluminense do Vitória, mas a gente dá pra dizer, ô Peroni, até pro torcedor que tá chegando agora, na Ondas, na Litoral News, na Manchete, que é a hora decisiva, né, do trabalho do técnico Luiz Ubeldia. Eu não sei se dá pra ir pra parada da Copa do Mundo no meio termo. Eu tô imaginando que ou o Zubeldia resgata a confiança, porque se a classificação pintar, ela vai ser uma classificação épica, porque teria que vencer o Bolívar por 3 gols, para não depender do outro resultado, vencer a equipe do Laguaira. No brasileiro, se ele se mantiver no G4, tá show. E na Copa do Brasil avançar de fase. É o momento do Zubeldia se restabelecer, se reconectar com a torcida, e dá pra dizer que até um ultimato pro Zubeldia essas próximas 2 semanas, Gabriel Peroni?
0: Conhecendo o futebol brasileiro, Marcelo, acredito que sim, ele tá nessa pressão, ele tá pressionado. Como eu já trouxe aqui a informação que vem dos bastidores do Fluminense, é que existe essa guerra nos bastidores. Uma ala da diretoria quer a troca do comando, o presidente Marcelo Montenegro quer essa troca do comando, e quem tá segurando, digamos assim, o Zubeldia é quem é o contratou, que é o ex-presidente Mário Bittencourt, que hoje faz parte da gestão. Então tem essa dúvida no comando. Uma fonte muito interessante, que é o Rafael Marques, da ESPN, trouxe essa informação. Ele, por muitos anos, cobriu o dia a dia do Fluminense e ele quase não faz matéria mais, Marcelo. Então acredito que dessa vez, como ele fez uma matéria, ele assinou, é porque a informação dele é muito quente, então ele sabe o que está falando. Acredito que é um jornalista de muito confiável. Então dá para dizer que o Fluminense está com essa crise interna em relação ao trabalho do Zubeldia, e é necessário, Marcelo, porque como eu falei, o Zubeldia está se colocando numa situação meio chato nas coletivas. Ele bateu boca com o Gabriel Amaral recentemente, outro jogador que cobre o dia do Fluminense. Ele falou que a equipe ia se classificar. E quando você vê o grupo do Fluminense na Libertadores, Marcelo, você tem que cobrar no mínimo isso. Eu acho que o interessante seria passar em primeiro, seria interessante, mas eu acho que na situação que o Fluminense colocou, classificar já é o necessário e estaria de bom tamanho pela dificuldade que é esse momento. E o Zubeldia, ele falou, ele bateu no peito e falou que vai se classificar. Então, caso ele não consiga isso, caso ele patine da Copa do Brasil, que eu acho mais difícil, e caso ele dê uma patinada no brasileiro nas rodadas que faltam, Marcelo, a gente sabe como é que é o futebol brasileiro. Mesmo ele tendo um aproveitamento interessante, mesmo ele tendo 16 vitórias seguidas aqui no Maracanã, eu acho que isso pode ser um indício que o Fluminense volte para a Copa do Mundo ou vá para essa pausa na Copa do Mundo, Marcelo, sem o seu treinador. Inclusive, acredito que em caso de revés hoje para o Vitória aqui no Maracanã, uma derrota ou até mesmo um empate, eu também não vou ficar surpreso não, Marcelo, porque a gente sabe como é que é o futebol. Pro Fluminense demitir o Zubeldia, digamos assim, nessa semana decisiva da Copa Libertadores, Marcelo, para ter aquele fator novo, eu confesso para você que não seria uma surpresa tão grande assim para mim. Porque a gente sabe como é que funciona o futebol brasileiro nessas questões.
1: 5h45, tem mais 2 informações importantes para a gente trazer pro torcedor antes da bola rolar. Uma em relação à Vitória, Peroni. Vitória, ele foi punido pelo STJD, pela aquela faixa de protesto da torcida contra a CBF no Barradão. Vitória ainda pode recorrer da decisão, mas está punido com multa de R$20 mil por uma faixa estendida no jogo contra o Coritiba. Tinha um árbitro com a mão tapando os olhos, o escudo da CBF quebrado e a faixa "Respeite o Vitória". E aí o Vitória, ele foi enquadrado no artigo 191, inciso 3, do CBJD, que dispõe sobre deixar de cumprir ou dificultar o cumprimento do regulamento. Então, Vitória punido aí por conta das reclamações nos jogos contra o Atlético Paranaense, contra a equipe do Flamengo. E o Fluminense está...

0: arbitragem e também está sendo enquadrado, está sendo uma possível punição, enfim. A gente está vendo um STJD, Marcelo, nas últimas semanas, chamando muita atenção no futebol brasileiro. Está toda hora entrando com alguma acusação, entrando com um processo, enfim. Então vamos ver como é que vai ser a situação. Tá, digamos, na minha opinião, está sendo um pouco exagerado a ação do STJD punindo qualquer profissional do futebol que entre com alguma crítica à arbitragem. Em relação ao Fluminense, Marcelo, a gente estava até conversando aqui no off, é surreal o que o Fluminense fez, Marcelo. O Manuel, ele é um jogador do Fluminense que foi campeão da América, ele estava nesse elenco, é um jogador que já está no Fluminense há muito tempo, e ele saiu em dezembro da temporada passada, Marcelo. Mas qual era o problema? O Manuel, na reta final dele de Fluminense, ele teve uma lesão no menisco do joelho. Então ele teve que passar por um processo conservador no início, mas depois, conforme foi avançando a lesão, Marcelo, o Fluminense optou por uma cirurgia. E o Manuel perdeu a reta final do Campeonato Brasileiro e no planejamento do Fluminense, Marcelo, era para ele voltar de lesão em março. Só que qual era o problema? O Fluminense só tinha contrato com ele até dezembro da temporada passada e ele poderia sair, digamos assim, como agente livre, né? Um jogador livre no mercado. E o Fluminense, Marcelo, teve uma atitude que, na minha opinião, é um pouco assustadora, porque quando a gente lembra que hoje o Mário Bittencourt, que tem uma função muito importante dentro do Fluminense, é um dos principais advogados do Brasil hoje quando o assunto é justiça esportiva, o Fluminense não renovou o contrato, Marcelo. E tem uma lei do trabalhista, não é nem só no esporte, que o patrão, o profissional que é o chefe, digamos assim, ele não pode mandar embora o seu funcionário com ele lesionado, Marcelo, com ele com algum problema de saúde. Isso tanto para os trabalhadores, digamos assim, comum, né, do Brasil, tanto para o futebol, que é, digamos assim, uma coisa à parte da nossa sociedade, mas também tem essa lei em comum acordo. Então o Manuel saiu do Fluminense em dezembro, teve a continuidade do seu tratamento de lesão, até mesmo no clube, Marcelo, mas sem ser funcionário, sem receber para isso. O Fluminense continuou ajudando ele, inclusive. Ele continuou indo pro clube, fazendo seu tratamento, mas enfim, sem ter vínculo trabalhista, sem ter nada com o Fluminense. Então o Fluminense não renovou o contrato dele, continuou prestando assessoria a ele, alguma parte da lesão dele, não até o final, mas prestou boa parte desse tratamento, só que sem um vínculo. Então agora o Manuel, junto com seus advogados, entra nessa ação trabalhista com o Fluminense, Marcelo, que cobra, por exemplo, bicho, indenização por danos morais, vínculo de advogados, enfim. É uma ação, Marcelo, que hoje ela está sendo estimada até 11 milhões de reais. É óbvio que o Fluminense vai se defender, o Fluminense vai se recorrer, mas vendo alguns juristas falando sobre isso, é basicamente uma causa que o Fluminense está entrando, Marcelo, para tentar diminuir o passivo, diminuir o valor. Mas quando você vê assim o que o Manuel está cobrando, pelo menos a parte da lesão, é quase certo que ele vai ganhar, porque o Fluminense não cumpriu com a lei trabalhista. Mas enfim, Marcelo, vamos ver como é que vai se desdobrar essa questão. Mas quando você analisa, ainda mais por esse ponto, que hoje o Fluminense tem vários advogados muito importantes no direito trabalhista, no direito esportivo do Brasil, inclusive o Mário Bittencourt, é um mole que o Fluminense não poderia dar, e é um passivo, obviamente, que acaba atrapalhando o clube, né, Marcelo? Porque 11 milhões é muita grana.
1: 10 minutos faltando pra bola rolar aqui no gramado do estádio do Maracanã. O torcedor ligado com a gente, vamos então confirmar as escalações do Fluminense.

0: vamos confirmar então como joga o Fluminense. Como joga Vitória, Gabriel Peroni.
1: Perfeito, Marcelo. O Fluminense está confirmado e escalado. Um, goleiro número um, Fábio. Dois, Samuel Xavier, o capitão. 4, Ignacio. 29, o Milan. E 6, o René. O meio-campo do Fluminense vem armado com 25, o Alisson. 16, Nonato. E 32, Lúcio Acosta. O ataque tricolor vem com 11, o venezuelano Savarino. 7, o também venezuelano Soteldo. E 9, o John Kennedy, jogador que fez o gol da glória eterna do tricolor. O banco de reservas da equipe Luiz Ubeldia tem 98, Vitor Eudes. Tem o camisa 5, Facundo Bernal. O camisa 13, Guilherme Arana. O 17, o uruguaio Agustin Canóbio. E o 19, Rodrigo Castilho, argentino. O 21, Igor Rabelo. O 22, Freites. O 23, Guga. O 28, Riquelme Felipe. O 35, Hércules. O 90, o colombiano Kevin Serna. E o 94, o pouco amado, digamos assim, o 94, o Otávio, jogador que a torcida do Fluminense critica muito. Já a equipe do Vitória, comandada pelo técnico Jair Ventura, vem a campo com 1, Lucas Arcanjo. 45, Natan Mendes, lateral direita. A zaga formada por 26, Edenilson, 95, Kaique e 36, Juan Cândido. E o 13, Ramon, ou seja, um Vitória escalado com uma formação de 3 zagueiros, 5 defensores e 3 zagueiros, com o Edenilson, Kaique e Juan Cândido. O meio campo vem com camisa 44, Baralhas, o capitão. O camisa 6, argentino, o Emi Martínez, também fazendo meio campo, junto com o Zé Vitor, jogador com a camisa 88. E o ataque do Vitória hoje

0: um pouco diferente. Geralmente tem o Eric de mais velocidade, hoje são dois jogadores diários, o 91 Renê e o 79 Renato Kaiser. A equipe do Jair Ventura também tem no banco de reservas o 71 Yuri, o 77 Neres, o 83 Gemerson, o 55 Zé Breno, o número 8 Ronald, o 62 Pablo, o 7 Marinho, o 11 Osvaldo, o 12 Tárzia, o 20 Lucas Silva, o 23 Fabre e o 31 Renzo Lopes. Essa é os jogadores que o Vitória manda a campo como titular, mais os seus reservas na partida de hoje. Lembrando também, Marcelo Marinho, que a arbitragem hoje fica a cargo do Braulio da Silva Machado, de Santa Catarina. Auxiliar também hoje dele, o árbitro assistente número 1, o Thiago Américo Lopes, também de Santa Catarina. E fechando o trio catarinense, o Alex dos Santos. O VAR hoje fica a comando do Rodrigo de Alonso Ferreira, também de Santa Catarina, ou seja, uma arbitragem aqui no Maracanã, completa de Santa Catarina. Eu acho que é um fator que a gente tem que ficar de olho, Marcelo, porque o árbitro Braulio da Silva Machado, ele não apita do jogo do Fluminense há quase 2 anos, e é um árbitro também, na minha opinião, não é um dos melhores do futebol brasileiro, Marcelo.
1: Quase tudo pronto para a bola. O público tá melhorando, né? Sobretudo no setor oposto, aqui o estádio Maracanã, setor sul, presença ainda tímida do torcedor, a galera da Young Flu estica a faixa ali à nossa direita, as organizadas da equipe do Fluminense com a tradicional entrada das bandeiras aqui no estádio do Maracanã. Fluminense vem com a armadura em verde e branco e Grenal, Vitória vem de branco para essa partida de hoje aqui no estádio do Maracanã. 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Fluminense buscando a segunda colocação do Campeonato Brasileiro, terceiro colocado com 26 pontos. O Vitória quer chegar nas proximidades do G5, né? Se vencer hoje, vai a 21 pontos e fica a 2 da equipe do Atlético Paranaense na tabela de classificação do Campeonato Brasileiro nesse ano de 2026. São duas equipes que miram uma sequência positiva nessa reta final do mês de maio. Aliás, é a reta final antes da parada para a Copa do Mundo, né? É uma sequência pesada, envolvendo várias competições até a parada para a Copa do Mundo. Agora, Peroni, para a galera que está chegando agora, dá para esperar a escalação do Fluminense? Acho que o Zubeldia está colocando a Costa, Soteldo, Savarino, JK, sobretudo nesse quarteto ofensivo, que são os caras estão correspondendo à altura, são os caras estão vivendo o melhor momento do Flusão, Gabriel.
0: Perfeito, a equipe do Fluminense vem com esse ataque, digamos assim, com o seu melhor momento, né, com os jogadores, o Lúcio Acosta sendo esse jogador diferente da equipe do Fluminense, o Savarino numa ponta, o Soteldo na outra, e o John Kennedy sendo esse titular, um jogador que vem dando ponte pro Fluminense há algum tempo já. Ele deu ponto contra o Fluminense, contra o Curitiba, que ele entra com o time perdendo, ele faz o gol da vitória contra o Fluminense, faz o gol da vitória contra a Chapecoense, e no meio de semana agora ele salvou o Fluminense de uma derrota que praticamente eliminaria a equipe contra o Rivadavia. Então tá vivendo esse momento interessante e hoje ele começa como titular. O meu ponto, Marcelo, essa escalação do Fluminense é em relação à parte defensiva, porque o Canobi é um jogador que auxilia muito o lateral direito e com o Soteldo você não vai ter isso. E o Fluminense, na minha opinião, também fica uma equipe mais baixinha, porque o Lúcio Acosta também é pequeno, o Soteldo é pequeno, o Savarino é pequeno, e a dupla de volante do Fluminense hoje, sem o Bernal e sem o Hércules, também não é das mais altas. Então pode ser um Fluminense um pouco mais frágil na jogada aérea, Marcelo.
1: Agora, é um Vitória que tem 3 desfalques do considerado time titular e que vem com muitos meio-campistas, né? Muitos jogadores são acostumados, é claro, a fazer até uma função de volante. Para você ver, o Martínez e o Baralhas vão ser os caras que talvez tenham responsabilidade criativa e são jogadores que costumam atuar na volância, né? O Mateuzinho, que é um cara criativo, tá de fora. O Eric, desequilíbrio no terço final, tá de fora. Será que o Vitória vai tentar congestionar o meio de campo para tirar o Savarino e o Acosta, para não deixar Savarino e Acosta terem paz no jogo, Peroni?
0: Pode ser um caminho, mas eu tô curioso para ver se a equipe do Vitória, Marcelo. A equipe do Vitória hoje tem peças para tanto jogar no seu famoso 4-3-3, né? Num 4-4-2, digamos assim, mas também tem peças para fazer uma linha de 5 atrás. E, inclusive, essa é a minha dúvida, se o Kaique vai ser hoje um volante da equipe ou se ele vai ser um zagueiro numa linha de 3 para poder fechar com os 3 zagueiros, o Edmilson e o Luan Cândido, ou se ele vai formar o meio campo, digamos assim, esse quarteto para poder fechar a equipe do Fluminense. Eu confesso para você que eu tô nessa dúvida, porque o Nathan Mendes obviamente vai ser o lateral direito, o Ramon vai ser o lateral esquerdo, mas eu confesso que eu tô curioso para ver como é que vai ser esse posicionamento do Kaique, se ele vai ter uma função com bola e se ele vai ter aquela famosa função sem bola para fazer essa linha de três da equipe do Vitória. Vendo como a equipe está se portando agora nesse bate-bola antes de começar a partida, o Kaique está um pouco mais recuado, Marcelo. Então, a tendência, ao meu ver, é que pelo menos nesse início de jogo ele seja, digamos assim, um terceiro homem de defesa. Mas é um Vitória que pode alternar isso. Ele pode botar ele para fazer esse congestionamento no meio campo. E um fator também curioso, Marcelo, é que o Vitória vinha jogando com um jogador de velocidade mais o atacante, né? Seja o René ou o Renato Kaiser. E hoje não. Hoje o Vitória começa com o Renato Kaiser, começa com o René. O Eric, como você falou, é um desfalque da equipe. E o jogador que se esperava que fosse titular, o Marinho, para ser jogador de velocidade, fica no banco de reserva. Então dá para dizer que hoje o Vitória terá dois centroavantes mais brigadores, tanto o René quanto o atacante Renato Kaiser, que é, digamos assim, um dos símbolos desse Vitória que permaneceu na Série A na temporada passada e desse Vitória que vem sendo muito forte no Barradão, Marcelo.
1: 2 minutinhos pra bola rolar, as equipes vão trocar de lado. 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Eu lembro que amanhã você é em dose tripla. Tem Galo e Botafogo, inclusive é o jogo da despedida do Hulk, do Clube Atlético Mineiro. Tem Flamengo e Grêmio. E eu estarei lá em São Januário para Vasco da Gama e Atlético Paranaense. São jogos em destaque, é claro, no Daio. Para a galera do YouTube, ainda tem clássico em São Paulo. Tem duelos importantes amanhã pelo Campeonato Brasileiro. Com a gente pra frente, ali à beira do gramado, tanto o Fluminense, tanto a equipe do Vitória, Gabriel Peroni.
0: Perfeito, a equipe do Fluminense, a equipe do Vitória, estão naquela última corrente antes da bola rolar, e fica agora a expectativa do Braulio, né? A gente sabe que vai ter 1 minuto de silêncio, o Fluminense jogou no seu grupo de imprensa as pessoas que serão homenageadas nessa tarde, né? O Fluminense e alguns torcedores, infelizmente, acabaram se deixando e serão homenageados hoje nesse minuto de silêncio. Então é isso, o Braulio agora apita para poder chamar os jogadores para poder se posicionarem. Então daqui a pouco a bola tá tudo prontinho para a bola rolar aqui no Maracanã, Marcelo.
1: Bora pro jogo! Goleiro Fábio defende o gol à esquerda, o gol do setor norte, o gol do viaduto do Valdo Cosi. Goleiro Arcanjo defende o gol da direita, o gol do setor sul, o gol da galera tricolor, o gol do Maracanãzinho. Saída de bola pertence ao time de Guerreiro, está ali para dar o pontapé nela, Lúcio Acosta. Preparada para botar a bola em circulação. Atenção, galera, 18 horas em ponto aqui na cidade maravilhosa, no Rio de Janeiro. Fluminense autorizado, tá rolando a bola aqui no Maracanã. Eu sou Marcelo Marinho, estou contigo nessa. Caminho o time de Guerreiros, manobra jogada Samuel Xavier, despacha até Samarino, parou, prendeu, olhou para quem dá, solta a bola até o campo de defesa errado, recuperou René, faz a trama, recomeça aqui na canhota com o Gabon, linha esquerda do gramado, ele volta, hoje encaixado no miolo de defesa, Luan Cândido, com a 36 na camisa, centraliza na saída para Kaique, desce entre os zagueiros, solta a bola para Edenilson, botando pelota até Kaique, Kaique na trama, chamou Manuel Martínez, limpou do lado direito, bola errada, na saída da equipe do Vitória, Manuel, para ser cobrada pela equipe do Fluminense lá pelo setor canhoto do terreno. Diga, Peroni.
0: Só a confirmação, né, que a gente estava trazendo aqui no nosso pré-jogo, Vitória realmente com uma escalação com 3 zagueiros no início de partida. E outro fator interessante, que é com a entrada do Soteldo, o Savarino inverte. O Savarino agora está aqui na ponta direita, onde é o Canobi, e o outro venezuelano, Soteldo, na sua posição de origem, na ponta esquerda, Marcelo.
1: E olha a volta da equipe do Fluminense, ligação para o comando, buscava por ali o JK, corta a zaga, vem tomando a equipe do Vitória, tomou bola pela linha, Manuel Martínez, gingou na zona esquerda para Ramon, pé canhoto, levantou, segurou o pau, corta o Flu, o troca de Manuel Martínez, vem variando, jogada pela linha direita do gramado, atenção, Manuel Martínez, parou, prendeu, serviu pela zona direita do gramado, atenção, vem lançamento na grande área, segundo pau para Ramon, de testa, botou no meio da boca, corta, Samuel Xavier. Ali viu o perigo, vem tirando de qualquer maneira. A insistência da equipe do Vitória. Manobrando jogada pela faixa de defesa do gramado. Quem tá ali, bem recuado, é o goleirão Lucas Arcanjo. Parou, prendeu. Olhou para quem dá, penteou jogada, voltou no comando. Trama a bola, equipe do Vitória pelo sistema de defesa. A bola tá aberta para Nathan Mendes, pela linha direita do gramado. Ele parou, prendeu. Olhou para quem dá, vem manobrando ali pela faixa central do gramado. Mais uma vez, equipe do Vitória. Até onde está deslocado, Kaique. Kaique para frente, faz a manobra. Encosta a jogada para Manuel Martínez. Balança, busca o jogo. Atrasa a altura até onde está deslocado Lucas Arcanjo novo. Ele para, prende. Manobra no terreno, faz a ligação completa no comando. Corta a zaga. Vem tirando de qualquer maneira a equipe do Vitória. Tentativa do Baralhas. Insistiu o Fluminense. Olha a falha do Vitória. Ganhou o Alisson. Deu para Savarino. Limpou no JK. tentou o pivô, corta a zaga. Ali o perigo vem tirando de qualquer maneira. É bola para ser movimentada pela equipe do Vitória aqui no sistema de defesa. Quando trabalha aqui pela zona canhota do Tegano, Vitória acabou sofrendo falta. Por ali o René na tentativa de busca de jogada.
0: O atacante René estava fazendo pivô para poder continuar a jogada pela equipe do Vitória. O Samuel Xavier vem um pouco atrasado e acabou fazendo a falta nele. A equipe do Vitória vai para a cobrança. Luan Canto já botou a bola no jogo.
1: Aqui, volta a bola, dominando a representação do Vitória. Kaique parou, prendeu. Olhou para quem dá, encaixado no miolo de defesa. Solta a bola aqui atrás com o Luan Cândida. Ele na manobra penteou, abriu no Gamon. Amon olhou para quem dá, chama no movimento, recolhe jogada aqui no campo de defesa. Tramando na volta até Arcanjo. Arcanjo rolou no Teguinho. Caminha para Luan Cândido de novo. A abertura foi feita com Emanuel Martínez. Quebrou na saída para Zé Vitor. Zé Vitor no Luan Cândido. Pé em pé, vai a luta, equipe do Vitória. A abertura foi feita na zona marginal direita para Natan Mendes. Percorreu a zona direita no gramado. Vem Natan. Quebrou pelo centro, Tegueno dando pelota até Baralhas. Inversão completa foi feita. Linha esquerda no gramado, Gamon. Amon penteou, pé canhou, driblou primeiro. Vai vadiando diante de área. Pode bater. Preferiu servir, embolou na meia. Corta a zaga na tentativa do Zé Vitor. Tomou Guimê. É contra agora. A equipe do Fluminense vem descendo pela linha JK. Manobra para o time de Guerreiros. Faz a abertura pela zona esquerda do gramado com o Soteldo. Vai recomeçar a jogada do Lúcio Acosta. É um novo lance aqui na faixa central do gramado para a representação. Tricolor, galera. O torcedor ligadinho comigo em todo o Brasil. 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Trama René. René atrasa para Milan. Hoje na vaga do Juan Freitas. O Freitas está no banco, galera. Olha a volta de Ignacio. Pelo campo de defesa do gramado, ele para, prende. Volta a bola para Milan. Milan desce no Tegueno. Encosta, jogada pela meia. Trabalhando o Alisson. Tentou para Guené, driblou primeiro. Pelo alto, tentou lançamento, cortou Zé Vitor. Gol Baralhas. Ligou no ataque. A trama da equipe do Vitória. Teve choque de cabeça forte, hein? Entre o Samuel Xavier e o jogador da equipe do Vitória. Foi um choque de cabeça forte. Os dois estão ali caídos no gramado, Gabriel Peroni.
0: Perfeito, o Alisson está caído ali no meio campo, se não me engano, o outro jogador é o Gabriel Baralhas. Momento de preocupação aqui no campo, porque foi um choque muito forte de cabeça. O jogador do Fluminense já caiu na mesma hora, reclamando de muita dor. O jogador do Vitória também parece estar sentindo muita dor. O árbitro fez o protocolo, parou para poder ser atendimento. O corpo médico do Fluminense e do Vitória entrar em campo para poder ver o que está acontecendo, Marcelo.
1: 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São 18 horas e 5 minutos. Hora certa. 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Tempo passa, Monte. 5. Cinco já foram aqui no Maracanã, faltando 40 para o final da primeira etapa e no placar da Unilagos. 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Informando no Brasileirão, Fluminense 0, Vitória também 0.
0: Marcelo.
1: Diga, Gabriel.
0: Só trazendo a confirmação, quem tá caído pelo lado do Fluminense é o camisa 25, o Alisson, e pelo lado do Vitória é o 91, René. São os jogadores que acabaram se chocando ali de cabeça. Nesse momento, tão ainda caído, os médicos das duas equipes estão tendo muito trabalho e não levantaram até agora, Marcelo. Preocupação aqui no Maracanã.
1: Foi um nocaute forte ali dos dois estão caídos, estendidos no gramado. Parece que não há nada grave, mas é importante fazer aquele protocolo, tem toda a questão envolvendo concussão, então é importante que eles estejam bem para voltar para o gramado aqui no estádio do Maracanã. O jogo tá parado. 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Já vai se levantando o ar, ele vai ter que colocar aquela toquinha de natação para seguir no combate, Gabriel Peroni.
0: E a gente consegue ver daqui, Marcelo, a equipe do Vitória, a equipe médica do Vitória, fazendo uns testes no René para poder ver se não teve nenhum afundamento na face, porque ele tá reclamando de muita dor ali naquela parte no seio, digamos assim, do rosto. Então a equipe do Vitória tá fazendo ali com ele alguns testes para poder ver se não teve nenhuma fratura, nenhum afundamento. Então por isso que o jogador do Vitória ainda não se levantou. Agora que ele foi levantando e tá tendo um empilhado de fundo, e como você falou, o René, o Alisson, perdão, o volante, acaba de colocar aquela toquinha aqui. incomoda, mas ajuda a estancar o sangramento para poder continuar a partida.
1: 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Olha a caminhada da equipe do Fluminense, trama, jogada, Samuel Xavier. Ecole, bota a bola no Teguendo, caminha, olha para quem dá, chama no movimento, trabalha até Milan. Milan fez a abertura na zona esquerda no Teguendo, olhou para quem dá. Faz a trama, acelera para o Baixola, Soteldo. Bola voltando, a bola aqui no Maracanã. Se apresenta, René pela linha de defesa. Escora para Milan, Milan faz a abertura na linha direita do gramado até Nonato. Desce, busca o jogo, para, prende, pensa como vai ser a jogada. Venteou a bola Nonato, abriu no Savarino, desce o venezuelano. Caminha pelo sistema de defesa, recuada a bola para Ignacio, chama a experiência do quarentão Fábio. Fábio sai pro jogo para Alisson, toca o toquinho de natação, movimentou, deu para Ignacio. Linha de defesa, ainda a saída de bola da equipe tricolor, vem se desvencilhando. Samuel faz a inversão toda errada, vai ter que correr Soteldo para manter a posse de bola. Tentou apertar, René não conseguiu chegar. O René da equipe do Vitória, tem René dos dois lados. Quem domina agora é o René tricolor. Caminhando pelo setor esquerdo, deu mole, perdeu, tem falta. Falta cometida pelo Zé Vitor, que é grandalhão, dando combate ali pela MEI, Gabriel Peroni.
0: É uma das armas do Vitória, Marcelo. O Zé Vitor tem 1,92m, ele é esse jogador muito utilizado, tanto na bola aérea defensiva como no ataque. Agora a equipe do Fluminense vinha tentando se livrar da jogada pelo lado esquerdo com o René, o Zé Vitor acabou dando a calçada e o juiz deu falta pro Fluminense.
1: Agora, é raro ver volante altão assim, né? Geralmente cara altão, ou vira zagueiro ou vira centroavante, hein, Gabriel Peroni?
0: É, tanto que um dos altos da equipe do Vitória hoje, o Kaique, tá jogando como terceiro zagueiro. Ele é volante de origem, mas hoje tá sendo utilizado na zaga.
1: É, aqui volta o tricolor. Caminha Savarino, da bola para Samuel. Atrasa tudo para Ignacio. Impressionante como o Zé Vitor se destaca, né? Quase o Wembanyama do futebol, cara. Lá vem do lado direito. Dominou Nonato, capulhou na primeira e corrigiu até. Vem avançando do lado direito até Samuel Xavier. Penteou, voltou. Recolhe até Alisson. Alisson faz a abertura para Samuel. Tá apertado, olha como Vitória sobe, incomoda. O Jair Ventura já tinha prometido isso no pré-jogo. Caminha Alisson. Domina pela meia cancha de defesa, progrediu no Nonato, faz a abertura de bola na volta para Samuel Xavier. O Fluminense com dificuldade de sair pro jogo, travou Ignacio, pé em pé da luta, ligou para Savarino, corta Luan Cândido, botando a bola pela linha de lado, mas há uma dificuldade clara do Fluminense sair com essa bola desde o campo de defesa no início da partida, Gabriel.
0: É, o Fluminense tendo muita dificuldade com o Alisson e com o Nonato para poder achar jogadas, achar os jogadores mais da frente, e é um Vitória que surpreende nesse início aqui no Maracanã, Marcelo. É uma equipe que tá claramente com um sistema defensivo muito sólido, mas toda vez que o Leão da Barra tem a bola, tenta atacar, Marcelo.
1: Aos 10, se mandou Samarino, ligou pra René. Lado esquerdo, setor ofensivo, manobra na volta, trabalha pra Soteldo. Se manda pela zona esquerda do gramado, desce o baixo, ali inverteu o bolão pra Lúcio Acosta, chega antes, cortando o Ramon. Já ligou o ataque no Kaiser, fez o pivô pra Baralhas, deu mole, perdeu a sobra de René da equipe do Vitória. Trama na volta pra Baralhas. E começa no campo de defesa até Kaique. Abriu pra Ramon, Ramon cria do Flamengo, errou no passe pro Emanuel, tomou a costa. Dá a bola no JK, dois em cima, rolou para Soteldo, variou na intermediária, abriu para Samuel, a bola veio quente, ele ajeitou para Savarino, desce no centro para Lúcio, ajeitou, rolou para JK, passa pelo Kennedy a bola, vem tomando a equipe do Vitória, armando contra a golpe René, manobra no pivô, centroavante rubro-negro, caminha para Zé Vitor, no segundo central do gramado, volta tudo, recomeçando para Emanuel Martínez aqui no campo de defesa. Muguinho, 18 horas e 11 minutos, hora certa na Cartel. 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Vitor Costa no Parque Múlio, Júlio Kubitschek no centro. Agora também o Namar, eu disse Cartel. 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Tempo passa a noite. Olha o Flu apertando, tentou brigar Monato. Corrige Vitória, já como contra a golpe, Zé Vitor. Dribou primeiro, encarro o segundo, tá no terceiro, bateu de longe, fraquinha a bola. Direto pela linha de fundo, por isso eu confirmo. Na marca dos 11, o placar do Campeonato Brasileiro, o placar da Uma Labs. 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Fluminense 0, Vitória também 0. Simbora pro jogo, na Litoral News, na Ondas, na Manchete, lembrando que amanhã tem Botafogo e Atlético Mineiro, amanhã emoções de Flamengo e Grêmio, também pra Vasco da Gama e Atlético Paranaense, em destaque no Daio, mas outros jogos também no YouTube. Diga, Peroni.
0: Também só pra poder trazer pro nosso público, o jogo que começou 4 horas da tarde, Curitiba Internacional, e se encerrou lá no Couto Pereira. Curitiba 2, Internacional 2, o Inter empatou no último lance, Marcelo.
1: É, o Curitiba retomando o bom caminho, tá brigando na parte alta da tabela. Lá vem Soteldo, ele tenta iludir o Natan, volta a bola, Lúcio, tirou o peso, deu no René, um dois pra Lúcio, voltou pra René, lançado o Lúcio, foi calçado, ele quer pênalti, o outro não deu! Ele queria pênalti, o outro não deu! Uma bela troca de passe do Fluminense aqui, o Vitória já se manda! Tenta Gamon, do lado esquerdo, parou, prendeu, fez a trama, protegeu, vai voltar tudo, mas o Flu tá reclamando pênalti, o Zubeldir tá implorando o chamado no VAR, Gabriel!
0: A equipe do Fluminense conseguiu fazer uma linda troca de passe e o Lúcio Acosta foi, recebeu a bola dentro da área. Na jogada, o Natan Mendes acabou dando uma trombada com ele numa dividida. A arbitragem mandou seguir, mas a torcida do Fluminense e o time reclamando de pênalti no Maracanã. Mas
1: eu confesso que eu fiquei com impressão de pênalti no primeiro momento, olhando aqui da cabine. Aqui vem Game. Dominou, girou, tomou. Milan. Dá bola no ar, essa bola ainda não saiu. Vem dominando Milan. Dando combate lá em cima aqui com o pé da equipe do Vitória. Trama, jogada pela meia. Parou, prendeu o Zé Vitor. Faz a inversão completa pela linha central para Luan Cândido. A galera tá pupando. O torcedor ainda quer o pênalti. Se o VAR achasse que seria pênalti, já teria pedido para parar o jogo, né? Que já tem pelo menos um minutinho aí do lance. Aqui volta Emanuel Martinez. Ligou para Zé Vitor. Abriu a bola lá também. Se mandou, tá apertado. Volta tudo. Travou no Edenilson. Na linha de três do Vitória, liga para Emanuel. Emanuel abriu do lado direito do gramado. Quem gola é Nathan Mendes. Busca jogar para Edenilson. Kaique pede mais atrasado. Recebe como um líbero. Hoje mais atrasado, Kaique. Recua tudo até o goleirão Arcanjo. Aperta o JK. Quem sai pro jogo com o Juan Cândido. Penteou. Conectou. Dá bola para Ramon. Foi travado sem falta, o Savarino centralizou para Nonato, Lúcio pediu, Nonato viu, Lúcio da meia lua, ajeitou para Soteldo, invadiu a muvuca, puxou pé direito, voltou para Lúcio, atenção, aparou Nonato, emendou para fora! Numa linda jogada do Fluminense, deu gosto de ver a trama dos Bacholas lá pela meia esquerda, Pieroni!
0: Feito, Marcelo, o Fluminense agora veio uma trama muito envolvente, com a bola passando pelos jogadores mais baixos, Nonato, Lúcio Acosta e Soteldo, o Soteldo ajeitou na entrada da área pro Nonato. Nonato veio chutando e a bola passou rente à trave do Lucas Arcanjo, mas saiu em tiro de meta. Quase por muito pouco o Fluminense bate o placar aqui no Maracanã, Marcelo.
1: É aqui, o jogo tá parado, mas parece, o Gabriel Pieroni, o lance já, a bola saiu pela primeira vez. Depois daquele lance, mas imagina se o VAR tivesse achado que seria pênalti, teria chamado até antes, Gabriel Pieroni.
0: Perfeito, a arbitragem deixou o jogo seguir, o Vitória foi pro ataque, o Fluminense já saiu no contra-ataque e por muito pouco não abriu o placar. A jogada do Natan Mendes em cima do Lúcio Acosta, aparentemente o VAR achou que não foi pênalti, que a arbitragem de campo acertou, Marcelo.
1: É bola pra equipe do Vitória. Na Macruz 15, caminha, Gamon ligou pra Zé Vitor, mata na coisa, chegou Mano Tegueno pra cá, e voltou Zé Vitor, dois em cima, olha como ele faz bem o pivô. Travou Neymar o Elson, o Martínez ganha o René Tricolor, caminha para Alisson, vem bola pro JK, ajeitou para Soteldo, dente parada, ele contra quatro, se mandou Soteldo, toma frente na jogada Luan Cândido, dando bola para representação, o Kaique dando combate lá do lado direito do Tegueno, manobrou, cai, tira de lá, ele viu o perigo dar o combate Soteldo, a bola tá viva para Lúcio Acosta, tentou dominar, orientada, acabou perdendo a posse, fez falta. Falta o Lúcio Acosta, dá pressão para recuperar a jogada, Pieroni.
0: E a equipe do Vitória reclama porque ele não deu a vantagem, Marcelo. A bola veio dividida ali entre o Martínez e o John Kennedy. O John Martínez conseguiu fazer a jogada, conseguiu dar o passe. E o Vitória ia ligando pro contra-ataque. Mas o Braulio parou o jogo. Deu a falta aqui no campo defensivo para a equipe do Vitória, que vai cobrar com o Kaique.
1: No Rio, são 18 horas e 16 minutos. 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Tempo passa. 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Fluminense 0, Vitória também 0. Tava dando uma bronca pesada ali no Lúcio, Pieroni.
0: Um fator curioso, Marcelo, é que o árbitro não deu falta nesse lance, tá? Então, mais estranho ainda, ele não ter dado vantagem. Ele deu bola ao chão, a equipe do Vitória já bateu. E nesse lance, como você falou, o Lúcio Acosta aproveitou que o jogo tava paralisado, foi em cima dele. Eu acho que ainda cobrando aquele pênalti, Marcelo, possível pênalti. E ele já tomou um chamado de arbitragem, dizendo que não vai tolerar mais reclamações.
1: Tomou uma bronca pesada, Bachola. Olha o Alisson. Deu no Kennedy, tramou pra Samuel. De prima no Savarino. Volta a bola com Alisson. Vem golando, jogando pra René, o René Tricolor avança ali a média do gramado, se manda pelo centro do inimigo, abriu pra Jefferson Soteldo, desce o venezuelano. rolou no terceiro final do gramado, encarou o primeiro, iludiu o Natan, invadiu a grande área, vai cruzar, trava Natan Mendes. É escanteio para a equipe do Fluminense, mas o Soteldo toda hora partindo para o X1. Confiante, Peroni.
0: Está bem na partida, Marcelo. Agora ele recebeu do René ali para poder encarar o Natan Mendes num contra um. O Soteldo ia botando a bola na frente, só que o zagueiro, o lateral do Vitória, conseguiu fazer o corte para a linha de fundo. Escanteio para a equipe do Fluminense e vem ele na bola. Soteldo com a camisa 7.
1: Preparado! Jefferson Soteldo. Savarino é opção para o escanteio curto, essa trinca dos gringos, né? Os venezuelanos e o argentino. A Costa fica ali penteando para a bola curta também. A Costa na linha de fundo, Savarino no bico da grande área. Tá demora para Soteldo cobrar, depois da Copa vai ter tempo para cobrar escanteio. Olha a volta do Lúcio. Volta, jogada para Savarino na meia canta, pé direito, levantou o primeiro pau, tira, viva, corta, Vitória! Bota a bola pela linha de fundo, quem corrigiu foi ali no miolo de zaga do Ancanjo, botando a bola pela linha de fundo, o Caio também estava lá, mas o cruzamento venenoso do Savarino, Peroni.
0: Perfeito, Marcelo, o Fluminense não bateu o escanteio direto para a área, tentou uma jogada ensaiada, depois no levantamento a zaga do Vitória conseguiu fazer o corte. Agora vai ser o escanteio pelo mesmo lado esquerdo, só que dessa vez mudou, Marcelo, vai ser o outro venezuelano que vai para a bola, é o Savarino. Um fator curioso, Marcelo, é que após a pausa para a Copa do Mundo, o Soteldo deixará de ser o camisa 7 tricolor. A camisa será do Hulk a partir da Copa do Mundo, Marcelo.
1: É bem lembrado pelo Gabriel Peroni, o Hulk tá chegando ao Rio de Janeiro. Aqui vem bola levantada, atenção, primeiro pauzinho do Guilherme, cara, bola no outro, corto, Vitória! Ali vem o perigo, vem se safando de qualquer maneira. Vai insistir o Fluminense, que é a bola Samuel. Atrasa para Fábio, manobra jogada no setor canhoto para Alisson. Levantou no comando, cortou mal a equipe do Vitória. Vai brigar com o atacar no carrinho, tentou a trama, Zé Vitor que se antecipou. Na posse sofreu falta por ali o Zé Vitor. É bola para a equipe do Vitória cobrar pela faixa central do gramado. Com 19 de jogo, 0 a 0. 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A volta de Luan Cândido. Caminho no círculo central do gramado até onde está deslocada por ali Kaique. Ele parou, prendeu. Vamos jogar com o Luan Cândido, abertura para Ramon. Ramon manobra, volta com o Luan Cândido. O público melhorou aqui no estádio do Maracanã. Vitória da luta. Domina Luan Cândido novo. Casco a linha média na posse para Renê do Rubro Negro Baiano. Soltou para Emanuel Passegado. Tá mal o Emanuel Martínez no jogo nessa posição mais avançado, né? Com a responsabilidade criativa, o Emanuel pegando todas. Melhor pro Flu. Já tomou Juan Milan. Volta a bola para aquele tricolor. Caminha pela zona canhota do gramado. Errou na saída. Olha o ganho do Cássio. Vai partir. Foi travado. Corta Milan. Limpando a barra do René, que já armou jogada para Savarino. Savarino aciona o protocolo de saída em velocidade para Samuel. Abriu na costa. Lado direito, intermediária, centralizou. Savarino recebeu, bateu de longe para fora. Pela linha de fundo. A jogada do Flu começou depois que o Milan foi com a bobeira, que o René do Flusão tá fazendo lá atrás, hein, Peroni?
0: É, e é o zagueiro que a torcida do Fluminense quer ver jogar, Marcelo. O René foi mal, como você falou. O Milan conseguiu corrigir a jogada recuperando pro Fluminense. E a equipe saiu rápido no contra-ataque. A bola chegou no Savarino, o venezuelano apostou na finalização e acabou chutando sem perigo na meta do goleiro Lucas Arcanjo.
1: 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Temos 21 do jogo, faltando 24 para o intervalo. 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Atenção, do lado direito, manobrou, penteou, cruzou. Sai, Fábio! Encaixa para o Fluminense, antecipando a chegada do Emanuel Martínez, como elemento surpresa na origem. Ficou caído um boneco da equipe do Vitória. O Gabriel Peroni já passa o detalhe, porque eu confirmo. No Maracanã, Fluminense 0, Vitória também 0. Tá pegando ali, hein, Gabriel Peroni. Foi uma chegada meio despretensiosa do Vitória, mas que assustou a galera tricolor, Gabriel.
0: A equipe do Vitória foi pro ataque, Marcelo. E o Renato Kaiser tentou esse cruzamento para dentro da área, procurando o outro centroavante, o René, mas o jogo ficou paralisado, porque ali no meio campo, o gigantesco, né, o Zé Vitor, 88, acabou tomando uma trombada e ficou caído no chão, mas já tá tudo bem, o Fluminense vem pro ataque com Samuel Xavier.
1: É bola pra equipe do Fluminense movimentar aqui pelo campo de defesa, diga.
0: O árbitro mandou voltar, o Fluminense foi tentar fazer a jogada e sair em velocidade, só que o árbitro deu bola ao chão e ele não tinha autorizado e o Fluminense já voltou com Samuel Xavier de novo na lateral direita.
1: 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Lá vem Milan. Caminha para Alisson, costurou na volta, até onde está deslocado Nonato. Pela linha de visual do Teguendo, ele caminha para o time de Guerreiros. Serviu Sabarino. Ele volta na zona segura. Caminha aqui atrás até Ignacio. Ignacio deu no Alisson. Na volta, manobra para Ignacio. Lado esquerdo do gramado, vem chamando jogada por ali. Até onde está deslocado Milan. Para, prende, domina para o time de Guerreiros. Pela faixa defensiva do Teguendo. Roda a bola do lado direito do gramado até Ignacio. Ignacio foi à luta. Abriu do lado direito. Atenção, Nonato faz a inversão completa até a costa. Ele ganha. Ganhou no corpo, evitou a saída na extrema, canhota centralizou para Soteldo, desceu na direção da grande área, pivô JK, vem torto, corrigiu para Costa, centraliza na bola, fatiada até Savarino, distribuiu para Samuel Xavier, se apresentou JK, dominou, girou, bateu o bicão para fora. Foi pra fora a bola do JK Peroni.
0: A equipe do Fluminense mais uma vez chegando na parte ofensiva, conseguiu fazer uma bela jogada no meio campo e acionou o JK dentro da área. Camisa 9 do Fluminense aproveitou toda a finalização, mas a bola acabou indo em direção à esquerda do gol Lucas Arcanjo, do goleiro Lucas Arcanjo, Marcelo.
1: 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Península Maracanã. Aqui volta a equipe do Fluminense, brigou no alto Ignacio, fez o corte, toma ela Alisson, seu jogo legado, recuperou o time do Vitória, caminha na faixa central do gramado, quem se apresenta é Zé Vitor, deu bolão pra cá, chegou no pivô, perdeu a posse, tomou Soteldo, caminha pro time de Guerreiros, a bola orientada pra Savarino, Savarino desceu na correria, ligou pro JK, bola longa, tomou Luan Cândido, alivia o perigo, vem se safando a equipe do Vitória, pelo campo de defesa, aqui na linha de defesa do gramado, galera. 24 e meio de jogo. O Vitória da luta. Quem desce aqui pela zona canhota no gramado é Luan Cândido. Ele para, prende, domina, pensa o jogo. Caminhando Zé Vitor. Inversão legal para Gabon. Está livre no lado esquerdo. Gabon bateu direto para fora. Pela linha de fundo, ele deu que ia cruzar. Acabou pegando um efeito estranho, quase que pegou o Fábio desprevenido, Peroni.
0: Perfeito, Marcelo. O Zé Vitor deu um lançamento muito interessante aqui na ponta esquerda pro Ramon. O Ramon teve essa sacada, viu o Fábio um pouco adiantado, tentou aquele chute de bate pronto pro gol. E a bola acabou passando por cima e o goleiro Fábio já se prepara para bater o tiro de meta ali com o volante Alisson do lado dele.
1: Noguinho, 18 horas e 25 minutos, hora certa da LM, seu distribuidor de vinhos destilados, compre. 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Se liga com o minuto sendo brasileiro, o tempo passa. 20 para o intervalo do espetáculo no placar da Unilagos. 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Eu confirmo, Fluminense 0, Vitória também 0. Quando tentava ser o John Kennedy, a arbitragem acabou marcando a falta ali em cima do Zé Vitor. Peroni, com 25, qual é o espetáculo? Já passamos da metade desta primeira etapa, Gabriel.
0: O jogo tá muito bem jogado, Marcelo, até aqui, tá disputado, digamos assim, a equipe do Vitória vendo uma escalação um pouco mais defensiva, mas quando tem a posse de bola, tenta partir pra partida, tenta jogar, e o Fluminense tá perdendo a batalha no meio campo, mas também tá tentando criar, viu, Vitória?
1: Olha o Manuel, dá a bola pra cá, Zemigo na grande área, invadiu, golou na meia, Lua Baralhas, pé direito, bateu pra fora! Pela linha de fundo foi uma bela trama do Vitória. Começou aqui com um belo corta-luz do Gamon para Manuel Martínez, Gabriel Peroni.
0: O Gamon vencendo essa grande válvula de escape do Vitória nessa partida, Marcelo. Agora ele fez a jogada muito interessante, como você falou, se apresentou para jogar e, na minha opinião, o Renato Kaiser tinha que ter devolvido nele. Mas o Kaiser tentou o passe centralizado e o Gabriel Baralhas acabou tentando a finalização e a bola partiu para fora. A equipe do Vitória, como eu falei, Marcelo, tá defensiva, tá no esquema com três zagueiros, mas toda vez que o Leão da Barra tem a posse de bola, a equipe do Jair Ventura tenta jogar aqui no Maracanã, Marcelo.
1: 26, quase 27 o jogo. 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Aqui está preparado para botar a bola em circulação. Vitória, parece que o Baralhos vai colocar essa bola que é quase da linha divisória lá dentro da grande área e está deixando para o Gamon fazer esse trabalho de levantar a bola na muvuca. Vitória sabe que o Fluminense tem sofrido com essa bola aérea, Gabriel.
0: Tem sido um trauma da equipe do Fluminense desde a temporada passada, Marcelo. E é o que a gente está falando. O Zé Vitor, ele é muito alto, 1,92 m. E se você for analisar a equipe do Fluminense hoje, ela está num padrão um pouco mais baixo. Então é uma oportunidade muito boa do Vitória levantar a bola na área, Marcelo.
1: Preparado o Gamon. Pé canhoto autorizado. Vem bola fatiada. Segundo pau. Cortou o Fluminense. Aliviando o perigo, quase que o Luan Cândido chegou para emendar, mas a bola foi pela linha de fora, escanteio com o Bruno Negro, Pieroni.
0: Ramon colocou a bola dentro da área, a bola foi na direção do Luan Cândido, que subiu junto com a zaga tricolor. O Samuel Xavier, apesar de ser mais baixinho, conseguiu fazer o desvio para trás e é escanteio para a equipe do Vitória. O Ramon, cria aqui do Rio de Janeiro do Flamengo, vem para a cobrança com a camisa número 43.
1: 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Preparado o Gamon. Pé canhoto autorizado, vai colocar a bola lá dentro da muvuca. Partiu Ramon, grandalhões se movimentam dentro da grande área. Ramon preparado, vai levantar no meio do caldeirão. Pé canhoto, partiu Ramon, levantou. Segundo pau, atestado, ajeitada. Atenção, valeu Fluminense, retorno Vitória. Bola aberta para Ramon, cruzou forte, emendada do Caio. Corta o Fluminense de novo. Puxa com o Dragão, personagem da cadeira, soteu no motor na frente, trava a zaga. Bela recuperação do Gamon aqui do lado canhoto de defesa do rubro-negro, Gabriel.
0: E o Baralhas comemorou como se fosse um gol, Marcelo. Apesar do Ramon ter saído com a bola dominada, quem deu o carrinho no Soteldo para poder desarmar foi o Baralhas, que comemorou como se fosse um gol. E mais uma jogada, Marcelo. A equipe do Vitória colocou a bola duas vezes dentro da área e por muito pouco não abriu o placar. O Fluminense vem com essa deficiência há muito tempo e até agora o Zubeldia não conseguiu achar um remédio para isso, Marcelo.
1: Tá tentando encontrar soluções o Luiz Zubeldia. Com 29 de jogo, 0-0 aqui no Maracanã. Bacana. 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A volta da equipe do Vitória, variando pela linha canhota do gramado, quem desce é Gamon, acelerou no terço final do terreno, atenção, abriu na canhotinha, quem manobra por ali é René Rubro Negro, levou no furo, parou, voltou, recolhe para Gamon, tá bem no jogo, lateral canhoto, atrasa para Emanuel Martinez, com meia hora da primeira, Emanuel abriu na linha esquerda para Gamon, tentou o drible, fecha a porta Nonato, bota a bola pela linha lateral, Emanuel para ser cobrado pela equipe do Vitória, galera. 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Ramon, preparado para levantar o lateral lá no primeiro pau. A bola brigada pelo Zé Vitor, vem atestada pela linha de fundo. Perigosamente, eram três tentando alcançar o Zé Vitor, ainda assim, ele quase que sem fazer esforço conseguiu testar sair, Peroni.
0: Ele estava sendo marcado, fazendo um sanduíche nessa defesa do Fluminense, e quem subiu com ele foi o Nonato. O Nonato conseguiu atrapalhar o Zé Vitor, ele acabou cabeceando e a bola foi direto para fora, sendo tiro de meta do Fluminense. O Nonato ficou caído no chão, mas ele levantou. Marcelo, o goleiro Fábio vai bater o tiro de meta.
1: 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Seria comigo, torcedor brasileiro, tempo passa por aqui. 31 de agosto, voltando 14:34 no placar. 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Fluminense 0, Vitória também 0. Soteldo na linha esquerda, volta a bola, Costa travou no centro, Guenê recolhe, volta tudo para Milan. Milan desce no ciclo central do gramado, parou, prendeu, ajeitou no Alisson, desce na linha média do gramado. A abertura foi feita no Guenê de novo, caminha pro time de Regueiros, movimentação do Alisson, estrangulou para Nonato. Nonato foi abraçado, é falta. Já cobrou rapidinho, Nonato, a arbitragem mandou voltar, mas tomou um abraço. ali o Nonato desequilibrado, uma boa chance do Flu na bola parada ofensiva, Peroni.
0: O Nonato vem ali pelo lado esquerdo, o ataque do Fluminense, Marcelo, ele tentou clarear a jogada para procurar o Soteldo ou o René, o Zé Vitor veio um pouco atrasado e abraçou ele. O juiz deu a falta, o Nonato até tentou bater rápido, mas o juiz mandou voltar a jogada e o Fluminense agora vai ter a opção ou de bater direto com um pouco distante ou de colocar a bola na área. O René, que tem sido esse homem das bolas para o Fluminense, se posicionou ali para fazer a cobrança.
1: 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Preparado o time do Fluminense, vai levantar, voo se avarindo. Atenção na meia esquerda, vai levantar lá dentro da grande área. A arbitragem está pedindo um atendimento para um boneco do Vitória. Ele disse que está tudo bem, pareceu Kaique ali no meio da muvuca de defesa. O pessoal da MAC quase entrou, mas voltou. Cobrou Savarino, abriu na ensaiada para Soteldo, partiu na progressão para cima do primeiro. Costurou, vem pro X1, balançou Soteldo, buscou linha de fundo. Sim, Banana perdeu a posse. Aí se arma a jogada toda para botar lá dentro da grande área. E acaba que o Soteldo não conseguiu botar a bola dentro da muvuca, Peroni.
0: É, era jogada ensaiada dos venezuelanos. Savarino tocou no Soteldo, o Soteldo ficou no 1 contra 1 em cima do Emi Martins, o camisa 6 do Vitória. Mas acabou que na hora de fazer o drible ele se atrapalhou. A bola bateu por último nele e é tiro de meta pro Lucas Arcanjo, Marcelo.
1: 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Aqui a volta de Nonato, brigou no ar, tomou pra costa no círculo central. Serviu na marca dos 33 pra Savarino, desce o venezuelano. Caminha pela linha direita do gramado, centralizou no miolo. Quem se posiciona é Nonato, abriu do lado direito pra Costa, Costa, rolou Nonato, parou, prendeu, vem fazendo fila, partiu Nonato na minha canhota pra René, limpou a jogada, lado esquerdo pra Soteldo, vai invadir, chamou a trama, cruzou o balão, primeiro pau, tira Kaique, ali vem o perigo, o troca de Graça ganhou, vai bater de longe, preferiu dar a bola do lado direito pra Savarino, Graça pede lá dentro da buvuca. Savarino chama a jogada de mais tranquilidade, o meu dia pede pro time rodar a bola, caminhou Nonato, deu pro Savarino, Nonato pediu, Savarino preferiu, jogada segura, bem aberta pra Samuel, ele recolhe, como Vitória baixou o bloco, são 9 homens atrás também da bola, Savarino na rua, deu pra Costa, que molão pra Nonato, ele insistiu, vai brigar, tomou, sem falta, lançou pro Savarino, pé direito, bateu, corta, Luan Cândido! Ali vem o perigo, botando a bola pela linha de fundo, de pé em pé, o Fluminense chegou com perigo, Gabriel!
0: Mais uma bela jogada de baixinhos, Marcelo, o Savarino recebeu a bola dentro da área, tentou se desviciar da marcação, mas o Ramon chegou fazendo corte, mais um escanteio pro Fluminense, Savarino vem aqui pra cobrança do lado direito.
1: Lá vai, Flusão! Preparado Savarino, a informação é de Larissa Marinho Beauty Studio, novo conceito de beleza em Cabo Frio, dia da noiva, dia da debutante, a gente se olha pelo Instagram, @ Larissa Marinho Beauty 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caimento, balançou.

0: Marcelo. O Savarino colocou a bola pra dentro da área, a zaga do Vitória acabou falhando na marcação e ela sobrou no segundo pau, livre pro JK. O JK dominou com uma perna e bateu com a outra como se fosse uma tacada de sinuca. A bola foi morrendo no cantinho do goleiro Lucas Arcanjo e o Fluminense abre o placar aqui no Maracanã. Marcelo, JK, Fluminense 1, Vitória 0.
1: É, vamos ver qual vai ser a resposta do Vitória. Já uma ensaiada aqui, ó, quatro homens do lado esquerdo. Vai movimentar a equipe do Vitória aqui no campo de defesa. Lançamento pintou na zona canhota. Pra cá, você ficou por ela, cortou Ignacio. Corta a equipe do Fluminense. Ali vendo o perigo, troca de Gamon. Tá 1-0 pra equipe do Fluminense. Gol do John Kennedy. Gamon, rolou. Vem jogada pela meia desse Renato Kaiser. Manobrou na faixa central do Tegueno. Tenta a trama. Movimentando na linha direita do gramado. A representação do Vitória. Gramou Kaiser. Parou, prendeu. Olha pra quem dava em costura. Na linha direita do gramado, atenção, lançou no fundo, tentou na tampa, o Fluminense ali vendo o perigo, olha o Ignacio se engolando com o Gui Soteldo, dois em cima na linha de fundo, voltou para René, despachando a pressão para John Kennedy, amassei jogada pela linha central do gramado, deu bola, perdeu, vem tomando Vitória, caminhando aqui do lado direito, pintou, levanta bem o primeiro pau, corta a zaga. Ali vem o perigo, troca do JK. Vem tomando o herói tricolor até aqui. Errou na saída. Ganhou Vitória. Bola para Baralhas. Levantou o segundo pato. Estada com a zaga. Vem tirando o Fluminense de novo. Insistiu Gamon. Manobrou na linha canhota. Deu no Luan. Centraliza a jogada até onde está deslocado Baralhas. Baralhas no centro. Rolou com o Emanuel. Emanuel parou. Prendeu. Gingou pela meia. Trana. Pela linha canhota para Luan Cândido. Ele para a frente. Domina. Pensa o jogo. Bora jogar aqui atrás. Chega começando. Sandro Caíque, agora Peroni, 1-0 pro Fluminense, estava levando perigo na chegada Esteguete da bola aérea. O Fluminense abre o placar. Como é que fica o jogo, Peroni?
0: Do Vitória, Marcelo, depois que tomou esse primeiro gol, é óbvio que não é muito cedo, mas subiu um pouco sua marcação. Vitória marcando no campo do Fluminense, tentando recuperar a bola rápido, tentando fazer uma pressão. O Fluminense vinha conseguindo triangular muito bem, fazer suas jogadas, e numa das triangulações conseguiu escanteio. A zaga do Vitória, que estava apostada, inclusive, para essa jogada, acabou falhando na marcação, e o John Kennedy aproveitou para poder fazer 1-0. O Fluminense agora tenta controlar a partida, e o Vitória tentando fazer uma pressão, Marcelo. Subiu um pouco mais as suas linhas para poder marcar mais alto.
1: 38 de jogo. Olha a equipe do Vitória voltando na linha média. Zé Vitor parou, serviu o lado esquerdo para Luan Cândido. Ele ligou no ataque, fez o curpe. René voltou bola para Zé Vitor. Tenta pegar Savarino. Zé Vitor recolheu, chamou Kaique, abriu para Luan Cândido. Na marca dos 39 de jogo. Tá 1-0 para o time de Guerreiros. Torcida tricolor vai soltando a voz aqui no Maraca. Você sente o clima na galera. Quando volta do lado direito do gramado, mais uma vez o Vitória. Travou Kaiser no pivô, girou, iludiu dois, uma vez foi travado com falta. Arbitragem de vantagem no Baralhas, ligou na muvuca, corta a zaga. O troque de Edenilson, mata no peito, bota no gramado, olha pra quem dá. Tá muito apertado que começa lá no fogo até Kaique. Pegou uma bola para Luan Cândido. Recomeçando na faixa. Canhota no Tegueno. Manobrando na saída para René. Tá apertado, ele protege. Segura, é falta. Falta para ser cobrada pela equipe do Vitória aqui pelo setor esquerdo do gramado, galera. Com 39,5, 1-0 pro Flusão. 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Olha a volta do Baralhas. Fez a invenção para Gamon. Tá pedindo Emanuel. Gamon preferiu carregar na individual. Encarou a marcação do Savarino. Terceiro final do gramado. Vem de Gamon. Volta a bola até o campo central. Até onde está deslocado Zé Vitor. Desce cheio de perna. Busca o jogo. Manobra pela meia. Penteou na volta, ciclo de visão até onde está deslocado Kaique. Kaique driblou primeiro, encara o segundo, vem fazendo fila, costurou para Baralhas. Volta o capitão, tramou no Zé Vito, apertado, rolou. Até Edenilson estava muito apertado, atrasa tudo. Pro goleirão Arcanjo, para recomeçar o jogo aqui pela linha de defesa, galera. 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Fique comigo, torcedor brasileiro, o tempo passa. Chegando agora quase os 41. Quase 41 de jogo, faltando 4. Agora sim, 4 para o final da primeira etapa no placar do Campeonato Brasileiro, placar do Novão do Hotel. 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Gol do John Kennedy, vitória 0. Manchete. Olha a volta do Vitória. Caminha Paralhas, serviu de lado, tenta ter mais a posse de bola. Depois de tomar o gol, a equipe do rubro-negro baiano. Lá vem Paralhas, deu Zé Vítio, colou no fundo para Natan. Longa demais. Longa demais a bola. Ali na correria do lado direito do terreno. É tiro de meta para o goleiro Fábio cobrar, galera. 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Sinal Santa marcando 42. Faltando 3. 3 minutos faltando para o intervalo aqui no Maracanã. Olha a saída do Flu de pé em pé. Milan recebeu do Fábio. O árbitro mandou voltar. Parece que o jogador do Vitória tinha invadido a grande área. Vai mandar voltar ali o tiro de meta. Vai cobrar o goleiro Fábio. Preparado para botar a bola em circulação. Deu petardo para o comando. A bola viaja. Batalhou JK. Tentou pro Nonato, faz o combate Vitória. E começando tudo lá atrás até o goleirão Lucas Arcanjo. É um novo lance pro rubro-negro baiano. Vitória que recebe o Flamengo quinta-feira no Barradão. O Flamengo pode empatar. O Vitória precisa vencer por 2 gols para se classificar no tempo normal, ou por 1 para forçar os pênaltis. O explosão da galera vai lá contar. Eu conto Fluminense e Operário aqui no Maraca. Foi no Baralhas. Movimentou na trama. 1, 2. Kaiser. Chamou. Zé Vitor. Penteou. Inverteu. Atenção para René. Corta. A zaga levou o perigo. É contra. Golpe. Fusão. Caminhou Savarino. Para ultrapassar a linha média. Inverteu. Um bolão. Bolão para Soteldo. Recolheu no pé canto. Carregou na direita. Centralizou para Costa. Deixadinha para o JK. Corta. A zaga. Então, mano, o Vitória estava bem postado, ajudando o Gabriel Baralhas, Peroni.
0: A equipe do Fluminense vinha para o contra-ataque, o Savarino conseguiu fazer uma bela inversão contra o venezuelano. E na hora que tocou para o Monte Acosta, o Gabriel Baralhas veio na recuperação, conseguiu fazer o corte, lá vem o Vitória.
1: Olha o Vitória! Voltando na marca dos 43,5. 43,5. Quem domina é Luan Cândido. Caminha pela linha de defesa. Rola a bola com o Kaique. Ele volta no Ancan. Chama o goleiro Arcanjo para o jogo. 43,5 de jogo. Volta Arcanjo. A abertura foi feita no Natan. Tentou se desvencilhar no alto, não encontrou nada. É bola para a equipe do Fluminense cobrar ali pelo setor canhoto do gramado, galera. Sinalzão é marca 44. 44 de jogo, último giro do Ponteiro no primeiro tempo. Volta a equipe do Fluminense, caminha aqui na linha de Zória do gramado. Alisson chamou pelota até Ignacio. Ignacio tramou pela meia, vem rolando bola até Milan na zona esquerda do gramado. Fez a conexão até a Costa. Volta a bola no Alisson. Travou para René. René caminha, campo de defesa. Volta a bola para Milan no René. Na linha canhota progrediu. Abriu para Soteldo. Vem se desvencilhando o René. 1, 2. Para Costa. Rolou René. Vem bolando o centro para JK. Tá no terceiro. Corta Vitória. Então, mano, é Manuel. Mas toda vez que o Fluminense usa a cabeça, bota a bola no terreno, tenta trocar passe em velocidade, acontece algo positivo pro time do Zubeldia, Peroni.
0: É, porque o Fluminense hoje tem um ataque muito leve, Marcelo. John Kennedy, Soteldo, Savarino, o próprio Lúcio Acosta, é um ataque muito móvel. Então, quando o Fluminense vem tabelando, vem trocando passes, acaba conseguindo achar o espaço. Só que nessas jogadas, Marcelo, tá faltando um pouco mais de capricho, porque é um, como a gente falou, são jogadores leves, mas são um pouco mais fracos fisicamente. Então o Vitória acaba levando alguma vantagem na recuperação de bola. Nessa hora que sobe a plaquinha, mais 4 minutos, Marcelo.
1: Vamos até os 49, sinal marcou 45, o Savarino lançado, corta o Cândido. Ali no perigo e assim, embananando por ali o jogador da equipe do Vitória, conseguiu se desvencilhar, botar a bola pela linha de fundo, Peroni.
0: É, o Fluminense tentou encontrar o Savarino dentro da área, ele acabou chegando um pouco atrasado, mas o Luan Cândido chegou na frente para poder não se complicar, picou a bola para onde estava o nariz e deu escanteio pro Fluminense. Savarino na bola do lado esquerdo.
1: Preparado Savarino, atenção galera! Vai levantar lá dentro no caldeirão. Savarino na bola. Rolou na curta com o Soteldo na meia esquerda. Encostou a costa, estrangulou no fundo. Savarino ficou longa demais. Mais uma vez os três, tentando a jogada ensaiada na bola parada, sobretudo nesse canteio canhoto, Pieroni.
0: É, o Fluminense não tá colocando a bola na área. Engraçado que quando colocou foi gol, Marcelo. Mas como você falou, foi pro lado direito. Agora pela esquerda, mais uma vez, o Savarino achou o Soteldo, que procurou o Lúcio Acosta. O Lúcio tentou uma devolução na diagonal pro Savarino, mas a bola acabou correndo demais, foi pra linha de fundo, lá vem o Vitória.
1: Olha a volta da equipe do Vitória, passe aqui com o Bolonato, matou no frente, colou pro Alisson. Domina a gira com 46. Caminha pro time de Guerreiro, Alisson, quatro toquinha, branquinha, caminhou Alisson, golou Savarino, um, dois pra Alisson, de prima abriu pra Samuel, domina na canhota, tá apertado, vai voltar jogo pra Ignacio, pra que começar lance, aqui no campo de defesa, Drogaria Verdinha, original de Cabo Frio, entrega rápida com a equipe própria, 2643-0507, Drogaria Verdinha, essa é do povo! Lá vem Fábio, abriu do lado esquerdo do Teguino, rolando a bola para Renê, que corta o pivô, faz central, JK, voltou no Alisson, caminho de bem, pé o Fluminense, Alisson progrediu, deu no baixinho, o argentino Acosta, Acosta se mandou para cegado aí, que mora o perigo, se manda Vitória contra, agora para Kaiser, olha o Renê pedindo, Kaiser viu, lançou mal pro Renê, tranquilo a bola pro Fábio, o Kaiser acabou sendo precoce na jogada, Peroni.
0: É porque não é a dele, Marcelo, o Kaiser é muito mais um finalizador do que um criador de jogadas, a equipe do Vitória aproveitou um mole que deu o Fluminense, tentou sair pro contra-ataque, mas o Kaiser, que dessa vez estava um pouco mais recuado, tentou enfiar uma bola pro Renê, que seria uma bela jogada, mas a bola acabou correndo demais e foi parar na mão do goleiro Fábio, que já botou o Fluminense novo no campo de ataque.
1: 40!

0: Minha Nossa Senhora. É Manaus pro Vitória depois assim do momento, dos piores momentos, hein, Gabriel Peroni?
1: É, o jogo nesses últimos minutos ficou um pouco mais truncado. A equipe do Vitória agora teve esse bololô ali com a equipe do Fluminense. Lateral pro Vitória, Ramon já bateu.
0: Ramon, já bem posicionado na bola, né, Manuel, volta a bola, Ramon. No fogo pra Luan Cândido, driblou primeiro, volta na faixa central. No último juro do ponteiro, se apresenta por ali Edenilson. Serviu para Gabriel Baralhas, desce o capitão do rubro-negro Baiano. A bola está aberta na linha direita do pequeno. Atão de Tércio, bloqueado Natan Mendes. Roda a bola pela meia, orientando para Edenilson. Vitória tenta achar a melhor jogada na última bola na primeira etapa. Luan Cândido deu bola no comando até Gamon. Gamon voltou no Cândido. Travou até onde está deslocado Zé Vitor, invercendo o lado direito, forçando a bola para Natan. De cabeça ganhou, cruzou para o Kaiser, deixou para o Guené. Corta a zaga. Ali vem o perigo, vem tomando Samuel Xavier. Vai acabar o primeiro tempo. A trolha de longe terminou. Final da primeira etapa. Está na frente o time de Guerreiros. Fluminense 1.
2: Fluminense.
0: Gol de John Kennedy. Vitória 0. Manchete. Informações, saída dos jogadores, Gabriel Peroni de olho em tudo. Após essa primeira etapa de vitória parcial do Nense, Peroni.
1: Perfeito, Marcelo, acaba a primeira etapa do Rio de Janeiro, no Maracanã. O Fluminense vai ganhando por 1-0 o gol de John Kennedy. Um primeiro tempo bem equilibrado, as duas equipes tentaram jogar futebol. A equipe do Fluminense conseguiu fazer um gol depois de uma jogada de escanteio. A zaga do Vitória acabou cortando mal. A bola sobrou pro John Kennedy ali na entrada da área, no segundo pau. E ele conseguiu finalizar com uma tacada de sinuca no cantinho do goleiro Lucas Arcanjo. A equipe do Vitória fez o primeiro tempo jogando numa linha de 5, jogando um pouco mais recuado, mas toda vez que teve a posse de bola, tentava ir pro jogo, Marcelo. Então, primeiro tempo bem disputado aqui no Rio de Janeiro, as duas equipes buscando tentar fazer os seus gols, mas a equipe do Fluminense, comandada pelo técnico Zubeldia, vai com essa vantagem pro intervalo, Marcelo Marini.
0: Bom, intervalo de jogo, 18h50, vamos ver se a gente consegue ouvir jogadores falando a saída do gramado após essa primeira etapa. De 1 para o Fluminense, 0 para a equipe do Vitória, com o gol do John Kennedy. Mais uma vez ele chamando a responsabilidade, botando a bola para o fundo da rede. Aqui no estádio do Maracanã tem sido muito importante. John Kennedy nos últimos jogos para a equipe do Fluminense dentro do gramado. Vamos ouvir os jogadores falando a saída do gramado, começando pelo lado da equipe do Vitória.
3: Após o primeiro ansiedade na hora da frente.
4: Sim, acho que o time está fazendo o que foi pedido. A nossa ideia de jogo está bem sendo cumprida. Acho que temos que acertar um pouco no campo de ataque. E o gol, não tem o que falar, né? A gente não pode falar nada. Falta, claro, falta, não deu falta. A gente não pode falar nada, porque senão a gente está tomando punição. Né?
3: Olha aí, na bronca.
0: O Zé Vitor ficou na bronca dizendo que houve falta no gol da equipe do Fluminense. Está na bronca aí o Zé Vitor. Vamos ver o John Kennedy falando também pelo lado da equipe do Fluminense após esse primeiro tempo. Autor do gol da equipe tricolor.
5: Cara, a fase é muito boa, eu acho que é importante a gente aproveitar isso, continuar trabalhando para manter a fase. E também, é o que eu sempre falo, a gente tem que estar preparado para qualquer momento que a gente entrar em campo, seja titular, seja entrando no segundo tempo como suplente. Acho que a gente tem que estar preparado para tudo. E mais uma vez eu fui feliz ali e consegui marcar para ajudar a equipe.
6: Legal, obrigado.
0: Tá o John Kennedy falando sobre esse momento importante dele com a camisa do Fluminense. Agora destaca o Peroni para a bronca do Zé Vitor e para o momento especial do John Kennedy, Gabriel Peroni.
1: Perfeito, Marcelo. A equipe do Vitória vem tendo esse embate, digamos assim, com a arbitragem. Teve aquele protesto que você trouxe aqui um pouco antes de começar a bola rolar, que o Vitória foi a julgamento. Teve uma punição de R$20 mil por causa de reclamou da arbitragem. A torcida fez uma manifestação no jogo no Barradão. Então hoje o Zé Vitor mais uma vez vai para esse embate, falando que não pode reclamar, porque senão eles vão ser punidos. Enfim, Marcelo, com o gol de hoje, o John Kennedy chega à marca de 7 gols no Brasileirão e se isola na segunda posição da artilharia. Ele está empatado com Carlos Vinícius e Danilo do Botafogo, que também marcaram 7 vezes, e atrás apenas do Pedro do Flamengo e do Viveiros do Atlético Paranaense, que tem 8 gols. O Viveiros, inclusive, não joga amanhã, então vai ficar estacionado, e vamos ver como é que vai ser o desempenho do Pedro contra a equipe do Grêmio. Na partida de hoje, Marcelo, a equipe Fluminense vai vencendo, vitória muito importante aqui no Maracanã. E só trazendo uma informação, Marcelo, para o torcedor tricolor, informação do nosso colega e amigo Yuri Duque, que trouxe a informação aqui para a gente em primeira mão. A escalação do Milan, Marcelo, de acordo com o Yuri Duque, não foi por opção técnica ou questão física. O Zubeldia escolheu o Milan para se titular hoje por uma escolha técnica, Marcelo.
0: Beleza, informação importante que a gente está trazendo aí pro torcedor ligado com a gente. Intervalo! Campeão, quem chega para comandar é ele!

0: Fala comigo, Sidão!
1: Muito bem, Marcelo, para você e para toda a galera que se liga com a equipe líder de audiência no futebol em todo o Brasil. Intervalo de jogo no estádio do Maracanã. Enquanto isso, um para o Fluminense, gol do menino Rei, gol do urso John Kennedy, 0 para a equipe do Vitória. O tricolor carioca vai tendo um grande resultado dentro de casa, voltando a vencer e quem sabe iniciando uma boa sequência no comando do técnico Luiz Ubeldia dentro desta temporada, até porque Luzão já no próximo meio de semana tem desafio pelas fases da Copa do Brasil, a fase 5. Depois, na outra semana, vai jogar a vida na Copa Libertadores da América. Torcedor ligado com a gente, aqui com a equipe líder de audiência no futebol em todo o Brasil, no canal da Litoral News no YouTube, também na galera que se liga na Manchete, nos 96.1, na Cidade Maravilhosa, e todo torcedor também ligado na Ondas, 97.7, em toda a região dos lagos do Rio de Janeiro. Um Flusão que vai jogando bem, um Fluminense que chegou ao gol do John Kennedy na saída do gramado. Muita reclamação por parte dos jogadores da equipe do Vitória em relação ao lance do gol, mas é um Fluminense que vai tendo uma vitória muito importante, com 3 pontos a mais na tabela de classificação do Campeonato Brasileiro. Neste momento, o time de Guerreiros vai chegando à segunda colocação. Tem 29 pontos, cola no Palmeiras, que agora tem 33. Amanhã o Palmeiras joga 4 da tarde contra o Remo. Tudo indica que o Palmeiras vai vencer, né? Mesmo jogando fora de casa, mesmo jogando em Belém do Pará, tudo, né, indica, tudo informa que o Palmeiras vai sair com grande resultado. Mas é um Fluminense que vai conseguindo os 3 pontos, vai conseguindo dar essa subida dentro da tabela de classificação e vai vencendo um Vitória, Pieroni, que até aqui vinha numa sequência legal, né? Um time que faz um Campeonato Brasileiro de parte de cima da tabela, neste momento é o 9º colocado no Campeonato Brasileiro e fica nessa expectativa muito grande, né? De tudo aquilo que vai acontecer no decorrer dos próximos compromissos. Mas quero a sua análise, Gabriel Pieroni, do que foi esse compromisso até agora. Enquanto isso, 1 para o Fluminense, 0 para a Vitória. E aí, Pieroni?
2: Perfeito, Sidão. O primeiro tempo, a equipe do Vitória veio com uma escalação mais defensiva aqui no Maracanã e conseguiu segurar o Fluminense por boa parte do jogo. Só que na jogada aérea do escanteio pelo lado direito, a equipe do Vitória acabou vacilando na marcação, teve toda uma reclamação de falta, a bola sobrou com o John Kennedy, que abriu o placar. Na minha visão, Sidão, o primeiro tempo do Vitória foi um primeiro tempo ok, ainda mais para jogando fora de casa, só que a escalação do ataque do Vitória não funcionou. O Renato Kaiser e o René são dois jogadores mais de área e foram colocados como uma dupla hoje. Acabou não funcionando, porque nenhum dos dois jogadores tem aquela característica de ser um segundo atacante que flutua pelo campo. Então, quando o Kaiser sai da parte central, quando o René sai da parte central, o outro não consegue acionar o companheiro para poder fazer a jogada. Então, foi um Vitória que ficou um pouco previsível em relação a isso. E o Fluminense, na partida de hoje, com uma escalação mais ofensiva, com seus baixinhos, o Soteldo, o Savarino e o Lúcio Acosta, quando colocou a bola no chão para poder chegar com velocidade e habilidade, conseguiu criar situações de perigo. Só que na hora de finalizar, a equipe do Vitória conseguiu marcar muito bem, conseguiu se impor na parte física e acaba dando, digamos assim, aquela porta fechada na cara do ataque do Fluminense mais móvel. Mas foi um bom primeiro tempo aqui no Maracanã. As duas equipes, quando tiveram a posse de bola, tentaram atacar, tentaram chegar com perigo, mas eu destaco isso, Sidão. A equipe do Vitória não funcionou a parte do Renato Kaiser e do René, e a equipe do Fluminense, com pouco mais de habilidade, digamos assim, sem tanta força física, consegue fazer as jogadas, mas na hora de finalizar, acaba batendo na muralha que a equipe do Vitória, que a equipe do Vitória fez nesse primeiro tempo, Sidão.
1: Enquanto isso, essa é a rodada número 15 do Campeonato Brasileiro. O Fluminense já está jogando seu 15º compromisso, 2 jogos apenas, um já acabou, outro é este em andamento. Mais cedo, o Coritiba empatou com o Internacional em 2-2, jogando em Curitiba, no estádio Couto Pereira. E agora você acompanha com a gente as emoções de Fluminense 1, gol do John Kennedy, 0 para a equipe do Vitória. Já já, às 21h, tem Bahia e Cruzeiro. Amanhã a rodada continua com Galo e Botafogo, Remo e Palmeiras, Corinthians e São Paulo. Tem Mirassol e Chapecoense, Santos contra o Red Bull Bragantino, Grêmio contra o Flamengo. e também o Vasco da Gama no enfrentamento contra a equipe do Atlético Paranaense. Fluminense, primeira etapa, teve um total de 48% da posse de bola, com 6 finalizações em direção ao goleiro adversário. Mas a única bola, de fato, em direção ao gol foi a do próprio gol marcado pelo John Kennedy. Fora isso, o Flusão finalizou 5 vezes, entre bolas interceptadas, bloqueadas pela defesa, e bolas para a linha de fundo, com o Savarino 2 vezes, o Nonato, John Kennedy e também o próprio René. É um time que tem 6 finalizações, mas hoje, tanto pelo lado do Flu como pelo lado da equipe do Vitória, parece que a pontaria não está em dia, né? As duas equipes não estão conseguindo acertar tanto essas bolas no alvo, as bolas na direção do gol. Vitória teve uma chance de muito perigo com o Zé Vitor, ali aos 31, melhor dizendo, da primeira etapa, na tentativa de cabeça, a bola passa tirando tinta da trave. Teve também a finalização do Ramon de fora da área, o próprio Baralhas também tentou. É uma equipe que tem uma maneira muito clara, né, de jogar sob o comando do técnico Jair Ventura e que mais uma vez está muito desfalcada, né? O Vitória não tem vários jogadores para esse jogo de hoje. O Eric, que tem sido um atleta completamente espetacular nessa temporada, fica de fora. Mateuzinho também está de fora por conta do acúmulo de cartões amarelos. Então é um time que está tendo que se virar e se remontar para jogar essa partida de campeonato brasileiro, e não somente esse jogo, mas outros compromissos também que já tivemos nessa sequência das rodadas do Brasileirão na temporada de 2026. No banco da equipe do Fluminense, à disposição do técnico Luiz Ubeldia, que precisa vencer o jogo para tirar a pressão, né, até para levar com uma tranquilidade as próximas partidas, tem uma decisão contra o Operário já na próxima terça-feira. Ele tem Vitor Eudes, Freitas, Igor Rabelo, Guga, Guilherme Arana, Otávio, Kevin Serna, Agostinho Canóbio, Facundo Bernal, Riquelme, Hércules e também Rodrigo Castilho. São jogadores que hoje ficam à disposição no banco de reservas do técnico Luiz Ubeldia. Primeiro, pelo lado do Zuba, Pieroni, dá pra dizer que o primeiro tempo alivia um pouquinho essa pressão, ou ainda não é esse fator de alívio? E em relação ao banco, alguma mudança, ao seu ver, poderia ser feita para essa segunda etapa, para potencializar o time de Guerreiros, Pieroni?
2: O Fluminense não foi brilhante, Sidão, mas eu avalio esse primeiro tempo como positivo. A equipe do Fluminense, nessa escalação mais móvel que a gente vem debatendo, conseguiu criar jogadas, conseguiu triangular, e isso é interessante. Tira do time titular o Canóbio, que não vive uma grande fase, enfim. Então foi uma escalação que, na minha opinião, deu certo nesse primeiro tempo. E pensando em substituição, Sidão, eu voltaria um pouco mais comedido pro segundo tempo. Eu tiraria o Alisson ou o Nonato, quem tivesse, digamos assim, mais cansado, e voltaria com o Facundo Bernal para poder dar mais tranquilidade na marcação e também aumentar um pouco a estatura do Fluminense. A principal jogada do Vitória na partida foi uma bola aérea, e a equipe do Fluminense, digamos assim, tirando a sua dupla de zagas, não tem uma equipe das mais altas. Então a entrada do Bernal, na minha opinião, pode ser tanto pela marcação quanto na jogada aérea, Sidão.
1: Vamos ao banco do Vitória também, jogadores à disposição do técnico Jair Ventura para essa segunda etapa. Ele tem Uri Sena, Jamerson, Neres, Pablo Santos, Osvaldo, José Breno, Lucas Silva, Ronald, Diego Tarzia, Fabrício Santos, Marinho e o Renzo Lopes. Marinho é sempre um perigo, né? Normalmente ele é lançado no decorrer do segundo tempo pelo técnico Jair Ventura, um jogador de segundo tempo, e querendo ou não, pode trazer um perigo aí para essa lateral da equipe do Fluminense, seja atacando pela direita nas costas do René, seja atacando pela esquerda nas costas do Samuel Xavier. E pro Jair Ventura, ele vai para buscar um empate, pelo menos, né? Para manter esse bom momento no Campeonato Brasileiro. Vitória que no ano passado brigou contra o rebaixamento, né? Esteve brigando na parte baixa do Brasileirão. Vai tendo uma temporada melhor, vai tendo uma temporada mais segura, mais tranquila. Ano passado, por exemplo, terminou o Campeonato Brasileiro na 15ª colocação. Nesse momento, Vitória é o 9º colocado. E se buscar um empate no jogo de hoje, vai a 19 pontos. Então mantém ali uma boa estrutura, pelo menos para ficar na 9ª posição. Mas se conseguir a virada, o Vitória pode até colar nesse G6 do Campeonato Brasileiro, né? Agora o top 6, já que o G6 se tornou um G5, mas pode ultrapassar o próprio Coritiba e chegar aos seus 21 pontos, ultrapassar também o próprio Red Bull Bragantino. Você acredita num Jair Ventura mais ousado no segundo tempo, até olhando para essa possibilidade de colocar o Marinho dentro do gramado? Qual o perigo que isso pode trazer para o Fluminense? E qual o ponto positivo que o Vitória pode ter nessa segunda etapa para buscar o seu avanço, Pieroni?
2: Eu voltaria num 4-3-3, Lucidão. Eu abriria a mão dessa linha de 5, eu tiraria um dos defensores e tiraria o René ou o Renato Kaiser. Porque não funcionou a dupla, digamos assim, mais alta de centroavante do Vitória. Poderia ser uma opção para esse segundo tempo o Tarsia, que é um atacante mais de mobilidade para fazer a lateral. E como você falou, o experiente Marinho também poderia ser uma opção. Um jogador que consegue fazer a ponta. É verdade que não tem aquele mais vigor físico de outrora na carreira, mas pode ser essa função de fazer uma ponta esquerda e o Tarsia na direita, por exemplo. Então, acredito que seria um bom passo para o Vitória nesse segundo tempo, mas a impressão que a gente tem aqui, o Vitória já voltou, ô Sidão, é que o Vitória vem sem modificações, deve voltar com a sua mesma estrutura e continuar tentando jogar do mesmo jeito. E repito, na minha avaliação desse primeiro tempo, o Vitória fez um bom primeiro tempo, não se acovardou. É verdade que jogou mais uma forma defensiva, mas toda vez que teve a posse de bola, tentou jogar, não ficou simplesmente recuado. E aparentemente o Jair Ventura, apesar do resultado adverso, gostou e vai tentar um pouco mais no segundo tempo com a mesma formação e mesma ideia, ô Sidão.
1: Esse é o primeiro jogo do Fluminense de uma série na tentativa de retomar a confiança antes da pausa para a Copa. E não somente retomar a confiança, mas também ter a classificação para as oitavas de final da Copa do Brasil e para as oitavas de final da Copa Libertadores. Hoje Vitória, terça-feira, dia 12, também 9:30 da noite, também no Maracanã, perdão, às 9:30 da noite, o Fluminense encara o Operário de Ponta Grossa. O resultado, enquanto isso, é de empate, vai ter que vencer para conquistar o resultado no tempo regulamentar. Também no Maracanã joga contra o São Paulo, depois tem um jogo contra o Bolívar. A sequência até é boa, né, antes da pausa para a Copa do Mundo, porque o Fluminense só vai sair mais duas vezes e para viagens tranquilas. Vai até o aeroporto São José do Rio Preto para jogar contra o Mirassol no Maião, em Mirassol, e na última ocasião vai a BH jogar contra o Cruzeiro no estádio do Mineirão. Mas ainda tem 4 compromissos ao todo jogando no Maracanã, 2 por Libertadores, 2 por Campeonato Brasileiro, são 5, né, contando de hoje, ainda um contra a equipe do Operário de Ponta Grossa. Então fica essa expectativa em relação àquilo que a equipe do Fluminense vai ter nessa segunda etapa. Enquanto isso, 1 pro Flusão, 0 pro Vitória. Quem tá chegando para contar as emoções do segundo tempo é o locutor que balança a galera. Marcelo
0: Marinho. Bora pro jogo. Equipes voltando ao gramado. Tá rolando a bola! Saída foi da equipe do Vitória, todo mundo concentrado lá do lado. Jogado de Ventura. De novo lançando o comando, deu certo, sobrou pra René. Corta o Fluminense. Aliviando o perigo. Foi engraçado, Pedro, quando a bola voltou a rolar. Tava todo mundo só do lado de lá do campo, Gabriel Peroni.
2: E o Vitória já tentou essa jogada no primeiro tempo, Marcelo. Quando o Vitória acabou sendo vazado e tomou 1-0, a jogada que a equipe desenhou para recomeçar o jogo foi nessa mesma estratégia. O Vitória e o Fluminense que voltaram para a segunda etapa sem mexidas, Marcelo.
0: Aqui vai voltar a rolar a bola, vai cobrar o goleiro Fábio. Segundo tempo, goleiro Fábio defende o gol do setor sul. Do estádio do Maracanãzinho, do gol do estádio do Maracanã, gol da galera tricolor, gol do Maracanãzinho, gol à esquerda do Arcanjo, gol do viaduto, o do Valdo Cosi, o gol da galera do Vitória. Olha a saída do Samuel, rolou na tentativa para Alisson, ligou no comando, bola longa demais para Savarino, se antecipa Luan Cândido, parou, prendeu, vem tomando pelota até a representação da equipe do Fluminense, campo de defesa Nonato, ganha a posse, mas com falta, a posse para a equipe do Vitória aqui, tomara aqui no campo de defesa, o Arcanjo tentou cobrar lá na grande área, mas o árbitro disse que não, né, para lá, na zona marginal do gramado, por isso mandou voltar a bola lá pela zona canhota do gramado, galera. 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Olha o erro do Vitória. Tomou nem Samarino, lançou Soteldo, tentou pra Costa, corta a zaga. Alivia o perigo, vem tomando a equipe do Leão da Barra. Num bom contra-golpe, tricolor, a resposta agora do Vitória. Lá vai Damon. Damon progrediu na zona esquerda do gramado. Rolou de lado, Kaiser ligou para Emanuel. Tomou uma trombada, legal. Do Ignacio tomando a bola pro Nense. Sai Ignacio, vem bolão pra Savarino, ajeitou a gorduchinha, roda a bola no JK. De novo Savarino vai inverter pra quase, mas a arbitragem está parando o jogo. Ele ficou caído, o Ignacio lá fora, será que ele vai dar expulsão? Vai dar cartão que vai pegar. Amarelo pro Renato Kaiser. O Kaiser tá uma bronca, os dois estão estranhando, hein? Ameaçaram sair na mão. se afastaram, mas foi uma questão estranha, fora do lance, ali envolvendo o Renato Kaiser e o Ignacio, Gabriel Peroni.
2: É, lance estranho aqui no Maracanã. O Ignacio teve esse desentendimento com o jogador do Vitória. A arbitragem parou o lance para poder ir cuidar da jogada e deu amarelo pro jogador do Vitória. Eles começaram a se empurrar, estão se estranhando. Tá muito corre-corre ali em cima, tá muito empurra-empurra ali em cima do Braulio, que vai tentando se desvencilhar para poder continuar a partida. E confirmando o amarelo, foi pro Renato Kaiser, o camisa 79 da equipe do Vitória.
0: É, o curioso é que era uma boa jogada do Fluminense. E ele parou a jogada para voltar lá atrás. Por isso eu até imaginei que ele fosse expulsar o Renato Kaiser. O Renato Kaiser até ficou desesperado, mas ele parou uma progressão do Fluminense para voltar lá atrás e marcar a jogada fora. Não foi nem fora do lance, foi na origem da jogada. O Ignacio lançou, aí tomou um chega para lá do Renato Kaiser e depois o árbitro parou a jogada para marcar a irregularidade. Aqui tomou Vitória. Ganha Baralhas. Baralhas dominou, faz inversão do lado direito, errada.
2: Marcelo.
0: Ela pela linha de lado na tentativa de chegar do Natan Mendes. Diga, Gabriel.
2: E com esse cartão amarelo, o Renato Kaiser chega ao seu terceiro e vai cumprir suspensão na próxima rodada contra o Bragantino.
0: Beleza, tá anotado com 3,5. 3,5 de jogo. 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De Samuel. Acelerou Sabarino, linha direita do gramado, ele parou. Encostou para Costa, roda a bola para Jefferson Savarino. Limpa no tegra para Alisson. Alisson pela zona esquerda do gramado no Guené. Guené abriu para Soteldo. Balança para cima do primeiro. Desce Soteldo. Penteou, fintou, levou no fundo, cruzou. Balança, cura o pau. Corta a zaga do Vitória. Ali vendo perigo de qualquer maneira. Sai Zé Vitor. Abriu da zona destra para Kaiser. Kaiser no cobrou, tentou bola ligada direto pela linha lateral, no totozinho do René Tricolor. É manual para a equipe do Vitória cobrar, galera. 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Aqui volta a equipe do Flusão. Trabalha na saída, Ignacio. Amaciou, serviu, deu no Samuel. Ultrapassa a linha média do Tequeno, vem descendo Samuel Xavier, recolheu, soltou, olha pra quem lhe abriu, pra Salarino. Penteou venezuelano, volta no fogo pra Nonato, tá apertado, recomeça no fogo, mais uma vez Ignacio, travou Nonato, serviu no centro pra Alisson, costura, jogaram todo mundo, joga no Flusão. René, abriu na extrema canhota do Tequeno, quem parte é Soteldo, penteou, movimentou, partiu no balanço pra cima do marcação, desce Soteldo, na meia esquerda do gramado, rolou René, René no movimento, voltou pra Nonato, recolhe aqui na linha média do gramado, Nonato com ela, dessa intermediária, deu na meia direita pra Samuel, pode levantar, vou preferir de pé em pé pra Nonato, se apresentou, tem liberdade no pivô, pintou pra Costa, voltou Samuel, na curta Savarino, triangulou a Costa, deixadinha pra Samuel, voltou com a Costa, dominou, invadiu, carregou, limpou, driblou primeiro, tirou no segundo, atenção, cruzou, Jota Catiletra, defendeu o Arcanjo! Ia pintando um gol de placa, tricolor Pieroni!
2: O Tia Costa fez fila ali pelo lado direito de ataque do Fluminense, conseguiu invadir a área e cruzou rasteiro. O John Kennedy se antecipou, a defesa veio tocando de letra, só que a bola foi fraquinha na direção do gol e o Lucas Arcanjo conseguiu fazer a defesa. Quase um golaço do Fluminense aqui no Maracanã, Marcelo.
0: Morinho! São 7 horas e 11 minutos, hora certa. 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Se liga comigo, dançando brasileiro, tendo passamate. Seis já foram. Faltando agora 39 para o final do jogo. O placar com o Jafé Samuel lançou. John Kennedy driblou primeiro e cara, o segundo fez fila. Abriu a linha ainda na linha média para Samuel. Ele que colhe pela zona direita. Acelerou, brigou para JK. Tentou driblar, corta a zaga. Ali tem perigo, por isso eu confio no Maracanã. 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
3: Fluminense.
0: Fluminense 1, John Kennedy, Vitória 0. Olha a volta do Alisson, manobrou no fundo, tentou quebrar na saída para Savarino. Atenção, cruzou o primeiro pau pro JK, bola não saiu, tá valendo tudo agora que o árbitro indicou a saída. Isso é um pouco de segurança ali da arbitragem, estava pertinho dele, marcou o tiro de meta, o bandeirinha lá do outro lado, mas mandou voltar a cobrança. Estava mal posicionada na saída de bola a pelota do Kaique. 7 de jogo, segundo tempo. 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Aqui volta a equipe do Vitória, caminhando pelo setor esquerdo do gramado, na saída, lado direito do terreno. Quem se manda bem postado aqui na zona direita é Edenilson. Ele para a frente, domina, faz o break, busca o jogo, costura para Arcanjo. Arcanjo, bola de lado para Luan Cândido, tenta a ligação direta, olha a tentativa para René, vai proteger Ignacio, bola tranquila para Fábio dominar e sair pro jogo. Peroni, 8, qual é desse início de segundo tempo, Gabriel?
2: Fluminense sendo perigoso, tentando matar o jogo, tentando fazer o 2-0. E a equipe do Vitória continua tentando jogar, Marcelo, mas na minha opinião um pouco previsível com a sua dupla de atacantes. Então o Vitória, na minha opinião, precisava mexer para dar mais mobilidade, e o Fluminense teve a cabeça no lugar para poder matar essa partida.
0: 8 de jogo, o Fluminense bota a mão no terreno, tenta encontrar o melhor espaço, desce Ruan Milan, abriu René, René no balão para JK, JK no pivô, soltou para René de prima, para John Kennedy, acelerou mal para soltar do quarto zaga, René vai lutar pela sobra, melhor pro Kaiser, tomou falta, arbitragem mandou seguir, lá vem Zé Vitor, conectou Baralhas, triangulou do lado direito do gramado, quem desce é Natan, 2 em cima do biquinho, ajeitou pra Kaiser, deu mole, perdeu, tomou John Kennedy, sentiu o JK, foi um trio, pegou de raspão, né? O Kai está tudo certo com o John Kennedy. Olha a volta do Alisson. Bela bola para René. No domínio oriental, girou, deu para Costa. Soteiro pediu, a Costa viu, tentou lançamento, corta a zaga. O troca de Samuel, rolou a Costa, agora sim, despachou para Savarino. Pista livre, Soteiro tá sozinho. Savarino vem, meteu o Soteiro. Dá tempo de dominar, ele ajeita pé direito, limpou, bateu o Arcanjo. O troca de Savarino cruzou. Bola carambolou no contrário, sobrou, Samuel ajeitou no pivô, não atirou, pensando no Samuel. Costurou, abriu o lado direito do gramado. Savarino no bico da grande área para Samuel. Meia direita para Alisson. Penteou, rodou para Samuel Xavier. Vem costurando, jogada pelo centro do terreno para Alisson. Atenção, galera, 2 em cima. Rodou a Costa. Abriu do lado direito. Savarino penteou. A Costa de novo parou, prendeu, fez cupinho. Roda a bola na face central do gramado até onde está deslocado. Ignacio para recomeçar o lance aqui atrás. A blitz é tricolor. Se manda Nonato. Abriu do lado esquerdo para Soteldo. Soteldo balançou para cima do primeiro. Tentou a finta, costurou, penteou, deu para Savarino na intermediária, 2 em cima, cruzou, travou a zaga. O trocando Soteldo na canhota, linha de fundo, lado esquerdo, ainda fora da grande área. Penteou, levou no fundo, grande jogada, levantou, segura o pau, deixou a Costa para fora. Pela linha de fundo, mas foi um bom momento do Flu. Na primeira defesa do Arcanjo e na sequência jogada que tem colocou a testada do Acosta, Peroni.
2: E o Arcanjo fez um milagre, Marcelo. A equipe do Fluminense fez um lindo contra-ataque após vacilo da equipe do Vitória. O Savarino conseguiu fazer um cruzamento, achando o Soteldo livrinho aqui na ponta direita. Na ponta esquerda, ele conseguiu limpar e finalizou naquela chapada buscando o ângulo. O Arcanjo conseguiu se esticar, fez um milagre. E depois a equipe do Fluminense teve muita paciência para conseguir continuar fazendo a jogada. E mais uma vez uma jogada com o Soteldo, ele consegue o cruzamento e o baixinho Acosta ganha dentro da área. Que a cabeçada acabou indo pra fora, sem perigo pro gol do Lucas Arcanjo, Marcelo.
0: Lobinho, são 7 horas e 16 minutos, hora certa. 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Se liga comigo, do Cero Brasileiro, tempo passado. 11, onde já foram faltando 34 faltando para o final do espetáculo. Já estamos na segunda etapa e no placar do Campeonato Brasileiro, placar da Unilagos. 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Informando. Vitória se mandou Kaiser. Linha de fundo, pé direito, cruzou. Corta, Nonato. Ali veio o perigo, fomos escapar em velocidade do Kaiser aqui do lado direito, Gabriel Peroni.
2: O Kaiser agora saiu da referência, deixou um pouco mais pro René e tentou fazer a jogada. A bola veio ali na linha de fundo pra equipe do Vitória, ele tentou o cruzamento, mas o Nonato, muito bem posicionado, conseguiu cortar para escanteio. Escanteio isso que lá vem a equipe do Vitória para cobrança com o Ramon.
0: Preparado! O Vitória, lado direito gramado, atenção galera, vai levantar Ramon, ele é perigoso. Pé, canhoto, lado direito, ou seja, o pé trocado, perigo vem dobrado. A mão fechadinha, primeiro pau, ninguém tirou, corta a zaga, sobrou o Vitória e medalha pra fora! E o árbitro tá pegando alguma coisa ali, vamos ver o que ele vai dar. Jogadores Vitória estão reclamando. Estão pedindo uma irregularidade. Vamos ver se o VAR vai chamar uma revisão. Mas Vitória está reclamando muito, mas foi um pedido pelo Vitória, Gabriel Pieroni.
2: Uma chance claríssima que perdeu o Renato Kaiser aqui no Maracanã. O Vitória coloca a bola no escanteio para dentro da área com o Ramon. A bola da equipe do Fluminense tem uma dificuldade para poder cortar e a bola fica viva para o Renato Kaiser. O atacante do Vitória acaba pegando errado na bola e acaba chutando para longe. Mas a equipe do Vitória chegou com muito perigo e mais uma vez naquela bola aérea do Fluminense, Marcelo.
0: É, eles ficaram, o Vitória ficou reclamando de escanteio. Quando pegou o JK, não, ele está reclamando que o Alisson agarrou o Luan Cândido. Essa reclamação, Peroni. Acho que o VAR vai chamar, ó. Vamos ver se ele vai no VAR ou não, Peroni, aqui, ó. Tô vendo aqui no monitor. Era essa reclamação do Vitória. O Alisson lhe agarra. O Luan Cândido segurou o pau e dá quase que um bazar no Luan Cândido lá no segundo pau, na briga pelo espaço. Vamos ver se o VAR entendeu que foi pênalti ou não. No campo, o árbitro entendeu que não houve penalidade, Peroni.
2: A bola do Ramon veio na primeira trave, a equipe do Vitória tentou fazer um desvio, mas a bola passou por todo mundo. E ia sobrando na segunda trave pro Luan Cândido.
0: Ele vai no VAR.
2: Perfeito. O Alisson, na minha opinião, agarra o Luan Cândido de forma assintosa. O Luan Cândido acaba não conseguindo colocar a bola na segunda trave pra dentro do gol. E a bola acaba sobrando com o Renato Kaiser, que acaba finalizando mal. Na minha opinião, é pênalti, Marcelo.
0: Possível pênalti pro Vitória. Vamos ver se é de fato esse lance que atrás vai revisar, mas o Alisson abraçou o Luan Cândido e levou ele para o chão. É exatamente isso que está sendo revisado, e o Luan Cândido que deu passo para o Renato Kaiser. Então é esse lance, apesar de ter gente reclamando de toque de mão, foi esse o lance. O Alisson agarrando o Luan Cândido, o telão não mostra, mas a gente viu o lance aqui no monitor para trazer para o torcedor. Ligado com a gente, o VAR está revisando, Gabriel Peroni.
2: Feito, a arbitragem de Santa Catarina chamou o Braulio para poder no monitor e agora ele está ali conferindo, muita pressão em cima dele, mas ele está revendo o lance e, na minha opinião, Marcelo, é isso, a bola ia sobrando para o Luan Cândido livre no segundo pau e o Alisson acaba abraçando de forma assintosa.
0: Vem a decisão, é pênalti! Pênalti pro Vitória! Amarelo pro Alisson, tá pendurado, o pênalti foi claro, o Alisson abraçou o Luan Cândido na disputa pela bola, esqueceu a bola e abraçou o Luan Cândido, pênalti pro Leão, Gabriel Peroni.
2: É óbvio que a gente não pode trabalhar com si, né, Marcelo, mas a impressão que dá é que se o Alisson não faz esse movimento de abraçar e atrapalhar o Luan Cândido de toda maneira, a zaga do Fluminense ia dando mais um vacilo na jogada aérea e o Luan Cândido ia colocar pro gol no segundo pau. Só que o Alisson agarrou ele, acabou atrapalhando e a bola acabou respingando para trás e lance penal para a equipe do Vitória.
0: Agora, protocolo curioso esse que a CBF está adotando, só reprisa, só dá o replay depois, né? Que é a minha decisão. A galera nem chutou tanto, né? Porque o pessoal tá vendo agora que o Alisson, de fato, esqueceu da bola só para agarrar o Luan Cândido, Gabriel Peroni.
2: É óbvio, Marcelo, que a bola ia vir quicando, o Luan Cândido podia acabar errando numa dessas. Essa bola não é tão fácil assim para colocar pro gol, mas a impressão que eu tenho é essa. Ele ia chegar primeiro, a zaga do Fluminense não conseguiu fazer o corte no primeiro pau, ninguém desviou, todo mundo errou. A bola passa pelo JK e ali ia sobrar limpa no segundo pau pro Luan Cândido. E o Alisson acabou tendo um jogador que não tem tanta força física assim comparado com o Luan Cândido. Ele foi só no corpo do defensor do Vitória, e, na minha opinião, pênalti muito bem marcado pelo Braulio com o auxílio do VAR.
0: Vamos ver quem vem pra bola. Zé Vitor tá por ali, o Alisson tá por ali, o Ramon tá pedindo a bola, ele tá pedindo pra bater. Tem três jogadores de Vitória agora discutindo quem é que bate. É o Ramon que tá com a bola, tá bem no jogo, parece que, vamos ver se é ele que vem pra cobrança, se vai ser o Renato. O Renato tá ali meio fora da muvuca, vamos ver se é aquele lance só proteger, mas ainda tá discussão ali pra ver quem vem pra bola. Vem o Kaiser mesmo, o Gabriel Peroni.
2: É um fator curioso, Marcelo, que todas as jogadas de falta da equipe do Vitória é com o Ramon, seja a falta pela direita, pela esquerda, seja escanteio pela esquerda, pela direita, quem tá cobrando é o camisa 13, o cria do Flamengo, Ramon.
0: Renato Kaiser preparado, entrada grande área, pênalti cometido pelo Alisson em cima do Luan Cândido. É no gol à direita. Fábio se posiciona debaixo da baliza. O juizão ajeita todo mundo ali na entrada grande área. Renato Kaiser preparado, concentrado. Pode empatar o jogo aqui no Maracanã. Ele contra Fábio. Está autorizado o Renato Kaiser. Partiu, bateu, balançou. Gol! De um lado, gol!
1: área.
0: Vai dar jogo no Maracanã, Renato Kaiser, com categoria, botando a bola no fundo da rede. Tudo igual do Maracanã, na marca 2:17. Kaiser, com a 79 na camisa, igual o marcador brasileiro. Agora Flu, vitória também, um Gabriel.
3: E a equipe do Vitória empata com seu artilheiro, Renato Kaiser. Ele que no início da jogada perde um gol feito, a bola acaba sobrando pra ele e ele acaba finalizando pra fora, mas com personalidade ele pede pra bater. O camisa 79 vai pra cobrança, desloca o goleiro Fábio e chuta forte no canto direito. Um fator curioso, Marcelo, é que o Renato Kaiser já tem amarelo, ele comemorou o gol provocando a torcida do Fluminense e o Samuel Xavier vem reclamando aqui, pedindo mais um cartão amarelo, que seria uma expulsão do atacante do Leão da Barra, Marcelo.
0: É, 18 jogo, agora Perão tudo igual, o Subeldi ainda não mexeu no time, o Jair também não mexeu no time, como é que fica o jogo de novo igualado, Peroni?
3: É, uma bobeira da equipe do Fluminense, é uma bobeira, lá vem o Fluminense, Marcelo.
0: Olha o Fluminense mandando a costa pela medeia, o bolão pra Soteldo, pode voltar à frente, costurou, limpou, corta a zaga, o troca de Soteldo de novo, ele volta o Machola, deu na costa, limpou pro ar, o pé direito, bateu de primeira, Canjo! Encaixa a bola pro Leão, tira do Alisson Gabriel.
3: É, o Alisson finalizou de fora da área, depois uma ajeitadinha da equipe do Fluminense, e por muito pouco a bola não entra. A bola quase desviou no meio do caminho, quase matou o goleiro Arcanjo. E um fator, Marcelo, que a gente vinha falando, era essa equipe do Fluminense, que tem uma dificuldade tremenda de fazer gols, perdeu várias chances para poder fazer o 2-0, e na jogada aérea, que vem sendo o calcanhar de Aquiles do Fluminense, acabou tomando empate. O jogo agora no Maracanã volta a ficar interessante, volta a ficar aberto, e vamos ver qual vai ser a postura do Fluminense para buscar essa vitória.
0: E olha a volta da equipe do Fluminense, manobra Soteldo, linha canhota do Teguene, ele para, prende, olha pra quem dá, chama a jogada com o Renê na marca do 19, gol, passo com o Guiju, JK, de letra, deu, Savarino na meia direita, pode bater, tirou o peso do fundo, Samuel cruzou, passa na boca da baliza, e vai pela linha de fundo, faltou alguém chegar pra completar, Gabriel.
3: A equipe do Fluminense fez uma jogada pelo lado direito, a bola foi tocada pro Samuel Xavier, pra ele vir naquela posição de cruzar, o camisa 2 do Tricolor tentou o cruzamento pra dentro da área, só que a bola não achou ninguém, a bola acabou saindo pra linha de fundo, tiro de meta pro goleiro Lucas Arcanjo bater, Marcelo.
0: 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Se liga comigo, torcedor brasileiro, o tempo passa. 20 já foram faltando, 25 para serem jogados, caiu o Zé Vitor, jogadores Vitória estão reclamando, a falta já está marcada, é bola para a equipe do Vitória e eu confirmo, faltando 25 para o final do espetáculo, placar do Campeonato Brasileiro, placar do show Gasquinho, o rodízio mais completo da região, Carlos Nobres, guarnições à vontade, a 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Pô, ficou caído ali o Zé Vitor, ainda se levantando agora. Jogador da equipe do Vitória ficou reclamando demais. O Gabriel Baralhas com o árbitro, Gabriel Peroni.
3: É, o Zé Vitor ia fazendo a jogada aqui no meio campo, acabou sendo calçado pelo jogo do Fluminense e ficou caído no chão. Agora ele vai levantando com a sua estatura elevada, vai se colocando para a direção da grande área do Fluminense. Quem está na cobrança para poder fazer o levantamento é o Ramon com a 13.
0: Preparou a Ramon, levantou primeiro para cortar, isso é contra a golpe tricolor. A Costa ligou para Savarino em disparada, 4 do Flu, 5 do Vitória. Partiu Savarino, bolão para o JKL contra 2, trava a zaga. Alivia Ramon, se antecipa, ganha a bola muito bem no jogo. O Ramon pra ganhar mais uma. Tá na hora do Zubeldia tentar algo novo no time do Fluminense, não, Gabriel Peroni?
3: Pode ser uma possibilidade, Marcelo. Ele tem hoje o Canobi no banco de reservas, o Kevin Serna, tem o Rodrigo Castilho. Poderia abrir mão de um dos volantes, talvez, para poder botar o Fluminense um pouco mais ofensivo. Quem sabe tentar replicar o que o Vitória tá fazendo, uma dupla de centroavante com o Castilho e John Kennedy, pode ser uma opção pro Fluminense que precisa vencer aqui hoje no Maracanã.
0: É, cara, 1-1 não é um resultado bom, até pro momento tá vivendo o Flui. Volta o Vitória, se mandou, Guerreiro, Vitória, 2 em cima, ele se manda, pé canto, ajeitou, bateu, balançou. Gol! De futsal, na minha mão no pé canhoto, vira o jogo pro Leão, vira o jogo pro Leão, o René 91 na camisa, o Vitória avassalador, voltou pro jogo no segundo tempo e nos tem de René, na jogada individual, na meia lua, ele bateu no canto e esquerda, o Fabião não conseguiu chegar. Tá na frente o Vitória. Vira o jogo lento agora. Vitória 2, Fluminense 1. Aguenta o coração tricolor. Detalhe é teu, Gabriel Peroni.
3: E se não deu certo no primeiro tempo, tá dando certo no segundo, Marcelo. O Renato Kaiser agora baixou um pouco a linha pra poder fazer esse papel mais de atacante que se movimenta e conseguiu achar o René muito bem. O René disputa com a zaga do Fluminense, consegue levar vantagem e consegue ajeitar pra poder finalizar. Ele finaliza com muita qualidade da entrada da área e a bola vai morrer no cantinho esquerdo do goleiro Fábio, que nada pôde fazer. O Vitória volta bem pro segundo tempo e consegue fazer uma vitória fulminante, e consegue fazer uma virada fulminante pra equipe do Fluminense, Marcelo.
0: É, e até agora o Subedia tá ali à beira do gramado conversando, discutindo o que vai fazer. As vaias começam, o Vitória cresceu no jogo e o Fluminense não conseguiu responder à altura. Agora tem que queimar tudo, correr atrás do prejuízo contra o Vitória, que certamente vai jogar com inteligência. Um resultado debaixo do braço, Peroni.
3: É, perfeito, Marcelo. O Vitória tá com a sua linha de 5 e agora que tá ganhando não tem motivo pra abrir. Não abriu mão dela até agora, não vai ser agora. E um fator interessante, Marcelo, que o Vitória virou muito rápido. Do primeiro gol pro segundo foi uma diferença de apenas 4 minutos.
0: É, foi rápido demais, fato. Aqui vem Soteldo. Tenta buscar o gol do empate, isso mesmo, galera. Virada do Vitória, vai vencendo por 2-1. Tá subindo na tabela, olha o Nonato, 2 em cima, foi travado. Contra-golpe pro Vitória, Nonato que tomou. Caminhou, deu no centro pra Alisson. Alisson golou. Samarino abriu, Samuel tá bem aberto o lado direito, costura na volta pra Alisson, penteou jogada, vem descendo o terreno, diga Gabriel Peroni.
3: E quem tá sendo muito vaiado é o Alisson. O Alisson errou no primeiro gol do Vitória e agora tá sendo vaiado pela torcida.
0: É, a galera tá na bronca. Samarino, pulou pra Samuel, olha pra quem dá, atrasa no Ignacio, Ignacio faz a abertura no corredor direito do terreno, Samarino de novo com o Alisson. Galera, vai o Alisson, ele caminha no círculo central do gramado pra Milan costurou, abriu na zona esquerda Tequena para Soteldo. Soteldo se manda atenção, chamou no pé direito e colheu mal para Costa, quarta zaga. Toma o Zé Vitor, deu lá, tentou sair para parar, né? Se antecipa. Nonato ganha a bola pro tricolor, já na Mexonense. Soteldo tentou a posse, quarto Vitória. Último toque foi de quem? Último toque foi do Vitória ou do Flu? Atro tá dando pro Flu. Depois fica ali na indefinição para quem dava. Chamando dois bonecos, o técnico do meu dia dá, que parece. Chama o terceiro, ó. Hércules, Castilho e Serna. Hércules, Castilho e Serna vindo aí já, Peroni.
3: Perfeito, ele chamou o Hércules, que é titular dessa equipe, o Rodrigo Castilho, que vinha sendo titular dessa equipe, e o Kevin Serna, que vinha sendo reserva, mas hoje ele entra inclusive na frente do Canóbio.
0: 25, olha a volta da equipe do Fluminense, Acosta driblou, primeiro que é o Baralhos, ligou pro JK, girou na grande área, foi travado, corta a zaga, belo corte do Luan Cândido pra botar a bola pela linha de fundo, é escanteio tricolor, Peroni.
3: É, a equipe do Vitória ficou reclamando de falta em cima do Luan Cândido, que ele vinha fazendo a proteção e tentando sofrer algum contato pra poder tentar sofrer a falta, mas a arbitragem não deu, lá vem o Fluminense e bateu curto.
0: Lá vem o Flu, escanteio curto, Soteldo tentou pro Savarino, corta a zaga.
3: Marcelo.
0: O próprio Savarino não entendeu. O Soteldo quis fazer, Gabriel Peroni.
3: O Fluminense está batendo todos os escanteios pelo lado esquerdo de forma ensaiada. Engraçado que quando bateu pelo lado direito, a única vez que teve, saiu o gol, Marcelo. Então não dá para entender porque o Fluminense está na jogada ensaiada. E só para poder fazer um destaque também, Marcelo, que é óbvio, tem muito jogo ainda, pode ter um empate, pode até ter uma virada do Fluminense, mas destacar esse trabalho muito bom que o Jair Ventura vem fazendo na frente do Vitória até aqui no Brasileiro.
0: É um bom trabalho de fato. Quinta-feira vai tentar virar o jogo contra o Flamengo, evidente, o Flamengo é favorito. Mas é um duelo que está em aberto lá no Barradão, Peroni.
3: E ele tem uma fama de ser um treinador defensivo, Marcelo, que infelizmente, eu acho que para a carreira dele já pegou, mas ele vem mostrando que não. O Vitória joga muito bem postado, muito compacto, goleou na última rodada e agora vai ganhar a sua primeira partida fora de casa aqui no Maracanã.
0: E olha o Nonato, deu bola para Costa, domina, gira, trabalha para Ignacio. Desce pela meia, faz a abertura do lado direito do gramado até onde está deslocado o Soteldo. Soteldo rolou para Ignacio, caminha na fase central do terreno, rolando bola. Até onde está deslocado, por ali o atleta que Acosta. Acosta abriu, lá do canhoto para René com 26,5. René olhou para quem ainda está perdendo o Fluminense de virada, vence o Vitória 2-1. Tem 18 ainda para serem jogados, chegando agora na marca dos 27. 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Show Gasquinho, lá vem René. Na progressão, porta fechada, tem que chamar, jogar na curta. Bola, bola para Ignacio, avança para o terço final do gramado. Rodou para Savarino, penteou, conectou para Samuel, caiu Savarino, o árbitro não deu falta, agora se marcou. Falta em cima do Savarino, lá do lado direito. Quando vejo mudança do Fluminense, nós vamos confirmar para Macfi. Está construindo o ataque, formando locação de caçambas, máquinas, ferramentas elétricas. Era Macfi. São três do Flu e uma no Vitória, Gabriel Peroni.
2: Perfeito, Marcelo. Na equipe do Vitória vai vir um camisa 12, o Tárzia. E na equipe do Fluminense vem Hércules, Serna e Castilho. Agora vamos ver aqui as mudanças. Vai sair o Alisson, muito vaiado para a entrada do Hércules. Sai o Alisson com a camisa número 25 e entra o 35, o Hércules. É a primeira substituição na equipe do Fluminense. Agora vamos ver quais vão ser as substituições para a entrada do Castilho, para a entrada do Kevin Serna. Vem saindo o camisa 7, Soteldo, para a entrada do Kevin Serna com a 90. E agora falta ver quem vai sair para a entrada do Castilho. Soteldo, que saiu com pequenos aplausos, mas fez uma grande partida, na minha opinião, o camisa 7 do Fluminense. E agora a última substituição, eu acho que a arbitragem errou, porque ele botou o Soteldo de novo saindo. Mas quem vai saindo é o Nonato. Fluminense vai pro ataque, vai saindo o Nonato com a camisa 16 e vai entrando o 19, Castilho.
0: É, ele vai ficar com um trio de meio com Hércules, Acosta e Savarino, e um trio de ataque com o JK, o Castilho e a presença do Kevin Serna. Vai mexer também a equipe do Vitória. Tem uma mudança para fazer agora o técnico Jair Ventura, Peroni.
2: É, tá subindo aqui a plaquinha enquanto a gente espera, Marcelo, mas vai entrar o Tárzia, que nesse momento foi chamado de novo no banco. Eu acho que o Vitória vai esperar um pouquinho, porque o Tárzia estava ali preparado para poder entrar. A gente estava esperando o quarto árbitro subir, mas enquanto a placa não sobe, pelo menos, ele voltou ali na direção do banco de reservas e está conversando com um dos auxiliares do Jair Ventura. E é isso mesmo, aparentemente o juiz vai, o Braulio vai autorizar e o Tárzia deve entrar depois, Marcelo.
0: Beleza, é bola para a equipe do Fluminense, três bonecos. Não, já imaginou o Castilho entra e faz o gol do empate no primeiro toque na bola? Preparado do lado direito, Savarino levantou os dois braços, cruzou o primeiro pau, corta Gamon. Botando a bola pela linha de lado, manual para ser cobrado pelo time do Fluminense. Tem pressa, Savarino. Volta aqui no segundo central do gramado para Ecos. O árbitro vai mandar voltar, porque vai ter alteração na equipe do Vitória. Tá mexendo, sai o autor do gol de pênalti. O primeiro do Vitória, o Renato Kaiser, Peroni.
2: Perfeito, saiu camisa 79, Renato Kaiser, que fez o gol de empate da equipe do Vitória e deu assistência para a virada. E lembrando, Marcelo, que ele tomou o terceiro cartão amarelo hoje, não enfrenta o Bragantino na próxima rodada.
0: 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Olha o cruzamento do Flu, falhou Vitória, tomou lado esquerdo e quer vencer. Quem sabe hoje ele recupera a confiança, limpou certo a pé direito, levantou, segundo pau para Costa, corta Gamone, viu perigo, dá o combate lá em cima. Ignacio tentou brigar com Samuel, no corpo fez falta. Falta do Fluminense na briga pelo espaço, a bola foi até cruzada para o JK, mas já não estava valendo mais nada, Peroni.
2: O Tarza, que acabou de entrar, ia fazendo a jogada ali, protegendo na linha de fundo. O Samuel Xavier veio de forma precipitada e acabou fazendo uma carga nas costas do Tarza. O Tarza caiu no chão, a arbitragem paralisou o jogo. Falta pro Vitória ali na lateral esquerda com o Ramon.
0: Noninho! 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Nova Onda informa 7:36. Felipe comigo, torcedor brasileiro, tempo passa noite. Meia hora já foi na segunda etapa. Faltando 15 para o final do espetáculo no placar da Península Maracanã, lotes de 360 metros quadrados com RGI, um espaço ecologicamente com a Gatapeira da Lagoa. 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Península Maracanã informa Vitória 2, Fluminense 1. Lembra, galera do YouTube, na sequência tem Cruzeiro e Bahia, com Sidão Marinho, com o Lucas Mol. Sequência também no Daio, no YouTube a gente vai repercutir esse, por enquanto, Vitória 2, Fluminense 1.
2: Marcelo.
0: Diga, Peroni.
2: E o Renato Kaiser, por muito pouco, não foi expulso, tá? A gente tá recuperando aqui no nosso monitor. Ele, quando faz o gol de empate, ele vai na torcida do Fluminense e ele fala algo parecido com o pai tá aqui. A arbitragem geralmente dá cartão amarelo pra jogador que provoca a torcida adversária. Ele seria o segundo.
0: Ele foi criado no Vasco, né? E tem uma rivalidade forte aí entre o Fluminense e o Vasco da Gama. Olha o Gabon! Cruzou mal, tomou Savarino. O troco inteiro de Baralhas, ligou pra René, tentou o giro, corta a zaga. Recupera o Neis, Castilho acionado, cheio de perna, se manda. Olha a costura do Castilho, foi travado, legal pelo Terça, que driblou primeiro, corta Samuel. Deu um tirambaço pra cima do Pérez e a bola sobre pela linha lateral. É manual para ser cobrado a equipe do Fluminense. Como é que fica esse time com as mudanças que o técnico Luiz Ubeldia fez agora? é para acelerar, é para ter a posse, com a estratégia que está tentando o treinador tricolor, Gabriel.
2: O Fluminense ficou mais ofensivo na partida, Marcelo. Ele abriu mão dos volantes basicamente e fez uma equipe muito, muito ofensiva. Vamos ver como é que vai funcionar a equipe do Fluminense. O Kevin Serna está aqui na ponta, o Castilho e o John Kennedy estão ocupando as partes mais central, o Savarino está na direita e o meio-campo está sendo ocupado por o Lúcio Acosta, o jogador que é mais ofensivo, e o Hércules. O Fluminense se expõe para tentar esse empate, quem sabe a virada aqui no Maracanã.
0: Olha o Flusão se mandando pela meia direita do gramado, é Samuel. Travou mal a Costa, tá mal no segundo tempo, lá vem Zé Vitor, costurou, manobrou, voltou no fogo para Baralhos, limpou na zona segura, o Fluminense parece já um pouco cansado, se manda a equipe do Vitória, linha, canhoto, tem que não pode pintar o terceiro, partiu Renê, costurou, limpou, deu para Ramon, cruzou, bola travada pelo Samuel, vai pela linha de fundo. Sinceramente, Vitória parece com mais tensão. O Fluminense tem alguns jogadores que o pneu já murchou e, com todo respeito, parece que já entregaram os pontos, Gabriel Peroni.
2: É, Marcelo, a impressão é essa, que o Fluminense sofreu o empate e sentiu, sofreu a virada e também sentiu. E um fator curioso, Marcelo, que eu não sei se foi por parte física, né? A gente tem que ver na coletiva do Zubeldia. Mas, na minha opinião, o melhor do ataque era o Soteldo, e foi exatamente o que ele substituiu. O Soteldo era o que mais vinha levando perigo, era o que mais parecia inteiro, e foi o primeiro a ser substituído.
0: Olha a bola do Vitória. Pé canhoto, pintou, levantamento, segundo pau, Zé Vito testou, bola carambolou, voltou, Zé Vito costurou de calcanhar, corta Hércules. Ali vem o perigo, trocando Baralhas, lançado o Guené, brigou, corta Milan. A bola volta para a equipe do Vitória, quem trama é Manuel Martínez, dá bola no Baralhas, vai cruzar para o Lucante, preferiu na direita, Predenilson roda a bola pela meia, olha o Zé Vito com tranquilidade absoluta para Baralhas, no fundo vem jogar a Predenilson, vai invadir, foi calçado, queria falta, não houve, vem tomando o Hércules na saída para o Nense, ligou no ataque para JK, ele domina legal, fez o pivô no drible, mantém a posse, costurou para Caxiri, gol na garça, 3 para 2, Caxiri abriu, para Serna, acelerou, perdeu. Corta a zaga, olha a bronca da galera. Olha a bronca da galera num 3-2. O que o Kevin Serna quis fazer, hein, Gabriel Peroni? Impressionante.
2: Ele tentou botar no fundo, mas só na velocidade, só que o Luan Cândido conseguiu fazer muito bem o desarme. Conseguiu fazer o desarme, inclusive tá sentindo. Esticou muito a perna, fez muito esforço e agora tá sentindo um dos defensores da equipe do Vitória. Inclusive, o Vitória parecia que agora ia colocar a bola para fora pro jogador ser atendido, só que o Emiliano Martins tentou recuperar a bola. Então o Fluminense pegou o lateral e tá indo pro jogo, não tá tendo nada de fair play.
0: O Fluminense não devolveu. O árbitro não para o jogo. O Luan Cândido da Caio, jogadores do Vitória estão na bronca. Vitória botou pro lado, pro Luan Cândido ser atendido, o Kaique ser atendido, a arbitragem mandou seguir. Olha a volta da equipe do Fluminense. Trabalha a jogada por ali, Ignacio. Parou, prendeu, costurou. Olhou para quem dá a volta, a bola para Milan. Milan triangulou, deu para René. Volta a bola para Milan. Já o Vitória vai mexer no time. Milan deu no Castilho. Volta no Totó para Hércules. É o único volante tricolor no gramado. O Fluminense vai à luta. Trabalha Samuel. Recolhe. Opa, tomou. Chega para lá do Gabon. A bola tá com Castilho. Castilho deu. Atenção, Savarinha de fundo. Cruzou. Segura o pau. Passa pelo Serna, mal posicionado. O troco de Acosta. Linha de fundo. Lado esquerdo. Chamou no balanço. Tentou X1. Corta. Kaique. Alivia o perigo, botando a bola pela linha de fundo, sentindo o jogador da equipe do Vitória ali no gramado. Agora sim, vai ser paralisado o jogo, Gabriel Peroni.
2: É, o Kaique ficou sentindo muita dor, Marcelo, mas como a equipe do Fluminense não fez o fair play, o Kaique voltou correndo pro campo, voltou mancando e agora ele desaba. A equipe do Vitória prepara duas substituições, vem o camisa 55, Zé Breno, e também vem o camisa número 30, se eu não me engano, porque a equipe do Vitória é difícil ver o número do Vitória, mas se eu não me engano, é pior que não tem número 30, Marcelo, acho que é o 31, o Renzo Lopes tá ali também pronto para entrar, e a equipe do Fluminense também, mais substituições, já tá ali na beira do gramado, o camisa número 28, Riquelme Felipe.
0: Vamos lá então, saindo Kaique, com a 95, vindo aí o 5-5 no Vitória, Gabriel Peroni.
2: Vem o Zé Breno com a camisa número 55 no lugar do Kaique. E também sai o número 91, o René, para entrar o número 31, o Renzo Lopes.
0: Beleza, Renzo e o Zé Breno são as novidades. Na representação do Vitória, no Fluminense vem Guga e Kelme já, Peroni.
2: É, o Fluminense vai fazer suas substituições também. As suas duas últimas na partida, os jogadores que estavam no banco de reserva, estavam fazendo aquecimento, voltam para o banco de reservas e vamos ver o que o Zubeldia vai preparar. A tendência é que saia provavelmente o Savarino para a entrada do Riquelme Felipe e o Samuel Xavier no lugar do Guga. Vamos ver se é isso mesmo que vai acontecer.
0: Vamos lá, alterações sendo processadas. A gente confirma para o torcedor, para a Drogaria Verdinha, original de Cabo Frio. 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
3: Foi isso, Marcelo. O Zubeldia fez, trocou um pelo outro. Tocou ponta à direita Savarino com a camisa 11, pelo Riquelme Felipe com a 28. E tirou o Samuel Xavier, o capitão, com a 2, para colocar o camisa 23 Guga. E a torcida do Fluminense protesta aqui no Maracanã com gritos de burro.
0: É, a galera não gostou da saída do Savarino do jogo. 37,5. É, tá se criando um clima insustentável pro trabalho do Luiz Ubeldia à frente da equipe do Fluminense. É um clima complicado que tá vivendo o Flusão. Aqui vem Vitória, lançamento pra grande área, tentou Baralhas. Vai orientar a jogada, se antecipa, ganha, quer vencer, acelera na saída. Lançou pro JK. Progrediu do lado esquerdo, ele chama o pivô. Balança John Kennedy, olha pra quem dá, de Calcanhar rolou. Quer vencer, se manda, corta a zaga. Vem tomando a equipe do Vitória, o troco é do Flu. Insiste, negou, Serra na garça. Voltou, ganhou, o Atru deu vantagem. Serra queria falta, o Atru não deu. A falta da equipe do Fluminense, desce Milan. 38, faltando 7. Aí Ventura manda o boneco do Vitória se levantar por ali. O Zé Breno. Aqui se manda pela meia. O John Kennedy corta a zaga. Alivia o perigo. Clima tenso na reta final do jogo. Tem dois bonecos caídos. Será vai se levantar? É o Natan. Tá caindo lá do Vitória, Gabriel.
3: É, e foi uma dividida de arrancar fogo aqui no Maracanã, Marcelo. Saiu faísca. O Natan Mendes tentou fazer a jogada ali em cima do Kevin Serna. O Kevin Serna foi pro chão pra tentar dividir. O Natan Mendes ficou reclamando de muita dor ali no tornozelo. O Jair Ventura mandou ele levantar, ele voltou pra poder fechar a linha. Mas agora que a bola foi pra linha de fundo, depois da espanada da zaga do Vitória, o Natan Mendes volta pro chão sentindo muita dor. O árbitro agora vai olhar o que tá acontecendo. O Braulio tava tentando acalmar os ânimos que estavam um pouco aflorados. E até agora não deu nenhuma indicação de mandar a maca entrar. Mas a verdade é que o Natan Mendes continua caído no chão, reclamando de muitas dores no tornozelo, Marcelo.
0: Bom, 39, o jogo tá parado. 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Jogadores do Flu cercam a arbitragem, estão reclamando ali, pedindo pro árbitro acrescentar no final. Certamente o tempo acrescido será longo. O Natan segue caído. O Vitória ainda tem alterações para serem feitas. Ainda pode fazer alterações a equipe do Vitória nesse jogo de hoje. O técnico Jair Ventura. A bola vai voltar a rolar. O árbitro vai dar bola ao chão para a equipe do Fluminense. Já mandou o Natan Mendes levantar, Gabriel Peroni.
3: É, o Natan Mendes continuava ali no chão reclamando de muitas dores. Mas engraçado, Marcelo, mesmo tempo que ele estava no chão reclamando de muitas dores, aí eu não consigo ver nenhum jogador do Vitória, por exemplo, intensificando o aquecimento. Então, o jogador do Vitória, o Braulio, mandou ele levantar e a equipe do Fluminense vai bater a sua bola ao chão ali perto da linha de fundo com o Renê.
0: É, parece que está tentando ganhar tempo, de fato, a equipe do Vitória. Com 40, 40 já foram, volta o Nense. Trabalha Hércules, circula pela linha central do gramado, por ali Ignacio. Progrediu pelo setor inimigo, atenção, Ignacio parou, prendeu. Olhou o movimento, vem orientando, jogada pela linha direita do gramado para Riquelme. Riquelme no balanço, círculo central, rolou para Renê. Renê pela zona esquerda do gramado, conectou na costa. Pivô do JK, de novo para quase, serviu para Castilho, corta a zaga. É contra-golpe, Vitória se manda, Baralhas deu no Tarzé. Acelera, três do encalço dele, caminha Tarzé, penteou, balançou. Só iludiu geral, partiu Terza na linha direita, trava Milan. Na garça ali, viu o perigo, sai pro jogo com o Hércules. 40 e meio de jogo, 2-1, Vitória. O Fluminense corre atrás do prejuízo. E Kelmi Felipe passa a leitura do lado direito do gramado. Atenção, no comando de Castilho. Castilho ultrapassa a linha média do gramado. Vem se mandando no setor direito do terreno pra Guga. Guga parou, prendeu. Na progressão, quem se apresenta na volta é Hércules. Caminho no trabalho. Volta a bola pela linha com o Renê. Renê de ladinho, rodou com o Hércules. Olhou pra quem dá. Abriu na linha desta pra Guga. Guga, atenção, vai servir. No fundo, para onde está, deslocado por ali, Riquelme corta a zaga. Alivia o perigo, ventilando de qualquer maneira, Vitória. 41, sinalzão tá marcando. Fluminense vai à luta. Domina do lado direito, vem Hércules, cruzou, segurou pra porta, zaga. Alivia o perigo, tira de qualquer maneira. Alivia Vitória mais uma vez com o Manuel Martínez. A sobra é do Flu. Briga por ali o jogador que é Milan. Milan ligou pra gol, mas já tem falta. Falta do Guga em cima do Emanuel na disputa ali na faixa central, Gabriel.
3: Perfeito, Marcelo. Vai mexer mais uma vez o Vitória. Vem o 77 Neres e o camisa 8 Ronald. Vamos ver aqui a plaquinha subindo para poder ver quem vai sair. O Vitória vem para suas últimas substituições na partida, Marcelo.
0: É, vem Neres para fechar a zaga da equipe do Vitória nessa reta final. Vamos ver o que vai fazer o técnico Jair Ventura. Não tem pressa a equipe Vitória nessa reta final do jogo. 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Tá mexendo o Vitória, Gabriel Peroni.
3: É, e não deu pra ele. O Natan Mendes estava reclamando de muita dor e vai ser substituído com a 45 pra entrar o Neres. Com isso, Marcelo, o Neres vai fazer a linha de 3 e quem deve passar pra lateral direita é o 36, Luan Cândido. E a outra substituição, a gente tá vendo ali o Ronald, que é volante, vamos ver quem vai sair. A impressão que dá é que é o Baralhas, mas eu confesso que não subiu a... É o Baralhas. Saiu o Baralhas, o capitão, com a 44 e entra o 8, Ronald, jogador de meio campo. Marcelo.

0: tava sozinho ali no segundo pau, Peroni.
1: É, a equipe do Vitória por muito pouco não abriu o placar aqui no Maracanã. O Tarza conseguiu fazer a jogada, bateu pro gol. O Fábio muito bem posicionado, conseguiu fazer a defesa em dois tempos e já colocou o Fluminense pra tecla Velucci Acosta.
0: É impressionante, lado esquerdo, Senna errou. Joga tudo, cara. É impressionante a fase, né?
1: São mais de 18 jogos sem fazer gol.
0: Impressionante, quando a fase não tá boa, parece que nada acontece. Ladei a Costa, ligou pra Senna e ele não vai chegar. Nem isso, ele tá conseguindo fazer mais. Pelo menos fez a pressão, voltou Vitória. É manual pra equipe do Fluminense, cobrado lá no canhoto. 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Agora também na Mar, René brigou, cruzou, corta a zaga. É manual pro Fluminense, Nalzão vai marcar 44. 2-1, Vitória, o time girou no ponteiro, René levantou, subiu o Castilho, falhou, corta, Vitória, livre o perigo. O troca de Guga matou no peito, vem emendar. Na lua. Pegou mal. Artemis. Missão 1. Artemis, essa é impressionante. Gabriel Peroni.
1: A bola, a zaga do Vitória cortou a bola, Marcelo, e a bola sobrou pro Guga. Ele dominou no peito e tentou se consagrar aqui no Maracanã. Um chute de rara felicidade, mas não foi o que aconteceu. Ele acabou isolando e a bola fica ali pro tiro de meta do Lucas Arcanjo, sem pressa nenhuma, Marcelo.
0: 44,5. 44,5. Vitória vai vencendo no Campeonato Brasileiro. E o Flu tá chegando uma sequência muito ruim. Se mantém na terceira colocação, mas amanhã joga o São Paulo. Amanhã joga o Atlético Paranaense. Daqui a pouquinho joga o Bahia. Então o Fluminense pode ser ultrapassado por uma galera. Aqui volta o time de Guerreiros. Vitória tá subindo pra sétima colocação. Lá vem John Kennedy, mais 9. Tem muito jogo. JK, lançou o servo, agora é hora de lançamento.

0: Marcelo. O Kevin Sanches não viu uma grande fase, mas agora acertou. A bola foi morrendo mansinho contra o goleiro. O Fluminense consegue um empate pelo Maracanã. E lembrando que já subiu a plaquinha, mais 9 minutos para o Fluminense tentar a virada para ter a tranquilidade durante a semana, Marcelo.
1: Uma bola de cobertura sensacional. 46. Estamos aí com mais 8 para serem jogados. Tem muito jogo, diga Peroni.
0: Só para poder destacar, lindo passo do John Kennedy. John Kennedy tenta essa bola para o Kevin Serna. Ele consegue esse lançamento e o goleiro do Arcanjo tentou fazer a dividida, não conseguiu. O Kevin Serna empurrou a bola por cima do goleiro para poder empatar a partida aqui.
1: Agora tudo em aberto, tudo em aberto. O jogo vai até o 54, 2-2. Vitória se lança, quarto Fluminense, brigou, já pra cá, tramou pra Riquelme, mata na coxa, botou no TV, acelera na cena pra Google, momento é do Flu. A Costa, protegeu, sofreu falta. Falta em cima da Costa, Maracanã vem junto. Maracanã vem junto, o árbitro tá dando, não, tá dando a falta. A marcada falta, cobra o Gabriel Costa. Vem Riquelme, olha a pressão da galera. Serna, matou no peito de Escapul. É impressionante, a fase parece que não voltou. Mas foi um belo gol do Kevin Serna. Peroni, 47. Em jogo ainda. Parece que é aberta completamente a partida, Peroni.
0: É, a equipe do Vitória nesse momento parece negociar mais um empate. Tá gostando desse um pontinho. E a equipe do Fluminense, até pela escalação do Zubeldía, Marcelo, com um volante só que é o Hercules, o Fluminense tá tentando buscar essa virada.
1: Olha o Vitória se mandando lançar no Tese, a bola longa. É manual para a equipe do Fluminense cobrar a informação. 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Olha o Maracanã. Galera desce na pressão com a Costa. Ajeitou para René, 47, 2-2. René rodou para Costa. Na progressão, olhou para quem ainda lute a Costa com ela. Quebrou para a Serna, voltou a Costa, o Mário perdeu. Vem tomando contra, golpe lado direito do gramado. Emanuel ligou Ronald. Volta a bola para Emanuel, centralizou no fogo. Vai tomar o Flu. A Costa ganhou. Campo ofensivo. Deu bola no JK. Driblou.

0: rodou pra Costa, driblou primeiro, encara o segundo, partiu Bachola, lance errado, passe errado é contra a Copa e Vitória, lá vem descendo pela meia direita, Ronald da combate, atacar, estava faltando tesão, agora não falta mais, lá vem o Nense, acelera Castilho, 48 e meio, desce o time de Guerreiro sob as bênçãos de João de Deus, caminha pela faixa central do gramado, dominou Renê, Renê 48 e meio, jogo prometido até 54, e se a arbitragem não acrescentar mais, lá vem Renê, chama no movimento, recolhe na faixa central do gramado da bola, para Hércules, Hércules orientou, jogada pela linha direita do gramado, se posiciona Guga, Guga tramou, para Hércules, Hércules com ela, girou do lado direito para Guga, Guga para, solta, rolando Tegueno, caminha com o Riquelme, Riquelme no Ignacio, abriu para Guga, pé direito, levantou, foi travada, vai sobrar para o Castilho, corta Luan Cândido, pressão do Flu com 49, Peroni.
1: Ficou para a linha de fundo, escanteio para o Fluminense.
0: Explode o Maracanã. 49. Mais 5 para o final. Levantou o Fluminense, segura para o quarto, Vitória. O trocador que queima de cabeça, brigou no alto, a bola está viva para Guga. Insiste Guenê, sobrou Milan, cruzou para o Castilho, corta a zaga ali, meu perigo. É contra a Vitória. Lá vem Terza, deu peterno para o comando. Queria falta o Terza, arbitragem não deu, a aposta é tricolor de novo. Quase 50, informação do Novão do Hotel. 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Desce o colombiano, lado esquerdo, pé canhoto, vai cruzar, preferiu chamar pro drible. Ele encara, tá confiante, levou no fundo, cruzou, segura o pau, Castilho, testou, tá viva, corta Vitória. Ali vem o perigo, toma Ronald, arma o contra-gol pro Leão, driblou primeiro. Encara o segundo, vem fazendo fila, Ronald descendo pela linha direita, corta Milan. Ali vem o perigo, bota a bola pela linha de lado 50, que fim de jogo é esse, Pieroni?
1: É, a equipe do Fluminense cresceu nessa reta final, conseguiu empate com o Kevin Serna, agora tá tentando fazer o abafo na sua formação muito ofensiva e a equipe do Vitória vai resistindo, o Marcelo. A impressão que dá é que o Vitória tá satisfeito com esse um ponto e o Fluminense tentando buscar virada.
0: É a reta final do jogo 50 e meio. Olha o Nense na volta, caminha Hércules da bola pra Riquelme, ajeitou no Guga, Guga vem orientando jogada do lado direito. Centraliza a bola até Hércules. 51 vai marcar o sinal. Juizão prometeu jogar até o 54 e mais 3. Ele se manda, a galera joga junto. O Flu vai à luta. Domina Kevin Serna. Trabalha pra René. Centralizou no Lúcio Acosta. Ele tenta encontrar a melhor alternativa. De lado soltou pra Hércules. Parou, voltou, guarda a bola pra Lúcio Acosta. Um bolão pra JK. Na entrada grande área de costura. Sai na Muvuca, orienta pra Hércules. O Flu é todo ataque, 9 homens não combate. Guguevou no passe. Tomou Vitória, vem descendo o Genzo. Caminhou pra Ronald, voltou Genzo. Olha o terceiro repetido, Genzo tentou, corta Ignacio, completa Milan errado. O troca de Ronald pra equipe do Vitória, o jogo é aberto. Que corte do Genê, mas houve falta. Ficou a impressão de corte na bola, mas o Atro pegou uma tesoura do Genê por ali, Gabriel Pieroni.
1: Sujou pra ele, Marcelo, tomou cartãozinho amarelo. A equipe do Vitória tentava um contra-ataque. Se o Renzo Lopes consegue acertar o passe, ele deixaria o companheiro dele na cara do gol. O Ignacio foi muito bem no lance e depois faltou calma pro Milan. A bola voltou com o Vitória, o Ronald tentou limpar a bola, tentou limpar a jogada e o René veio dando um carrinho por baixo. Aí, também fiquei com a impressão na hora de ter sido um lance normal, mas a arbitragem pegou a falta e deu cartão amarelo pro René.
0: 52! Faltando dois pro final, lá vem Vitória, corta Milan, completa Hércules, toma pro Flu. O troque do Vitória, insiste Denilson, a bola viaja, vai tomar mal René. Ganhou Vitória, a bola tá viva pela meia, costura, Emanuel Martínez. Tem um homem do Vitória caído, Vitória vai à luta. Lado esquerdo, Gamon ligou no fundo, Emanuel. Se manda pela linha, canhota no gramado. Protege Emanuel Martínez, ainda ele na posse. Tenta a trama, corta o Nense. Alivia, sai jogando errado, Guga falhou. Ganhou Vitória, bola na meia, Ronald vai limpar pra bater no fundo. Cruzou, emendada errada. Pra fora, aí foi fominha porque o Renzo estava sozinho, usando quer nem saber, 1:20 pro final, lá vem Serna, deu na costa do Vitória, perdeu a chance de vencer o jogo, Castilho, deu no JK, voltou pra Castilho, na luta, corta a zaga, insistiu o João Kennedy, corta a zaga, tá valendo tudo, Hércules se mandou, na briga ganha, insiste, pra Castilho, rolou, com Serna, linha de fundo, lado esquerdo, cruzou pra Castilho, corta a zaga vem tomando o Tássia. 53, Tássia se mandou, são de dois, agora são dois do Vitória, três do Flu. Tássia viu Renzo, lado esquerdo tem nova chance, o rubro-negro, Renzo cruzou pra Tássia, emendou, trava a zaga, insiste Tássia, brigou com Renzo, corta, nem que jogo maluco no final, de novo a resposta tricolor, 30 segundos pro final, Suatro não acrescenta mais umzinho, lá vem na volta Riquelme, abriu pra Costa, 25 segundos pro final do jogo, a Costa abriu 2-2 no marcador, vem Serna, manobra, costura, pé direito, rolou na volta pra Costa, Costa vê pra quem dá, travou no Hércules, Hércules dá bolegada pra Costa, insiste Hércules pra dentro, toma quarto Vitória, 10 segundos pro final, o Flu tem pra Suatro, vai terminar, olha o relógio, terminou! O Flu saiu na frente, gol do JK, o Vitória virou, com o Kays e com o Guenê. O Flu empatou o jogo com um golaço do Serna.
2: Olha o Fluzão aí,
0: 2-2 no Maracanã. Galera do Fluminense, tá mandando alguém pra aquele lugar, não consegui identificar quem é, se é o juiz, se é o Zubeldi, enfim. Mas empata o jogo, Fluminense tentou virar, os dois times tiveram a chance do terceiro gol, daqui a pouco a gente ouve o Zubeldia, Gabriel Peroni.
1: É, a equipe do Fluminense conseguiu a reação, conseguiu empatar aqui no Maracanã, mas o resultado acabou frustrando o torcedor tricolor que veio aqui, os 17.630 torcedores, Marcelo. A equipe do tricolor deixa uma vitória importante aqui no Maracanã, e a equipe do Vitória só não tem o terceiro ponto no campeonato fora de casa. A Vitória ainda não venceu, ainda não conseguiu um triunfo fora de Salvador, fora do Barradão, e hoje aqui no Maracanã consegue seu terceiro ponto e vai a 19 no campeonato, Marcelo.
0: Pra galera do YouTube, vem aí o Sidão Marinho pra Bahia e Cruzeiro. Tá amarelado lá um membro da comissão técnica da equipe do Fluminense. Massa do gramado, muita reclamação, porque o Fluminense queria um minuto a mais. Né? Acho que esse é o ponto, né, Peroni? O Fluminense estava querendo um minuto a mais. Até imaginei que o árbitro de fato daria, mas ele parecia que estava na pressa. Pra acabar o jogo, rigorosamente um 54, Peroni.
1: É, você tava cobrando isso, Marcelo, tava dando a sugestão que poderia acontecer, porque a equipe do Vitória continuou caindo no gramado na reta final, mas o Braulio não teve essa mesma impressão não, Marcelo, pelo contrário, ainda faltavam ali 10, 5 segundos, o Braulio não deixou nem o Fluminense bater o lateral e preferiu encerrar a partida. É, o Fluminense deixa uma vitória escapar importante aqui no Maracanã, mas um fato, Marcelo, que eu acho que vale a pena também mencionar, é que o Vitória fez uma bela partida aqui, conseguiu a virada, teve chance de matar o jogo, não matou, depois tomou um empate, mesmo jogando mais defensivo, Marcelo, o Vitória não se abdicou da partida, tentou os contra-ataques e por muito pouco também não voltou a ficar na frente. O Ronald poderia ter cruzado pro Renzo Lopes poder escorar pro dentro do gol, depois também teve um lance ali que o Tarsia poderia ter caprichado melhor na finalização e que o Fábio fez a defesa, enfim, um final de jogo muito, muito movimentado aqui no Maracanã. E aí eu concordo com você, Marcelo, em determinado momento faltou tesão pro Fluminense, na reta final não faltou. Enfim, por que não jogou assim por mais tempo, né, Marcelo?
0: Bom, pra galera do YouTube, daqui a pouco a gente vai trazer a coletiva do Zubeldia na sequência de Bahia e Cruzeiro. Então você fica com o Sidão Marinho, permanece na tela. Vem o Sidão Marinho pra Bahia e Cruzeiro na sequência de trás da Zona Mista. A repercussão, permaneça na tela. A galera do YouTube pra Bahia e Cruzeiro com o Sidão Marinho. Após Fluminense 2, Vitória também 2. Aqui no Daio, a gente vai seguir o debate. Mas já ouviu o Zubeldia, ouviu o Serna falando na saída do gramado, já. O Kevin Serna fez um golaço, cara. Vamos ver se ele recupera a boa fase, o Kevin Serna. Da equipe do Fluminense, vamos lá para ouvir o jogador tricolor.
3: Por aí, dois erros que cometimos, mas nada, o time não lhe faltou entrega. E, bueno, e no pessoal, sim, assim como falaste, venia muito bem, pues, marcando gol, mas por aí o professor viu outra alternativa com outros jogadores. É muito respeitável, não? Eu sempre tenho que trabalhar para estar à disposição de um time, de professor, e, bueno, hoje de volta ao gol, que era o que estava por aí precisando para volver com a confiança. E, bueno, estamos en ese camino, ¿no? De trabajar fuerte y buscar más resultados positivos.
4: O time tem uma sequência de jogos importantes agora, né? Tem o Operário, terça-feira, Copa do Brasil, depois tem o jogo com o São Paulo e depois vem os dois jogos decisivos da Libertadores, né? Resultado importante hoje para o time se manter bem, né?
3: Sim, sí, a verdade é sempre um resultado positivo, não perder, para manter a confiança do time que estamos precisando agora nessa fase tão importante, como tu lo dices, na Copa Brasil e na Copa Libertadores. E, bueno, é algo, um envio para esses partidos que se vêm.
4: Muito obrigado.
0: Tá aí o Serna falando pelo lado da equipe do Fluminense. Vamos ver quem vai falar pelo lado da equipe do Vitória. após o jogo de hoje. Vamos ver o Renê falando pelo lado da equipe do Leão da Barra após Fluminense 2. Vitória também 2. Vamos lá ouvir o Renê.
2: Em 11 partidas, um retrospecto muito bom teu hoje. Vitória esteve muito próximo de ganhar a primeira, né? Fora de casa.
5: Boa noite, pelo gol. Infelizmente escapou a vitória ali nos acréscimos. A gente sabe que isso não pode acontecer, tem que se cobrar. Mas a gente também tem que sair. Agradecer pelo ponto que a gente ganhou aqui, né? A gente sabe que é difícil jogar contra o Fluminense. Agora a gente tem um grande confronto aí quarta-feira pela Copa do Brasil. E é trabalhar para buscar a classificação.
2: Tá bom, aí o Renê, eu volto contigo.
0: Tá, o Renê falando. Vamos lá, Pieroni. Primeiro, queria que você analisasse o jogo, o que você viu desses 90 minutos aqui no estádio do Maracanã, para a gente poder conversar com a galera ligada com a gente. O que você viu desses 90 minutos e o peso desse empate? Como é que você analisa o resultado, Pieroni?
6: Marcelo, a equipe do Fluminense fez uma escalação, na minha opinião, interessante do Zubeldía. Essa escalação com um ataque mais móvel, mais mobilidade com seus baixinhos, digamos assim, né? O Alisson e o Nonato na volância, jogadores que não estão tanto assim de estatura e nem de força física. E botou um ataque, digamos assim, móvel, com Savarino jogando pela ponta, o Soteldo jogando pela outra ponta e centralizado o baixinho Lúcio Acosta com o John Kennedy centralizado como camisa 9. A equipe do Fluminense conseguiu fazer 1-0 no primeiro tempo, num belo gol do John Kennedy. O Fluminense tentou uma jogada de escanteio para dentro da área. A zaga do Vitória não conseguiu afastar e o John Kennedy finalizou com muito oportunismo para colocar o Fluminense no placar na frente do primeiro, na primeira etapa. Só que a gente já vinha alertando, Marcelo. A equipe do Vitória não fazia um jogo ruim. O Vitória fez um bom primeiro tempo, na minha opinião. Conseguiu equilibrar as ações com o Fluminense. Mesmo jogando numa escalação mais defensiva, o Vitória não abriu mão de atacar quando tinha posse de bola. E o Fluminense tem os seus erros, né? A gente vinha falando no nosso pré-jogo, na nossa pré-hora aqui, que o Fluminense vive uma fase muito estável. Das últimas 11 partidas, o Fluminense só ganhou 2. Teve alguns empates e algumas derrotas. A equipe do Flu teve um momento muito ruim na temporada, né? Naquela derrota aqui no Maracanã para a equipe do Vasco da Gama, onde o Fluminense foi superado de virada por 3-2 após abrir 2-0. Depois emendou 2 vitórias seguidas contra o Atlético Mineiro e contra o Corinthians aqui no Maracanã. E depois a equipe do Flu entrou, digamos assim, nesse calvário. Empatou com o Curitiba fora de casa, empatou com o La Guaira, perdeu pro Flamengo, perdeu pro Rivadavia, ganhou do Santos, foi uma vitória do Fluminense nesse período, empatou com o Operário de Ponta Grossa na Copa do Brasil jogando fora de casa, ganhou da Chapecoense, que foi a segunda vitória. Depois disso, perdeu pro Bolívar, perdeu pro Internacional, empatou com o Rivadavia e tem mais um empate hoje. Ou seja, é um Fluminense que não ganha há 4 partidas que o Fluminense não sabe o que é vencer. Então, nesse momento, o trabalho do Zubeldía tá vivendo esse momento de pressão, esse momento de estabilidade. E, na minha opinião, é um pouco justo, Marcelo. A torcida hoje reclamou, vaiou o Alisson, reclamou das substituições do treinador. E é um fator, Marcelo, que a gente até vale a pena debater, porque eu já não sei mais o que falar, né? Porque todo jogo que eu faço do Fluminense, eu sempre alerto para jogada aérea, Marcelo. O Fluminense tem uma dificuldade muito grande quando a bola é cruzada dentro da sua área. Seja em escanteio, seja em falta lateral, seja em bola normal. O Fluminense tem muita dificuldade. E hoje, mais uma vez, essa dificuldade foi escancarada. O Ramon cobrou o escanteio aqui pela direito, com o pé invertido, buscando o primeiro pau do Vitória, ninguém conseguiu desviar e a zaga do Fluminense não conseguiu cortar. A bola passa pelo Milan, passa pro John Kennedy e só ia sobrando livrinha pro Luan Cândido no segundo pau para escorar pra dentro da rede. O Alisson, num momento de desespero e até de infantilidade, acaba cometendo o pênalti muito bem marcado pelo VAR, pela arbitragem depois do Braulio. E o Vitória empata. E depois o Fluminense, mais uma vez, bate cabeça no sistema defensivo e o Renê acaba virando para a equipe do Leão da Barra. E o Fluminense, Marcelo, parecia estar mais cansado, parecia estar mais desgastado, mas não se entregou. O Zubeldía lançou o time para frente, jogou só com um volante, e numa bela jogada do John Kennedy, que baixou um pouco a linha para poder deixar o Castilho centralizado, ele achou o Kevin Serna numa jogada que a zaga do Vitória estava saindo e acabou sendo pega de calças curtas. O Lucas Arcanjo tentou ir para a dividida, mas o Serna conseguiu chegar na frente, que entrou muito mal mais uma vez, mas dessa vez conseguiu tirar essa seca dele de gols e conseguiu colocar a bola perto da rede. E nesse desespero da etapa final, Marcelo, eu achei que o Vitória ficou mais perto do 3-2 do que o Fluminense. Apesar do Fluminense ter mais volume, quando o Fluminense perdia a bola e o Vitória saía para o contra-ataque, saiu com mais perigo. Enfim, foi um empate que não é bom para a equipe do Fluminense, é um empate melhor para a equipe do Vitória, digamos assim. E agora o Fluminense precisa colocar a cabeça no lugar e precisa reencontrar as vitórias, Marcelo. Como eu vinha falando, são 4 partidas sem vitória e nas últimas 11 partidas, apenas 2 vitórias do Tricolor, Marcelo. Então, um trabalho que vem dando os frutos, digamos assim, no Brasileiro, que a equipe está em terceiro, começa a ser questionado, e o torcedor do Fluminense hoje xingou o Zubeldía e vaiou a equipe no final da partida.
0: Eu lembro que no pré-jogo a gente debatia, Perônio, justamente isso, como todos os jogos do Fluminense têm essa emoção no final, né? No basquete se diria que vai pro clutch time. Os jogos do Fluminense é impressionante, todo jogo do Fluminense vai pro final assim, aberto, e não é que tá indo pro final em aberto com o Fluminense tendo resultado, vai pro final em aberto com o Fluminense tendo que correr atrás do resultado. Foi assim hoje, foi assim contra a equipe do Rivadavia, foi assim, o Internacional e o Bolívar, aí 2-0, foi assim contra a Chapecoense, foi assim contra o Santos. Então tem sido jogos, o próprio jogo do Flamengo foi um jogo que o Fluminense conseguiu correr atrás do resultado, foi um jogo que o Fluminense poderia ter empatado, mas não tem sido usual o Fluminense ter tranquilidade nos jogos, né? Tem sido sempre um drama para conquistar um pontinho, para tentar uma vitória no final. Dá para dizer que o gol dá um suspiro pro trabalho do Zubeldía até a próxima? É porque se perde, a pressão ia ser maluca. Agora, o gol do Serna dá um suspiro pro Zubeldía, Gabriel Peroni?
6: Não sei, Marcelo, sendo muito sincero, conhecendo o futebol brasileiro, eu não sei. A gente tá acostumado à gestão do Mário Bittencourt. O Mário Bittencourt tem uma dificuldade, digamos assim, para trocar treinador, ele vai até o limite dos trabalhos, ele tem feito isso desde a sua gestão, mas agora, apesar dele ser um dos homens fortes da gestão, o presidente não é mais ele, é o Montenegro. A gente sabe de informações que a equipe do Fluminense já está, algumas pessoas da diretoria do Fluminense estão começando a cansar do trabalho do Zubeldía, estão querendo uma mudança. Então, sendo muito sincero, Marcelo, eu acho que se o jogo da Libertadores fosse já na próxima semana, eu acho que talvez ele continuasse. Mas como tem a Copa do Brasil contra um adversário mais fraco, não sei se o Fluminense talvez faça alguma movimentação, Marcelo. Até porque a gente sabe que tem no mercado, por exemplo, o Dorival Júnior, que pode ser uma sombra interessante. O Dorival Júnior já treinou o Fluminense. E é aquilo que a gente vai falando, né, Marcelo? Eu trouxe essa informação no início da partida, e é uma coisa que é clara. A equipe do Fluminense tem uma dificuldade muito tremenda de fazer o placar, de fazer 2-0, abrir vantagem. Tanto que nessa temporada, apenas em 2 jogos o Fluminense conseguiu uma vitória acima de 2 gols, Marcelo. Uma foi no Carioca contra o Bangu, onde o Fluminense venceu por 3-1. A outra foi no Brasileiro, quando lá em Belém, o Fluminense venceu por 2-0 a equipe do Remo. E a outra foi aqui no Maracanã contra o Corinthians, onde o Fluminense venceu por 3-1. Os outros resultados, Marcelo, até quando o Fluminense consegue vencer contra equipes inferiores, o Fluminense geralmente ganha por 1-0, 2-1, 3-2, como foi contra o Santos. Enfim, o Fluminense tem sofrido. Contra a Chapecoense, que é a lanterna do campeonato, o Fluminense ganhou aqui no Maracanã, numa partida que teve muito volume, mas, de novo, o Fluminense esbarra na dificuldade de fazer gols. E o sistema defensivo, Marcelo, seja com James, Ignacio, Freitas ou hoje o Milan, o sistema defensivo do Fluminense não está funcionando como já funcionou em outro momento. A gente sabe que o Thiago Silva faz muita falta, mas o Fluminense precisa resolver o sistema defensivo, principalmente na bola aérea. Então acaba que é uma equipe que tem dificuldade de matar o jogo, tem dificuldade de matar, fazer o placar, abrir vantagem, e acaba sendo uma equipe também que tem dificuldade na hora de defender. Então até por isso, Marcelo, acaba sendo isso que a gente está vendo. Nas últimas 11 partidas, apenas 2 vitórias do Tricolor, Marcelo.
0: É um momento assim, muito instável da equipe do Fluminense, que agora se prepara para enfrentar a equipe do Operário. É um joguinho, Gabriel Peroni, que você olha assim, parece simples, mas ele pode ter os perigos, né? Ele pode ter alguns perigos. O Operário é uma equipe que está bem na Série B, quinta colocação. Sempre que eu vejo o Operário falar, o time com cara da Série B, né? Jogo quebrado, machucado.
6: É o bicampeão paranaense num campeonato que tem 2 times de Série A, Marcelo.
0: Bem lembrado.
6: Tem o Curitiba, tem o Paraná. O Atlético Paranaense, e mesmo assim o Operário ganhou na última temporada e conseguiu o doblete nessa. E um fator interessante, Marcelo, é que o Operário ano passado ficou numa situação parecida contra o Vasco. Empatou o primeiro jogo lá em Ponta Grossa, no seu estádio, Germano Kruse, conseguiu chegar em São Januário, tomou 1-0 da equipe do Vasco, empatou na reta final, Marcelo, e ficou a 1 pênalti da classificação. O Vasco perdeu a sua cobrança, se não me engano, com o Paulo Henrique. A equipe do Operário teve match point na partida, acabou perdendo, e depois o Vasco classificou até mesmo com o gol do Lloyd Augusto. Mas o Operário vem pro Maracanã na próxima quarta-feira, Marcelo, para jogar com o Mazarão. E quem sabe tentar repetir o que fez ano passado em São Januário, e dessa vez tentando uma sorte, um pouco mais de sorte na disputa de pênaltis.
0: É pouco tempo para se preparar, né? O próprio time do Vitória joga na quinta.
6: Eu tô curioso, Marcelo, que no ano passado contra o Vasco da Gama, o treinador do Operário era o Bruno Pivetti, que hoje comanda o sub-20 do Flamengo.
0: É bem lembrado pelo Gabriel Peroni. Agora, pouco tempo para se preparar para esse jogo. Vamos ver como é que vai ser a presença do torcedor. Certamente é importante o Fluminense fazer ingressos promocionais. É natural que São Paulo tenha mais apelo, que vai ser o jogo da apresentação do Hulk, depois jogos da Libertadores, pela competição que é, até pelos próprios adversários. Mas é importante o Fluminense vencer. Se não vence, não passa, aí eu diria que é fim da linha pro trabalho do meu dia. Eu fico incomodado de falar isso, Peroni, daqui, se não vencer o próximo, é fim da linha. Mas é um jogo de Copa. O problema é que quando você começa a falar, se fulano não vencer o próximo, é porque parece que a demissão já vai acontecer, né? Se não vencer o próximo, se não vencer o outro, se não vencer aquele, é raro os treinadores conseguirem sair desse momento que o trabalho segue em xeque. A verdade é essa, o trabalho do meu dia, mesmo com empate, ele de alguma maneira ele segue em xeque. Até pra gente debater a atuação do meu dia hoje. A ideia de escalação, no teu entendimento, funcionou? E depois as mudanças que o Zubeldia fez. Primeiro, colocando o Serna, o Hércules e o Castilho, e depois o Guga e o Riquelme. Gabriel Peroni.
6: A parte ofensiva, Marcelo, eu gostei. Gostei da partida do Soteldo, gostei da parte do primeiro tempo do Savarino. Confesso que não gostei do Lucha Costa hoje. Ele foi até participativo no primeiro tempo, mas também nada brilhante. E no segundo tempo também, Marcelo, a gente tem que levar em consideração que ele teve uma lesão grave, que a expectativa é que ele voltasse só depois da Copa do Mundo, e ele se recuperou em tempo recorde. Mas eu acho que hoje o Lucha Costa, não sei se foi a parte física, ele voltou contra o Internacional, já jogou contra o Rivadavia, completou mais uma partida hoje jogando de 90 minutos. O Lucha Costa hoje para mim ficou abaixo. E na parte do meio campo, Marcelo, eu confesso para você que não é sendo engenheiro de obra pronta, mas eu não começaria com o Alisson e o Nonato hoje. Eu começaria com o Bernal e mais algum deles, talvez o Nonato, para poder fazer um meio campo, digamos assim, mais equilibrado. O Fluminense, na minha opinião, hoje perdeu um pouco de disputa no meio campo, perdeu um pouco de força física e acabou sendo superado em relação a isso. Falando das substituições agora, Marcelo, eu acho que o Zubeldia erra no seu primeiro trio de substituições. Ele abre a equipe do Fluminense para poder buscar um empate, né? A equipe estava perdendo já. Só que na minha visão, Marcelo, o Soteldo era o melhor do trio. O Soteldo era o que estava conseguindo dar continuidade às jogadas, era o que estava conseguindo fazer a jogada de um contra um. E ele tira o Soteldo para botar o Kevin Serna. E naquela ocasião ali, eu acho que seria até mais interessante tirar o Lucha Costa. Como eu falei, um jogador que se recuperou em tempo recorde de uma lesão, conseguiu fazer, está à disposição do Fluminense logo. Só que eu acho que ele está sentindo ainda um pouco a parte física. Eu senti ele baixando um pouco o pneu nessa parte física. E eu acho que ele poderia ter sido substituído. Quem sabe botar o Savarino centralizado, botar o Soteldo para cair um pouco mais pelo meio, enfim. Então foi um Fluminense que foi no desespero buscar um empate. E na reta final, mais uma vez, ele bota o Riquelme, ele bota o Guga, e mais uma vez ele é chamado de burro. Ali eu acho que foi mais substituição, aquele famoso 6 por meia dúzia, e eu acho que o Savarino estava cansado e o Samuel Xavier também. Então, apesar de eu achar que o meu dia não teve culpa, Marcelo, o que me chama a atenção é que o Canob, por exemplo, ele foi de titular nas últimas partidas, ô Marcelo, para hoje nem ser a opção. Quem entrou quando ele precisou de velocidade nas pontas foi o Serna por uma ponta e o Riquelme Felipe pela outra. Então, a gente não sabe até que ponto isso foi pensando na poupar o jogador, ou se é um jogador que não vinha desempenhando tão bem assim, e o Zubeldia hoje acaba colocando na fila, digamos assim, no banco, Marcelo. Então, o torcedor que veio aqui ao Maracanã hoje acabou protestando em mais de uma oportunidade, chamando o argentino Zubeldia de burro.
0: Quem foi o melhor em campo, hein, Gabriel Pereira? Na tua opinião, quem foi o melhor desse Fluminense 2? Vitória também 2, até para passar pro torcedor. Fluminense na tabela de classificação, já tá chegando o técnico Zubeldia, que era a terceira colocação, 27, mas pode ser ultrapassado pela equipe do São Paulo, pode ver o Atlético Paranaense se aproximar e o Bahia se aproximar, mas não sai do G4 nessa rodada o time do Fluminense com esse empate. O São Paulo joga contra o Corinthians amanhã na Neoquímica Arena. Quem foi o melhor em campo, na tua opinião, Peroni?
6: Marcelo, na minha opinião, a gente pode. Eu vou indicar um de cada time, né? Mas depois eu decido entre eles. Eu acho que pelo lado do Vitória, o que mais me chamou a atenção foi o Ramon e o Zé Vitor, né? Mais o Zé Vitor conseguiu controlar bem o meio campo, dar ritmo, conseguiu fazer algumas proteções interessantes também na parte defensiva. E pelo lado do Fluminense, não tem muito pra onde correr. Eu acho que o menino urso, John Kennedy, acabou sendo o melhor em campo. Conseguiu fazer um gol no primeiro tempo, conseguiu uma assistência muito precisa pro Kevin Serra no segundo. Então eu acho que fica entre os dois, mas. A minha escolha por ter feito gol e assistência hoje é o John Kennedy, Marcelo. Eu acho que o John Kennedy acabou sendo o melhor dessa partida hoje.
0: Ele tá numa boa fase, né? Ajudando, buscando o jogo. O John Kennedy, pra mim, era um jogador que no início da temporada Ele estava decidindo, fazendo os gols, mas ele precisava participar mais da partida. E eu tenho sentido que o John Kennedy tem saído mais da área, buscado o jogo. Agora, Pierone, algo que o Fluminense precisa fazer mais é encontrar essas jogadas de aproximação, né? Entre o Acosta, o Kennedy, o Savarino, o Soteldo. Quando esses quatro aparecem para girar a bola, claro que o Martinelli faz muita falta, né? Porque o Martinelli, ele dá um segundo passe ali no meio de campo, que já coloca o Acosta, o Savarino numa boa condição para até às vezes finalizar a jogada ou encontrar um passe que desequilibra. É natural que, por exemplo, contra o Operário vem aqui fechadinho para jogar pela bola parada, para jogar para um contra-golpe. Mas é importante o Fluminense usar esses jogadores que têm qualidade com a bola no pé e às vezes até antecipar um pouquinho a finalização. Sentir que hoje, quando o time botou essa bola no pé, trabalhou ela, girou jogada, o time encontrou boas alternativas. Mas às vezes a bola pode entrar no pivô, você já ajeita para bater. Savarino mesmo contra o Internacional meteu uma bola no travessão e encontrar esse equilíbrio para que o time possa, além de criar boas jogadas, botar a bola também no fundo da rede na sequência das partidas. Porque é inegável que bons jogadores o Fluminense tem. O Soteldo é um bom jogador, o Savarino é um bom jogador, o Acosta é um bom jogador, o John Kennedy é um bom jogador. Claro que o Canobbio e o Serna, eles oscilam muito, acho que todo jogador acaba oscilando, né? Só quem não oscila, aí é o Lúcio Acosta, que é um cara muito acima da média e que desequilibra a favor da equipe do Fluminense dentro do gramado. Mas é importante ter esses caras bem, fazendo boas jogadas, desequilibrando o terço final do campo, ainda que não tenha saído gol na jogada do Acosta, do Savarino. Soteldo, o primeiro gol foi uma bola cruzada, o primeiro pau, Milan brigou por ela, sobrou para o John Kennedy. O segundo gol, o John Kennedy achou muito bem o Kevin Cello. Mas é encontrar as melhores alternativas para esses três caras, tem boa bola, né? Tem bola no pé para desequilibrar a favor do Fluminense em campo, Gabriel Peroni.
6: E quando você olha a escalação do Zubeldía hoje, Marcelo, o Zubeldía, ele escala, digamos assim, o que ele melhor tem tecnicamente na partida. O Soteldo, a gente pode questionar vários fatores do Soteldo, como a parte física, a recomposição, mas com a bola no pé, Marcelo, não é nenhum absurdo dizer que o Soteldo é bom jogador. O Soteldo tem qualidade, ele tem mais qualidade, por exemplo, que o Kevin Serna e o Canobbio. O Savarino hoje, que com a entrada do Soteldo, ele jogou um pouco deslocado, em vez dele jogar pela esquerda, como vem sendo o habitual dele, ele voltou para a ponta direita. Também é um jogador que com a bola no pé é muito importante tecnicamente, muito qualificado. E o Lúcio Acosta, como você falou, acaba sendo esse jogador de mais refino do Fluminense. Então, quando você olha a escalação, que a torcida vinha cobrando mais participação do Kevin Serna, vinha cobrando mais participação do Canobbio, quando você olha a escalação de hoje, o Fluminense entra com o que tem de melhor de refino técnico, inclusive com o John Kennedy. Eu acho que o Castilho, apesar de ser um jogador mais alto, ele não é de todo ruim com a bola no pé, mas o John Kennedy dá muito mais mobilidade, dá muito mais opção de jogo do que o argentino. Então, quando você bota o John Kennedy também, que vive uma fase iluminada, fazendo gol, sendo decisivo, você também melhora muito sua parte técnica. Só que hoje, Marcelo, eu senti que a principal erro do Zubeldía, na minha opinião, na escalação, Marcelo, foi na dupla de volante. Eu não começaria nem com o Nonato, nem com o Alisson titulares juntos. Eu começaria com o Bernal junto com eles, porque o Bernal, ele te dá estatura, ele te dá força física e ele te dá marcação. É óbvio que quando você tem o Martinelli e o Hércules, ou Marcelo, você tem um meio campo muito qualificado e um meio campo que, apesar de ter qualidade para sair jogando, como você falou, quebrar linhas, quebrar a marcação, ele consegue marcar também o Martinelli. É um jogador muito importante. Então hoje, quando ele começa com o Alisson e ele começa com o Nonato, eu vejo um Fluminense perdendo um pouco essa disputa no meio campo e sendo uma equipe mais frágil. Ele demora para poder fazer substituição, inclusive o Bernal nem entra hoje. Então acho que ele teve esse erro de leitura, ele botou uma equipe leve para poder jogar hoje, só que na minha opinião, o jogo pedia um homem de marcação, ainda mais contra o Vitória, que povoou o meio campo e jogou muito na parte física nessa disputa durante os 90 minutos, Marcelo.
0: Alguém deixou a desejar? Pensando assim, elejamos que o Kennedy foi o cara da partida. Alguém teve muito abaixo no jogo de hoje, Gabriel Peroni? Que ele também sobre o Milan. Você acredita que o Milan caminha para tomar a vaga do Juan Frente, que é um cara que a torcida do Fluminense não quer ver nem pintado de ouro, apesar do Zubeldía rotineiramente escalar o Juan Frente no time titular? Essas duas questões. Você gostou do Milan? E teve alguém que ficou muito abaixo hoje, Gabriel Peroni?
6: O Alisson para mim foi muito mal no jogo, Marcelo. O Alisson para mim foi certamente o pior jogador em campo. Não conseguiu marcar, não conseguiu ajudar na parte ofensiva e ainda cometeu um pênalti bobo. A verdade é que ele marcou mal e quando ele se viu na situação que o Luan Cândido ia aparecer sozinho no segundo pau, em outra jogada aérea falha do Fluminense, ele acabou abraçando o defensor da equipe do Vitória e acabou cometendo uma penalidade muito boba, e depois disso ele começou a ser vaiado. Eu acho que ele sentiu um pouco isso, não conseguiu desempenhar seu bom futebol. Então, ao meu ver, o Alisson foi muito mal na partida. E como a gente trouxe para o intervalo, Marcelo, informação inclusive do nosso amigo Yuri Duque, o Milan hoje não foi uma opção física, foi uma opção técnica do Zubeldia. Então pode ser um indício que ele vai ganhar mais oportunidades. Só que conforme eu vinha falando aqui no nosso pré-jogo, o Freitas era o jogador com mais minutagem do Fluminense na temporada, Marcelo. Então eu ainda tenho um pouco de dificuldade de acreditar que o Freitas vai perder a posição, porque seria até incoerente. Eu não acho que ele tem que ser titular absoluto, mas a partir do momento que ele é o jogador com mais minutagem e a sua defesa hoje não está muito segura, o James não faz um bom momento, o Ignacio é um jogador muito inseguro, eu confesso que a tendência, o Marcelo, era uma mudança do outro lado, entre o James e o Ignacio. E aí tem que ver, será que o Freitas vai ser colocado para jogar pela direita? Será que o Milan pode jogar pela direita? Porque o Freitas, pelo que ele vinha sendo, pelo que o Zubeldia vinha mostrando, ele era um titular quase absoluto. Então agora, nesse momento de estabilidade do Fluminense, será que ele vai ter a coragem necessária para promover essa substituição e colocar o Freitas no banco? Era o jogador com mais minutagem. Então isso pode também indicar que o Zubeldia está começando a ficar um pouco perdido, Marcelo. Porque o cara ia sair de titular para perder a posição do nada, sendo que o lado hoje mais frágil do Fluminense é a zaga pela direita, eu acho que seria um pouco coerente.
0: Daqui a pouco vai falar o técnico Luiz Zubeldia após a partida de hoje. Tinha a expectativa pela entrevista coletiva do técnico Luiz Zubeldia após Fluminense 2, Vitória também 2, no Campeonato Brasileiro aqui no estádio do Maracanã. Já vai falar o treinador da equipe do Fluminense, Luiz Zubeldia. E claro, nós vamos trazer tudo para o torcedor ligado, sintonizado com a gente aqui na ONDES, também no Sonzão da Manchete. Terça-feira, duelo contra a equipe do Operário, até para trazer para o torcedor ligado com a gente. Bola rola 9:30 aqui no estádio do Maracanã na próxima terça. O Operário joga daqui a pouquinho contra a equipe do CRB lá em Alagoas. Então, CRB recebe o Operário antes de viajar aqui para o Rio de Janeiro para encarar a equipe do Fluminense. É um desafio que terá o técnico Luiz Zubeldia para avançar de fase na Copa do Brasil e tentar empolgar, né? É uma sequência, o Gabriel Peroni, em casa, né? Tem que tentar se recuperar agora, cara. Nesse momento você vai ter ao lado do torcedor, você encara o Vitória, Operário, São Paulo, Bolívar. Tem um jogo fora de casa contra a equipe do Mirassol. Volta, enfrenta o Laguária e depois tem Cruzeiro fora de casa. Então, os próximos jogos que o Fluminense vai fazer até a parada para a Copa, a maioria ao lado do torcedor. E agora essa sequência de mais três jogos, são quatro ao todo ao lado da galera tricolor aqui no estádio do Maracanã, Peroni.
6: E o Fluminense precisa urgentemente voltar a vencer, Marcelo. Essa situação, quando você vê o investimento do Fluminense, o time que o Fluminense tem, o Fluminense está deixando a desejar. O Fluminense nesse momento chega a 27 pontos, 6 pontos a menos que a equipe do Palmeiras e a mesma pontuação do Flamengo. A diferença é que o Flamengo tem 13 jogos, o Palmeiras tem 14 e o Fluminense já tem 15. O Fluminense pode ser ultrapassado amanhã pela equipe do São Paulo. Enfim, quando você olha o recorte, Marcelo, é assustador você falar que são 11 jogos com apenas 2 vitórias. E é impressionante, mesmo nessa fase ruim, o Fluminense continuar lá no topo do brasileiro. Eu acho que o que pode ser levado em consideração é que nesse período de 11 jogos, tiveram um jogo da Copa do Brasil e os jogos da Libertadores, onde o Fluminense até agora não conseguiu triunfar. Então, por isso que o Flu, mesmo com essa sequência incômoda, com essa sequência que muitas vezes poderia sair dessa disputa do título, sair dessas primeiras posições, o Fluminense continua se mantendo ali, porque ganhou do Corinthians, ganhou do Atlético Mineiro e ganhou da Chapecoense nessa última sequência de 12 jogos, se a gente botar assim, né? Porque o Corinthians acaba sendo um pouco mais para trás. Então é um Fluminense que precisa se reequilibrar, precisa reencontrar o caminho das vitórias e precisa ter paz, Marcelo. E eu gosto de falar um pouco dessa parte da paz, porque na minha visão, é óbvio que o trabalho do Zubeldia merece questionamento. O trabalho não vem sendo efetuado nas últimas partidas, o Fluminense vem jogando mal, vem se defendendo mal, mas eu gosto de bater na tecla, Marcelo, que quem começou essa crise no Fluminense, ao meu ver, foi a diretoria naquela situação do Fla-Flu. Então, se o Fluminense hoje está em crise, a responsabilidade, no mínimo, precisa ser dividida, Marcelo. Precisa ser dividida entre os responsáveis, entre os jogadores, entre a comissão técnica, mas a direção do Fluminense também tem que botar a mão na consciência e entender que pode ter atrapalhado uma temporada promissora do clube.
0: Eu até falei sobre isso durante o jogo. O Fluminense, ele precisa ter esse brilho que teve no final. Eu sei que é um balde de água fria tomar uma virada tão rápida, mas o Fluminense passou ali depois do gol demorando para reagir, né? O time estava quase que se agastando dentro do gramado. O próprio lance do gol do René, da equipe do Vitória, é um lance, cara, que ninguém dá o combate inteiro ali na jogada, né? Os jogadores estão quase que admirando a equipe do Vitória descer na jogada. Vamos ouvir o Zubeldía? Tá falando o treinador tricolor. Após o jogo de hoje, vamos lá para ouvir o técnico Luiz Zubeldía falando após esse jogo de hoje aqui no estádio do Maracanã. Vamos lá.
7: Boa noite, Zubeldía. Boa noite a todos. Aqui é o Mel da ESPN, dos canais Disney. Se eu fizer uma avaliação da atuação do Fluminense e do resultado, o Fluminense hoje podia, com uma vitória que seria normal pelo índice de aproveitamento em casa, teria ultrapassado o Flamengo, pelo menos até o Flamengo jogar, teria ultrapassado o Flamengo na tabela de classificação. Saiu na frente e acabou tomando uma virada rapidamente, foi muito difícil chegar ao gol do empate. E, é claro, você ouviu, todo mundo ouviu, torcida insatisfeita, incentivou o time para virar, fazer o gol da vitória, mas ao final do jogo acabou hostilizando o time, grande parte da torcida, e até tradicional couro de burro para os torcedores, para os técnicos, que não é exclusividade sua, quando a torcida está insatisfeita, acabou chamando você de burro. Como é que você analisa todo esse contexto?
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9: Zubeldía. Boa noite, Rafael Siqueira, do Jornada KTO 1902. Desde o começo da sua passagem aqui no Fluminense, você já conviveu com alguns protestos da torcida direcionado ao time, direcionado a jogadores específicos, mas hoje foi a primeira vez que foi direcionado a você, Luiz Zubeldía, né? Protesto, como o Cícero falou, mito de burro, e no final também nominal a você, direto. Eu queria saber de você, como você se sente em relação a isso? Você se sente pressionado por uma demissão? Porque no futebol brasileiro a gente sabe que tem essa cobrança mais imediata. Se você se sente assim, e caso se sinta, como que você lida com isso? Obrigado.
8: 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Então, não tenho muito para dizer, simplesmente temos que demostrar que podemos volver a ganhar, ¿no? Y cumplir los objetivos que tiene el club. Nosotros actualmente estamos terceros en el Brasileirão, hoy esperábamos ganar, no ganamos, entonces es normal la reprobación. Bueno, es normal que al técnico se lo critique, hay que asumirlo. Después tenemos la Libertadores, sigue dependiendo de nosotros, bueno, y el partido de segunda, tercera feira para la Copa Brasil. Más que eso no puedo decir. Nosotros no debemos hacer un análisis de qué pueden pensar el resto, simplemente trabajar y bueno, y que los resultados se modifiquen, ¿no? Que el equipo vuelva a recuperar la seguridad que tenía, vuelva a jugar bien y que podamos ganar.
10: Boa noite, meu dia. Wilson Forte, Central Fluminense. Como você disse, o Fluminense hoje não via fazer um jogo ruim. Estava na frente do placar, só que em poucos minutos sofreu os dois gols, né?
8: De maneira alocada.
10: Logo depois do pênalti, acabou sofrendo outro gol. Então, eu queria saber que você comentasse sobre o momento psicológico do time, a confiança do time, já que você vem enfrentando uma sequência de resultados.
8: Yo creo que eso tiene que depender del equipo, del grupo, del staff, de la gente que estamos adentro, porque eso, yo explico algo, ¿no? El equipo ordenado, equipo que estaba teniendo situaciones de gol, que estaba creciendo aún más en el segundo tiempo, recibe dos goles. Y cuando el equipo estaba alocado, desordenado, empata. Y no tiene mucha explicación. Y empata a través de un espacio en transición. Cuando uno se opone que Vitoria iba 1-0 abajo y no había espacio, 2-1 arriba y se encontró un espacio. Entonces, estamos en un momento raro, difícil, por supuesto. Y bueno, cuando los resultados no se dan, habitualmente el técnico está en discusión y sea lo que sabemos, ¿no? Pero me parece que está pasando eso, ¿no? Los resultados a veces mudan sin tanta explicación de lo que está pasando futbolísticamente. Hoy viró en 10 minutos. Es mental, es confianza. Y bueno, todos sabemos bien que hay que recuperar siempre eso. Tenemos jugadores de experiencia, jugadores que juegan bien. Nosotros tenemos experiencia también, tenemos toda la gente que trabaja con experiencia. Hay que pasar el momento, por supuesto. Hay que pasar un momento que parece mucho más complicado de lo que es. A veces uno exagera. Es un momento que teníamos la posibilidad de estar más arriba en el Brasileirão, que podríamos haber clasificado con más con comodidad en la Copa Libertadores. Bueno, no está aconteciendo eso. Estamos terceros en el Brasileirão, estamos ahí en los primeros puestos ya de la fecha 1. Entonces tenemos que recuperar esa confianza porque está todo ahí al alcance de poder lograrlo. No. Y eso es lo que me parece que tenemos que hacer como equipo, independientemente de que el torcedor tenga la posibilidad de cuestionarme a mí, a un jugador o al que sea. Nosotros tenemos que ver que estamos más cerca de poder corregir, de poder recuperarnos, que de dramatizar una situación que no es buena, ¿no? De exagerarla. No es buena, tenemos con qué recuperarla. Y estamos a tiempo, ¿no? Estamos a tiempo.
11: Boa noite, meu dia, Pedro Brandão do Lance. Eu acho que é muito tranquilo dizer que o principal objetivo nesse momento do Fluminense é se classificar para a próxima fase na Libertadores. E com essa sequência no Maracanã iniciada hoje, eu imagino que esse jogo, mais do que três pontos, era importante para recuperar a confiança do time, recuperar a sintonia também com a torcida. O próprio clube promoveu uma promoção de ingressos para a Libertadores para ter a torcida junto com o clube. E hoje, saindo da partida, o Kevin Serna diz, após o empate, que o resultado, a não derrota, né, o não perder, é um resultado positivo, sempre um resultado positivo. E aí, trazendo para isso, para o quanto esse jogo seria importante para a confiança para os próximos jogos, para buscar essa classificação na Libertadores, eu queria perguntar qual foi o trabalho seu agora no vestiário, qual tem sido o trabalho no dia a dia, mas principalmente hoje, após esse resultado frustrante, que era para dar uma guinada, qual foi a sua fala no vestiário, qual foi o clima do vestiário entre a comissão e os jogadores?
8: Não. Creo que vos entre líneas me estás diciendo que por ahí pueden ser conformistas. No, yo creo que no. No creo, estoy seguro. Estábamos todos, por supuesto, amargados. Para nosotros lo único que existía era ganar acá. Lo que pasa es que, como te dije, en 10 minutos te meten dos goles. puntuales que no tienen que ver con el desarrollo, que es en el momento donde vos estás creciendo, donde vos estás jugando para poder alcanzar el segundo gol, con orden, con buen juego, con chutes, y de golpe te viran un resultado y después tenés que correr atrás de manera desesperada para el empate y lograr el empate faltando pocos minutos. Creo que a eso se refería Kevin, que dentro del contexto ya difícil que se presentó al final, bueno, el empate estaba más de acuerdo al desarrollo, pero sin duda es que nosotros queríamos ganar por todo esto que vos estás diciendo. Maracaná, nosotros tenemos un récord espectacular en Maracaná, nosotros nos acostumbramos, yo puedo hablar de septiembre acá, ¿no? O sea, nos acostumbramos a ganar acá, nos acostumbramos a ganar sufriendo, jugando bien, con goleadas, sobre goles sobre la hora, equipos grandes, equipos más pequeños, equipos que están peleando el reballamiento, equipos como Vitoria que son duros. Bueno, venimos de hace algunos juegos no pudiendo ser lo consistente defensiva y ofensivamente que éramos en otro momento, y hay que lograr superarlo. Yo, para mí son cosas diferentes las copas, el torcedor, hoy hasta los goles que después se desesperó con justa razón, siempre estuvo empujando al equipo. Entonces tenemos que recuperar eso, ¿no? Tenemos que recuperar la contundencia que teníamos en defensa y en ataque, y a partir de ahí daremos confianza al resto y volveremos a hacer lo que éramos hace no mucho tiempo atrás. Con la Copa Libertadores, el torcedor va a venir porque sabe que son dos finales, y sin la primera no hay una segunda final. O sea, con Bolívar tenemos que ganar, ¿no? Y tenemos que ganar por dos goles o más, ¿no? Para poder ir con todo a La Guaira.
12: Boa noite, Alex Vilar, de Batefonte Esportivo. Eu queria te perguntar sobre um setor específico do campo, no caso, a defesa. Você tem mexido bastante no sistema defensivo nos últimos 8 jogos, a equipe sofreu 13 gols. Eu queria perguntar de você como você encara, né, essa fase do sistema defensivo e o que você acha que em específico é o fator, se é algo em específico da defesa ou do jogo como um todo, nessa sequência de alguns gols sofridos nos últimos jogos.
8: Habría que ir gol a gol, ¿no? Pero no estamos defendiendo, no estamos sólidos, no estamos seguros en lo que es la bola parada. Siempre uno u otro motivo genera situaciones al adversario. Ese es un déficit importante que tenemos y yo siempre digo que lo tenemos que revertir, ¿no? Pero evidentemente nos está costando. Y después no veo errores, digamos, de sistema, de organización, sino cuestiones puntuales, que puede ser un poco lo anímico, la desconfianza, el perder esa confianza que teníamos hace un tiempo atrás, que de golpe pateaban y pegaban en el palo y se iba la pelota. Ahora, evidentemente, eso no está ocurriendo, pero para mí, recuperando el buen juego, que es lo que nos caracterizó de que estamos acá, el buen juego nos va a permitir generar orden, y generar orden nos va a permitir equivocarnos menos. Hoy parecía que estaba todo controlado, parecía que estábamos teniendo fútbol, que estábamos teniendo llegada, que estábamos teniendo orden, y en dos jugadas puntuales se desarmó todo. Entonces, hay que seguir insistiendo en eso. Hay que seguir insistiendo en el orden, en jugar bien, en tener situaciones de gol, independientemente de quién juegue.
12: Último que pensar. Bom dia, boa noite. Marcelo Neves, GolSport.com. Você falou sobre a parte defensiva, principalmente sobre os gols sofridos, mas no último recorte, pelo menos nos últimos 4 jogos, são 7 gols sofridos. É um número muito alto. E você tem testado jogadores diferentes. O James, o Freitas, o Inácio, o Milan. Qual o ponto que você vê que tem sido determinante para esse número alto de gols sofridos?
13: E se me permite uma segunda pergunta, hoje o Ganso não foi relacionado, a assessoria divulgou que foi uma virose, só que ele está com 12 jogos no Brasileirão. Então você conta com o Ganso ainda até o final da temporada ou ele está fora dos planos? Obrigado.
8: Não, sim, por supuesto, com Pablo contamos e ele não pôde estar por uma questão de saúde. Creo que el médico puede dar detalles de esa situación. Claro que cuento con él. Después, con respecto a los goles en contra, o este sistema de bola parada que explicaba que por ahí estamos teniendo un número bastante más alto de lo que tiene un equipo en lo que respecta a goles, habitualmente es un todo. O sea, no solo es la defensa, sino el equipo en general. El equipo en general no está teniendo la seguridad que tiene que tener. Vos tenés dos maneras de tener seguridad. Uno es con la pelota, que lo estamos recuperando, estamos teniendo ese control con la pelota y sin la pelota. Sin la pelota puede haber errores puntuales, ¿no?, que lo estamos pagando caro, pero lo que más se destaca es el porcentaje alto de pelota parada. Y creo que ahí están los goles en contra también.
14: Ok, obrigado. Bom dia, bom dia.
6: Boa noite, gente.
0: Bom, tá aí, portanto, ouvimos o técnico Luiz Ubeldia. Vamos lá ouvir também o John Kennedy falando já após o jogo de hoje pelo lado da equipe do Fluminense. Ele falou na entrevista de Zona Mista, para a gente poder trazer também essa entrevista completa do John Kennedy após o jogo de hoje, jogador importante na construção da vitória, do empate tricolor, né? Deu uma assistência, fez um gol. O John Kennedy hoje com a camisa do Fluminense dentro do gramado, cara importantíssimo aí para sequência da equipe do Fluminense nesta temporada do ano de 2026. Nós vamos ouvir o John Kennedy falando já. Ele que marcou um gol, deu assistência, está ajudando demais a equipe do Fluminense, está no momento iluminado. Sua ajuda, é claro, de fato, a representação da equipe do Fluminense a conseguir bons resultados dentro das quatro linhas. Vamos lá, para a gente tentar ouvir o John Kennedy falando após o jogo de hoje aqui no estádio do Maracanã. Ele que marcou, deu assistência, está num momento bem interessante. O John Kennedy com a camisa tricolor, vamos lá.
15: Chega nesse momento que está vivendo para essas partidas.
16: Cara, eu acho que a gente tem que levantar a cabeça, já passou. Não foi o que a gente imaginou que acontecesse. A gente começou o jogo, acho que foi o jogo todo, a gente mandou no jogo, só que a gente tem que ficar ligado nessas bolinhas mortas, porque são bolas assim que dá o problema. E foi assim que aconteceu. A gente se descuidou em dois lances e tomamos dois gols. E eu acho que isso não pode voltar a acontecer. E a decisão, a gente tem que chegar e ganhar. A gente só resolve as decisões ou uma crise ou nesses momentos com vitória. Eu acho que a gente tem que voltar a ganhar e voltar a nossa confiança que a gente estava no início do ano.
17: John Kennedy. Sérgio Guimarães aqui da Super Rádio Tupi, boa noite, parabéns pela vitória e não só pela vitória, mas também pela tua performance. Você vem bem desde o início da temporada. Hã? Desculpa, porque para a torcida tricolor, do jeito que estava perdendo, empatar e vocês ainda tentaram chegar à vitória é realmente um empate com sabor de vitória. Acho que consertei agora, né? Mas eu quero te perguntar o seguinte: nos últimos jogos, nos últimos compromissos, tem acontecido algum tipo de insegurança por parte da responsabilidade e também o fato de jogar de três em três dias, várias competições? Isso afeta, de certa forma, o rendimento da equipe? Obrigado.
16: Cara, eu acho que a torcida não saiu com esse gosto de vitória. Acho que saiu realmente, assim como a gente, com gosto de derrota.
18: Mais pela luta, né?
16: Não, mas a gente tem que entrar em campo sempre para lutar, né? Então, acho que você se consertou bem, mas eu acho que a gente saiu com esse gostinho de derrota, porque a gente propôs o jogo inteiro e, como eu falei anteriormente, foram duas bolinhas deles e eles mataram, acabaram fazendo os dois gols. E acho que não, tem essa de... Acho que não existe essa insegurança. Acho que a gente tem que entrar em campo confiante. É o nosso trabalho, a gente tem que entrar em campo e ganhar. Independente de insegurança ou confiança, a gente tem que entrar e ganhar.
18: João, boa noite. Lucas Batista, Jornada Cartel 1902. Queria primeiro te parabenizar pelo gol de hoje. Você assumiu um dos vice-artilheiros do Brasileirão agora. Está com uma temporada excelente. Mas eu queria falar, até pegando um pouco da pergunta do amigo aqui. O Fluminense agora entrou numa reta final muito importante até a parada da Copa do Mundo. E a gente vai ter muitos jogos no Maracanã. Aí o clube, certamente, porque o Fluminense precisa da sua torcida, está fazendo campanhas, promoções, etc. Mas o que a gente tem visto a cada jogo que passa é a torcida cada vez mais afastada da arquibancada. Como resolver isso e como vocês internamente veem isso?

0: Eu sei que não é o que a gente não está demonstrando que vocês esperam, mas eu peço para vocês que lotem o estádio.
1: Boa noite, João Pedro, do BTV Esporte. Eu queria saber como pode fazer para melhorar a produção ofensiva do Fluminense. Antes desse jogo, o Fluminense fez três partidas.
2: João Pedro, de ponto.
1: Fez três partidas, apenas um gol, né? Perdeu com o Bolívar, perdeu com o Internacional, fez um gol com o Henrique Mendes Guadalho. Duas perdas, eu queria saber como fazer para melhorar esse ataque, conseguir mais gols. Hoje foi a primeira vez que você conseguiu fazer mais um gol, novamente.
0: Cara, acho que... vai muito do jogo, mas eu acho que é mais ter um pouco mais de calma ali, chegar nos momentos de decidir um passe, de decidir uma finalização e caprichar. É só isso.
3: João, boa noite, aqui no meio. Diego Dorileu, da Band. Depois do jogo de quarta-feira, o Zubeldía foi perguntado sobre você, disse que é um jogador que sempre entra muito bem, que revoluciona o ataque, até usou essa palavra. E disse que às vezes, quando começa com um titular, tem um pouco de dificuldade, as defesas estão mais fechadas, enfim. Queria que você fizesse a sua avaliação. Como é que é para você começar jogando? Qual é a grande diferença entre começar jogando e entrar depois? E como você vê essa avaliação, se realmente é por aí? Obrigado.
0: Cara, eu acho que... vou repetir o que eu venho falando. Acho que a gente tem que estar preparado em todos os momentos. Independentemente se for entrando de titular ou no segundo tempo, eu tenho que estar preparado para tudo que acontece no jogo. E às vezes vai sair da forma que a gente quer, que é com gol, com uma assistência, com jogando muito bem, e outras não. E para mim não importa o momento que eu vou entrar, eu tenho que entrar para fazer o meu melhor.
4: Boa noite, John Kennedy, Joy aqui do Netflix. É impossível não falar da chegada do Hulk, que pode ser uma boa dupla para você. Queria saber de vocês como está a expectativa, se você acha que vai ser uma dupla boa aí para você no ataque.
0: Cara, o Hulk com certeza vai ajudar. A gente, quando ele chegar, a gente vai abraçar ele, obviamente. Esse grupo aqui tem essa característica de ser um grupo muito junto, uma família. E eu sei que ele vai chegar, independente se ele for jogar só ou se a gente fizer uma dupla. Vai ser importante para o Fluminense e a gente vai fazer de tudo para ajudar o Fluminense.
5: Boa noite, João. Fernando Silva, do canal Xport. O Fluminense tem perdido algumas chances de encostar no Palmeiras, né, que é líder do campeonato, mas de uma certa forma está bem no brasileiro, terceiro colocado ali. Inclusive, o Zubeldía foi até questionado sobre isso na última coletiva do jogo da Libertadores. Se não me engano, foi a última ou a penúltima sobre brasileiro, está bem. Mas na Libertadores é a última colocada, ainda tem chance de se classificar. Então, eu queria te perguntar... como você consegue explicar essa oscilação de um campeonato que você, de um ponto, um campeonato de ponto corrido tão longo com o brasileiro? Vocês estão bem, mas na Libertadores não está tão legal. Eu creio que para a torcida é o principal campeonato, claro que os dois são importantes, mas Libertadores sempre tem um gostinho a mais. Como é que você consegue explicar essa oscilação de estar bem no campeonato e o outro estar um pouquinho mal?
0: Cara, é difícil, mas são campeonatos que mudam. Às vezes a gente pega um campo pior, pega circunstâncias diferentes do que a gente está acostumado, mas isso não é desculpa. A gente tem que chegar aqui na terça-feira e ganhar do Bolívar, ganhar do Operário na terça, ganhar do São Paulo e ganhar do Bolívar. Acho que é o que a gente merece, o que a nossa torcida também merece.
6: João, até em cima dessa sequência agora que o Fluminense tem, que é decisiva, né, nas três frentes, qual é a sensação de jogar nessa de você ter que pensar no erro zero? Como é para você isso? E pensar em fazer três jogos, são três decisões nas três frentes, só que praticamente sim, um erro zero, para você poder, enfim, avançar na Copa do Brasil, avançar na Libertadores, o Fluminense não pode perder mais pontos, e também manter ali na parte de cima do brasileiro.
0: Cara, eu acho que entrar da forma bem concentrado, sem dar chance para o adversário. Igual hoje a gente, como eu falei aqui, a gente estava mandando no jogo, propondo o jogo, só que em duas bolas mortas a gente deu...
7: Tá, e portanto, ouvimos o John Kennedy, ficou só faltando o finalzinho lá do JK falando após o jogo de hoje, vamos ver.
0: A gente deu dois gols para eles, então eu acho que essas bolinhas mortas a gente tem que não pode dar essas bolinhas mortas e fazer os gols que a gente precisa para sair com as vitórias.

0: isso, meu amigo.
1: Bom, tá aí, portanto, ouvimos o John Kennedy, 8 horas e 54 minutos no Rio de Janeiro. A gente vai ficando por aqui após esse Fluminense 2, Vitória também 2, com o Fluminense indo na frente, o Vitória virando o jogo e a equipe do Fluminense buscando empate, e os dois times tiveram a chance de fazer o terceiro gol, mas não conseguiram botar a bola ao furo da rede. Eu te convido porque amanhã tem mais bola rolando desde cedinho aqui no Somzão da Manchete para você acompanhar com a gente, para Botafogo e Atlético Mineiro, Flamengo e Grêmio e também Vasco da Gama e Atlético Paranaense. Fim de papo no Maracanã, Flu 2, Vitória também 2. Quem todos com Deus, uma boa noite de domingo, abençoado Dia das Mães, quem todos com Deus, com a intercessão de Nossa Senhora Aparecida, padroeira do Brasil. Até a próxima. Tchau, tchau, galera. Fui, valeu!

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1: Ontem já era, hoje é o dia e o amanhã poderá não mais chegar. Está começando mais um Love Times. Vamos juntos com você tocando o melhor da música, tocando músicas que tocam você, tocando o seu coração. O melhor da música você ouve aqui com a gente. Abrindo o Love Times de hoje com Bruno Mars.
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